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2: Olá, tudo bem? E aí, como é que você tá? Tudo jóia? Gente, estamos começando mais uma edição do Pega Leve. Prazer, eu sou o Wilson, a partir de agora eu tô junto com você e a gente vai tocar só música linda, sempre com sua interação, sua participação. Então mande também tua mensagem, fique à vontade, facebook.com/programa Pega Leve. Hoje tem Minha História de Amor, tem tradução e a gente começa o programa de hoje com Simply Red, Never, Never Love.
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0: 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À procura de alguém.
1: À procura de alguém. Tá solteiro, solteira, tá a fim de encontrar uma pessoa especial. Hoje eu falo da Patrícia Silva, tem 53 anos, procura homens que sejam atraentes fisicamente e também no mental. O que seria uma pessoa atraente no mental? No mental. Gostei. Se interessou, quer conhecê-la? facebook.com/programa Pega Leve. Ela tem 53 anos e tá procurando homens aí entre 45 até uns 60 anos. Agora tem Simone Mendes.
2: Simone Mendes!

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1: Três músicas de amor do ouvinte, sequência da Adriana Neves, que a gente ouve agora.

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1: Quero você ao meu lado. Mensagem do Amadeu Vicente para Fátima Lima. Fá, eu conto os dias, eu conto as horas para poder te ver. Eu sempre te falei essa estrofe da música como uma forma de demonstrar o meu sentimento. E é verdade, eu te amo demais, você é a mulher da minha vida.
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0: Muito obrigado, Brasília!
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1: Linda tradução, né? Se você quiser, a gente traduz também pra você sua música favorita. facebook.com/programa Pega Leve.
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1: Minha história de amor. História da Eliene e do Edu. Oi Wilson, eu sou a Eli. Eu tava na fila do supermercado, distraída, pensando nas mil coisas que precisava fazer. Foi quando eu derrubei uma caixa de ovos no chão. Nossa, eu senti o rosto corar de vergonha enquanto as pessoas ao redor olhavam. Antes que eu pudesse fazer algo, um homem atrás de mim se abaixou, pegou a caixa e disse que talvez eu precisaria de outra caixa. Rimos juntos e ele foi buscar uma caixa nova para mim. Quando voltou, começamos a conversar sobre como esses pequenos incidentes quebram a rotina. Quem diria, isso seria o começo de uma boa conversa, hein? Troquei o número com ele enquanto saía do supermercado. Não pude deixar de pensar que talvez essa fosse uma daquelas histórias que começam de forma simples, mas acabam sendo especiais. Obrigada, meu Deus, por me mostrar o sentido da vida ao lado do Edu, que completa 5 anos sendo meu esposo. Diego e Victor Hugo, Tubarão.

0: Alex Warren com Ordinary, a mais romântica da hora. Obrigado pelo teu carinho. Um beijo, até a próxima. Tchau.
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0: senhores. Ladies and gentlemen, chicos e chicos, senhorinhas brasileiros e brasileiras, muchachos e muchachinhas, graças a Deus que a sexta-feira chegou na Nova Inglaterra. O tempinho vai ficar mais ou menos, não vai ficar como a gente gostaria, mas vamos agradecer que já tá bem melhor do que tava antes, né? Bom seria se ficasse aquele solzinho gostoso pra gente não precisar sair com esse tanto de agasalho. Mas anyway, estamos chegando lá, até porque, meu querido amigo, nós estamos nos aproximando da prima da Vera. Daqui a pouquinho nós vamos falar sobre isso aqui no programa, tá? Deixa eu dar um toque pra você que tá ouvindo o programa, que nunca participou. Hoje é dia de você participar desse programa pelo 774-707-7835. Manda sua mensagem pelo WhatsApp. Se você nunca participou do programa, que tal nessa sexta-feira você falar oi? Mais nada, você fala mais nada, tá? Ah, é. Qualquer coisa, manda um áudio.
1: Pobrinha!
0: É, tem que saber que você existe. Aí do outro lado, né? Qualquer coisa, manda pra nós aqui no 774-707-7835, no oferecimento da Magui Toyota. 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Vamos preparar pro assunto de hoje? Vamos.

hoje nós vamos falar de uma coisa que todo mundo tem. Inclusive, tem vários ouvintes aqui super sensíveis ouvindo este programa, tanto homens quanto mulheres, que o nível de sensibilidade é muito grande, mas eles não querem demonstrar, tá? Tem muito rapaz, muitos rapazes aqui assim. Gente, deixa eu falar um negócio aqui. Todo mundo conhece uma pessoa fresca, né? Mas tem gente que não é fresca, não. É importada direto do laboratório da frescura. Sério? É aquele tipo de pessoa que complica o simples, que transforma uma situação normal num evento internacional. Pede água sem gás, sem gelo, e eu quero no copo de vidro. E eu quero limão espremido do lado esquerdo. Petista, tu é petista? Hoje eu me lembrei de uma história que me marcou, né? Uma amiga minha pediu caipirinha com adoçante. Pode fazer a caipirinha com adoçante pra mim? E eu fiquei olhando e pensando, minha filha, isso não é dieta não, isso é crime cultural, tá louca? Sério mesmo, velho? Tem gente que não pisa na areia porque gruda no pé. Bruno. Tem gente que não come pizza dobrada porque amassa o formato. Ah, não. Dobrou, não como. Fiat dobrou. Tem gente que fala que está com frio, com 20 graus. Eu sou esse ser humano, tá? Então, a pergunta hoje é forte, é polêmica, é libertadora. Você pode falar das suas ou pode falar das pessoas que você conhece, tá? Na sua opinião, qual é o cúmulo da frescura? O que você olha e pensa? Ah, não, brother. Aí já passou do limite. Não dá, mano. Não dá. Isso é frescura nível high. Vale frescura de relacionamento, de comida, de academia. Vale frescura de brasileiro vivendo no exterior. Então manda mensagem agora, porque hoje o programa promete expor a frescura mundial. Por exemplo, dizem que falar dos outros é muito fácil. But right now I'm gonna talk about myself. Good morning, white truck. Eu tenho uma frescura comigo quando eu vou passar manteiga no pão. Eu pego ali uma fatia do pão, eu não consigo pegar a manteiga e passar só no meio do miolo do pão, não. Eu tenho que passar a manteiga em toda a borda do pão. Enquanto eu não espalho a manteiga em... Por isso que eu não gosto da manteiga. Quando vem aquela manteiga congelada, dura, não dá. Pega a manteiga e vou espalhando ali cada cantinho. Eu acho uma frescura, mas eu faço isso, né? E pego a faca e eu vou passando a manteiga e vou passando, circulando ali, dando volta no pão, até eu entender que aquele pão está completamente, usando um termo bem popular, lambrecado na manteiga. Tô falando seco. Tô falando sério, brother. Nossa, quando eu vejo assim, eu falo assim, ó. Eu já vou pensando, brother. Eu já falo com a minha mãe. Mãe, me dá um real que eu vou pro pagode. Dessa música, velho. Falando de manteiga, eu lembrei dessa musiquinha. Então eu vou lambrecando assim o pão até ele ficar todo, que eu ver que tem manteiga no pão inteiro. Porque quando você morde um pão que a manteiga, você não pega a manteiga no pão, é ruim. Então é um tipo de frescura que eu tenho. Tá? Eu tô falando sério. É.

Parei. Não, pega no compasso da manteiga, brother. Então, a gente quer saber aí da sua frescura. Todo mundo tem uma. Não adianta falar, eu não como com... Eu não vou... Eu não ouço... Fala da sua. Falar dos outros é muito fácil, conta da sua. Mas se quiser falar dos outros também, estamos abertos para ouvir sobre as frescuras alheias neste programa.

interessante. Hoje, sexta-feira, 20 de março de 2026. Hoje não é apenas o começo simbólico da primavera. Hoje é o famoso equinócio, né? Aquele momento especial em que o dia e a noite ficam praticamente com a mesma duração. Isso mesmo, né? É como se a própria natureza desse uma pausa, um equilíbrio, um respiro depois de um inverno longo e pesado. Aqui nos Estados Unidos, essa data tem um significado muito mais forte, porque quem enfrenta meses de frio intenso sabe o quanto a chegada da primavera representa renovação, esperança e um novo ânimo para seguir em frente, né? Os dias começam a ficar mais claros, o sol aparece mais cedo e até o coração parece que fica mais leve. Vocês não concordam comigo? O coraçãozinho fica mais leve? É tempo de florescer, de renovar os planos, de acreditar que coisas boas estão chegando. Porque toda estação difícil passa, né, gente? Já dizia o poeta, nada é pra sempre. Eu não sei se é poeta, mas alguém já falou essa frase, eu não sei quem falou. É, nada é pra sempre. Pronto, né? É. E sempre chega um tempo mais bonito pra gente viver. E quando esse clima toma conta da alma, né? Aliás, é quando esse clima toma conta da alma. Quando a esperança

0: Brasil, traz Brasil, traz!
1: Para linda, trago essa rosa.
0: Hoje é sexta-feira, hoje é sexta-feira.
2: Goiabinha, goiabinha.
0: Olha, o céu está tão lindo. Vai chover mesmo, no final da tarde vai chover. Maurício Manieri acertou aí, hein? Vai chover, vai chover. Ah, meu Deus do céu. Bom dia pra você, obrigado.

0: falar dos nossos patrocinadores, que é importante falar de quem contribui pra gente estar aqui todos os dias feliz da vida, pelo menos com as contas em dias, né? Isso é muito importante. Agora deixa eu dar um toque pra você que está ouvindo a Rádio Insuperável nesse exato momento, nessa manhã de sexta-feira, né? 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

0: rimou, não rimou.
1: As pessoas frescas não mandam áudio. Tem vergonha de falar na rádio, porque esse Leandro é doido.
2: Gente, manda áudio, eu não sou doido, eu vou te receber com todo o carinho do mundo. Assim como alguém recebe um visitante pela primeira vez no estabelecimento comercial. Fala, oi, seja muito bem-vindo aqui, irmã Elisete. Seja bem-vindo, querida. Que Deus lhe proteja, amém.
0: Pode mandar, não precisa ter vergonha de mim. Eu não, apesar de latir, eu não mordo.
3: Faz bastante.
0: Vem, Fico Santos.
3: Aí vem falar, ó, como é que eu vou falar? Vou falar outra coisa. Morder não morde, não, mas... latir ele lá, late.
0: Vamos lá, hoje a gente tá falando de frescura, né? Gente fresca, que tem umas frescura.
3: É. Nossa, Leandro do céu, Deus, não como, não como.
0: Minha mãe é fresca, minha mãe é fresca. É. Pra mim, o cúmulo da frescura é a pessoa pedir café descafeinado. Aí você tem café descafeinado? Mande áudio.
4: Mande áudio, mande áudio, mande áudio, mande áudio, mande áudio.
0: Leandrinho, outro tipo de frescura. Ah, é gente que se incomoda com mulher que pendura calcinha no banheiro. Ah não, gente, eu acho chato, né? Não, tô falando sério, velho. Não, eu acho desconfortável. Você vai no banheiro, na hora que você vai abrir ali pra tomar banho, tá ali uma calcinha pendurada, ali no, como é que chama o negócio de abrir a torneira do chuveiro ali, como é que chama? Abridor de chuveiro. Ai, eu acho também desconfortável. Ô, fulana, tira essa calçola daqui, tá me atrapalhando. Leandrinho, perfuma o ambiente, meu filho. Aquilo ali chama atração masculina. Olha, pendurou ali. Não, tem gente que pendura lá, vai deixar pendurado ali, né? Então, falando de frescuras, Leandrinho, pergunta a sua mãe quanto tempo demora pra dar o resultado do nome no sapato. Até agora não vi nenhuma diferença. Ah, vai te catar, vai, Augusto, vai te catar, vai. Não vou perguntar nada pra minha mãe, tá? Não vou perguntar. Ah, Leandro, meu amor, estava com saudades de você. Minha patroa Cida estava no Brasil. Fiquei um mês sem ouvir você. Fiquei depressiva. É, estamos aqui te ouvindo. Ana Luísa e Cida. Alô, meus amores! Obrigado pela audiência, viu? Ana Luísa e Cida. O Roberto falou, eu tenho quatro frescuras, Leandrinho. Ah, essa é a minha primeira participação, gosto muito do programa. Olha, Roberto, um Cosmic Laser pra você. Ó, meio da testa, tá? Só não quero que fale do Pedrão, tá bom? Leandrinho, eu tenho quatro frescuras, né? Fresh. Só tomo café do Starbucks. Ai, meu Deus do céu. Ai, ai, ai.
5: Esse aqui é aquele menino de Algarreira, do Leal?
0: Provavelmente. Eu não bebo água se não for sparkling water. Ai, meu, é viado.
6: Tu é fresco!
0: E prefiro uma pipoca do que um sanduíche. Meu Deus do céu. E sempre depois de uma refeição, tomo um cafezinho. São minhas frescurinhas. O que você acha disso? Éder.

0: pipoca. Leandrinho, como é que fala uma pipoca? Leandrinho, uma pessoa fresca pedindo pipoca, como seria?
1: Can I have a popcorn? Oh, yeah. Yes, please. Can I have a two popcorn? Oh, yes.
0: Hey, how can I help you?
1: I need a popcorn. You guys don't have a popcorn.
0: Ai, meu Deus do céu. Ainda falando de frescura.
2: Leandrinho, bom dia, Leandrinho. Rapaz, ainda bem que você tocou nesse assunto de pessoa. Essa semana eu tava conversando, tem um camarada aí. Falar o nome que ele escuta a rádio.
0: Tá bom, fala. Não,
2: rapaz,
0: tá.
2: A esposa dele não pode cozinhar quando ele tá em casa.
0: Por quê?
2: Ele não gosta de cheiro de comida em casa.
0: Ah, vai te catar, gente.
2: E a esposa dele não pode usar calcinha cor bege.
0: Ah, não acredito.
2: Diz ele que dá a impressão que a calcinha tá encardida, tá suja. Bom dia.
0: Calcinha bege não, tá? Muito bom, muito bom. Leandrinho, hoje está lindo, perfeito, super agradável aqui em Morro Beach, tá? Hashtag Bela Vista Sunrise, pra ver o sol nascer. Ai, meu Deus, nascer do sol de cima da cama, cara. Bom dia. Fresco por aqui, derrete, velho. Ah, deixa eu ver quem mais mandou mensagem. Leandrinho, tudo jóia? Aqui é Leandro e Angélica, somos de Duque de Caxias, Rio de Janeiro, caminhoneiro. Estamos agora chegando em Juiz de Fora, em Minas Gerais, em busca das notas, né? E ligados na Rádio Insuperável via app. Tamo junto, ó, fala Leandrão. Bação pra você, velho. Obrigado pela audiência, bicho. Se tiver ouvindo a rádio aí, dá uma buzinada aí, velho. Dá uma buzinada. Leandrinho, a minha esposa, segundo ele, peraí, deixa eu só voltar minha trilha aqui. Ele falou, a minha esposa, Angélica, tem frescura de fio de cabelo no chão de casa. Vive passando pano no chão quando está em casa. Sorte que eu sou careca, né? Falou isso, falou. Bom dia, Leandrinho. Boa sexta-feira pra você e pra todos os ouvintes da Rádio Insuperável. Bom dia, Sandrinha. Bom dia, Mariloca. Bom dia no Brasil, Serra, Espírito Santo. Mas gosto de ouvir a rádio. Obrigado, você da Serra, ligado aqui com a gente. A minha frescura de todo dia. Eu adoro café proteico de pistache do Starbucks. Uma música pra quem gosta de uma música pra quem gosta de café proteico da Starbucks, aquele café de proteínas.
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0: Cidade 6 e 4. Augusto Júnior adora o café da Starbucks. Especialmente para Augusto Júnior. Sobe o tom, meu amor.
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0: Adoro.
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0: cities here.
3: Feel so much.
0: Em homenagem ao café da Starbucks. Agora canta, Brasil! Solta a voz, Augusto!
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0: 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Tá bom, já chega.
4: Sessão interrompida.
0: Eu adorei isso. Leandrinho, bom dia. Meu nome é Angélica Martins, do Rio de Janeiro, de Duque de Caxias. Minha filha... acorda marido de madrugada pra esticar o lençol. Isso é muita frescura, sabe? Não, bicho, aí não dá, né, cara? Leandrinho, minha frescura... Todos nós temos uma frescura. Minha frescura é andar na garupa do Aladim. Ele até pintou o tapete de vermelho. Imagina a gente num tapete e ele achando que estava no Titanic. Com abraços abertos e vento batendo na cara. Eu não entendi a piada, né? Às vezes eu me perco nas piadas aqui. Vamos ouvir mais.
2: Ô, Leandrinho, bom dia pra você, bom dia pra essa galera.
0: Bom dia, Zé Prestes, bom dia.
2: Leandrinho, eu não tenho frescura comigo, não. Mas eu conheço uma pessoa
4: que tem uma frescura danada. Uma vez eu fui comprar um café pra levar pra essa pessoa. Eu falei, o que você quer tomar de café? Essa pessoa virou e falou assim: vai lá na Brasil Bakery, lá no frente,
0: padaria Brasil Bakery,
4: prefeitura de Framingham, procura fulana de tal.
0: Jana, a Jana, a Jana.
4: Só ela sabe preparar o meu café.
0: Ai, que delícia.
4: É frescura, não é? Quem que é essa pessoa? Duvido se você adivinha quem é, Goiás.
0: É a Jana da padaria Brasil Bakery. Tô falando sério. Faz um café delicioso. Meu Deus do céu. Deu até vontade agora, né? De comer um cafezinho. Comer um cafezinho, tomar um cafezinho. Se a Jana escuta isso, viu? Ai, meu Deus do céu, viu? Ah, nossa senhora, de comer um cafezinho. Falei, Leandrinho. Até porque, né, gente? 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Muito bem! Menino Pezinho, fala comigo.
5: Bom dia, Leandrinho. Fala comigo, coxinha. Bom dia.
0: Como é que você tá, filhote?
5: Olha, Leandrinho, eu não sei se é frescura.
0: Claro.
5: Mas é um trem que eu faço.
0: Claro.
5: Inclusive, eu passo cada vergonha quando vou na casa dos outros, que você tá doido. Eu tenho mania de toda vez que eu vou tomar alguma coisa no copo, na taça, no que seja, no pinico, no que seja que eu vou tomar, naquele lugar não importa. Moço, eu despisto pra um lado, pro outro. Ah, toma aqui um suquinho. Tomo, colocou o suquinho, eu pego aquele copo, dou aquela balançadinha, olho pra um lado, pro outro, taco o nariz no copo e sinto o cheiro primeiro. Meu. Se eu sentir o cheiro de qualquer coisinha, meu filho, não desce não, viu?
0: Meu Deus do céu.
5: Eu não sei se é frescura, né? Eu acho que é.
0: Eu acho que é frescura também, porque vai ficar cheirar o copo antes de tomar um líquido. É frescura, é frescura. É frescura nível hard, essa aí é frescura. Eu considero frescura.
6: Ai, não quero.
0: É frescura. É frescura. Eu considero frescura, tá? Eu considero frescura. Ah, olha aí, o Roberto mandou a foto. Vai um café aí, Zé Ruela? Ah, da Starbucks, fala aí. A Starbucks, até a pronúncia do nome já é... Já fala... Qualquer um que você pede... Fala, homem não fala Starbucks. Fala um café. Vou lhe tomar um café. Homem não fala. Homem fala assim, eu vou lhe tomar um café. Agora o fresco fala... Ai, Starbucks. Starbucks soa como frescura. Eu tô falando sério, o nome assim é Starbucks. Você vê que até o Eduardo, quando fala que Starbucks, é meio fresco. Ai, meu café da Starbucks. O nome já é meio fresco, assim. É um nome que soa bem, bem suave, assim, né? Starbucks. Starbucks. Vamos pra notícia? Esse programa não é feito só de humor. Esse programa é um programa que tem os melhores correspondentes, tem a melhor equipe de... Ah, quem é Central da Manhã pra chegar perto da gente, brother? Quem é o Benevibes? Quem consegue bater o nosso jornalismo é preciso, né? É o único programa que tem um helicóptero. É... com um jornalista considerado a Ana Maria Braga Morena de Nuuk. Ai, Leandrinho. A Maju. Como é que chama a Maju? Vamos chamar então o grande Éder Paixão, repórter de Nurcão, um dos grandes nomes do jornalismo, né? A nossa Glória Maria de New Jersey. Bom dia, Paixão.
7: Fala, meu patrão.
0: Nossa,
7: bom
0: tinha
7: dia,
0: vozinha pra gritar, baixo.
7: Como é que você tá, minha flor?
0: Tô, me respeita,
7: sextou, tô. Patrão, sextou.
0: Graças a Deus.
7: Sextou? Sextou mesmo.
0: Sextou.
7: Tá perdido. Patrão, uma notícia rápida e ligeira aqui. Depois desse barulho todo que o Ratinho tá fazendo na televisão aí e tal, contra o Wagner Moura, blá, blá, blá. Saiu uma notícia também aqui pro Estúdio I, chegou, isso é breaking news, tá? O Ratinho está negociando comprar o SBT. E nas negociações, algumas coisas estão em pauta, Gozinho, não pode tirar alguns programas, né? Que os programas tem que continuar mantendo lá, os programas que o Silvio Santos fazia, que a filha dele agora sumiu.
0: Fofoqueiro,
7: então, né? Mas está em negociação, o Ratinho está querendo comprar o SBT.
0: Vai comprar.
7: E é isso aí, parceiro. Ó, e ontem, aqui durante o dia, a Mimi tava fazendo um regaço aqui no
0: meu.
7: Tava pegando ainda. Cuidado, meu povo. E o resto, patrão, vamos estar falando na rádio. Vamos que vamos.
0: Obrigado, obrigado. É um jornalismo sério, né, Leandro? Eu prefiro a hora da notícia, é muito melhor. Ai, meu Deus do céu. 7h37.
8: É sexta.
0: 7h40.
8: É sexta.
0: 38. Trabalhar, né, gente? A gente tem que trabalhar, né?

que dia é considerado hoje também, no mundo inteiro? Presta atenção, isso é muito legal. Hoje, né, hoje, cadê o tô procurando meu texto de sexta-feira. Subiu meu texto de sexta-feira, subiu, tá aqui, ó. Presta atenção. Hoje é o Dia Internacional da Felicidade. É uma data criada pela ONU para lembrar uma coisa que a gente vive esquecendo na correria do dia a dia, né? Que felicidade não é só ter dinheiro no bolso, nem só conquistar metas, né? Felicidade é ter paz na mente e leveza no coração, principalmente para quem é imigrante, né? Que trabalha muito, acorda cedo, enfrenta luta, saudade, responsabilidade. Às vezes a gente fica esperando a felicidade chegar num grande acontecimento. Numa promoção, numa casa nova, numa viagem dos sonhos. E esquece que ela costuma aparecer primeiro nas coisas simples. Ela está naquele café quentinho antes de sair para trabalhar, na mensagem inesperada de alguém querido falando: oh, como é que você tá? Tudo bem? Oh, lembrei de você. Na risada com um amigo, é, no dia em que o trânsito ajuda, ou até quando você percebe que, apesar das dificuldades, você está seguindo em frente com coragem. Ser feliz, meu amigo, não é viver sem problemas. É aprender a encontrar pequenos motivos para sorrir, mesmo quando a vida aperta. E entender que felicidade não é destino, é caminho, é construção diária, é escolha também. Então, hoje, faz um teste aí. Respira fundo, olha ao redor e tenta perceber quantas pequenas bênçãos já fazem parte da sua história. Porque no fim das contas, meu amigo, a felicidade pode estar mais perto do que você imagina. Às vezes, ela só está esperando você desacelerar para conseguir sentir. Às vezes você está tão acelerado que você não consegue perceber, falar que coisa boa, que cama gostosa, que bom poder chegar em casa, tomar um banho quente e dormir nessa cama gostosa, bem agasalhada, bem acompanhado, né? E já que o clima é esse, felicidade, nada melhor do que uma música que fala muito sobre a felicidade, no Dia Mundial da Felicidade. Você procure a felicidade nas coisas simples. Para que você procure a felicidade nos gestos generosos. Fazendo gestos generosos, isso te proporciona felicidade. Julgando menos o ser humano, amando mais, né? Sendo mais prestativo. O que é que você tem feito de bem para as pessoas que estão ao seu redor? Ou tem pensado só em você? Às vezes a gente pensa só na gente. É

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0: nós estamos falando de frescura aqui no programa, né? Todos nós temos. Você pode falar das suas, você pode falar das pessoas frescas. Você fala, ai meu Deus do céu, Deus me livre. Ah não, se o pó de café não for, como é que chama aquele café famoso da ah, o Zé Preste. Se não for Bustelo, não tão. O bicho foi embora pro Brasil levando café Bustelo. Ah, oh meu Deus, é o troque branco, Gabriel? Deixa eu ver. Não, o troque branco, o que tá escrito atrás? Eu dei zoom aqui pra ver. Meu Deus do céu, Gabriel, tá com cara, hein? Tem que ter o número 126. Ai, meu Deus. A Marilene falou, a minha felicidade é ouvir essa rádio. Love you, insuperável. Love you, Leandrinho, obrigado. Bom dia, Silvia Valência. Mande áudio pra nós aqui, mande áudio.
1: O menino
0: cor-de-rosa, Jay Pink. Fala comigo, gatinho.
2: Bom dia, Leandrinho, beleza?
0: Beleza, fi.
2: Falando em pessoas frescurentes, semana passada eu atendi uma cliente, como eu trabalho em restaurante final de semana.
0: Certo.
2: Ela chegou em mim e falou que queria suco de laranja batido no liquidificador com gelo e coado. Porque é assim que eu gosto, foi essa a palavra que ela usou.
0: Meu Deus!
2: Aí depois dela ter tomado o suco dela, ela e o marido dela, o marido dela tinha pedido suco de abacaxi com hortelã, e ele, os dois tinham finalizado, só que o dele tava, tipo assim, menos de um dedo pra acabar. Só que como tava muita espuma do abacaxi, eu achei que ele tinha terminado. E cheguei nela e perguntei, né, se eu podia retirar o prato dela e o copo dela que ela já tinha usado.
0: Certo.
2: Só pra manter um espaço limpo na mesa. Aí ela falou que não queria essa sobremesa, né? E ela foi. Eu ouvi o marido dela falando que queria sair dali logo. Aí eu fui, peguei o recibo, levei na mesa, só que ele já tinha levantado. Aí depois ela chegou em mim falando que o marido dela não gostou do atendimento porque eu quis tomar o copo dele da mesa. Aí eu falei que não. Eu só perguntei se eu podia retirar só para manter o espaço mais limpo e confortável para os dois na mesa.
0: Meu Deus.
2: Mas sabe aquela pessoa que quer caçar problema em tudo?
0: Vai para restaurante para brigar.
2: Assim, sim, depois ela perguntou se eu poderia fazer o pagamento dela só com os números do cartão. Eu falei que podia. Daí o celular bloqueou. Eu falei, eu posso tentar? Ela falou pra mim, não, você não vai tentar, porque eu tenho dinheiro, eu só tô pedindo isso pra você porque o cartão tá no carro. Eu falei, mas eu preciso que você desbloqueie a tela do seu celular, então por isso que eu tô pedindo tentar. Então, tipo assim, aquelas pessoas que cri-cri, e uma menina que trabalhava lá, disse que ela já deu problema em outra loja, uma loja de roupa, que essa mulher já, na TJ Maxx, ela nem queria atender mais ela, que ela só dava novidade. Então é o tipo de pessoa que só causa problema, sabe?
0: É fresco. Cara, o JP, eu sei muito bem que você tá passando, porque eu já trabalhei de garçom. Tem gente que sai de casa pra brigar. Simplesmente isso, ela quer. Você fala com a pessoa, bom dia, oi, me dá um suco. Meu Deus, não gostei. A senhora quer mais. A senhora pediu uma. Não quero! Então fica em casa, Satanás! Fica só você em casa! Cara, eu sei exatamente que tipo de cliente que você tá falando. É muito ruim. Porque a gente que trabalha com atendimento ao público e quer sempre dar o nosso melhor, é muito complicado quando você pega gente que você não acha o lado da pessoa. Você não acha o lado da pessoa. Ela vai procurar os mínimos detalhes. Falando, não gostei porque pediu pra tirar o copo. Ah, brother. Nossa senhora. Não, e o problema não é que a gente fica puto, né? Mas aí você tem que respirar, manter o bom humor e sorrir, né? Não, tudo bem. O que eu posso fazer pra senhora? A vontade de falar, some daqui, inferno, vai. Vai embora. Pra você trabalhar, né, com atendimento. É igual aqui na rádio. Você tem que trabalhar com atendimento ao público. Você tem que ser psicologia, né? Se você não tiver bem, você fala, não liga mais não. Não me enche o saco não. Ah não, vai ouvir o R.R. Soares. Não. Pronto. Você fala assim, às vezes você fala assim, né? Mas enfim, entendo você. É, tem gente que é muito fresca. Calabar! Cadê você, filho? Ah, não funcionou agora? Deixa eu voltar agora, vai lá, fala.
3: Bom dia, concordo com o Zinho.
0: Concordo com o Zinho.
3: Você vai tomar um negócio. Você põe o nariz no copo, você sente o cheiro de ovo.
0: Ah, não.
3: Esse não, né?
0: É fresco.
3: Normalmente são copos que é lavado com ducha velha.
0: Nossa.
3: Bucha suja, pia lá, cheirosa.
0: Olha aí.
3: E aí tem um cheiro de lobo. O copo tem que meter na dishwasher. E aí sim.
0: Olha
3: aqui. E as pessoas que falam tudo no diminutivo também é frescura, viu?
0: Olha aí.
3: Pia, copinho, cafezinho.
0: Ah, vai te catar. Ah, vai te catar. Vai te catar. Não é não, tá? Ah, falar nada. Não falar nada com você, tá? A gente coloca no diminutivo pra ficar mais fácil, mais bonito, mais suave, tá? Fala, André.
1: Leandrinho, será que é frescura? Tirar os talheres, qualquer talheres, dar uma lavadinha, passar uma água?
0: Não, não é não.
1: Isso é frescura?
0: Não.
1: Mas tá que é frescura minha. Quando eu vou pegar qualquer talheres, eu lavo toda hora.
0: Olha
1: toda
0: isso.
1: Toda hora eu
0: lavo. Não, vou lavar isso aqui. Vai
1: qualquer coisa.
0: Passou um bicho nessa gaveta. Eu não, aí.
1: Uma concha, se eu uso alguma coisa, eu passo água.
0: Olha aí, toda vez toda que vai usar, passa água. Eu não,
1: acho que é frescura?
0: É frescura, é frescura. Mas se você lavou e guardou, você vai pegar e lavar de novo pra usar? Não, passa uma água aí, ô doido. Você fala, não, mas tá na gaveta ali. Tá na gaveta ali, viu? Tá aí. Bom dia, Leandrinho, sextou. Ótimo final de semana, meu querido. Abraços, olha aí. Um abraço pro meu amigo Romildo. Outro dia eu mandei, passei o número dele pra alguém e falei, preciso editar isso aqui, né? Eu salvei, os meninos do Ferro Velho, né? Você já precisando de uma peça pro seu carro aí, sei lá, uma transmissão, tudo de peça os caras têm lá no Ferro. É gigante, brother. É gigante o Ferro Velho desses meninos. Gigante. Eu mandei pro cara e falei, nossa, o nome do menino tá salvo. Romildo Ferro Velho Júnior. Ai, abraço. A Sandra fala, a única frescura que eu tenho é passar água no copo mesmo. Passar a água no copo mesmo que já esteja limpo antes de beber. Tá aí, ó. A mesma coisa que a Andrea faz, né? Ai, não, vou passar água aqui. Não. Deus me livre. A policinha também tá ouvindo, só mandou aqui um memezinho caladinho. Ah, deixa eu ver quem mais mandou mensagem. Acho que foram poucas mensagens por hoje, né? Só essas mensagens aqui. Por enquanto foram essas, né? Lugar de ai, gente. 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Ô Leandrinho, olha aí, reclamação aqui no programa. Reclamação. O Wagner falou assim: bom dia, Leandrinho. Eu acho que foi pra mim que você enviou o número do menino do Ferro Velho. Mas eu vou dizer uma coisa: ele não atende. Eu vou te ser obrigado. Romildo, chega aqui, faz favor. Toma no meio da cara. Toma aí, não atende o moleque, não, rapaz. Não atendeu? Pelo amor de Deus, Romildo. Atende o Wagner aí. Ô, Renato. Ai, tá ocupado também. Atende o menino aí, velho. que dia que eu passei o telefone? Foi ontem? Aí ele falou assim, calma, Calabres. Vamos. Olha o telefone tocando aí, ó. Atende aí. Tá tocando aí, meu. Atende o telefone aí, mano. Ah, olha aí, mais um chamando, mais um ligando pro Romil. Alô, Romildo? Ainda ficou bravo ainda. Não, brother. Não adianta reclamar, não, brother. Os caras estão ligando, você não atende.

0: famoso cliente morto de fome, J-Pink. É o Leandrinho.
1: Não, bicho, eu quero... Eu fui num restaurante famoso aí, semana passada, bem conhecido e que eu gosto muito e que recomendo com as pessoas. Não gostei do atendimento do garçom. Achei que ele deu mais prioridade pros americanos do que pros brasileiros. Porque pra minha mesa, eu tava com meu irmão, com a esposa do meu irmão e a filhinha dele. E é um lugar que eu recomendo pra todo mundo. Mas eu reclamei com o gerente. Falei, olha, não gostei do atendimento. Acho que as carnes demoraram a chegar. Falei, brother, eu falo. Falei, acho que as carnes demoraram a chegar. O cara não veio aqui na mesa perguntar se a gente tá... Toda hora eu tinha que pedir pra outro atendente. Se o cara chega na sua mesa, ele se oferece, fala, não, eu sou fulano de tal, eu vou te atender. Mano, dá atenção, cara. Dá atenção. Eu pedi um pão de queijo pra minha sobrinha, demorou. É... E eu sou o tipo de cara que, como eu sou da área, brother, eu já fico pé da vida, né? E outra coisa, não adianta trazer carne boa pro americano e trazer carne ruim pra mim. Eu quero todas as carnes. Eu paguei por um serviço porque eu gosto do lugar, né? Eu gosto disso aqui, eu quero experimentar. Eu quero o lamb, eu quero o filé mignon, eu quero comer os negócios. Não adianta vir trazer coxinha, negocinho. Não, não, não, brother. Eu quero a costela, né? Eu vou no Brazilian Grill de Rayanes, bicho, eu encho a boca pra falar daquele lugar. Porque assim, é um atendimento perfeito. Você come todas as carnes, você vai num rodízio pra comer carne, brother? Mano, traz tudo, não fica segurando pra trazer as boas no final, não. Eu quero comer a carne boa, porque você vai num lugar como esse, você paga caro, bicho. Você paga caro, velho. Eu sou um cara bem exigente. Eu não reclamo de pagar por um serviço. Mas eu quero ser atendido bem. Né? Aí você é da área, é pior. Você consegue... Porque, mano, eu já trabalhei em lugar de brasileiro. Infelizmente, você percebe, os colegas são assim. O atendimento pro... Nós somos muito vira-lata de americano. O atendimento pro americano é five star. Eu já trabalhei com um brasileiro que era assim, viu? E eu não é, graças a Deus eu não fui esse tipo de cara. Porque eu ganhava muito tips, cara. A não ser que o brasileiro era bem fé da mãe, né? Sempre tem uns. Mas, cara, eu não era esse tipo de gente. É? Eu não era esse tipo de cara. Então, eu reclamei. Falei, pô, mano, vem num lugar tão bacana como esse, tão, tão bonito, né? E chega aqui a pessoa, você se sente desprezado. Mano, quando eu me sinto assim, bicho, eu fico irritado. Aí eu mostro um outro lado do Leandrinho. Quando, sério mesmo, velho. Se eu sentir que eu tô no lugar e a pessoa me trata com desprezo, eu empino o nariz. Falo, opa, peraí, meu irmão. Peraí. Eu sou humilde, mas não pisa em mim não, brother. Aí não. Aí não. Aí você vai ser tratado à altura, meu irmão. Peraí, tudo bem, senhor? Só pode trazer aqui pra... Já muda o tom. Eu falo, não, peraí, brother. Você tá me destratando, meu irmão. Aí eu, né? Peraí, eu tô consumindo, eu tô pagando. Por isso que às vezes eu vou nos lugares, eu não gosto que cliente às vezes paga as coisas pra mim. Eu tenho uma vergonha de ser... Que eu tenho colegas, né? Não todos aqui da rádio, tá, gente? Com exceção, viu? Mas tem gente que se aproveita do que ela é, da pessoa pública e quer ir nos lugares sem pagar. Eu não gosto de me sentir que eu tô indo nos lugares e as pessoas tá achando que eu... Ah, o Leandrinho tá aqui porque quer... Não, brother, não faz isso, meu irmão. Se o cara chegar lá e quiser... por exemplo, eu vou dar outro exemplo do Brazilian Grill. Eu já fui lá várias vezes, pedi a conta e veio só um obrigado. Mas eu não fui lá com essa intenção, sabe? A pessoa foi generosa. Porque é horrível. É horrível isso. Eu vejo assim... Ah, mas não dá tempo, né? Não dá tempo mais nada. Bom dia, Leandrinho. Número do ferro velho. Não me passou ainda. Eu passo pra você... Leandrinho, cuidado com o peru, viu? Estão atacando. Meu Deus, que medo. Tchau pra vocês, gente. Obrigado pela audiência. Bom final de semana pra todo mundo. Aproveitem bastante. Hoje também é um dia importante aqui nos Estados Unidos. É o dia de você pedir alguém em namoro e em casamento. Então aproveita esse dia. Já

0: vocês, valeu! Valeu, obrigado, Leandrinho! É, valeu, tchau, gente. Obrigadão pra vocês. Vem aí o Eduardo. Já chegou por aqui, né? E o Central da Manhã. Tchau pra vocês. 8 em ponto na Insuperável.
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3: Que dia é hoje mesmo? Hoje eu não tô sabendo não. Tem uma coisa pra falar pra vocês. Só na água não vai não, viu?

0: Você, muito bom dia, bom dia, bom dia. Vamos chegando devagarzinho aí, né? Igual aquele mineirinho comendo pelas beiradas, como quem não quer, não quer nada. Sexta-feira dia de moído, a língua já começou a embolar. Bom dia, galera. Vamos chegando por aqui, o Coração Sertanejo, através da Insuperável e também pela TV em Foco dos Vales. Hoje é sexta-feira, hein? Ei, rapaz, mas rapaz, você sabia que hoje é sexta-feira? Pois é, e sexta-feira, sextou, papai, dia 19 de junho de 2026. São exatamente 5 horas e 8 minutinhos, estamos entrando no ar aí, tá certo? Muito obrigado pela sua audiência. E vamos fazer contato logo na torre de controle, vamos perder tempo não, que dia de moído, hoje é dia de moído. Ai, ai, ai, eu gosto da sexta-feira, um moidinho bom. Vamos fazer contato na torre de controle, vai lá. Tá certo, 060, mantendo a presente pro, são as coordenadas de hoje aí do voo do Boeing do Coração Sertanejo. Apertem os cintos e vamos decolar.
1: Senhoras e senhores, aqui é o comandante. Permaneçam todos sentados e a postos. Torre, pedimos autorização para decolar.
0: Tá certo, agora sim, literalmente o programa Coração Sertanejo está no ar pela Insuperável e também pela TV em Foco dos Vales. Quero agradecer já a sua audiência desde já, às 5:09 da manhã, quero agradecer a sua audiência. Então vamos junto até às 7 da manhã, tá certo? Olha, o 774-707-7835 tá liberado para você, hein? 774-707-7835. Presta bem atenção que eu vou falar para você. Se você não quiser que eu fale alguma coisa no ar, antes de digitar qualquer coisa, coloque assim, bem grande, que é para não ter problema. Não fale no ar, tá bom? Aí eu leio primeiro. Uma vez, uma certa pessoa escreveu, aí no finalzinho colocou lá, não leia no ar. Ih, já tinha ido há muito tempo. Ele tá por aqui. Ele sabe quem é, hein? Ele sabe quem é. É essa pessoa aqui, ó.
2: Bom dia, meu amigo Rondi Fire. Fala comigo.
0: Fala, Dogão.
2: Sextou de internacional. De jogar ferramenta no mato, hein?
0: Pois é.
2: Bora que hoje é jogo do Brasil.
0: Aham.
2: Bora, galera!
0: Valeu, Dogão, obrigado pela audiência aí. Deixa eu dar um bom dia também aqui pro Eric Almeida, mais conhecido como Bandido Cheiroso, tá dizendo lá, bom dia, sextou, é, hoje tá dizendo, aí escreveu ali um textão, tá dizendo que ele picou a ferramenta no mato hoje, ó, e tá se preparando aqui pra ir pra New Jersey, é, partiu ouvindo Coração Sertanejo. Fala comigo, esse menino. Não é Eric Almeida? Galera, Eric Almeida já chegou, hein? E tá indo amolar. Vai amolar alguém lá em New Jersey. Vai tomar umas canas. Toma umas por mim lá também. Valeu. Fala comigo, Fábio Júnior. Fábio Júnior também tá por aqui. Obrigado pela sua audiência. Ah, tá. É o aniversário da irmã do Eric Almeida. Amanda. Felicidades aí, meu. Muitos anos de vida, Amanda. Valeu, manda um abraço pra ela lá pra mim, tá bom? Por mim, então tá certo, divirta-se, meu irmão, vai na fé e volta com ela, tem gente te esperando aqui, tem um bocado de parede aqui pra você esprear. Ai, sexta-feira é moído, soltinho, esse menino, vamos lá então vamos embora. Coração Sertanejo, 5:11.
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5: Você não toca aquela mais rústica, não. Aquela sertanejona mesmo, que machuca, que rasga o caboclo de dentro pra fora.
0: E a primeira de hoje pra você, abrindo os trabalhos do Coração Sertanejo, Milionário José Rico. Você agora vai decidir.

Coração Sertanejo, 5:16, 5:16. Rapaz, ela tá na área, hein? MM tá na área. O que aconteceu? O que aconteceu? Ih, rapaz, 5:16, MM na área. Tá dando bom dia aqui pra galera. Bom dia, povo lindo de corpo. Tá certo. Ah, deixa eu ver, ela escreveu mais aqui. Ela não espera, ali gosta de escrever, ela vai escrevendo direto. E Johnny mandando áudio, 78 áudios. Mas tá bom. Ela tá dizendo que hoje acordei transbordando doçura. Se for diabético, passe longe. Tá bom, então. Você vai ver diabético daqui a pouco. Vamos começar o moído, galera?

0: Coração Sertanejo, 5h21, 5 horas 21 minutinhos. É, tô dizendo aqui, MM, faz sentido aí. Pega a visão aí, MM. Você gosta dessa palavra, não gosta? Pega a visão aí, ó. O Eric Almeida. Eu não sou baú, né? Se não colocar assim, não leia no ar, aí eu não leio não. Mas como esse cabra safado, ele gosta do moído, aí tá dizendo aqui, ó, o cupim mijou na cama. Por isso, cutucar a onça com vara curta hoje cedinho.
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3: Coração Sertanejo, 5 horas 26 minutinhos, 5:26. Deixa eu ver aqui, Marilene tá aqui na área, Dogão já mandei abraço, Eric Almeida, Fábio Júnior, Wanderlei, Zé Galo Doido, muito obrigado pela audiência de todos vocês aí. Deixa eu dar uma ida lá no Alto da Boa Vista, lá em Patinga, lá no interior de Minas. Mandar aquele abraço e um beijo pra minha mãe. Alô, dona Madalena, já acordou, já tá ouvindo o filhão aí, não tá? Boa sexta-feira pra senhora, tá bom? Tá tudo tranquilo por aqui, hein? Tá certo? O neto tá lá. Tá lá no quartel. Então tá certo. Daqui uns 2 meses e meio ele volta. Alô, dona Rosilda! Dona Rosilda, a mamãe do Leandrinho, tá lá em Timóteo, coladinha ali em Patinga. Obrigado pela audiência da senhora também, tá certo? Então tá bom, vamos lá esse menino. Coração Sertanejo, 5:27, 5 horas 27 minutinhos. Olha, o 774-707-7835 tá liberado, hein?

Coração Sertanejo, 5 horas 30 minutinhos, 5 e 30. Alguém me dá notícia da Sandra? Cadê a Sandra, hein? Ah, rapaz, a Sandra tá sempre acordando cedo. Hoje ela dormiu demais, hein? Cadê ela? Alguém me dá notícia da Sandra aí? Liga pra ela lá. Acorda a Sandra, diga aqui. Coração Sertanejo já está no ar, já tem uma música aqui pra ela. É, doido pra fazer um moidinho e nada de Sandra aparecer. Aí não, hein? Então vamos começar por aqui. César e Paulinho, Fazenda da Esperança. Quem pediu? MM. MM pediu. Já queimando o primeiro cartucho. Logo na segunda, vai queimar lá o segundo cartucho, que é pra liberar MM e Cupim. Aí tem Zezé de Camargo também. É o amor. É, MM dedicando pro amor da vida dela. Ela escreveu aqui, ó. Toca essa pra mim, pro meu My Love. É, entre aspas, entre parênteses, ela colocou o Cupim. Zezé de Camargo e Luciano. É o amor. Pois é. Então tá certo. Vamos começar então, bora. Fazenda da Esperança, César e Paulinho. Obrigado pela audiência de todos vocês, galera. Hoje é dia de moída, esquece não, hein?

Esperança, mandando pro amor dela, é o Cupim. Aham. Nosso amor é feito. É, Cupim acordou a dona Maria cedo, vai lá fazer o breakfast pra mim que eu tenho que ir martelando umas madeiras ali. Coração Sertanejo, 5h34, 5 horas 34 minutinhos. É, essa outra aqui também é. Já vou queimar logo os dois cartuchos do MM que ela é pra ficar liberada. Toca essa aí pro My Love, né? Eu tô fazendo breakfast pra ele, né? Fala comigo, esse menino. Sexta-feira é assim mesmo, mais animação que nunca.

0: Coração Sertanejo, 5h38, 5h38, tá na hora aqui da gente dar uma corridinha na sacolinha e logo depois eu vou atender o pedido aqui do Dogão. Dogão pediu essa música antes de começar, antes de começar a programação, hein?
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0: Coração Sertanejo, 5h41, 5h41. Deixa eu atender o pedido aqui do Dogão. Ah, toca essa aí, Coração Zé Vaqueiro, pra aquela pessoa. Ah, bom. Aquela pessoa, falou quem é, mas será que é moído? Vamos ver então, vamos analisar. Aí ele tá dizendo, hoje é dia de moído. Eu perguntei se podia falar, disse que podia. Diz que é pra

0: sente.
1: A MM já tá lascando ali, ó. Fica triste não, Dogão.
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1: Eita. Tá vendo aí, Sandro?
0: Coração.
1: Não é fácil não, hein?
0: Coração.
1: Eita. Coração sertanejo, 5h45, 5 horas e 45 minutinhos. Agora vamos. Né? Agora vamos. Vamos ver o que deu aqui. Vamos lá. Fala comigo, esse menino. Cadê, rapaz? Não mexe assim. Tira a mão daí. É, deixa que eu mexo. Deixa que eu mexo que dá tudo certinho, você sabe, né?
2: Bom dia, Ronald. Bom dia a todos.
1: E aí, Érico Almeida?
2: Dogão, agora acho que sai, hein?
1: Aham.
2: Lembrando que já tem 2 meses que eu avisei. A caixa de picanha já tá disponível até no dia da festa do Coração Sertanejo.
1: Se
2: não casar até nessa data, tem caixa de picanha pra cobrar depois, não. Vocês lembram do combinado, hein?
1: Foi mesmo.
2: Não vem cobrar depois, não. Aí, se não rolar, eu vou pagar essa caixa de picanha e nós vamos pro quintal aí fazer um churrasco.
1: Pronto, no quintal lá em Milford, que tem piscina e tudo. Essa MM, eu vou te falar. Ah, não, mas tem mais outra aqui. O homem apaixonado bebe até lavagem. O homem apaixonado é um burro de cabresto. Pois é, eu já tô com esse cabresto há 25 anos. E lá vai por aí. Tá bom, tá bom. Ah, é, Sandra. Sandra. Aperta o homem, Sandra. Deixa eu ver aqui, cadê? Bom dia, José Andrade. Cabeça doendo. Vai. Tá com a cabeça doendo, né? Tá certo. Dogão não quer casar, não, a Sandra tá dizendo. Hoje é dia de moída, eu já falei. Se não... Rapaz, vai escrevendo, eu vou lendo. Vai escrevendo, eu vou lendo. Se não colocar em letra grande, garrafal, assim, não lendo, eu vou lendo. É, eu já gosto do moído. Como diz o outro, fuxiquinho é bom. A William Marcel tá aqui. Tá bom. Não mande interrogação, senão não roda tua música, tá bom? Fica, aguarde aí. Tem até as 7 pra você escutar isso. Ele já tá pedindo boldo. Aí, que Almeida. Traz um mod de boldo aí pro esse cabra safado aqui. É, esse William Marcel tá pedindo boldo já. Você tá doido, rapaz? Fala aí. E Eric Almeida, ele pediu aqui, ó, arranhão, Henrique Juliano. Ó. Oh.
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Coração Sertanejo, faltando 10 minutinhos para as 6 da manhã. 10 para as 6. Objeto de vingança, Gustavo Lima. É o pedido aqui do William Maciel. Ah, vou tocar logo esse trem aqui, senão daqui a pouco ele bota 200 de interrogação. Rapaz, pegar esse cabra, vou dar tanto nele, rapaz.

Gustavo Lima pra vocês aí na audiência. Pedido aí do William Maciel. Coração Sertanejo, faltando 7 minutinhos para as 6 da manhã. 7 para as 6. Quem tá vindo aí, esse menino? Hein? Ó, oh, banda Calypso. Perdoa. Alvivaço lá em Angola.

0: Aí você me diga, bola de vaia, cabra pede uma música dessa. Ele tá querendo beber ou não, logo cedo? Hein, às 3 minutinhos pras 6 da manhã. Eu só não posso falar quem foi. De quem pra quem. É, infelizmente, tá ali, ó. Não diga no ar, então tá bom. Coração sertanejo, faltando 3 minutinhos, 2 minutinhos e meio aí, pras 6 da manhã. Tá certo? 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Olha, nós vamos fazer uma pequena pausa rapidinho aqui pra emissora. Daqui a pouquinho nós vamos estar de volta com o Coração Sertanejo. Você vai participar com a gente aí no 774-707-7835. 774-707-7835. Dá tempo aqui pra eu mandar um abraço aqui pro seu Neném de Campos e pra Dona Maria das Graças, lá no Corgo do Brejal, lá em Café Mirim, na cidade de Tarumirim. São os pais aí do Vanderlei Zezé Galo Doido. Obrigado pela audiência de vocês aí. Tá certo? Não sai daí não, galera. Nós vamos voltar rapidinho, tá? Vamos fazer só um pequeno intervalo aí pra emissora e rapidinho nós vamos estar de volta com o Coração Sertanejo, comigo Ronald Faia, contando com a sua audiência. Sai daí não.
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10: Estamos de volta com o Coração Sertanejo, exatamente às 6h03, 6h03. Muito obrigado pela sua audiência. Aí no 774-707-7835, tá liberado para você o nosso zap do Coração Sertanejo da Insuperável. Tá certo? Você também da TV Em Foco dos Vales. Em Foco dos Vales, eu quero agradecer a audiência aqui. Deixa eu continuar um abraço aqui, lá naquela região de Tarumirim. Então, Conselheiro Pena também, muito obrigado pela audiência de vocês. Vocês de Sobralha, estão ligadinho aí. Joanésia, Itaiomi, Engenheiro Caldas. Muito obrigado a você de São Domingos das Dores, São Sebastião do Anta. Você de Pocrane, Alvarenga. Alô, você de Caratinga, Simonésia. Galera de Simonésia também tá ligadinha aqui no Coração Sertanejo. Você de Manhuaçu, Imbé de Minas, Ubaporanga, Iapu, Ipanema, Dom Cavate. Muito obrigado pela audiência de todos vocês aqui no Coração Sertanejo, tá bom? Deixa eu abrir esse segundo horário aqui. É, queimamos dois cartuchos de uma vez só. É, vamos queimar logo os dois cartuchos que ele fica feliz da vida. É o Johnny, Johnny sempre pede aí, Pablo do Arrocha e também o Biguinho Sensação. Tá certo? Então vamos de Biguinho esse menino, hein? Tá certo então. Então vambora, cadê? Qual que é? Essa aqui? Vai lá.

0: quilombola. Quem tá feliz aí?
1: 6:08 aqui no Coração Sertanejo, 6:08.
2: E aí, B, você tá gostando?
1: Pablo do Arrocha pra você aqui no Coração Sertanejo, hein?

0: Coração Sertanejo, 6:12, 6:12 pra você. Fala comigo, esse menino.
1: Fai, bom dia, bom dia. Sexto hoje, hein?
0: E aí, Hernando Show?
1: Não, que eu vá, mas hoje é onde? Estamos aqui na escuta.
0: Primeiro boteco que você achar, entra.
1: Bom dia, meu amigo.
0: Primeiro boteco que você achar, depois que você trabalhar hoje, entra e fala com o dono da bodega lá, que é por conta do Ronald Fai, tá bom? Chega eu chegar aí, eu pago essa conta. Aí com o carro cheio de barro, pra você lavar, cava sem vergonha. Hernando Chu, lá do Lava Jato São José, no São José Divino, ali coladinho no Valadares, tá certo? Fala comigo, esse menino, obrigado pela audiência, viu, Hernando Chu? E aí, Zé Andrade?
2: Fala, doutor, bom dia, galerinha, como é que tá vocês?
0: Aham.
2: Uma sexta-feira a todos.
0: Olha.
2: Ô, doutor, toca pra nós aí, uma música aí do Amado Batista pra nós aí, pode ser qualquer uma dele aí.
0: Tá certo. Obrigado. Já melhorou? Você mastigou o boldo, a folha do boldo com caulezinha, com tudo, com raiz, né? Porque era 5:45, você colocou aqui, bom dia, cabeça doendo. Agora já são 6:13, o boldo fez efeito. Sexta-feira, moada, rapaz. Quem é esse segundo cartucho aí, do William Maciel? Deixa cair, então bora.
3: Vai, tá na chuva, tá pato, vai, tá na chuva, tá pato.
0: Canudinho, eletrobeijo.

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3: Coração Sertanejo, 6:20, 6:20. Deixa eu ver aqui que o Jotinha tá querendo mandar um recadinho aqui. Fala comigo, Jotinha.
4: Tem gente aí que não tá interagindo.
3: Ó.
4: O rodo vai comer.
3: Pois é.
4: Pode se preparar aí.
3: Aham.
4: E também,
3: aham,
4: gente usando de má fé.
3: Tem.
4: Só de olho aí que tem gente na cocô.
3: É.
4: Aí no grupo.
3: É.
4: É.
3: Na cocô.
4: E gente na cocô aí. Dizendo que é amigo.
3: Aham.
4: Que é falsidade comendo no mesmo 30.
3: Pois é.
4: O bambu vai gemer hoje aí.
3: Vai mesmo.
4: Se prepara.
3: Se prepara. Fala comigo, essa menina.
5: Bom dia, bom dia. O Rony Fire vai entender o William hoje, hein?
3: Ah.
5: O advogado bandido.
3: Aham.
5: Na mesma hora que ele quer vingança.
3: Ah.
5: Ele quer chupar de canudinho. Hoje esse programa tá meio doido.
3: Tá.
5: É uns arranhão, uhum. É um com coração partido. Que é isso, gente?
3: Pois é.
5: Dia abençoado a todos. Beijo, galera. Beijo, galera.
3: Tá certo. Vai lá, Zé Prestes.
6: Bom dia, Ronald Faia.
3: Bom dia.
6: Galera insuperável, maravilhosa.
3: Aham.
6: Ô, Ronald Faia, tô vendo o Zé Andrade falar aí, pedindo música de Abado Batista,
3: uhum.
6: não sei o quê e tal. Mas ele gosta mesmo, sabe o quê?
3: Ah.
6: Uma música bem, bem assim, com de relar o chifre no asfalto, sabe?
3: Ah, é?
6: Do Mato Grosso e Matias.
3: Uhum.
6: Aí você fala que ele só o Zé Prestes mandou falar pra você.
3: Ah, não.
6: Você mandou umas barrinhas de cereal pra ele,
3: não.
6: Não vou esquecer nunca das barrinhas de cereal que ele me prometeu antes de eu viajar.
3: Aí, ó.
6: E até hoje não fez as minhas barrinhas de cereal.
3: E aí?
6: Bom dia. Vamos que vamos. Sextou, hein?
3: Eu tô achando que ele não vai mandar, não. Ah, o William Marcel tá dizendo, essa MM não tem jeito com ela, não. Pois é. Então vamos seguindo por aqui, esse menino. Vambora. Coração Sertanejo, 6h22. 6h22.
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3: Atendendo o pedido aí do Zé Andrade, que já melhorou a cabeça, já não tá mais doendo. É. Meu ex-amor, Amado Batista, o mais amado do Brasil aqui no Coração Sertanejo.
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3: Aí, ó. Ex Andrade.
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3: Já pode o tacido, hein?

0: Para as 11 da tarde, 6 horas 25 minutinhos, 6h25. Fala comigo, Zé Andrade.
1: Fala, seu José Prestes.
0: Aí, ó.
1: Na sua, doutor.
0: Aí.
1: Não vai dar conta, não. Rapaz, eu consegui o direito ontem, hein? Fazer uma barrinha de cereal, hein?
0: Aí, ó.
1: Bora que bora. Obrigadão, e Deus abençoe.
0: José Prestes, você pegou aí? Você viu aí? Mas ele não falou se ele vai mandar ou não vai mandar, quando. Não falou nada, não. Tá certo? Então tá bom. Cadê, rapaz? Cadê esse menino? Hein? Vamos botar uma musiquinha aqui de sexta-feira? Vambora? Então vamos lá. Essa aqui, ó, aí com Jotinha.

E vai gemer mais. Coração Sertanejo, 6:27, 6:27 minutinhos.

0: Aparigueiro da Roça, Sara Silva aqui no coração, se atendendo pra você. Sexta-feira é assim, dia de moído. Programa diferenciado com a sua participação, seus áudios, seu pedido musical. Moído, feitinho, feitinho, feitinho na hora. Coração Sertanejo, 6 horas e 30 minutinhos, 6 e 30. Fala comigo, Alex.
1: Bom dia, Ronald Fire.
0: Como é que tá, meu irmão?
1: É, esse mata, hein?
0: É.
1: Aí dá vontade de tomar uma gelada.
0: Não é? Olha lá, ó.
1: Olha só.
0: Ó, na estrada. Tá indo pra onde, Alex? Tá indo pro Maine outra vez? Já tá tarde, você tá indo pra praia lá então, mãe. Essa hora aí não, mãe. Tá certo? Obrigado aí pela audiência, tá bom? Então tá certo. Vamos seguindo por aqui, esse menino. Quem tá aí? Hein? Ah, esse aqui, Sérgio Silva, estilizado?

0: Coração Sertanejo, 6h34, 6h34, é hora exata de fazer o contato lá com o Zuzu. Fala comigo, Zuzu. Atende aí, Zuzu.
1: Bom dia, Ronald.
0: Fala comigo, Zuzu. Zuzu, hoje tem... Bom dia. Hoje tem Brasil, hein? E tem um bocado de gente que tá danado, não tem onde assistir. Como é que você faz, Zuzu? Fica à vontade aí.
1: Ronald, se você tá aí querendo ver o Brasil hoje... levantar rumo ao Hexa, né? Que hoje nós vamos partir, porque aquela partida contra o Marrocos, aquela contra o Marrocos foi só um aquecimento. 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Mas acho que vai. Ronaldo, acho que vai dar Brasil e França,
0: Zuzu, desculpa, meu irmão. Num país democrático a gente tem que discordar, mas pelo amor de Deus, cara, eu não tenho confiança nessa seleção brasileira, mas nem.
1: Ronald, é isso que eu tô falando, hoje tá a seleção mais desacreditada em todos os meus tempos de vida aí, teve naquela época de 94, com Romário, né? Uhum. Bebeto, que o Brasil foi classificou na última hora lá, então veio e faturou a Copa, ninguém acreditava naquela seleção, uhum. Então tá assim igual essa agora, totalmente desacreditado, não é só você não, Rony, todo mundo, os amantes do futebol como eu, vem passando assim, né, vendo cada dia você vê um jogo lá, um time do Congo jogando um futebol, esses times menores, né, que a gente se diz de países menores, uhum. Onde a expressão futebolística é baixíssima, estão jogando bonito, jogando pra cima, né, você viu a Coreia ontem, como é que enfrentou o México,
0: sim. Ele
1: perdeu de 1-0, um azar deles, perdeu. O goleiro do México fez milagre ontem. Enfim, são times sem expressão futebolística que estão jogando muito. Então, mas não vai ter surpresa, não. Vai ser Brasil e França a final dessa Copa do Mundo. E vai ser aqui em New Jersey, pertinho de nós aqui. Nós vamos estar aqui firme e forte assistindo a essa partida de futebol. 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
1: 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Bom jogo hoje.
0: Valeu. Bom dia, Zuzu. 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Deixa eu atender o pedido aqui do Eric Almeida, tá chegando no New Jersey, hein? Vai devagar, irmão, vai devagar que

0: Agora são sertanejos, 6h47, 6h47. Mandar um áudio no zap do programa, William, 774-707-7835. Você já abriu um Fireball hoje, não já, irmão?
1: Ô, Ronald Pai.
0: Oi.
1: Vamos, toca um Zezé aí pra nós, hein, moço?
0: Agora.
1: Tamo aqui no pique.
0: Tá certo.
1: Toca um Zezé aí pra nós nessa sexta-feira, abençoado por Deus. O bambu tá gemendo.
0: Tá demais. Valzezo, os brindos dos teclados. Lá pro Lava Jato, São José, lá no São José Divino. Aí pro Hernando e Chu. Cê estou por aí também, irmão? Você tá mirando já um boteco, né?
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3: Coração Sertanejo, faltando 5 minutinhos aí para as 7 da manhã. Telefone mudo, trio Parada Dura. É o segundo cartucho aí do William Maciel.

Pra fechar a programação de hoje, dessa sexta-feira, no Coração Sertanejo, telefone mudo, trio Parada Dura. Infelizmente não dá tempo pra mais nada, a não ser agradecer de coração a todos vocês pela audiência nesta semana inteira aí com o Coração Sertanejo. Valeu! Vamos pedir a Deus que eu tenha vida e saúde pra voltar aqui aos estúdios da Insuperável segunda-feira, a partir das 5 da manhã, pra fazer o que eu mais amo, o que eu mais adoro nessa vida, o Coração Sertanejo pra você. Com muita descontração, com muita alegria e contando com a sua participação, tá bom? Alô você, da TV em Foco dos Vales, também um abração pra vocês, tá certo? Ó, sai daí não que o Leandrinho já tá chegando, tá bom? De 7 às 8 é Leandrinho, com o programa do Leandrinho Goiaba. Valeu! Até segunda-feira que vem, se Deus quiser. E ó, ele quer, hein? Eu acho que eu vou tomar uma. Será que pode ou tá cedo, hein?

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0: hoje nós vamos fazer o nosso programa Todo Mundo é Técnico, direto da FanFest em Boston. Eu e Fernando Najim, vamos lá na cobertura dos jogos, né? No programa Todo Mundo é Técnico. Aliás, esse programa Todo Mundo é Técnico tá fazendo um sucesso tão grande. Ontem nós tivemos tantas participações legais, muita gente diferente participando do programa. Eu gostei muito, foi bom pra caramba, tá sendo bom demais. É, a gente não queria fazer esse programa só na Copa, a gente queria continuar com esse programa na grade da rádio, né? Vai que cola, né, Frio Santos?
1: Bom dia, Leandro. Bom dia pra você que tá ouvindo a rádio com a gente. Hoje tem um perfume diferente aqui na rádio.
0: Hoje tem um perfume diferente, que hoje nós temos uma pessoa em

0: Que alegria. Bom dia. Obrigada, Pedrinho. Obrigada.
1: Tudo bem, minha querida?
0: Tá tudo ótimo. Pessoalmente, melhor ainda.
1: Cara, muitas horas de voo pra chegar até aqui, pra falar com o nosso público, pra participar da festa junina de Summerville, que vai ser amanhã. Joyce, seja muito bem-vinda ao show do Leandrinho.
0: Muito obrigada pela recepção. Que alegria estar aqui, hein?
1: Nossa, alegria.
0: Para os brasileiros que têm alguma dúvida se a Joyce existe, ela tá aqui.
1: A Joyce tá aqui, né? Olha, qual foi a última vez que nós nos vimos, Joyce? Foi antes da pandemia, né?
0: Foi faz tempo já.
1: Faz tempo, né?
0: Foi
1: depois, né?
0: Depois, 2023.
1: 2023, né?
0: Mas ainda tava aquele clima, assim, pós-pandemia, um pouco tenso. Aí conheci muitos brasileiros aqui, a gente deu uma palestra em 2023 e, enfim, vários se tornaram nossos clientes, muita gente teve rentabilidade, muita gente viu que é verdade, né, e que eu existo. Inclusive, tô aqui visitando vários clientes antigos, né, você que é um amor da minha vida aqui.
1: Obrigado, querida, é recíproco, então, obrigado.
0: Estamos aí.
1: Show de bola, Joyce. Joyce Wojcieracki tá presente aqui hoje da Porto Seguro. Daqui a pouquinho ela vai contar um pouquinho da história dela. Como é que começou essa história de...

0: Também, né, Leandro? Você quer o quê? 90% da raça ruim que tem aqui é mineira? Aí, raça ruim não. Não dá. Raça boa, né, Joyce?
1: Maravilhosa.
0: Povo bom.
1: Maravilhosa. Inclusive, quem é do Paraná acha que eu sou mineira.
0: É mesmo?
1: É muito sangue mineiro, eu tenho certeza que alguma herança tem ela ali dos mineiros, que eu amo vocês.
0: Ah, obrigado, minha querida, a gente também ama você. Mas daqui a pouquinho nós vamos bater papo com a Joyce, porque agora entra no ar. Tá no ar, tá muito alto aí, Joyce, tá bom? Tá no ar. Joyce, hoje você vai participar do tema de hoje do nosso programa. Todo dia tem um tema. Hoje é Se Eu Te Contar.

0: acontecem na vida da gente que parece mentira. É aquele momento que você para, olha para os lados e pensa: não, isso não aconteceu comigo, não. Não aconteceu comigo, não tem jeito. Eu fiquei sabendo de uma história essa semana que, sinceramente, se eu tivesse ouvido de mais de uma pessoa, se eu não tivesse ouvido, aliás, de mais de uma pessoa, eu não acreditaria. Ou eu não acreditava. O sujeito foi pro aeroporto buscar a namorada que vinha de outro lugar. Brasil, ziu. A namoradinha conseguiu visto, namoro virtual, tal. Aí foi buscar. Comprou flores, fez surpresa, chegou mais cedo, ficou esperando no desembarque. Esperando, todo feliz.
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0: Ai, velho, música pra quem fica esperando no aeroporto. Deixa eu ver se eu tenho alguma aqui. Não tem nenhuma. Ah, não tem. Deixa eu ver se eu tenho aqui, peraí. Eu gosto dessa música aqui, que tem um trompete. Ah, não tem. Deixa da Gal, uma que tem um trompete bem sarcástico, assim. Queria essa música, mas não tem. Bom, enfim. Não tem a música que eu gostaria que tivesse. Mas enfim, contando pra vocês a história que o cara foi lá, foi esperar. Vamos trocar pra essa música aqui, fica mais legal, mais romântica. Essa aqui. Se preparou todo. Quando ela apareceu, ela estava chegando de mãos dadas com outro homem. Você já parou pra pensar numa situação dessa? Você tá namorando com alguém, aquele namoro de repente. Mas por que que tudo isso aconteceu? Porque, segundo os amigos que me contaram essa história, o rapazinho sempre dedicou a vida só pra trabalho. Só trabalho, trabalho, trabalho. Ah, não posso que eu tô trabalhando. Então, a mocinha pensou: ah, ele não vai vir no aeroporto me buscar. Não vai vir aqui. E foi. Resultado: o rapaz descobriu a traição no aeroporto.

E segundo meu amigo, ele ficou sem ação e tá desde a última semana numa escada de 40 só chorando. Pô, que dó, gente. Aí eu fiquei morrendo de dó, Joyce. Dá uma dó, não dá? Como que alguém tem coragem de brincar com o coração das pessoas assim? Aí eu vou te dizer, se eu contar, ninguém vai acreditar. Por isso que é o tema de hoje do nosso programa, né? É o tema de hoje do show do Leandrinho. Se eu contar, ninguém vai acreditar. Qual foi a coisa mais inacreditável que já aconteceu com você? Pode ser uma coincidência absurda, um azar daqueles, uma história de amor, uma vergonha, uma situação engraçada ou qualquer coisa que até hoje as pessoas duvidam quando você conta. Conta pra nós aqui no WhatsApp. Tem sempre uma história engraçada. Outro dia alguém me contou que foi num casamento. Se arrumou todo, levou presente, tirou foto com todo mundo. Depois descobriu que tava no casamento errado.

Eu tava lá no Brasil, né? Fui de Uber pro shopping. Fiquei lá 2 horas procurando carro, chamei segurança, fiquei desesperado. Depois eu lembrei que eu tinha de Uber. Contei isso pra ninguém, tô lá. Pô, meu carro foi roubado. E chama a segurança, chama todo mundo. E procura daqui, procura de lá, procura dali. Falei, caraca, eu fui de Uber. Eu vim de Uber. E a vergonha, Joyce?

Flórida. As leis mais absurdas desse país. Nós vamos falar dessas leis. E uma dessas leis estão na Flórida. É isso, tá na Flórida. Você vai ficar sabendo o que que você não pode fazer na Flórida, senão você corre o risco de ser preso. É. Então, se você vive em Massachusetts, erguei as mãos e dai glória a Deus, porque Flórida não é brinquedo, não. Daqui a pouco nós vamos falar sobre isso e daqui a pouco nós vamos contar a história de um britânico que resolveu fazer uma campanha. Que resolveu fazer uma campanha pra quê? Daqui a pouquinho eu conto pra que essa campanha aqui no nosso programa, né? Não, todo mundo precisa fazer um exame de próstata. É uma campanha. Já, já nós vamos falar sobre isso. Tá no ar o show!

0: Joyce Vogerac tá aqui no nosso programa hoje. Se você quiser ir lá dar uma espiadinha na live pra você ver a Joyce. A Joyce parece comigo, né? Nós temos um sorriso parecido, hein, Joyce?
1: Falando, você tem o sangue mineiro.
0: Sangue mineiro. Ô, Joyce, conta pra nós. Pra quem tá ouvindo a rádio agora, eu já tenho uma lista aqui de vários ouvintes que já fecharam consórcio com a Porto Seguro, já falaram com a Joyce. Tem outros que ainda estão em andamento e isso me deixa muito feliz. A Joyce veio pra cá porque a gente sabe, né, cara? Quanto mais segurança a gente passar pros nossos ouvintes, pra nossa audiência, melhor. E é por isso que a Joyce veio pessoalmente. Se você tá ouvindo a rádio agora, quer ter um consórcio da Porto Seguro, que é o mais seguro do Brasil, o mais tradicional, manda pra cá 0001 pra você falar com a Joyce. Você pode se encontrar com a Joyce até pessoalmente aqui no escritório. Você vai ficar aqui até quando, Joyce?
1: Eu fico até o dia 30.
0: Puxa só o microfone pra mais perto de você aí, Joyce. Isso, você fica até o dia 30?
1: Até o dia 30 eu tô por aqui.
0: Ó, bacana, até o dia 30. Então, você pode mandar uma mensagem no 0001. Você vai receber o WhatsApp da Joyce e você fala: Joyce, eu posso encontrar com você pessoalmente? Quero falar com você pessoalmente. Aí eu duvido que se você encontrar com a Joyce pessoalmente, você não vai fechar um consórcio com ela. Certeza absoluta. Eu tenho 99% de certeza. Na hora que ela falar oi com você, fala, fechou, tá fechado. Joyce, obrigada, querida. Quanto tempo que você tá nessa área? Como que você começou a trabalhar com consórcio?
1: Eu comecei a trabalhar em 2001 com seguros, financiamentos e consórcios. Em 2014 eu abri a minha empresa mesmo, mas a minha experiência é muito grande no ramo. Sou advogada desde 2010, especialista em contratos. Então a minha paixão é servir, é ajudar as pessoas. Tanto é que desde que eu cheguei aqui eu fui muito bem recebida pelos brasileiros que já são meus clientes. Ontem à noite uma cliente minha falou: Joyce, nossa, eu gastava tanto, com tanta coisa que eu nunca soube aonde foi parar. E essa vai ser minha aposentadoria. Porque a gente sentou ontem à noite para conversar sobre o consórcio dela. Já faz 3 anos que ela tá fazendo os pagamentos. Então, é a minha paixão. Tem a minha experiência, eu entendo sobre o contrato, entendo sobre a administradora, sei o que eu tô fazendo. E, acima de tudo, eu entendo a necessidade do ser humano. Como ser humano, vocês que estão aqui, tenho clientes em outros países também. Então, a nossa missão é essa, ajudar. É levar o melhor para você dentro da tua rotina, dentro do que entra pra você.
0: Olha, que bacana, né? Ô, Joyce, e como é que começou essa história de consórcio aqui com os brasileiros aqui na América?
1: Foi curioso, porque eu tenho uma cliente que ela mora na França, muito querida, e ela me falou: Joyce, a gente tava resolvendo uma situação jurídica, eu entrei na vida dela como advogada, e alguns anos atrás ela falou: nossa, mas eu tenho uma dificuldade grande porque eu mando dinheiro pro Brasil e não vejo a cor. Falei: vem cá, deixa eu fazer um estudo pra você. Se você fizer uma carta de crédito, você vai mandar um pouquinho a menos do que você gasta com coisas ali que não são necessárias, e a gente faz um planejamento. Fizemos um planejamento, hoje ela tem mais de 2 milhões e meio de patrimônio com consórcio.
0: Caraca,
1: tá fazendo, sim, inclusive ela, até se o dia que precisar dar um testemunho, eu dou meu testemunho. E o que ela não fez em 30 anos morando fora, ela acabou fazendo em 8 anos com um consórcio. Então, olha, planejado.
0: 8 anos.
1: E o legal é assim, foi um planejamento, ela não precisou, ela começou com uma, depois duas, porque o consórcio você vai fazendo várias cartas. Hoje ela tem opção. Esses dias atrás ela me ligou desesperada: Joyce, o Trump vai invadir a Europa. Joyce, vai dar problema aqui. Joyce, eu quero ir embora daqui. Pega minhas cartas de crédito, compra uma casa pra mim. Eu preciso de uma casa de 8 quartos, que o que tem de francês na minha família eu vou levar pro Brasil. Então, ela tem essa segurança, sabe? E isso é muito gostoso, porque você participa da vida de uma pessoa, não é uma venda, ó, tá aqui assinando um contrato, tchau. Não, a gente acompanha. Bom, você sabe disso, né? Não largo do pé dos nossos clientes. Olha, gente, vamos dar lance, vamos. É um cuidado, é um carinho. Porque, acima de tudo, fazer parte da vida de alguém positivamente, poder ter marcado positivamente, poder ter ajudado alguém a construir, seja sua aposentadoria, seja comprar um apartamento pra alguém que você ama, seja lá qual for o objetivo. Porque o que é o consórcio? É você parar, observar o porquê. Quando a gente tem um porquê, a gente supera qualquer como. Então você vai atrás, você ganha, você aumenta e tem valor aquilo que você faz. Então o consórcio hoje, eu trabalho, como você me perguntou, desde 2001. Comecei com uma brasileira que mora na França. Aí um outro brasileiro ficou sabendo, que é amigo dela que mora aqui. Ela me indicou e daí disso foi pra um, até que eu conheci você.
0: Olha, que legal, Joyce. E hoje nós estamos aqui com vários brasileiros já que fecharam. Hoje eu achei interessante demais a Joyce, porque... Como eu falei aqui desde da primeira semana que nós começamos, né? A gente é muito pé atrás com esse negócio, né? Ai, vai fazer consórcio, tá? Quem é que tá vindo? Lá vem mais um pra levar o nosso e deixar a gente na mão. Então, eu sempre fui muito pé atrás com isso, até pra fazer propaganda, porque é uma responsabilidade muito grande a gente assinar por um produto aqui. É responsabilidade da gente também, dependendo do que a gente tá assinando. Então, quando eu falo, por exemplo, que eu sou cliente da Porto Seguro, eu também tô me responsabilizando por isso, né? Então, o que eu gosto da Joyce? Primeiro que é advogada na área de contratos. Isso já te dá uma segurança tremenda, porque conhece todas as leis, né? É assim, assim. Ó, você não pode fazer isso, de acordo com a lei, isso aqui é assim, assim, assim. Então, passa uma segurança muito grande para quem quer investir, né? Para quem quer ter um consórcio. Foi isso que me convenceu. Primeira personalidade da Joyce, né, que é uma pessoa muito clara, muito sincera em tudo que ela faz, na forma que se expressa, e depois essa questão da parte jurídica também, que eu acho que traz uma segurança muito, muito grande pra gente. Então, você que tá ouvindo a rádio agora, vale muito a pena você conversar com a Joyce, 0001, manda aqui no nosso WhatsApp esse número de telefone, vai ter a chance de encontrar com ela pessoalmente. Amanhã nós vamos estar na festa junina de Summerville. Se você quiser ir lá também, bater um papo com a Joyce amanhã, conversar com ela um pouquinho, ou de repente marcar um encontro, pode ser até aqui na rádio mesmo. A Joyce vai ficar aqui até o dia 30, né? Ah, outra coisa que eu achei muito legal, que eu falei, ah não, Joyce, você tem que contar isso na rádio, né? Porque ela, eu falo, Joyce, não vai embora, você ia pro dia 27, né?
1: Eu ia dia 25, ia embarcar.
0: Dia 25, não vai dia 25 não, Joyce, fica até o final do mês, não vou. O que te fez mudar de ideia, Joyce?
1: Bom, uma cliente muito querida, né? Eu até brinquei com ela, falei, olha, eu vou mudar, mas você vai ter que falar com meu marido, tá? Porque ela falou, Joyce, eu tá fechado, né? Ela é uma querida, uma maravilhosa, mineira, o povo que eu amo, mas eu quero te conhecer pessoalmente. E eu compreendo ela, né? Eu falei, então tá bom, se você quer me ver pessoalmente, né, em carne e osso, vamos fazer o seguinte. Ela volta agora, ela tá me ouvindo agora, eu tô te mandando um beijo grande, viu, querida?
0: Ela é maravilhosa. Ela é maravilhosa. Vocês vão saber quem é, porque eu tenho certeza que ela vai querer falar aqui.
1: Ela é maravilhosa. E eu falei pra ela, então vamos fazer o seguinte, eu vou verificar aqui a possibilidade, conversei, pedi autorização lá em casa. Eu embarcava dia 25, dia 25, e aí eu falei, olha, ela volta do Brasil, né? Ela tá no Brasil agora, ela volta acho que dia 26. Eu falei, então, a hora que você chegar, eu vou estar aqui te esperando, né? E a gente vai se conhecer pessoalmente. Já é minha cliente, uma pessoa maravilhosa, assim. A gente conhece, consegue sentir muito a energia das pessoas pela voz. É por isso que você toca tanto os corações, porque a energia do coração da pessoa é transmitida pela voz. E ela é uma pessoa que eu não conheço pessoalmente, mas eu já tenho um carinho imenso por ela. Ela já abriu parte da, né, contou um pouco da história dela até mesmo para eu poder entender como é que eu poderia ajudar ela. E, enfim, final de semana que vem tô junto com ela pessoalmente para ela ver que a gente existe, que a gente tá aí. Prolonguei a minha estadia aqui por ela.
0: Olha isso, muito bem. Vai ter que pagar uma janta, gente. R$2.000 a mais pra tarde aí. Tem que pagar uma janta aí. Muito bem. São 7:26 aqui na Insuperável. Joyce, obrigado pela sua presença aqui. Fica aqui com a gente até o finalzinho do programa, tá? Você participar. Se alguém quiser tirar alguma dúvida, fica à vontade. Pode mandar a sua pergunta aqui, que a Joyce tá aqui pronta pra te responder. Eu vi que tem com $200 por mês, você pode ter uma carta de até 350 mil, né, Joyce?
1: Exatamente. Começa, o valor é um pouco maior da parcela, mas a gente tem como pegar parcelas reduzidas, né? Não é desconto, gente. É uma parcela com redução. Então, você, para ter tempo de se planejar, para poder começar um pé atrás do outro, para não precisar investir ali $400, você começa pagando a metade da parcela num imóvel de 350 mil. Contemplou, a parcela vai para $400, ela volta, mas você com 350 mil na mão, ou vende a cota, ou bota um, né, coloca um apartamento para alugar, que ele vai pagar integral para você essa parcela.
0: Exatamente. Olha, você vê com quanto é interessante, você pode vender, porque, por exemplo, tem gente, eu tava falando ontem, inclusive, com um amigo meu, o Fábio, que, aliás, ele já quer fazer um consórcio, né? Vocês vão, vou colocar vocês para se encontrar essa semana, ele tá louco para fazer um consórcio, que ele já fez um consórcio uma vez, e diz ele que vendeu, acho que por 70 mil na época. 70 mil ele investiu, pegou essa grana, foi bom demais, porque ele não precisava usar o dinheiro na época. E eu falei com ele ontem, olha, a representante da Porto Seguro tá vindo, queria muito. Não, eu quero muito, viu? Leandrinho, bom dia. O Hudson mandou mensagem aqui. Estamos na última fase para fechar meu contrato. Acredito que hoje vai, Jorge. Olha que coisa maravilhosa. Um abraço, Hudson. Que coisa boa, viu? Depois, se você quiser contar pra gente aqui, Hudson, como é que foi aí o atendimento com a Joyce, mandar um áudio aqui. Acho que é muito legal a gente, as pessoas que já fecharam, né? A gente tá programando pra trazer esses depoimentos aqui, porque como é uma coisa assim, às vezes a pessoa é muito privada, a pessoa não quer falar e tudo mais, mas eu acho legal trazer esses depoimentos aqui. 7 horas 28 minutos, show do Leandrinho está no ar! Hoje nós queremos saber o seguinte. O tema de hoje é: se eu te contar, você não vai acreditar. 774-707-7835, algo que aconteceu com você, que você fala, não, eu vou contar pra vocês. Se eu contar, vocês não

0: divertida, né? Leandrinho, quero fazer o consórcio. Ô, brother, manda pra cá 0001. Você vai receber na hora aí o WhatsApp da Joyce. Manda pra cá 0001. Você que tá ouvindo a rádio, chegou agora. É só mandar pro WhatsApp da Insuperável 0001. Que você já recebe o telefone do WhatsApp da Joyce aí pra poder fazer o consórcio. 0001, não precisa nem anotar o telefone. Mandou pra cá esses quatro numerozinhos, você já recebe. Então, hoje a gente quer saber, né? Aquela história engraçada. Ah, eu tenho uma que eu queria contar aqui, mas eu não posso. Eu queria contar uma aqui hoje, mas eu não posso, que a pessoa tá ouvindo a rádio. Falando, coincidência? Não sei, coincidência. Foi muita coincidência, mas por um momento eu fiquei tão feliz, viu? Mas era só uma mera coincidência, meu Deus do céu.
1: Ô, velho, onde você for trabalhar, Leandrinho, eu vou te ouvir, velho. Você é bom, véio, mesmo.
0: Obrigado, cara.
1: É muito bom.
0: Obrigado.
1: Parabéns. Deus te abençoe.
0: Deus te abençoe também. Obrigado. 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

0: Bom dia, William Marcel. Bom dia, Alex.
1: Alô,
0: obrigado pela audiência.
1: Bom dia,
0: Lady Anne. Bom dia pra Luísa.
2: Bom dia.
0: Alô, Luísa, bom dia pra você.
2: Alô.
0: A Rosélia Nascimento é nossa ouvinte, falou que morre de rir do programa.
2: Alô,
0: um abraço pra Fernanda. Deixa eu ver os nossos ouvintes fidelíssimos que estão aqui todos os dias.
2: Bom dia,
0: Elaine.
3: Pra quem ouve a rádio.
0: Pra quem
3: ouve a rádio.
0: Ah, mais um pouquinho. Tem mais gente, né? O Marcilei, que é franco. Francamente. A Lívia Seolim.
4: Alô,
0: Arthur Rossini. Alô. Augusto Júnior também.
2: Bom dia.
0: O Menino Paixão.
4: Alô.
0: A Shirley Moraes.
2: Alô,
0: Shirley, bom dia.
2: Alô.
0: Hortência,
2: alô.
0: Cadê você?
2: Alô.
0: Bom dia, pra quem não tá ouvindo, né? O Mendes não tá ouvindo a rádio. O Elbert não tá ouvindo a rádio.
2: Bom dia.
0: O Cícero não tá ouvindo. O Renato.
4: Alô.
0: E

0: hilário que aconteceu com você, conta pra gente aqui no WhatsApp. Mande áudio!
1: Mande áudio!
0: Leandrinho, beijo premiado. Conheci uma pessoa na festa, troquei telefone, dei beijo. Achei que tinha encontrado o amor da minha vida. No dia seguinte, descobri que era o primo da minha ex. Ai, meu Deus do céu. Leandrinho, no Brasil, entrar na minha casa pra roubar. O ladrão levou o notebook, mas deixou um bilhete dizendo: desculpe, irmão, eu tava precisando. Velho, o que você faz? Sorte dele, Leandrinho, que eu tinha acabado de trazer o notebook dos Estados Unidos, fiquei pensando, ah, deixa pra lá, depois eu compro outro. Ah, Leandrinho, eu fui fazer a entrevista de emprego, quando cheguei lá eu descobri que quem ia me entrevistar era justamente o chefe que eu tinha xingado no Facebook anos antes. Entrevista de emprego, né, filhote? Olha, bom dia pro Renato Araújo. O Heber mandou áudio. Fala, Heber.
2: Bom dia, Leandrinho. Eu estou ouvindo a rádio, sim.
0: Obrigado, Heber. Obrigado, cara.
2: Conectado com você aí.
0: Sempre. Isso é bom.
2: Bom dia pra você. Felicidades.
0: Obrigado.
2: Participar mais. Pode ficar tranquilo que eu vou participar mais.
0: Por favor.
2: Segura aí.
0: Aham.
2: Entendeu?
0: Falando pausadamente assim, não vou ficar até amanhã.
2: Deixa eu cair, não. Sextou,
0: Elba, tchau. Tá sem assunto. Falou, então.
2: Bom dia.
0: É, passarinho, quer dançar? Seu rabinho, balançar. Vai falando pausadamente. A Leidiane mandou áudio também. Fala, meu amor.
3: Bom dia, Leandrinho. É tanta história que se eu contar,
0: meu. Ai, conta uma.
3: Até divórcio.
0: Conta uma.
3: Ele tá quietinho mesmo. Bom dia.
0: Bom dia, meu bem. Obrigado pela audiência. Ah, eu queria ouvir umas histórias engraçadas assim por áudio, né? Conta, gente, conta. Leandrinho, amigão do meu coração. Bom dia, amigão do meu coração. Bom dia pros bonitos da Brocha. Bom dia pro Carlos Coimbra. Bom dia pro Rinaldo de Patinga. O Pará mandou áudio aqui.
4: Bom dia, meu querido Leandrinho Goiás.
0: Pará tá com cara de italiano.
4: Você, meu Goiabinha.
0: Fala comigo.
4: Uma coisa que eu... que eu conto e as pessoas não acreditam, aí eles vão pro Google pra ver se é verdade mesmo. Né? Eu nasci numa cidade chamada Pau dos Ferros,
0: meu Deus,
4: no Rio Grande do Norte, interior de Natal.
0: Olha aí.
4: Porém, quando eu comento pras pessoas que eu nasci nessa cidade, Pau dos Ferros, no Rio Grande do Norte, eles falam que não existe. Aí eles vão lá no Google pesquisar.
0: Olha isso.
4: Nossa, realmente existe. Só que eu fui pro Pará com 3 anos de idade, né? Então eu me considero paraense, né?
0: Isso, muito bom.
4: E olha, a Joyce, muito, muito boa profissional. Joyce, esqueci de você, não. Nós vamos fechar sim. E eu, Leandrinho, vou fechar um de duzentão.
0: Aí,
4: eu,
0: garoto,
4: não tenho que esconder nada de ninguém.
0: Boa.
4: E só um adendo aqui, não sou fofoqueiro, mas essa pessoa que a Joyce falou aí é a Dione Pimentel.
0: Será?
4: Ô, Joyce, eu vou te ligar essa semana ainda, tá? E nós vamos fechar, sim, esse consórcio aí de 200 pila, valeu?
5: Dione, eu não falei nada.
4: Deus abençoe vocês.
0: É porque a Dione participa aqui da rádio, ela tá no Brasil.
5: Mas não tem só uma Johnny Mineira, são várias.
0: E eu também não acho que é a Johnny, não. Eu acho que é a Luísa. Leandrinho, manda um bom dia pros lindos do armário. Bom dia. A Fernanda falou: você mandou uma mensagem aqui, você é da igreja, tome cuidado ao assistir Copa, pois Copa é do mundo.
6: Não acho que quem ganhar ou quem perder, nem quem ganhar, nem perder, vai ganhar ou perder.
0: Eu também acho.
6: Vai todo mundo perder.
0: Eu acho que é a nossa opinião da Copa. Leandrinho, me manda o contato, por favor. Ô, Josué, é 00 0001. Manda pra cá agora, Josué. 0001. Você colocou 001. É 0020 mais o 0 e o 1. Mas qualquer forma eu encaminho pra você aí, tá bom, Josué? Eu mando pra você aí. Mas é 0001. Que é o
2: número. Leandrinho, pra cá. Tirou uma dúvida aí. Ah. Eu tô escutando esse ouvinte falar aí que nasceu no Pau dos Ferros. Ah. Fala pra mim aí. Quem nasce no Pau dos Ferros é o quê, hein?
0: Meu Deus do céu.
2: Fala pra mim. Por favor.
0: Já, isso aqui é assim, tá? Júlio Santos, quem nasce em Pau dos Ferros é o quê?
1: Ah, Leandri, com certeza. Eu não posso falar aqui no horário, mas eu acho que, sei lá, não posso dizer no horário me impede.
0: Ah, não, o outro, o Josué falou, colocou 00010. Ô, Josué, 0001, Josué, mas que cavalo. 0001. Olha, o Pará falou que é pau ferrense, tá? Boa, boa. Ah, o Éder falou, patrão, tem uma notícia agora no programa. Vamos trazer então a notícia.
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0: Agora direto de Newark, no Jersey, vamos trazer um dos grandes nomes do jornalismo, um dos maiores investimentos que essa emissora já fez. Vamos trazer ele, que é considerado a Glória Maria de Newark no Jersey. Cara, esse homem é comparado com William Bonner. Sério mesmo. Foi comparado com vários jornalistas, inclusive a Globo queria, né? TV Cazé, todo mundo queria ele pra fazer reportagem pra Copa. Ele disse não. Eu já tenho a Insuperável. Direto do helicóptero da Insuperável, vamos chamar Éder Paixão, repórter de Nucão. Bom dia. Muita seriedade, muita firmeza no que fala. Um jornalista nato. Bom dia.
8: Bom dia, bom dia. Alô, alô. Bom dia.
0: Ah, sério? Bom dia, não. Informação séria. Não dá.
8: Bom dia. Eita glória, viu? Sexto. Patrão. A seleção brasileira já está em Filadélfia tirando fotos com a galera, dando autógrafo, dando presentinho. E os brasileiros estão fazendo uma festa lá em Filadélfia.
0: Tá bonito,
8: o negócio,
0: né?
8: Lá tá bom demais. Ei, vontade de tá lá. Pena que eu sou pobre e feio e ando a pé, viu? Ei, lasqueira. Patrão, em Nova York também ontem, teve um cidadão lá que deu uns pipocos por alto.
0: Você viu aquilo, que, gente?
8: A galera num desespero, aquilo, correndo pra lá e pra cá, mas graças a Deus a polícia pegou o rapaz e já está investigando, né? Por que tá dando pipoco pro alto, por que motivou ele a isso. E o resto, patrão, é vontade de falar na rádio aqui no que tá bombando também em festa e hoje vai dar Brasil, hein? Vai dar 2-1 pro Brasil. Vamos que vamos, menina.
0: Também para de catar, moleque. Vai. Você me traz informação séria, fazendo favor. Você me respeita, tá, rapaz? Não dá pra trabalhar com jornalista como esse. Éder, eu queria te perguntar outra coisa aí de Newark. Tem mais alguma informação? Nunca, não dá. Ele não participa do programa. Todas as vezes é desse jeito.
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0: E por falar em notícias que não vão mudar nada na sua vida, eu vou aproveitar o gancho. 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Nós vamos pra lá depois do programa, hein, Joyce? Atenção pras notícias que não vão mudar nada na sua vida. Hoje é o quadro Se Eu Contar, Você Não Vai Acreditar. Então atenção você que acha que encontrou a solução perfeita para voltar de churrasco. Ah, não vou dirigir, não vou de bicicleta. Pois é, na Flórida, isso pode terminar de um jeito bem diferente. Com a foto sua sorrindo na delegacia. Um homem resolveu pilotar sua bicicleta elétrica depois de tomar umas e acabou fazendo o que muitos bêbados fazem. Perdeu a luta contra a gravidade e caiu de costas no chão. A polícia chegou, viu que o rapaz estava mais calibrado que pneu de caminhão e mandou ele direto pra cadeia, acusado de dirigir sob influência de álcool. Sim! E a lei é clara na Flórida. Se você está controlando um veículo, você pode tomar um DUI. E adivinha, bicicleta também é considerado um veículo. Ou seja, aquele plano genial de sair do bar dizendo, relaxa, amor, hoje eu vou de bike, pode acabar, né, com você explicando para o juiz por que tentou estacionar numa árvore. E tem mais, na Flórida já teve até mulher presa cavalgando num cavalo depois de beber. Isso mesmo, você, se você tiver com a bicicleta motorizada na Flórida, ou aquela que você pedala Robinho, você pode ser preso ou levar uma multa, né? Moral da história é, se beber, não dirija, tá? Se beber muito, nem carrinho de supermercado é recomendado, viu? Porque na Flórida, meu amigo, se você estiver andando torto demais, até o cavalo pode pedir um bafômetro, tá? Agora, outra coisa interessante, você pode me perguntar, e em Massachusetts? Graças a Deus, não, tá? Graças a Deus, não. A regra geral é que você não pode receber uma acusação de DUI apenas por estar pedalando uma bicicleta embriagado. Porque a lei do OUI, que é Operation Under Influence, né, se aplica a veículos motorizados, e uma bicicleta comum não entra nessa definição. Mas atenção, isso não significa que está liberado sair pedalando bêbado por aí. A polícia ainda pode intervir se você estiver colocando a si mesmo ou outras pessoas em risco. Dependendo da situação, podem surgir acusações como conduta desordeira, comportamento perigoso ou até custódia protetiva se você estiver muito intoxicado. São notícias que... 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

0: nós vamos estar amanhã. Eu quero convidar você pra quê? Pra festa junina. A musiquinha tradicional da festa junina, pra festa junina de Summerville. Se você está ouvindo a rádio agora, não tem um programa pra sabadão. Amanhã é o dia pra você se divertir na festa junina de Summerville. Joyce vai estar lá com a gente, né, Joyce?
1: Eu vou, estarei lá.
0: Ó, a festa amanhã promete muito, Joyce. Vai começar a partir das 14h e vai até a 00h na Proporzy Way. Esse nome é difícil pra caramba de pronunciar, mas é Proporzy Way em Summerville, na Igreja Católica de Summerville. Fica mais fácil, né? Vai ter comida típica, quadrilha de adulto, criança, música, alegria e muita animação. Eu vou estar lá animando a festa e vai ter prêmio de $10,000. Sabe aquela rifa que você compra e concorre a 10? Já dá pra dar entrada num consórcio, né, Joyce?
1: A entrada.
0: Hoje, Joyce, mais ou menos, se você quiser um consórcio de 1 milhão, você consegue mais ou menos o quê? Uma prestação de quê por mês, Joyce?
1: Aproximadamente $750.
0: $750 a $800,
1: porque o consórcio, ele depende muito do prazo, né? Então, Tem uns que estão começando agora com 200 meses, que são 16 anos, tem outros que são menos. Então, pra cada caso, e quem tem conversado comigo sabe que é um estudo. É muito pessoal, assim, não é só tá aqui, pega um número. Então, eu preciso entender e ouvir a história da pessoa, porque já teve gente que me pediu mais e eu falei, calma, vamos devagar, você precisa entender. Então, como que funciona, porque depende muito de cada caso.
0: E o legal, né, Joyce, quando você fala de fazer um estudo, é interessante, porque às vezes as pessoas querer não é poder, né? Então vamos ver as suas condições.
1: É que tem que ser algo que fique gostoso, que fique legal pra pessoa pagar, né? Então, inclusive, pra quem eu ainda não dei retorno, gente, vocês não foram esquecidos, não foram deixados de lado. Eu realmente tô... Né, teve uma cliente que me mandou um oi ali no zap, um beijo pra você. Eu conversei muito com ela, uma mineira também queridíssima, gente boa. Ouvi a história dela, eu sei que a gente conversou mais sobre parte jurídica num determinado momento da conversa, porque eu realmente escuto a história de cada um e cada pessoa importa. Então depende do estudo, depende da pessoa, vai parar pra conversar comigo. É assim, e é engraçado, porque quando eu vou falar com paulista, 20 minutos de conversa no máximo. É isso. Eu vou falar com o mineiro, eu gosto tanto dos mineiros. É uma hora e quinze. Esses dias deu 1h45.
0: Você quer pegar um cafezinho, não, vou. Pegar um café pra nós aqui. Mesmo que tá longe, vou fazer um café aqui, um pão de queijo.
1: E aí quando eu vejo, já passou o tempo, então. E eu gosto muito que. E aí só falta eu pedir pros mineiros, me conta uma história de assombração. Assim, me conta uma história.
0: Mãe, você tem que conhecer minha mãe, Joyce. Você tem que conhecer minha mãe. Que a história de assombração conhece a minha mãe. Que aquela tem muitas histórias, viu? 7h49 aqui na Insuperável. Hoje nós estamos recebendo aqui no estúdio a Joyce Vogerac, da Porto Seguro. Tá pessoalmente aqui. Vai ficar aqui até o dia 30, né, Joyce?
1: Até o dia 30.
0: Até o dia 30. Então, se você quiser conversar com ela pessoalmente... Pode até conversar com ela pessoalmente. Aproveita que ela tá aqui essa semana, tá? É. Veio pessoalmente pra provar que com ela não tem nada nas escuras, né, né, Joyce?
1: Não, tudo não.
0: Muita clareza. E ela vai voltar aqui mais vezes, não é só agora não, né, Joyce?
1: Eu vou te pedir autorização só pra fazer uma observação. Eu vim aqui, né, pros Estados Unidos, comecei porque a moça lá da França me indicou, mas aqui na região de Boston, Massachusetts, teve uma pessoa que confiou no meu trabalho, quero deixar um abraço pra ele, que é o Márcio. Confiou, é meu cliente até hoje. O Márcio é maravilhoso. Então, ele confiou no produto, tá fazendo, construindo o patrimônio dele com o produto. Um cara extremamente sério, correto, uma pessoa assim. É aquele brasileiro, e o que eu acho bonito do brasileiro daqui, da maioria, né, dos brasileiros que eu conheci, eles realmente têm um coração assim de ajudar o próximo. Quando ele viu que fez bem pra ele, ele falou: não, eu quero passar isso pra outras pessoas, eu quero levar isso pra outras pessoas. Porque eu realmente tô conseguindo poupar, tô conseguindo fazer algo diferente. Então, Márcio, muito obrigada pela confiança no meu trabalho. Você fez toda a diferença para que hoje eu estivesse aqui. Muito obrigada mesmo por ter confiado em mim.
0: Bacana. E se não fosse o Márcio também, eu não tinha conhecido você, né? Eu conheci você através dele. Se não fosse essa confiança, eu também não estaria aqui falando para as pessoas do consórcio Porto Seguro. Acho que isso é muito importante também, porque... Eu vou te falar, pensa num bichinho em pé atrás, fui eu. Ah, gente, quem me falou de você? Acho que foi o Zé Ronaldo que falou comigo. Zé Ronaldo, vai ter uma moça da Porto Seguro lá, que você não vai lá, Leandrinho? Que você não vai lá fechar uma publicidade com ela? Vai lá. Eu fui lá conhecer a Joyce, aí conheci o Márcio lá também. E a gente se conheceu, amigo, já a gente já se conhecia, né?
1: É, com certeza.
0: Falei, não, vambora.
1: Deu match.
0: Ô, Joyce, mas tô muito... Como é que nós vamos fazer? Peraí que nós vamos arrumar tudo aqui pra você, ó. O melhor pra você é assim, assim, assim. É desse jeito. E foi. Pai bola, como diz o outro, né? A Joyce faz coisa aí pros clientes que eu falo, Joyce... É tudo confiança, né, Joyce?
1: É porque eu vejo o consórcio como uma parte humana, sabe? A minha mãe, ela construiu o que ela tem com o consórcio. Então, meu relacionamento com o consórcio, ele não vem de 2001. Ele vem da minha infância. É, micro-ondas, primeiro micro-ondas que eu vi nos anos 90 foi com o consórcio.
0: Sério,
1: Joyce? Quem é da minha turma aí, que é a galera dos anos 80, micro-system, o 3 em 1, né? Ou aquele, uh-huh. Era o rádio, o CD e o toca-fitas. Então, foi no consórcio. E o primeiro carro zero da nossa família foi no consórcio. Então a minha mãe falava, vamos parar de ficar gastando dinheiro só com coisa que fica trancando a casa, vamos fazer consórcio. Então eu vi, hoje minha mãe, a aposentadoria inclusive dela, foi a previdência privada, né? Foi toda em consórcio. Minha mãezinha, ela não tem nem a terceira série do primeiro grau, mas é uma guerreira, uma batalhadora. Saiu da roça, sabe? Pra sustentar duas filhas, cuidou de mim e da minha irmã, sempre ensinando pra gente organização, sempre ensinando pra gente. Minha mãe é uma mulher maravilhosa. Legal. E muito inteligente. E ela vem doida, apaixonada. Pensa numa bichinha que é louca por Las Vegas. Todos os anos ela vem pegar o dinheirinho suado dela do consórcio pra gastar em Las Vegas.
0: É. Que legal, cara. Gosta dos cassinos, né?
1: Nossa senhora. Olha, a bichinha gosta.
0: Imagina. Que legal. Se você tá ouvindo a rádio agora e quer saber mais sobre o consórcio da Porto Seguro, quer falar com a Joyce, pode ser uma visita pessoalmente, ela vai até você, você pode vir até aqui a rádio encontrar com ela, pode mandar pra cá 0001 0001 e você recebe automaticamente o WhatsApp. Mas, ó, seja rápido, porque tempo é curto que ela vai ficar aqui. Se você não mandar mensagem agora, não vai conseguir marcar um appointment com ela, né? Porque se muita gente mandar, não vai dar conta, coitada. Já tem um monte de gente na fila já esperando, né? Desde quando a gente começou a fazer a publicidade aqui na rádio. Então manda pra cá, 0001, que você já recebe todas as informações. Recebe o WhatsApp dela automático, 0001. Manda agora aqui no WhatsApp.

0: estamos falando de coisas que a gente conta e ninguém acredita. Ninguém acredita. Reis, bom dia.
1: Bom dia, bom dia, bom dia. Fala, Leandrinho.
0: Bom dia, como é que tá, querido?
1: Uma história engraçada aí, eu lembro que em New Jersey, uns 20 anos atrás, mais ou menos, um amigo meu tava casando. Daí ele pediu pra eu pegar, fazendo parte do cerimonial do casamento.
0: Fazer parte
1: pra levar a noiva dele na igreja. É ok. Não, você vai seguindo aquele carro ali, ó. E quando chegar lá, a gente vai entrar na comunicação. Eu fui seguindo o carro. Só que nas ruas de New Jersey lá, pega trânsito daqui, sinal daqui, curva daqui, curva dali, acabei perdendo o cara que tava na minha frente. E aí, depois eu retomei e falei, opa, peguei ele aqui, fui seguindo, seguindo, seguindo. Rapaz, ele nunca chegava o negócio, e a noiva ficou nervosa. O que aconteceu? Depois eu descobri que eu tava seguindo o carro errado. O carro era igualzinho, a mesma marca, a mesma cor. Eu tava assim, me distanciando.
0: Caraca!
1: Então, depois do qualquer desespero, e teve gente que chegou a pensar que eu tava sequestrando a noiva.
0: Caraca!
1: Você acredita? Um grande abraço!
0: Você já imaginou, gente? A tensão da noiva, a tensão do cara. E quem é que tava sendo seguido? Pensar, pô, o cara tá me seguindo aqui por quê? Seguindo o cara errado. Muito boa essa história, muito boa. Vê quem mais mandou mensagem aqui no WhatsApp, 774-707-7835. 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

0: seguro é bom mesmo, né? Então ela reformou a seguradora reformou a minha empresa, graças à minha irmã. Então, irmãos, irmãos, né?
1: Que coincidência. Tô aqui, ó. É você, Flávio. Ah, deixa eu dar bom dia pro Paulo Jacaré. Bom dia, Jacaré. Obrigado pela audiência. Ah, a galera já mandando mensagem pra Joyce aqui. Manda agora. Já marca um appointment. Já pode mandar um oi pra Joyce agora no WhatsApp. Se você já recebeu o WhatsApp dela, manda um oi. Que ela já vai te atender, tá bom? 2 minutos faltando pras 8 horas da manhã. Como tá corrido esse programa hoje? Um beijo pra Leidiane. Fala, Gabriel. Boa tarde. Aliás, bom dia.
2: Ô, Lele, você é homem, rapaz. Hã? 2-1 pra Brasil ganhar do Haiti, rapaz. É muito pouco. Lele, você vai trazer mais solicidade, hein? 6-1.
1: Não, 2-1. 2-1.
2: Fazer, hein?
1: Não vamos exagerar.
2: 2-1 do Haiti, Lele.
1: 2-1.
2: Vamos 6-0, então.
1: Leandrinho, uma história engraçada. Em 2002, trabalhava de segurança numa festa de Halloween. Na época de contagem, era 5 seguranças para 100 pessoas. O dono da festa pediu para evitar de sentar em cima das mesas, né? Daí teve um cara desafiando e sentou 2 vezes. Na terceira, o tempo fechou. Imagine 5 seguranças se defendendo de 100 pessoas. Tinha um segurança do meu lado que derrubava todos que tentavam agredir a gente. Daí eles encurralaram a gente e o segurança, Bruce Lee, falava: pega o outro, pega ele, pega esse. Ele falando enquanto ia derrubando tudo. No final não deu certo, tivemos que correr mesmo. Essa eu nunca esqueço. Imagina. Um monte de convidado de festa empurrando segurança, né? Também, né, cara? 5 segurança para 100 pessoas não rola, né? Ah, gente, tá na hora de ir embora. Eu gostaria de ficar aqui mais tempo. Joyce, obrigado pela visita, tá?
0: Eu que agradeço, foi muito bom estar aqui com você.
1: Valeu, tamo junto, a Joyce vai voltar aqui mais vezes no programa, certeza, tá? 1 minuto faltando, aliás, 3 segundos.

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Trabalhador da construção, bom dia, house cleaners! Bom dia, helpers, guerreiros de todos os dias! Está no ar mais um programa Central da Manhã. Eu sou Eduardo Oliveira, vou com você até às 9 horas da manhã, com muita informação para passar no seu rádio. Bom dia aos motoristas da Lyft, bom dia! Bom dia você que é mecânico, que é carpinteiro, é plasteiro, é caminhoneiro. Bom dia os drivers, delivery guys, delivery girls da comunidade, bom dia! Bom dia você que é CNA, Certified Nurse Assistant, bom dia! Chega mais, a partir de agora, eu tenho uma hora de informação no seu rádio. Bom dia pro ouvinte Paulo Jacaré, bom dia Paulo. Bom dia também pro Rinaldo de Ipatinga, chega mais Rinaldo, bom dia pro Guilherme Reis, bom dia pro ouvinte Marquinhos, bom dia pra Fernanda, mãe do Thales, mãe da Emily. Chega mais. A partir de agora, uma hora de informação, entretenimento, a notícia polêmica. Esse é o programa Central da Manhã. Aqui tem mais informação, tem mais Brasil. Hoje, sexta-feira, dia 19 do mês de junho. Vamos começando mais uma edição do programa Central da Manhã. E no programa de hoje, daqui a pouco tem notícia local. Mulher grávida morre após bater o carro dela no hotel e sair atirando. Aconteceu em Sturbridge, Massachusetts. Daqui a pouco os detalhes. Notícia nacional, preço do galão de gasolina cai abaixo de 4 dólares. Daqui a pouco você vai entender como a política internacional já está influenciando positivamente os preços. Mas também tem política americana. Acordo de paz dos Estados Unidos com o Irã beneficia muito mais os iranianos. Daqui a pouquinho você vai entender os pontos mais importantes de um memorando de entendimento de 14 pontos. E olha que isso acontece enquanto Israel continua atacando o Líbano. Daqui a pouquinho no quadro de política nos Estados Unidos. Atendendo a pedidos, hoje vamos explicar melhor a questão da minha filhinha Estela Oliveira, que começou a querer vender gatinhos de origami. A minha menininha continua a querer ganhar dinheiro com isso, já no quadro Diário Estelar. Hoje também tem notícias do Brasil, daqui a pouquinho vamos acionar o nosso correspondente, Diego Hellstrom. Ele vai chegar direto e reto do Paraná, trazendo as seguintes manchetes. Flávio Bolsonaro, senador, propõe presídios inspirados em El Salvador e Sistema Nacional de Reconhecimento Facial para reduzir a criminalidade. Acusado de matar gari René Júnior tem novo habeas corpus negado pela justiça. E um homem abandona 7 cães na entrada do Madureira Shopping. Aconteceu no Rio de Janeiro. A polícia investiga o caso. Daqui a pouquinho no quadro de Notícias do Brasil.

Hoje é dia de Brasil. Daqui a pouquinho você vai saber a possível escalação da seleção, quais as mudanças para hoje à noite. O Mister faz mistério. Já já eu te conto. E no adversário Haiti, quantos jogam no território nacional? Onde jogam os outros? E por que uma goleada do Haiti para Curaçao, aquele que tomou de 7-1 da Alemanha, fez o Haiti se fortalecer? Hoje na seleção brasileira não tem Neymar, ele nem viajou. Daqui a pouquinho no quadro de Plantão da Copa. E hoje é sexta-feira, é dia da nossa tradicionalíssima aula de diplomacia. Eu quero saber quem está em sala de aula. Você está sentado perto da Marilene? Ou será que você está do lado do Maurício Ramos? Daqui a pouco o sinal da aula vai tocar. Professor, explica pra turma. Investigação do caso Master chega ao petista Jacques Wagner. E a Ucrânia atingindo o subúrbio de Moscou com drones. O que vai acontecer a partir de agora nessa guerra que já dura 4 anos? Daqui a pouquinho bate o sinal da aula. Eu quero saber quem está em sala de aula hoje. Onde você está sentado? Manda pra cá no torpedão no 603-233-5200. Daqui a pouquinho tem aula de diplomacia. Então só me resta dizer, vem comigo, né? Porque a partir de agora, sou eu daqui, você daí, e entre nós tem sempre, sempre uma ótima polêmica.

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7: Voltei. Vamos continuando o programa Central da Manhã nas ondas da Rádio Insuperável. Chega mais, aqui é sempre, sempre melhor. Um caminhão de informação está indo na sua direção. O dia do jogo do Brasil é hoje. Segundo jogo está chegando hoje à noite. Daqui a pouco vamos falar sobre a seleção do Haiti e a possível escalação do Brasil. O Mister está fazendo mistério daqui a pouquinho. Deixa eu agradecer aqui o carinho da audiência, alguns ouvintes que já estão comigo. Abraço de bom dia pra Ruth de Campos. Chega mais, Ruth. Bom dia pra Nice Santos. Bom dia pro ouvinte Carlos. Chega mais. O Carlos tá lembrando que hoje é feriado, né? Verdade. Hoje é Juneteenth. Daqui a pouquinho vamos falar sobre isso no serviço público. O que abre e o que fecha no feriado de Juneteenth. Bom dia pra Sueli Rodrigues. Bom dia. Bom dia pra Nice Santos. Bom dia pra minha ouvinte número 1, Maria Helena Costa. Tá todo mundo acompanhando o programa Central da Manhã.

Mas vamos começar com notícia atualizando, uma notícia dada ontem. Um caso em que, inclusive, torcedores da Copa do Mundo acordaram na madrugada num hotel, depois de uma batida de um carro na parede do hotel e tiros disparados. A atualização é que quem estava dirigindo o carro era uma mulher grávida. Olha só a situação. De acordo com o promotor do condado de Worcester, Joseph Early Jr., a mulher chegou ao Sturbridge Plaza Hotel, que fica na Haines Street, por volta da 1h, na cidade de Sturbridge. Ela estava procurando por duas pessoas. O procurador não especificou qual era a relação entre as três pessoas envolvidas, mas descreveu o caso como um episódio de violência doméstica. O nome da mulher não foi identificado, apenas disseram as autoridades que ela tinha 28 anos. Os investigadores acreditam que, ao chegar ao local, a mulher jogou a sua SUV contra o prédio e começou a disparar uma arma do lado de fora do hotel, atingindo um hóspede que estava no saguão. A polícia acredita que essa pessoa era apenas uma testemunha e não alvo pretendido pela atiradora. A vítima foi levada ao Harrington Hospital e depois transferida de helicóptero para o UMass Memorial Center em Worcester, onde permanece em estado crítico, porém estável. O chefe de polícia de Sturbridge, Earl Desert, diz que seus agentes responderam à ocorrência e tentaram acalmar a situação. Em vez disso, a mulher atirou contra si mesma e morreu. Posteriormente, as autoridades descobriram que ela estava grávida de aproximadamente 8 meses. Não há informação sobre o bebê. Segundo o policial, toda a ocorrência durou cerca de 10 minutos. Não há qualquer ameaça adicional ao público. Olha, teve um torcedor escocês que falou ao canal NBC 10 Boston que tinha acabado de chegar do Reino Unido na noite de quarta-feira e ele ouviu tudo. Inclusive, diz que no Reino Unido a polícia não usa arma, que raramente o cidadão comum tem arma e que isso é coisa de filme. A polícia não identificou a mulher. O caso continua a ser investigado. Olha, no bastidores tem gente falando que a mulher possivelmente estava grávida de um homem que estava no hotel na companhia de outra mulher, mas essa teoria não foi confirmada pela polícia. A gente está acompanhando para você ficar sempre bem informado.

Amigo Zé Pereira tá dizendo: hoje eu não perco a aula do professor por nada. O Dogão já chegou. Bom dia, Eduardo. Estou na sala de aula, estou sentado atrás do Maurício Ramos, porque a Marilene faz muita bagunça. Verdade, Marilene é da turma dos bagunceiros. Daqui a pouquinho o preço do galão de gasolina caiu nos Estados Unidos. Daqui a pouquinho. Olha só, a minha amiga Fernanda, mãe do Thales, está mandando um link pro Alberto. Dário ouvindo também tá aqui, chega mais, Dário. Obrigado. Dário ouvinte tá aqui. Ô, Dário, eu vi esse caso. Dário mandou o link de um caso de uma mulher em Pittsburgh que morreu depois de ter sido solta da prisão do ICE. Morreu num banco de frio, né? E a mulher tinha problemas mentais. Esse é um caso super, super triste. Aliás, eu li isso no começo da semana, segunda ou terça-feira. É super triste. Daqui a pouquinho tem plantão da Copa. Um abraço de bom dia pro ouvinte Johnny. Chega mais, o Johnny tá dizendo: Eduardo, estou atrás do Dogão.

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1: Bom, vamos lá, hoje é feriado federal de Juneteenth. Deixa eu contar pra você a história desse feriado, o que que ele significa e o que está fechado e aberto hoje. Vamos lá, o Juneteenth é um feriado que celebra a liberdade do povo negro desse país. É o dia do fim da escravidão efetivamente anunciado nos Estados Unidos da América. Embora o presidente republicano Abraham Lincoln tenha assinado a proclamação de emancipação em 1º de janeiro de 1863, a notícia só chegou ao estado mais distante da Confederação, o Texas, mais de 2 anos depois. E foi no dia 19 de junho de 1865 que tropas federais chegaram a Galveston, no Texas, para garantir que as pessoas escravizadas fossem finalmente libertadas. Conhecido também como Freedom Day ou Emancipation Day, o Dia da Liberdade, Juneteenth é comemorado com desfiles, eventos culturais, reflexões sobre a história e a contribuição dos afrodescendentes aqui nos Estados Unidos. Existem, inclusive, celebrações ao redor de Boston no dia de hoje. Olha, hoje supermercado, farmácia, shopping, a maioria das lojas e restaurantes continua aberto, mas escritórios municipais estão fechados. Então vamos a uma lista, olha só. Correio, sem entrega de correspondência hoje. Repartições públicas, federais, estaduais, municipais, fechados. Tribunais estão fechados hoje. Agências da Moro Veículos, bibliotecas públicas, fechadas. E a maioria dos bancos também está fechada hoje. Dê uma olhada no seu banco. O que que abre? Lojas de varejo, como Target, Walmart, Costco, supermercados, farmácias, cafeterias, postos de gasolina, loja de bebida, tá tudo aberto. Loja de maconha, dispensários, podem operar, mas a decisão fica a critério do estabelecimento. Serviços de entrega UPS, FedEx e Amazon funcionam normalmente. A coleta de lixo pode sofrer atraso por causa do feriado de hoje de Juneteenth. Esse é o nosso quadro Serviço Público no seu rádio.

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1: 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Bom, vamos lá, vamos falar do time do Haiti hoje, 8:30 da noite, no estádio na Filadélfia. Brasil faz o seu segundo jogo e é contra o Haiti. Vamos lá, quais foram os resultados do Haiti? O Haiti chegou a ser líder no seu grupo nas eliminatórias da CONCACAF, mas um jogo emblemático mudou a história do time atual do Haiti. Olha só o que está acontecendo. O jogo do dia 10 de junho de 2025, válido pelas eliminatórias da CONCACAF para a Copa, Haiti perdeu de 5 a 1 para Curaçao. Esse mesmo Curaçao que tomou de 7 a 1 da Alemanha. Olha só, devido às tensões no Haiti, o duelo entre Haiti e Curaçao aconteceu em Orange State, a capital de Aruba. Ó, apesar do placar elástico 5 para Curaçao, 1 para o Haiti, os haitianos foram que mais atacaram. 21 vezes chutaram a gol e Curaçao chutou 10 vezes. Ou seja, a pontaria de Curaçao estava melhor, né? Essa derrota fez o Haiti procurar alternativas, como o atacante Jean-Riquené Bellegarde. O resultado daquele jogo, de 10 de junho do ano passado, não alterou a classificação do Haiti, que ele já estava encaminhado para passar para a próxima fase das eliminatórias, jogando contra Honduras, Costa Rica e Nicarágua. Só que depois da goleada para Curaçao, o time começou a convencer os seus jogadores haitianos que jogam fora do país a defender as cores da nação. Ou seja, a goleada para Curaçao fortaleceu o time do Haiti. Hoje, dos 26 convocados, 25 jogam fora país. Apenas o meia Pierre Woodski joga no Violet, time local no Haiti. O principal craque do time hoje é o atacante Duckens Nazon, camisa 9, que joga atualmente no Irã. Olha só. Quantos jogadores estão, por exemplo, na França? Johnny Placide, Alexandre Pierre, Josué Casimir, Martin Experience, Carlens Arcus, 5 jogadores na França. Tem mais 2 na Inglaterra, 2 jogando na Bélgica, 1 na Holanda, 1 na Turquia, tem 2 jogando na Suíça, 1 na Eslováquia, o Dominic Simon, e também tem 1 jogando na Hungria. Ou seja, 25 jogadores que jogam no futebol mundial. Por isso, meu amigo Wellington Campos falou ontem que o Haiti tá com bons jogadores, né? Eu vi o segundo tempo de Escócia 1, Haiti 0. O Haiti é brigador, é raçudo, tem jogadores que correm bastante no ataque, mas não tem o conjunto, né? Então, hoje, 8:30 da noite, tem Brasil e Haiti. Daqui a pouco tem mais Plantão da Copa, falando sobre a possível escalação da seleção brasileira. Olha, o Mister tá fazendo mistério, mas a gente já sabe quais serão as mudanças na seleção para hoje.
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1: Daqui a pouquinho tem aula de diplomacia com o professor Jonuel Gonçalves. 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Olha só, a vovó Isabel, manda um abraço também pra tia Meire, pra Isabela, pra Andréia. Tá todo mundo ouvindo a melhor de Boston. É a família do nosso amigo Caio Azevedo, né? A avó Isabel, bom dia, muito obrigado pelo carinho da audiência. Tia Meire também, Isabela, Andréia, todo mundo escutando. Obrigado pela sua companhia nessa linda sexta-feira.

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1: Episódio de hoje, Estela continua a tentar vender gatinhos de origami. Ontem eu comecei a história e teve pouco tempo para falar, mas o fato é o seguinte. Ontem eu vi a minha filha com uma caixinha cheia de gatinhos de origami dentro, né? São coisas dobráveis, feitas de papel que ela aprendeu na escola. Do lado da caixinha tinha um papel dizendo assim, $7. E eu, como pai, olhei aquilo e pensei, $7? Isso aí não vai dar certo, minha filha vai ficar frustrada. Mas vamos por parte. Primeiro tem que elogiar. Eu tô só pensando na minha cabeça, né? Aí eu comecei a elogiar. Não, mas que gatinho bonito. Você aprendeu na escola? É, pai, eu vou ganhar dinheiro. Vou vender e vou ganhar dinheiro com os gatinhos. Eu falei, ok, minha filha. E por que você acha que cada gatinho vale $7? Olha esse aqui. Esse aqui é filhote, né? Ela falou, não, mas $7 é um bom preço. Eu falei, mas alguém te falou isso? Não, pai, eu tive a ideia de vender por $7. Eu pensei, a batalha aqui das palavras vai ser mais difícil do que eu imaginava. Aí eu falei pra mãe dela ficou, ih, $7 ninguém vai comprar? E aí a Estela falou, vamos sair na rua pra vender, pai? Eu falei, ai meu Deus, agora que começa, né? Eu pensando comigo, agora que começa o problema. Saímos do lado de fora de casa, veio a amiga dela, Helena. Aí eu falei, Helena, ajuda ela a vender, né, os gatinhos. Aí a Helena, que também não sabe nada de preço, pegou a caixinha e saiu com ela. Eu falei, opa, já passei a batata quente pra Helena. Daqui a pouco volta a Estela e fala assim, ninguém quis comprar o meu gatinho. Na vida de uma criança, não é só coisa positiva, até porque a vida, o mundo, não é só positivo. Frustração é necessário. Mas eu fico com o coração de pai doído, né? Fica pequenininho o coração. Voltou ela e falou, pai, ninguém quer comprar o meu gatinho. Eu falei, minha filha, olha, quando você quer vender alguma coisa que envolve o dinheiro dos outros, tem que ser bom pros dois, pra você e pro outro. Por que você não bota no preço da limonada $1? Ela falou, é, pode ser, né, pai? Eu falei, $1 tá bom. Aí eu saí, fui fazer outra coisa. Daqui a pouco eu vejo na caixa dela um papel escrito 50 centavos. A mãe escreveu 50 centavos para o maior e 50 centavos para o gatinho menor. Eu cheguei e perguntei para a Estela, por que é 50 centavos, Estela? Ah, não, é $1. Eu falei, a mãe escreveu 50 centavos. Ela falou, não, pai, não combinamos $1? Eu falei, então, os dois juntos vai dar $1. 50 mais 50 dá $1. A minha filha continua tentando vender os gatinhos. Ontem eu comprei um gatinho por $2. Eu falei, tem $2 aqui, eu quero o gatinho mais bonito. E ela escolheu um filhote, deu pra mim, e eu saí, fiquei o dia todo com esse gatinho filhote no bolso. Estela, o amor da minha vida, hoje, amanhã e sempre.

Minha amiga Fernanda, mãe do Thales, mãe da Emily, tá aqui dizendo: Estela, vender pro papaizinho e pra mamãe é mais caro. Teve um ouvinte que falou ontem: pra vender pro pai tem que ser 10 dólares. Ô, rapaz, 10 dólares é meu café no Starbucks. Que negócio é esse? Ah, o Eri Santana tá dizendo: Eduardo, uma vez a minha filha quis vender geladinho pra ganhar dinheiro. E como eu não queria ver ela triste, eu dei o dinheiro para as crianças dos vizinhos para todos comprarem dela. E ela lembra disso até hoje. Olha, então é uma memória muito interessante, né? A Elaine Soares está dizendo: Estela está esperta. Estela sempre gostou de brincadeira que troca dinheiro, né? Ela faz alguma coisa pelo dinheiro. Aí fala: 20 dólares, 50 dólares, pai. Eu acho que ela vai ser alguma coisa no comerciante, hein? Alguma coisa de comerciante. Fernanda, mãe do Thales, está aqui. É 10 conto, Eduardo. Pro pai é 10 dólares.

0: 5 gatinhos da Estela. Quero comprar 5 gatinhos da Estelinha. Obrigado, obrigado. A Silvia Valência também tá aqui. Bom dia, Silvia.
1: Eu quero comprar 5 gatinhos da sua filhinha.
0: Olha só, o áudio da Silvia saiu até o barulho aqui do pessoal que tá fazendo aqui uma pequena obra no estúdio. Marcelo Almeida tá dizendo, o povo tá quebrando a rádio aí, Edu? Não, não é quebra-quebra, não. O Johnny também tá aqui. Bom dia, Johnny. Tudo bem?
2: É, Eduardo, eu tava olhando a historinha sua aí da Estela. Seu aí da Estela. Meu menino também mais novo lá na cidade, lá no Brasil.
0: Sim.
2: Todas as coisinhas que ele pega, ele quer vender. O negócio dele é vender, vender, vender. Tipo assim, ô pai, eu vou trabalhar, você vai me dar quanto? Ô pai, eu vou trabalhar, você vai me dar quanto? Mas essa senhora, ô bicho, você vê o orgulho da pessoa querer, tipo assim, querer fazer o esforço pra ganhar o dinheirinho dele. É tão maravilhoso, né, Eduardo? Você vê a sua filha aí, ó, esforça pra ganhar o dinheirinho dela. Aí tem muita gente aí que tenta pegar as coisas dos outros, mas ah, para com isso, moço. É tão bonito aí ver as crianças esforçando pra ter o que é dela mesmo, trabalhando pra ter o que é dela mesmo. Achei a história bonita, hein, Eduardo? Valeu, um abraço.
0: Valeu, obrigado, Johnny. Obrigado, obrigado pelo carinho da audiência, obrigado a participação de todo mundo. Chegou a hora de aula de diplomacia.
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0: O sinal da aula já bateu. Vamos ao vivo falar com o professor Jonoel Gonçalves. Eu quero saber quem está em sala de aula, onde você está sentado. Manda pra cá no torpedão no 603-233-5200. Bom dia, professor Jonoel.
4: Bom dia, tudo bom por aí? Hoje é um grande dia no Brasil por diversas razões, né? A principal, felizmente, é o futebol.
0: Tá certo, professor. Estamos tendo aqui uma pequena obra no estúdio.
4: Tá uma zoada de fundo que não sei se vocês vão me ouvir.
0: Eu não sei também. Vamos ver, vamos tentar aqui. Vamos tentar ver. Professor, vamos começar falando em relação à investigação do Banco Master no Brasil. Chegou ao Jacques Wagner. O que você acha, hein, professor?
4: Bom, chegou a liderança do governo no Senado, né? E se Jacques Wagner não sai da frente, ele vai trazer a crise para dentro do governo. Tem alguns observadores que dizem que isto dá muita munição às candidaturas contrárias a Lula. Outros dizem que não. Porque o candidato Flávio Bolsonaro, segundo essas versões, estaria diretamente implicado em contatos. E Lula não. Só que Jacques Wagner é um dos braços direitos do Lula. Em segundo lugar, ele tem umas explicações que realmente são mais difíceis de acreditar, né, do que as do Flávio Bolsonaro. O fato é que começa a constatar-se que no conjunto da classe política brasileira há muita gente que vai por atalhos, e vai por atalhos em direção a facilidades financeiras. E é difícil de acreditar que não entraram nesses atalhos por outra razão que não seja o fato de terem relevância política. De maneira que, nesse momento, contatos com o Vorkaro parece que são a coisa mais ampla que houve neste país em termos políticos. A gente passa de crise de corrupção em crise de corrupção, aprofundando, notando que as coisas se aprofundam, incluindo pessoas que tinham prestígio, eram consideradas pessoas boas gestoras públicas e corretas do ponto de vista, vamos lá dizer, do ponto de vista do contato com os meios financeiros. De maneira que a situação de Jacques Wagner, de explicar que pediu para um dos acionistas principais do Banco Master que comprasse um apartamento para depois lhe revender a ele, eu não sei para que isso é preciso. Se alguém quiser comprar um apartamento, pode comprar diretamente. Esse é um primeiro ponto. Segundo ponto, realmente é complicado, né? Com alguns montantes de milhares de dólares e euros em casa que não estão no banco, estão em casa, dizendo que isso foram restos de viagens ao exterior, também é pouco credível. Nós na universidade fazemos viagens ao exterior, recebemos ajuda de custo. Em algumas universidades temos que devolver o que não foi gasto e em outras não temos que devolver, mas colocamos o dinheiro no banco. E é uma situação que eu não sei como é que hoje o Planalto vai gerenciar isso, porque Jacques Wagner não está na disposição de se retirar, e ele está fazendo algo que a gente já viu fazer, por exemplo, no tempo de Dilma, que podia ter corrigido facilmente aquela questão das pedaladas fiscais, teve uma margem para isso com o primeiro informe do Tribunal de Contas, e deixou a situação apodrecer até cair. Quer dizer, quem não quer negociar acaba se rendendo. Ora, Jacques Wagner está nessa posição de achar muito provavelmente que, se ele se demitir, admite culpa. Não é o fato, não é o caso. Alguém que está sendo investigado, justamente ou injustamente, tem um cargo desse, tem que pôr o cargo à disposição para não se servir do cargo. O que está acontecendo, sim, é uma mobilização em Brasília de quem está a favor e quem está contra o Jacques Wagner. E quem está a favor, incluindo o presidente do Senado, acha que ele vai sair bem dessa, porque a acusação é fraca, dizem eles que é fraca, mas o que a gente nota é que a acusação é complicada, né? E um deputado do PSOL, que é aliado do PT, já disse isso, né? Ele tem que deixar o cargo à disposição para ver o que acontece e depois retoma o cargo. Agora, já apareceram outras indicações, para além do apartamento de 2 milhões e 400 no Horto Florestal, já apareceram acusações de que ele tem um apartamento de 9, muito mais, portanto, 9 milhões, mas esse apartamento não está sob investigação, ali no corredor da Vitória, na descida da ladeira da Barra. Olha, realmente, isto, se continua assim, a situação vai apodrecer, porque agora são os bolsonaristas que vão fazer propaganda contrária. A história do... Estava lendo até um cientista político que deu uma entrevista esta manhã, ele dizia que o slogan do PT contra Bolsonaro, que é o Bolsomaster, bom, vão ter que renunciar a essa propaganda, quer dizer, é um instrumento muito importante, e é um instrumento de propaganda muito importante. Agora, nós vamos ficar olhando primeiro se Jacques Wagner aceita que o caso tenha chegado ao ponto que chegou, que isso não é melhor ele se demitir para não transmitir, para não haver contágio para o conjunto do governo, embora algum estrago já tenha sido feito. E em segundo lugar, ficamos todos esperando a próxima pesquisa de opinião, porque isso vai afetar o Lula, né? Mesmo que ele não esteja diretamente envolvido, o seu líder do governo no Senado está envolvido numa coisa dessas, naturalmente que atinge. E os primeiros comentários assim, de pessoas com que eu tenho falado, que o pessoal independente está só preocupado com a defesa da democracia e com um bom programa econômico, diz que isto apareceu no mau momento, no pior momento possível. Estamos aqui para levantar-se o pessimismo e o moral da população. A gente só vê para o dia de hoje a hipótese do Brasil vencer e vencer de forma convincente. Isso faz um pouco esquecer outras coisas.
0: Interessante, esse é o professor Jonuel Gonçalves, com o quadro Aula de Diplomacia. Olha, o povo tá falando aqui, tem pergunta do Amarildo Ferreira, pergunta pro professor, nosso querido professor, será que agora o gigante da Togo Xandão vai dar tempo pro Jacques Wagner, o presidente da Câmara, para se explicar qual o envolvimento deles nessa máfia do rombo financeiro do Master? Deveria afastar os dois logo. E aí, professor?
4: Bom, eu não sei quem deve ser afastado, mas quem deve ser afastado é o Jacques Wagner. Não pode, uma situação desse tipo, ele não pode se manter naquela posição. É líder do governo. Olha, eu me lembro dele quando eu era professor na UNEB, em Salvador, que foi o primeiro emprego que eu tive depois do doutorado. Ele era governador da Bahia e um dos temas principais dele, sobretudo contra o grupo do ACM, era a transparência financeira do governo. Era não haver nenhum tipo de ligação com capital financeiro. Não é capital financeiro criminoso ou não criminoso, é com nenhum, para exercer suas funções de forma independente e sem suspeitas. Ele está fazendo o contrário neste momento. Agora, eu não sei se isso vai parar no Supremo para já, se vão fazer investigação já, neste momento, ou se vão deixar a Polícia Federal tirar mais conclusões, mas antes de tudo isso, o Jacques Wagner tinha que desarmar uma parte do problema e deixar que isso se resolva. Naturalmente que o Jacques Wagner tem grandes contatos no Supremo, é um fato, né? De maneira que, se ele vai utilizar isso também, nesse momento eu não acredito, porque não tem ninguém que queira se implicar com ele para já. E, embora haja uma espécie de silêncio em torno das posições do Lula, se o Lula vai empurrar ele ou não, se vai esperar que ele se decida, mas o fato é que dentro do próprio PT tem um mal-estar muito grande, dizendo que ele não está facilitando as coisas. E é claro que o dia de hoje também pode ser um dia decisivo. A gente ainda não pode opinar sobre o que é que vai acontecer. Agora, aconteça o que acontecer, isto é uma investigação que vai demorar muito tempo, como a do Flávio Bolsonaro. Isto vai atingindo, nós já vimos que atingiu as preferências eleitorais em relação ao Bolsonaro, de maneira que isto já fez algum estrago no seio do governo, já fez. Agora, se há uma insistência de se agarrar ao cargo, se há uma insistência de agarrar às imunidades, isso agrava tudo, certo? Ele coloca a pergunta do nosso aluno aí, ela tem sentido, porque se alguém no Supremo toma posição a favor dele ou adota algum tipo de decisão que possa favorecer ele, isto é uma quebra de prestígio, então, que se transmite do Senado para dentro do Supremo Tribunal.
0: Interessante, o povo tá comentando aqui, o Mits do Novo Tempo tá dizendo, Eduardo, bom dia, o PT e o Lula já era. João Paulo da Flórida, se gritar pega ladrão, não fica um, meu irmão, tá dizendo o João Paulo da Flórida. Nós continuamos tendo uma obra aqui dentro do estúdio, depois eu vou falar com a produção sobre essa obra durante o programa. Bom, vamos falar no segundo tema, professor, porque a Ucrânia conseguiu atingir subúrbio de Moscou com ataque de drone, né, professor?
4: Bom, o primeiro problema, atingiu não foi qualquer coisa no subúrbio, atingiu uma grande refinaria. Uma refinaria que serve um terço da capital russa. Esse é o primeiro aspecto. Então tem um alvo que não está tão protegido assim. Segundo problema, talvez mais grave. Os drones estão saindo, não estão saindo ali do lado de um bairro de Moscou, estão saindo de Kiev, ou eu digo Kiev no sentido geral, ou de alguma posição escondida dentro da Ucrânia. Porque a trajetória de um drone, o ponto de partida é facilmente detectável se você tiver algum equipamento nesse sentido, e a Rússia tem. Portanto, a Rússia não consegue evitar que os drones continuem saindo de posições dentro da Ucrânia. Ora, que a Rússia tem tropa dentro da Ucrânia, muita tropa, provavelmente 200 mil homens. E depois, que o espaço aéreo russo seja violável por centenas de quilômetros. Não é uma de 10, 15 quilômetros, vai e volta, não. Foi lá e os drones ucranianos são nesse momento considerados, olha, isto é concorrência inclusive com a China, hein? Os drones ucranianos em termos militares são considerados os melhores do mundo, em termos de dissimulação, em termos de rapidez e de capacidade de transporte de material letal. De maneira que nessas condições, é um pouco a situação em que estava Donald Trump ali no Golfo. Quer dizer, os russos têm uma supremacia muito grande do material clássico, aquele material enorme, mas com pequenas coisas, os ucranianos estão conseguindo equilibrar em matéria de instrumento de guerra. A questão aqui é saber se os russos vão fazer alguma retaliação em cima de Kiev, e se vão, significa que os ucranianos, se nós pensamos nisso, os ucranianos também pensaram, e então eles estão arriscando tudo porque querem demonstrar que têm capacidade de ataque. Esta capacidade de ataque, eles se sentem estimulados, porque primeiro a Europa Ocidental vai continuar a apoiar. Agora a posição de Donald Trump em relação à Rússia já não é daquele apoio total que estava no começo, nem de considerar que Zelensky não tem as cartas. Zelensky tem muitas cartas e sabe jogar ela. Então, quer dizer, este fator tecnológico é uma virada muito grande na guerra russo-ucraniana. E ela é acompanhada por uma coragem política muito grande, porque ao atacar a capital da Rússia, Zelensky expõe a capital da Ucrânia. E não está ligando para isso, está disposto a pagar o preço. Então, olha, agora que parece que as coisas, pelo menos durante 60 dias, vão acalmar ali para os lados do Hormuz, a gente vai ter muito mais notícias para os lados da Ucrânia e da Rússia, né?
0: Com certeza, professor. Continuamos com a nossa obra aqui dentro do estúdio. Mas, professor, eu sou a favor dessa questão aí da Ucrânia. Eu sou a favor dessa questão da Ucrânia atacar com drone dessa forma, porque o povo russo também tem que sofrer as consequências, né, professor?
4: Olha, eu agora não entendi direito por causa do barulho, desculpa.
0: Ok, eu sou a favor desse ataque de drone como resposta da Ucrânia, porque o povo russo também tem que sofrer as consequências dessa guerra estúpida, né?
4: Bom, o povo russo tem que tomar conhecimento porque realmente está muito mal informado. E agora mais mal informado ainda está tendo que recorrer a fontes externas, porque imagens do ataque foram proibidas na Rússia. As imagens que eu vi são da agência France Press e são das próprias redes sociais do Zelensky, que foi o primeiro que publicou. Mas a agência France Press deu várias imagens onde se vê muita fumarada, e não só fumarada, muita chama. a partir do, eles tiraram a foto a alguma distância, mas se vê perfeitamente. E depois há vários detalhes que já circulam, então, de forma, vamos lá, semilegal, clandestina, na própria Rússia. Um ataque destes não é possível esconder ele, né?
0: É verdade. Esse é o quadro Aula de Diplomacia com o professor João Noel Gonçalves. Professor, obrigado pela sua participação hoje, tá bom, professor?
4: Olha, eu espero que eu tenha conseguido ser entendido e desejo que essa obra termine rapidamente. E hoje vamos torcer pelo Brasil, independentemente dessas situações que estão se apresentando agora, que ainda complicam mais a capacidade de escolha dos eleitores, tá?
0: Tá certo. Obrigado, professor João Noel Gonçalves.

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1: Bom, gente, por causa da obra, a gente não teve como terminar o programa, mas olha, o Marcelo Benevides vai fazer o programa dele. Eu quero pedir em nome da produção, em nome da Rádio Superável, desculpa por essa falha de hoje de ter obra durante o programa, tá bom, minha gente? A gente vai voltar meio-dia. Muito obrigado pelo carinho da audiência. Fiquem daqui a pouquinho com o programa Benevides.
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Opa, meu povo, bom dia, aqui é Marcelo Benevides, tamo junto, vambora pra nossa musiquinha agora, vambora, bom dia, sexta-feira começou daquele jeito, hein?

0: Você aqui tá sintonizada na Insuperável, sou eu, Marcelo Benevides, sobrevivendo. Tá caindo o mundo aqui no estúdio, meu povo. Vamos com tudo. Até às 10 da manhã, o nosso Benevibe está no ar. Ah, vamos animar, minha gente. Eu já tô sabendo, aqui tá explodindo de mensagem. Mas hoje, minha gente, não pode faltar. Como assim? Ué, tradição aqui na sexta-feira, porque hoje... Hoje é sexta-feira!
1: Glória a Deus!
0: Ah, glória a Deus, nossa senhora! Vamos com tudo, Leandre! Ah, Leandre! A galera tá aqui, olha! A notícia em construção. Bom dia, Marcelo. Pega o capacete, o colete da obra aí. E bora pra cima. A tua sorte, Leandre! Que esse programa das nove é o programa que tem o registro da descontração. Ele tá aqui com uma cara. Gente, se eu pudesse, eu filmava a cara do Leandrinho aqui agora. Mas eu vou quebrar o protocolo aqui antes dos destaques do dia, cumprimentar a audiência. Deixa eu dar aqui bom dia aqui pro Leandrinho aqui. Bom dia, Leandrinho.
2: Cara, eu tento resolver um problema e acabo causando outro, né? Tá sem ar-condicionado aqui. É. A gente precisava colocar um ar-condicionado, você sabe, porque cada dia tá ficando mais quente aqui dentro.
0: Sim.
2: Equipamento esquenta.
0: É.
2: O pessoal do ar-condicionado, essa época do ano, é muito difícil, cara. Horário de todo mundo. Vieram aqui num dia ontem, era pra colocar, tava chovendo. Aí encontrei com um cara ali, ele falou, vou fazer um buraco lá. Só que eu não sabia, não tinha noção que ia ser esse barulho. Pra mim, um buraco de... Se eu tô fazendo um programa...
0: É.
2: E um barulho de furadeira rapidinho, não vai me atrapalhar, cara. Não vai me atrapalhar. Eu vou entender que tá aí, ó. Só que eu não sabia que ia fazer isso aqui tudo,
0: parecia,
2: cara.
0: Parecia a invasão no Irã,
2: velho. Pois é, cara. Eu não sabia que ia ser isso tudo, entendeu?
0: Não, realmente...
2: Então eu tenho que pedir desculpa pra todo mundo aí. Pedir desculpa pro Eduardo, que eu sei que ele ficou bravo pra caramba. Ligou aqui...
0: Depois você resolve com ele fora do ar.
2: Exato, mas, cara...
0: Mas, gente,
2: você
0: olha,
2: acha que é a minha intenção?
0: Não,
2: eu
0: claro
2: tô tentando resolver um problema,
0: a
2: bicho.
0: A questão aí que talvez ali seria melhor trabalhar no schedule deles. A gente entende que era todo mundo busy e tudo mais. Teria que encontrar um meio termo ali, um horário que não tivesse ninguém no estúdio. Mas aqui também o estúdio tá cheio o tempo todo, talvez um sábado. Então complicou bastante. Eu também aqui... Quero me solidarizar aqui ao horário do programa do Eduardo de Oliveira, um programa sempre muito informativo, ficou prejudicado hoje por conta dessa obra. É, infelizmente, né, no horário dele, eles precisaram aqui abrir o buraco, fazer todo o trabalho de furar aqui para instalar o ar-condicionado, mas eu acho que agora vai funcionar, vai dar certo. Então, aqui o Leandrinho está aqui ao vivo também explicando o ocorrido e a gente pede desculpas a todo mundo que se sentiu prejudicado por não ter acompanhado o programaço do Eduardo Oliveira.
2: Sim,
0: aquele
2: cara,
0: programa costumeiro, sempre com muita informação. Mas vida que segue, que não se repita, porque senão você vai arrumar problema, cara, diplomático aqui.
2: O problema cai nas minhas costas, eu tentando resolver um problema, cara. Se eu soubesse...
0: Por que você não falou, Leandrinho, falasse comigo? Falei, irmão, pega o das nove, ainda mais que hoje é feriado. Hoje é feriado, moço!
2: Você
0: sabe que Benevides não trabalha feriado, rapaz?
2: Eu tô esperando esses caras já um tempão, cara. Que dia que vai fazer? Vamos hoje. E aqui
0: faltou,
2: só esquentando.
0: Faltou assim, ó, olha só, tem como... Aí eu ia falar assim, pô, Leandro...
2: Não, eu sei que você é sempre mais tranquilo.
0: Você vai pegar meu horário, 9 da manhã, vai pegar meu horário logo no feriado. Você vai fazer isso comigo, rapaz? Você vai fazer eu faltar na sexta-feira, Leandro? Eu vou deixar dessa vez, hein, rapaz? Dessa vez eu vou deixar, hein? Mas não faça mais isso não, hein?
2: Pois é. Olha, mais uma vez, pedir desculpa aqui, pessoal. Pedir desculpa, 1 milhão de desculpa. De verdade, não é a minha intenção. A minha intenção é sempre melhorar isso aqui. Não quero fazer nada pra prejudicar ninguém. Ainda mais os programas que trazem tanto conteúdo aqui pra rádio, né? Todos os programas são muito importantes.
0: Sim, é verdade, faltou só.
2: Não é a minha intenção, gente.
0: Claro que não, claro que não. E a turma vai entender, claro que o Leandrinho tentando resolver. É aquela história, tenta, como ele bem disse, tenta resolver um problema, acarreta em outro problema, então a gente precisa resolver de uma vez por todas essa questão do ar-condicionado. Faltou talvez uma comunicação melhor com o pessoal que veio fazer aqui a instalação, talvez no horário que pudesse servir para os dois, né? Mas parece que só serviu para eles, né? Então, enfim, tá resolvido. Obrigado, Leandrinho, vamos tocar o barco.
2: Valeu, meu
0: e filho. Você volta aí, cara, com a nossa programação. Hoje tem Jogo do Brasil, muita coisa acontecendo na Insuperável, né?
2: Valeu, 5 horas da tarde, a gente tá de volta aí no...
0: Melhora essa cara, rapaz!
2: Mano, eu tenho que melorar, né? Mas, cara, a situação deixa a gente...
0: É isso, eu sei, mas...
2: Acaba com o dia da gente, né,
0: cara? Se ficar remoendo é pior, irmão. É. O problema tá aí pra ser resolvido. Resolveu, bola pra frente, depois que não se repita e vambora. É
2: valeu,
0: isso.
2: Valeu, meu querido, obrigado,
0: velho. Valeu, Leandrinho, aquele abraço. Se tivesse falado antes, eu pegava uma forguinha hoje. Eu que tô revoltado nesse negócio aqui. Era só ter me avisado que eu pegava uma forguinha, mas não avisou, agora tô aqui trabalhando, mas vambora, que é sempre com muita alegria no coração, porque nós temos uma audiência maravilhosa, minha gente, e é isso, seguindo com o nosso Bele Vibes, bom demais, meu povo, cadê aqui? Ah, pensei que a trilha não tava saindo, a trilha tá saindo, tá certo, vambora então, meu povo, olha, deixa eu trazer os destaques de hoje desse programa, tem coisa pra gente comentar aqui do nosso Bele Vibes, das 9 da manhã até as 10, nós vamos juntos, porque hoje tem assunto importante pra gente falar, porque juízes bloquearam medidas que devem favorecer milhares de imigrantes aqui nos Estados Unidos, a Suprema Corte liberou porte de armas para consumidores de maconha, vamos falar sobre isso já já, e hoje também teremos a participação do super especialista, o grande contador Carlos Pimentel, para você ficar por dentro sobre a questão fiscal aqui nesse país, aquela entrevista barra utilidade pública para todos nós aprendermos aqui com o super Carlos Pimentel daqui a pouquinho. E claro, hoje tem jogo da Seleção Brasileira, Brasil e Haiti, nós vamos fazer bolão e hoje eu quero pedir para você encarecidamente, meu povo, nós vamos sortear 2 camisas azuis, ok? Já vou fazer aqui o disclaimer, não temos mais camisa amarela, o nosso fornecedor já está em falta, muita gente comprando a camisa amarela, então nós vamos sortear 2 camisas azuis para os acertadores do vencedor, acompanhado do placar. Não basta dizer o placar, tem que dizer quem vai ganhar o jogo ou empatar, né? E de quanto vai ser esse placar. Dentre aqueles acertadores, na segunda-feira, nós vamos fazer 2 sorteios, ok? 2 sorteios separados. Não é uma pessoa ganhando 2 camisas, não. Vamos sortear uma camisa, depois vamos sortear outra camisa, 2 camisas azuis no oferecimento da Brickway Insurance, dessa seguradora maravilhosa, você que tá pagando caro. 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O favor que eu vou pedir para vocês, olha, manda para mim o resultado, ok? O placar com o vencedor, ou se der empate, se for a sua aposta, para o WhatsApp do Benevides, ok? Hoje eu não vou conseguir pegar pelo zap da rádio, tá bom? Porque senão a gente fica com um monte de número para depois pegar todos os placares, facilita a vida do Benevides, tá certo, meu povo? Então manda o seu resultado para o bolão, sorteio de 2 camisas azuis, na próxima segunda-feira, nós vamos anunciar os vencedores, tá certo? Você vai mandar o seu placar com o vencedor ou o empate, se assim você desejar, para o WhatsApp do Benevides. Se você mandar para o zap da rádio, eu não vou conseguir pegar. Não adianta, mas eu mandei para o zap, eu acertei o placar, mandei para o zap da rádio. Não. Zap do Benevides. Você não tem o zap do Benevides? Não tem problema. Então, manda para o 508-369-9390. 508-369-9390.
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0: Vambora, vambora, meu povo. A galera tá aqui. Abraço pra Ionice, abraço pro Tony Freitas, abraço pro Ricardo. Bom demais. A galera tá chegando aqui. A Sandra de Aracruz tá com a gente. O Eloy também já chegou. O Carlão tá por aqui. Marcel, deu ruim. Muito barulho. Fica em casa. Bom dia. Rapaz, era pra ter ficado mesmo, rapaz. Ninguém me avisou esse negócio, rapaz. Pegava aquela foguinha marota. O Zezé Galo Doido tá com a gente. Abraço pro meu parceiro Henrique Pará. O Will Keeper tá por aqui. Tá dizendo, a borracha tá comendo a rádio hoje. O Eduardo, não é fácil, não. Tá dizendo aqui. Mas com razão, Eduardo ficou chateado, com razão, é isso, eu também ficaria muito chateado se acontecesse no meu horário também, né? Fazer o quê? É, faltou aquela comunicação básica. Bom dia, Bené, hoje é feriado aqui, que isso, música sua? Tá aqui o William, o policinha tá por aqui, bom dia pro Aníbal, bom dia Marcelo Construction, tá aqui o Ed Santana, que bom dia pro Leandrinho também, rapaz, nós ouvintes mandamos áudios aí com barulho de máquina, barulho de trânsito, buzina, não tem que pedir desculpa não, vambora pra cima, é isso, Ed, vambora, já resolveu, vambora. A Marisa também tá com a gente, bom dia, o Tony Baiano também chegou, bom dia Marcelo, meu placar hoje é 1-1, tá certo, Tony, tá anotado aqui, vamos anotar aqui todos os resultados aqui, muita gente mandando já mensagem, placares aqui para o nosso bolão, lembrando que apenas para o zap do Benevides que nós vamos sortear, tá certo? Não adianta mandar para o zap da rádio que eu não vou ter condições de anotar, então você manda para o zap do Benevides o resultado com o vencedor. Ah, eu falei que ia dar 1-0. Aí o Haiti ganha de 1-0, malandrinho. É, não, diga que o seu Brasil vai ganhar, se você acha que é o Haiti que vai ganhar, com o resultado, se você acha que foi empate, é só acertar o placar do empate. E dentre aqueles acertadores, na segunda-feira, nós vamos fazer um sorteio de duas camisas azuis, sorteios separados, tá certo? Bom dia, Xarapé, é o capacete da obra aí, bora pra cima, Marcelo Almeida, o Sebastião tá por aqui, Happy Friday, de Copa, 3-1, Brasa, Sebastião manda para o programa, para o zap do Benevides, tá bom, irmão? Senão não vou anotar não, vai ficar aqui no zap da rádio. Se o Brasil ganhar de 3-1, não adianta na segunda-feira vir me cobrar, tá certo, irmão? Manda pro zap do Benevides, se você quiser participar do bolão. A Rose tá por aqui? Tá com vontade de falar na rádio, a Rose? Vai, Rose! Cadê a Rose, hein?
5: É, Marcelo. Oi, Leandrinho. Ô, Leandrinho, você tá igual o Trump. Você vai resolver um problema, você arruma outro. É. E depois ainda tem que pagar pelo problema que você causou.
0: Pois é, e daí o problema é que hoje deu metástase aqui no negócio, né? Espalhou aqui pro corpo inteiro. Que barulheira, meu Deus do céu. Parecia tiroteio lá no Iraque. É, a Andréia de Mal tá dizendo, não prejudicou não, foi no final, tá dizendo aqui a Andréia. O Ozzy Baiano tá com a gente, o Marcão também tá por aqui. Vai, Marcão, o que que foi? Já tá vetado do sorteio, precisa nem falar que já tá vetado. Mesmo que acertasse o placar, o Marcão não ia participar, com certeza, né? Não vai fazer isso com a cabeça da seleção brasileira, rapaz. O Johnny tá por aqui, vai, Johnny.
6: Hoje é sexta-feira. Glória a Deus.
0: Tá aqui, valeu, Johnny. O Marcel tá dizendo, era o professor Jonel dando notícia de geopolítica e o martelete comendo no background. Rapaz, é desagradável, gente. Fica rindo aqui, mas na verdade o riso é de desespero, né? É desesperador, né? É difícil realmente, né? Conhecendo o Eduardo, ele deve ter falado muito na cabeça do Leandrinho. Rapaz, isso aí deixa baixo, irmão. Ai, ai, ai. O Joey tá por aqui. Olha, você reparou que a camisa brasileira tá vendendo igual água, só porque não tem nenhum político roubando a camisa brasileira. Tá aqui o Joey, tá certo. E eu acho isso uma bobagem tremenda, essa coisa de associar a camisa da seleção a um espectro político, uma coisa horrorosa. Isso comigo não cola, mas não cola, não cola, não cola, não cola mesmo, né? A mesmo papinho de querer fazer camisa vermelha também da seleção brasileira, coisa mais patética, né? Não faz o menor sentido. Enfim, vamos, sei que é impossível isso nos dias de hoje, mas vamos despolitizar a seleção brasileira, torcer para os nossos jogadores que eles façam um bom papel logo mais. O jogo, olha, não é babinha do quiabo não, o Brasil tem que fazer esse jogo ser uma baba. É, porque o Haiti deve armar uma retranca ali, não sei não, hein? Essa coisa tem que golear, tem que golear. Não, o mundo ideal é ter que golear. Mas na prática, a teoria é outra. Tá certo, minha gente? 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Muito bem, olha, deixa eu trazer para vocês aqui notícia importante. Daqui a pouquinho vamos falar de imigração aqui no nosso Benevides, no nosso Benevibes, porque, olha, juízes bloquearam medidas que devem favorecer milhares de imigrantes aqui nos Estados Unidos. É assunto pra gente comentar daqui a pouquinho aqui no nosso programa. Agora eu quero trazer para vocês que os juízes da Suprema Corte Americana liberaram de forma parcial a posse de armas de fogo para usuários de maconha. Essa decisão considerou que os processos judiciais sob a lei violam o direito da segunda emenda da Constituição, que é aquela de manter e portar armas. Essa decisão limita uma lei americana que proíbe que qualquer usuário de drogas ilícitas possa ter uma arma. E uma lei federal de 1968, chamada Lei de Controle de Armas de Fogo, torna ilegal a posse de armas para qualquer pessoa que seja usuária ilegal ou viciada em qualquer substância controlada. O tribunal declarou que a aplicação da lei é inconstitucional e a decisão tinha sido apresentada contra Ali Remani, ele que foi indiciado em 2023 por porte ilegal de armas após uma operação do FBI ter encontrado ali uma pistola Glock, maconha e cocaína na casa que dividia com os pais dele lá no Texas. Essa decisão da Suprema Corte respalda o Tribunal de Apelações, formada por maioria conservadora. Foi decidido que o processo desse cidadão é incompatível com a segunda emenda. Então, as ações dele chamaram a atenção do FBI. De acordo com o Departamento de Justiça, a sua viagem ao Irã e a frequência do seu irmão e à universidade iraniana foram motivos para a operação, mas o Enani estava acusado apenas sob a Lei de Controle de Armas de Fogo. Então, o governo Trump defendeu a lei, embora tenha suavizado essa proibição. As drogas ilegais são agrupadas em categorias e, após o Trump assinar uma ordem executiva sobre a maconha, o Departamento de Justiça, em abril, reduziu, então, as restrições e a reclassificou como menos perigosa. Então, entende? Maconha hoje é considerada, daqui a pouco vai ser até desclassificada como droga, embora seja, e é uma droga controlada, apesar da sua liberação. Você não vai encontrar aí, por exemplo, em loja de conveniência. Você compra sob controle. Mas hoje o entendimento é de que ela não é uma droga pesada e, por conta disso, a Suprema Corte entendeu. Ora, então se não é droga, não é ilícito, então a pessoa pode portar arma se estiver também de posse de maconha. Acho que é uma situação perigosa. Esse país não quer resolver essa coisa do controle do armamento e daqui a pouco a gente vai noticiar mais tiroteios por aí, coisa que a gente faz semana sim, semana também. Olha, intervalinho e eu volto na sequência para mais Bad Vibes. Não sai daí, não.

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1: Muito bem, minha gente. Agora é aquela entrevista que eu digo sempre, entrevista barra utilidade pública, porque a gente aprende muito com o nosso Carlos Pimentel, esse super contador, para você preparar toda a documentação da sua empresa ou então do seu imposto pessoal. Você precisa estar bem cercado de quem entende, olha a fundo essa questão fiscal aqui nos Estados Unidos. Então, muita atenção para essa entrevista com o nosso grande amigo e parceiro, Carlos Pimentel. Bom dia, Carlão!
2: Bom dia, Marcelo, bom dia aí aos ouvintes do Bene Vibes e da Insuperável, um abraço aí para todos nesse feriado, rapaz.
1: Hoje é feriado, né? Me colocaram para trabalhar no feriado, Carlão. E numa sexta-feira ainda, rapaz.
2: Muita gente nem sabe que feriado é esse, que é um feriado novo, né? Ele deve ter uns 3-4 anos aí.
1: Isso, foi com o Joe Biden que instituiu oficialmente aí o Juneteenth, né? Que é um feriado agora federal também. Meu querido Carlos Pimentel, mas que bom que a gente está aqui para a gente poder conversar e orientar a nossa audiência sobre essa questão fiscal, inclusive quanto à preparação da documentação, que é fundamental para ter uma declaração importante, condizente com aquilo que está sendo realmente feito pelo cidadão, seja na sua empresa ou então o imposto pessoal, né, Carlão?
2: Sim, é verdade, porque é a importância de você manter os recordes, né, daquilo que você declara. E isso especialmente para você que é dono de business ou para você que trabalha em seu próprio nome, como tendo uma companhia de limpeza ou uma companhia de construção, e que você é dono do seu próprio negócio, mas não tem uma empresa registrada, então faz tudo dentro do seu imposto pessoal. Tem algumas deduções que as pessoas usam no imposto e que muitas vezes faz assim, quanto você roda de milhas? Dá mais ou menos tantas milhas por ano. Só que se a pessoa ela passar por um processo de auditoria, esses mais ou menos não funcionam. Você tem que ter prova de tudo aquilo que você coloca como dedução no imposto. E as milhas, que dá uma dedução muito boa na tua declaração, é muito fácil para você controlar. Você pode baixar um aplicativo para o seu telefone de Mileage Track, que vai, toda vez que você entrar no carro e começar a dirigir, você já, o próprio aplicativo já começa a contar as milhas para você. Você só tem que identificar se aquela milha é de pessoal, ou se aquela milha é de business. E aí você tem esse relatório que serve como prova das suas despesas. Então, muita gente, às vezes, passa por alguns problemas com o imposto de renda, não é porque não gastou aquele valor, é porque ela não guardou os recordes daquilo. E quando você não tem os recibos, você não precisa necessariamente guardar todos os recibos físicos. Você pode escanear, cria um arquivo, cria pastas, de preferência no cloud, né, que aí você não corre o risco de acontecer alguma coisa com o teu computador e você perder tudo, e manter isso salvo. E você precisa manter por pelo menos 7 anos. Então, daí a importância de você manter os seus recordes para que você não venha ter problemas futuros com relação ao teu imposto de renda.
1: Então é importante já separar, né, Carlão? Porque nesse período do ano, muita gente que pediu extensão, muita gente tem o prazo para quem já declara depois daquele prazo lá de abril. As pessoas, elas que pediram extensão, elas têm até quando para poder apresentar suas declarações?
2: Depende se foi imposto pessoal ou uma DBA ou uma LLC de um dono só. O prazo é até 15 de outubro. Ou se for uma corporation. Aí você fez a extensão. Se você não fez a extensão, você já está atrasado. Mas se você fez a extensão, você tem até o dia 15 de outubro para declarar. Se for uma S corporation ou uma LLC de 2 ou mais donos, aí o prazo é 1 mês antes, é 15 de setembro.
1: Ah, ok. Então temos 15 de setembro para a empresa, é isso, né?
2: Depende do tipo de empresa. 15 de setembro para S Corporation e LLC de 2 donos ou mais.
1: Ok.
2: 15 de outubro para LLC de 1 dono só. para corporations que não são enquadradas como small e para imposto pessoal.
1: Ok. E quem tem DBA?
2: Junto com o pessoal é dia 15 de outubro.
1: Ok. É o DBA, é o Doing Business As, né? Então a pessoa, ela...
2: Doing Business As,
1: yeah. Como se ela fosse tendo o próprio negócio, né?
2: Um autônomo. Na linguagem
1: Seria equivalente.
2: Um autônomo.
1: Isso. Diga.
2: E nessa questão dos recibos, Marcelo, muitas pessoas acham assim, eu paguei com cartão, já mostra lá no extrato o nome do local que eu gastei, então isso já é suficiente, só que não é. Você, além da despesa que você pagou através do seu cartão de débito ou de crédito, você precisa ter o recibo também, porque, por exemplo, você vai no BJ's. No BJ's você pode comprar trocentas coisas, tanto pessoal como business. No Amazon você pode comprar muitas coisas. Então, só a despesa lá no extrato, ela não é prova suficiente. Você precisa manter os recibos também.
1: Sim. Então é importante manter todo aquilo que a gente gasta, por exemplo, com cartão de crédito, essas coisas, a gente precisa também declarar, tem que guardar esses recibos também, Carlão?
2: Depende do tipo de despesa. Se for uma despesa que você pode deduzir no teu imposto pessoal, sim. Por exemplo, alguém que tem uma casa de aluguel, que tem uma propriedade, aluga essa propriedade. Aí foi lá e fez reparos nessa casa, consertou um problema hidráulico, consertou alguma coisa da energia, pintou alguma coisa dentro da casa, fez landscape, remoção de neve. Tudo isso que você gastar referente à propriedade que você aluga, você pode deduzir no seu imposto. Já que se for referente à propriedade que você mora, você só consegue deduzir os juros que você paga do mortgage e o táxi que você paga para a cidade.
1: Muito bem. Olha, tem uma pergunta chegando aqui. Eu mandei um dinheiro errado para o IRS. E eles mandaram uma carta perguntando para que serve esse dinheiro, mas eu fui lá no office... resolverem para mim, né? E aí parece que não teve como conseguir, não teve como resolver, né? E aí, no caso, como é que faria isso? A pessoa está perguntando aqui, Carlão.
2: O dinheiro errado, pelo que eu estou entendendo, é um pagamento indevido que ela fez, né?
1: Uhum.
2: Eu tive um caso desse o ano passado, era um valor bem alto. A pessoa recebeu uma conta lá de $45 mil do IRS. E a pessoa chegou aqui e falou, eles estão me cobrando essa carta, esse valor, só que eu já mandei esse valor.
1: Uhum.
2: Só que quando ela fez o pagamento online, é muito importante prestar atenção nisso, o formulário de imposto de renda dela é o 1040.
1: Sim.
2: Ela foi lá e colocou um outro formulário, se eu não me engano, é o 945, que são pagamentos para quando você retém o imposto de alguém que é self-employed.
1: Ok.
2: Então, ela fez esse pagamento usando o formulário errado, consequentemente, isso não foi abatido no valor do imposto que ela devia.
1: Sim.
2: Mas aí nós entramos em contato com eles, apresentamos o recibo, esclarecemos a situação e eles transferiram esse valor pro 1040 e deixaram de cobrar. Então, eu precisaria entender melhor o que você quer dizer com mandei o dinheiro errado.
1: Ok.
2: Ou de repente acontece da pessoa fazer assim, ela tem que pagar um imposto para o Estado e ao invés de pagar para o Estado, ela foi lá e pagou para o IRS. Aí ela tem o direito de solicitar a restituição desse valor.
1: Muito bem, olha...
2: Provavelmente na própria carta que a pessoa recebeu, deve dar algumas opções para ela para poder resolver a situação.
1: Ok. Eu fiz o meu imposto, devia o federal é o 467 e o estadual era 1.267. Pagou, né? $1,500, pois fala no meu imposto para pagar 4 de 310. Liguei lá no IRS, eles falaram que eu já não devo mais nada a eles, né? Pois eles falaram que o governo ainda tinha que me retornar $223. Porque eles falaram que eu já não devo mais, sendo que devia a eles mais de $1,700. Não sei se você conseguiu entender toda essa matemática aí, Carlos.
2: Não muito.
1: Pois é. Eu acho que
2: ele falou que devia 467 e mais 1.267.
1: Sim.
2: E ele mandou quanto de pagamento?
1: 1.500.
2: $1,500, ok.
1: Aí fala no imposto dele para pagar 4 de 310. Aí pelo cálculo.
2: Tem que tomar cuidado, porque eu não sei se esse 4 de 310 pode ser o estimated tax.
1: Ok.
2: Porque, eu não sei, porque são dois órgãos diferentes, então não faz sentido você fazer um parcelamento só juntando os dois. Então, pode ser que esses 4 de 310 tenha sido uma sugestão para que esse ano ele pagasse o imposto dele adiantado. O que que é isso? Quando você é autônomo, quando você é self-employed, ou independente de qualquer coisa, quando você tem um valor a pagar superior a $1,000 no teu imposto...
1: Ok, desculpa, Carlão, pode seguir.
2: Não, sem problema. Quando você tem um valor de $1,000 de débito inferior no seu imposto, por lei você é obrigado a fazer o pagamento do seu imposto a cada quora. É 15 de abril, 15 de junho, 15 de setembro e a última 15 de janeiro. Então, pode ser, eu não estou afirmando que é, que esses 310 possa ter sido uma sugestão para pagar as coras. Para eu poder entender, eu teria que ver os documentos.
1: Muito bem. Gente, olha, e para você entender a sua situação fiscal, seja pessoal, do seu business, da maneira como você estruturou a sua empresa, inclusive a CP Tax Services também faz esse trabalho de administração da sua empresa, abertura, fechamento de empresa também, é que é importante fechar, né, Carlão? Essa coisa de fechamento de empresa também é importante. Muita gente acaba indo embora, deixa esse negócio para lá. É complicado se não fechar aqui na...
2: Sim, e além de fechar a empresa no estádio, no IRS, é importante você verificar se você também não deixou nada de seguro para trás, Works Compensation Liability. Porque às vezes você fecha uma empresa e aí aquela empresa tinha um seguro de Works Compensation e eles fazem auditoria todo ano.
1: Sim.
2: E aí você fechou a empresa e falou, eu não vou mexer mais com isso, também não vou me preocupar com seguro não, e não fez essa auditoria. Se no futuro você decide abrir uma outra empresa e essa empresa está no seu nome, a outra que você deixou para trás também, você não vai conseguir fazer um novo seguro enquanto você não resolver aquele que deixou para trás. E às vezes aí se passaram 5, 6, 7 anos e aí fica muito mais difícil para resolver. Então tenha certeza que também não ficou nada do seguro para trás.
1: Muito bem, então o que você vai fazer? 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E ele realmente é uma pessoa muito capacitada, muito preparada, um excelentíssimo profissional, sabe tudo e um pouco mais em relação a essa questão fiscal aqui. Muitos ouvintes nossos, inclusive, procuraram o Carlão porque estavam desesperados, estavam em outros lugares e aí, de repente, estavam pagando além daquilo que precisava pagar. 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Meu amigo Carlão, agradecendo a sua participação, vamos ver se na próxima vez você consegue vir aqui ao estúdio, tá bom, meu querido? Fica à vontade pro seu recado final.
2: Tá bom, Marcelo. É só uma observação, quando você diz já ligue pro Carlos, você tá querendo dizer segunda-feira.
1: É verdade.
2: Que hoje aí obedecendo o feriado,
1: isso.
2: Nós não estamos com o escritório aberto.
1: É verdade.
2: Mas a partir de segunda-feira você pode ligar que nós teremos toda a equipe lá à disposição para te atender.
1: É verdade. Então é isso, meu povo. 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Obrigado, Carlão. Até a próxima.
2: Valeu, Marcelo. Um abraço.
1: Valeu, valeu. Tá certo, meu povo. É isso. Seguindo então com o nosso Bele Vibes. Agora vamos falar de imigração aqui nesse programa. Muito bem, minha gente, olha, notícia importante para a gente trazer para vocês, porque juízes federais bloquearam uma série de políticas implementadas pelo governo Trump que haviam colocado em espera ou mesmo dificultado a aprovação de diversos benefícios imigratórios para pessoas de 39 países considerados de alto risco pelo governo atual. As medidas bloqueadas incluíam congelamento da análise de pedidos de asilo, suspensão da emissão de green cards, paralisação da concessão de autorizações de trabalho, interrupção de processos de naturalização, reavaliação de benefícios já aprovados, orientação para que oficiais de imigração tratassem a nacionalidade do solicitante como um fator negativo nessas decisões, e agora o governo federal foi obrigado a retomar o processamento dos casos, embora tenha indicado que discorda da decisão e possa recorrer. Olha, o Brasil não faz parte dessa lista, portanto a decisão não altera diretamente os processos de brasileiros, mas ela é vista como um precedente ali importante sobre os limites do poder do executivo em restringir benefícios imigratórios legais. E aí já tem gente perguntando sobre, ah, isso tem a ver lá com a paralisação, a suspensão dos vistos para brasileiros lá nas entrevistas nos consulados? Não, isso aqui é uma outra questão, que houve um entendimento dos juízes que o governo tem as suas limitações ao implementar as suas políticas migratórias, e quanto à questão lá da suspensão, lá com uma abrangência bem maior de 75 países, o Brasil segue naquela lista de suspensa. Então, se você, de repente, está fazendo algum processo aqui de legalização dentro dos Estados Unidos que requer uma volta ao Brasil para você fazer a sua entrevista no consulado, por enquanto, segue suspenso, tá certo, meu povo? Isso aqui agora é uma outra questão, o que é importante também para poder limitar as ações do governo, que sempre busca avançar, sempre busca atrapalhar a vida, inclusive dentro da questão da imigração legal. Para quem achava que o governo só iria atrás de criminoso, de vagabundo, que iria deportar a torto e a direito, fazer limpeza, eles também estão de olho nesses processos migratórios, justamente desses processos que as pessoas estão buscando a sua regularização aqui dentro dos Estados Unidos, né? Então, uma decisão importante desses juízes bloqueando essas medidas do atual governo em relação às suas políticas mais repressivas na imigração. Vocês sempre vão ficar muito bem informados aqui no nosso Better Vibes. 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Tô vendo que o Éder Paixão tá com vontade de falar na rádio. Vamos ver aqui o Éder. Vai, Éder.
3: Fala, Bené, bom dia. Um break news pra você aí. Uma mulher acabou de ser esfaqueada nesse exato momento aqui em Newark, na Olive Street com Skin Street em Newark. E graças a Deus hoje não tem aula, então não tem maiores tumultos assim. Mas a mulher tava até há pouco tempo, alguns minutos, a mulher tava lá ensanguentada em frente à escola da Olive Street em Newark. É, meu Deus, nós estamos chegando no fim dos tempos. Vamos buscar a Deus, meu povo.
1: Aí, complicado, hein?
3: Ah, e um detalhe, segundo informações, chegou aqui no Estúdio I também, é brasileira. Mas a gente tá apurando pra depois passar a notícia mais exata, assim, a nacionalidade, tudo, se, qual foi o motivo. Mas vamos que vamos aí.
1: Tá certo aqui, olha quem apareceu aqui, a nossa Gisele do Queens, finalmente aparecendo, minha querida. Você tá aqui pra dar o palpite? Sextou, bebê, tá dizendo aqui a nossa Gisele. Abraço pra você, minha querida beijoca. Tá certo, a Gisele sempre é nosso ouvinte aqui, de vez em quando a gente faz aquele teste de audiência pra saber se ela tá na escuta. Tô vendo aqui muita gente mandando o palpite para o resultado com o vencedor de Brasil e Haiti. Na segunda-feira a gente vai fazer o sorteio de duas camisas, reforçar que nós vamos anotar pra quem mandar para o zap do Benevides, tá certo? Não adianta mandar pro zap da rádio. Ah, eu acertei o placar, cadê o placar? Não tô vendo aqui. Ah, mandei pro zap da rádio e não rolou. Então manda para o zap do Benevides, acertando o placar com o vencedor. Se você considerar que vai ser empate, é só acertar o resultado do empate. Dentre aqueles acertadores, nós vamos sortear duas camisas. Não duas camisas para o mesmo ganhador. Duas camisas separadas. Então serão dois sorteados. Tá certo, meu povo? Agradecer aqui, olha, a audiência da Lucimar, do Rogério, do Marcão, do Mendes, do Washington, da Zenaide, do Cláudio, todo mundo acompanhando aqui. O Gildo, a Camila, o Renato Araújo também com a gente, a Evanisa, o Policinha, o Zé Carlos do Kemp, o Álvaro, o Marcilei, a Fernanda, o Mário também de Fall River, o João Vieira, o Baiano Igor também com a gente, o Ailton, olha, muita gente aqui mandando mensagem, tá bom, meu povo? Não vou dar conta de ler todas as mensagens não, mas eu tô vendo aqui que a grandíssima maioria é com a galera mandando aqui o bolão pra fazer parte do sorteio que na segunda-feira a gente vai anunciar, tá certo, meu povo? Bom demais saber que você tá aí do outro lado, bom demais saber que nós estamos passando essa sexta-feira, maravilhosa sexta-feira. Aliás, deixa eu ver como é que vai estar hoje o tempo. Brasil e Haiti, vamos ver o jogo aonde, hein, meu povo? Onde é que nós vamos ver esse jogo Brasil e Haiti, hein? Porque eu tentei lá a FanFest lá de Boston, sold out, hein? Lá tem que fazer registro, é de graça, não paga pra entrar, mas você tem que se registrar. não fiz o registro, então não consigo entrar mais na FanFest lá de Boston, lá em frente à prefeitura. Tô procurando um boteco aí pra ver. Liguei no boteco lotado também. Rapaz, vou ficar em casa na cobertinha vendo o jogo, pegando, passando o friozinho do ar-condicionado? Não é ruim também não, que meu sofá... O meu sofá é fera, eu prefiro meu sofazinho, né? Não, mas de repente a gente acha um lugar pra ver o jogo aí. Vamos procurar um boteco aí pra ver, torcer pro Brasil. Hoje eu vou colocar minha camisa, a réplica da Copa de 70, camisa lindíssima, camisa da CBD, né? Rapaz, naquela época, o meu Brasil, né? Ai, a gente é muito nostálgico. Hoje temperaturas na casa dos 80 Fahrenheit, amanhã também na casa dos 80, então vai dar praiana hoje e amanhã, tá certo, minha gente? Então já que a gente tá falando de futebol, vamos falar então de seleção brasileira, vamos! É isso, minha gente, Brasil e Haiti entrando em campo pela segunda rodada da fase de grupos da Copa do Mundo. O Brasil entra em campo hoje às 8h30 da noite no nosso horário. O Brasil com mudanças já anunciadas pelo técnico Carlo Ancelotti, mas sem revelá-las. Sabemos que vai ser um time diferente daquele que começou contra Marrocos, mas algumas mudanças a gente pode colocar como favas contadas. Por exemplo, o Danilo deve ser mantido como lateral direito, o Matheus Cunha deve voltar à equipe titular, e aí fica uma questão entre Casemiro, creio que Casemiro ele vai manter, que é um homem de confiança dele, e talvez aí no ataque alguma outra alteração, não sei se ele vai abrir mão do Rafinha e do Vini Júnior nesse momento. Então, vai ter mudança, mas também não vai ter muito o que mudar. Será que ele mantém o Paquetá na meia? Tem isso também pra gente observar. E agora, o Carlo Ancelotti tem o seu novo Neymar. Tem o seu novo clamor. Porque antes encheram a paciência do velho italiano pra convocar o Neymar, que tá lá machucado. Tá lá fazendo curso de medicina aplicada. Tá fazendo curso de fisioterapia, fisiologia também. Tá lá pra ver, uma hora ele vai voltar. Uma hora, é aquela história que eu já falo sempre. O Neymar, o que a gente tem é a esperança. Porque, de fato, ele não fez nada que pudesse respaldar a sua convocação em se tratando de questão técnica. O Neymar, mas ele estava machucado, se recuperando, mas ainda ele tentando se recuperar, você via que o Neymar, já tecnicamente falando mesmo, já enfrentava muitas dificuldades em jogos até fáceis, jogos de Sul-Americana, jogos de Campeonato Paulista. O Neymar, em nenhum momento, ele teve ali um brilhareco aqui e ali, mas nada que você pudesse dizer, aí, voltou o Neymar, não teve. Então, o que a gente tem no Neymar? O Neymar, o que a gente tem é aquela imagem, aquela esperança de que um Neymar aí pode acertar um pombo sem asa, uma jogada, 15, 20 minutos aí, o que eu acho que dentro de um grupo de 26, ok, vai lá, vamos tentar. O Brasil não tem time hoje, o Brasil tem jogadores, bons jogadores inclusive, mas não tem um time, não tem um modelo de jogo, é um deserto de ideias aquele meio de campo, só que hoje contra o Haiti, é aquele jogo para dar aquela confiança, para você ganhar com tranquilidade, e aqui eu não tô falando para golear, passar o carro, ganhar com tranquilidade, fazer um jogo seguro, minimamente, para que você, ao enfrentar a Escócia, que é um adversário mais difícil, pelo menos você tenha ali alguma coisa para poder dizer, opa, nós temos uma jogada aqui ou ali, né? O Brasil deve ganhar do Haiti, não creio num tropeço do Brasil, seria realmente demais o Brasil perder, ou mesmo empatar, fecha a porta, aí pode até se classificar ganhando da Escócia, mas não dá. Então a gente tem que olhar para esse jogo com um olhar para frente, não apenas achar que o Brasil ganha do Haiti, pronto, agora vai. Não creio nisso, porque os adversários que o Brasil deve encontrar no meio do caminho aí são fortíssimos. Então, realmente, a seleção hoje está bem abaixo das favoritas, mas é Copa do Mundo, aleatoriedade, de repente uma grandona aí, uma favorita tropeça também, pode ser eliminada e melhora o chaveamento para o Brasil. Tudo pode acontecer, evidentemente. E aí o Carlo Ancelotti agora muito questionado em relação ao seu novo Neymar. Antes, o clamor era, vamos chamar o Neymar ou não? Vai convocar ou não vai? Levou o Neymar, pronto, menos um problema para a cabeça. Agora é o quê? Vai escalar o Endrick ou não de titular? Rapaz, a coletiva ontem foi norteada basicamente pela entrada ou não do jogador ex-Palmeiras, que eu também acho que merece uma chance, deveria sim começar. O Brasil tem muito pudor para colocar jogador jovem, principalmente em Copa do Mundo. Não, ele é um extraordinário jogador, faz a diferença. Mas por que não escala o cara então? Você vê que lá no Marrocos tinha um moleque lá de 18 anos que tomou conta do meio de campo. Você pega as seleções aí, você pega uma Alemanha da vida, uma seleção jovem, que também não tem medo de colocar jogador, que desde que se destaque. Vamos testar, vamos ver se o Endrick tem condição de ser titular, né? mas parece que o Carlo Ancelotti não está inclinado a colocar o jogador que volta ao Real Madrid, inclusive, depois de um empréstimo lá para o Lyon. O Endrick não deve ser um dos titulares, mas parece que o Ancelotti está disposto a colocá-lo no meio do jogo, até porque contra o Haiti, você tendo uma certa facilidade, e pode tacar aspas nessa certa facilidade aí, o Brasil fazendo ali, quem sabe, um 2-0, aí você, sim, aí não faz o menor sentido não colocar o Endrick, pelo menos pra vê-lo jogar, um moleque que tá com apetite, tá com fome, a mesma coisa do Rayan também, então eu aposto muito nessa molecada que tá sedenta de mostrar serviço. Os outros jogadores que já construíram sua história, claro que também eles têm os anseios deles, é claro que eles têm os sonhos, ninguém ali tá de brincadeira. Essa coisa também de dizer que os caras jogam sem vontade, mentira, gente, os caras jogam com vontade, o problema é que eles não conseguem jogar. Tem, a questão ali é muito mais tática e técnica do que emocional, ou de que o jogador tá fazendo corpo mole. Imagina um cara fazer corpo mole em Copa do Mundo, não faz sentido. Né? Ah, mas ele não joga a mesma coisa que joga no clube dele. Claro, no clube dele ele treina todo dia, ele tem continuidade, ele joga mal um jogo, ele tem chance de se recuperar no outro. No Brasil, se você joga mal um jogo, você tá lascado, irmão. Joga mal um jogo, acabou. No jogo seguinte, você tem que ser substituído, você tem que ser execrado, você tem que abandonar o futebol. Não tem tempo, não tem tempo. Então o camarada tem que chegar já arrepiando. Por isso que eu acho que dentro desse contexto de seleção brasileira, sem muito tempo para ficar fazendo o teste, moleque brilhou num jogo, vai lá, aposta nele no jogo seguinte. Ah, foi mal, não conseguiu. Ok, mas pelo menos num jogo anterior ele demonstrou essa capacidade, essa vontade. Não que o Endrick tenha demonstrado, até porque ele não entrou contra o Marrocos. Mas você percebe nele essa fome de jogar. Né? Então eu acho que seria válida a aposta no Endrick nesse momento. Mas parece que o Ancelotti deve ir com um trio de Vini Júnior, Matheus Cunha e Rafinha, que também me dá um certo arrepio de por que essa insistência com o Rafinha. Um jogador comum dentro da seleção brasileira, ótimo jogador no Barcelona, um jogador essencial, um jogador que a gente chama no basquete de clutch, aquele jogador decisivo também. Mas na seleção brasileira não demonstra absolutamente nada e parece que tem lugar cativo. Você vê o Rafinha? O cara não faz gol, não dá assistência e tem um lugar cativo. Aí hoje contra o Haiti ele vai lá, mete dois gols. Aí, Belé, fala dele agora. Haiti, né, irmão? Haiti. O que a gente quer do Rafinha é brilhar contra seleções mais fortes e aí sim justificar a sua manutenção no titular, no time titular. Tanto que contra o Marrocos ele andando em campo péssimo no jogo. O Ancelotti não mexeu, não tirou o Rafinha. Então essa coisa de jogador da confiança, até onde vai a confiança de um treinador? Eu questiono muito isso. Existe a preferência, isso aí é normal. Hoje em dia nós não temos mais uma seleção brasileira. A seleção brasileira sempre foi a seleção dos melhores. Seleção pressupõe melhores, as melhores escolhas. Hoje em dia não, hoje em dia são as escolhas do treinador vigente. É uma seleção? Não. São as escolhas de Carlo Ancelotti. E que até agora não conseguiu encontrar um time. Já está mais de um ano no cargo e não conseguiu encontrar um time. Ele tem a base dele. A base dele tem lá, com Marquinhos, Gabriel Magalhães, com Casemiro, com Alisson no gol, ou com Vini Júnior no ataque, o Rafinha. Essa é a base dele. Mas uma base que não está funcionando já de algum tempo. Não foi o contra o Marrocos. Já não vem funcionando. Então a gente tem que olhar para saber se essa seleção brasileira vai conseguir demonstrar de novo. Hoje, contra o Haiti, gente, eu não vou contar. Só vai valer se tomar uma piaba. Aí nós vamos falar, realmente não dá. Se ganha o jogo, não pode se iludir achando que meteu 3 ou 4 a 0 no Haiti. Ah, agora sim, futebol apareceu. A gente não pode se iludir com isso. Porque a competição está se demonstrando uma competição de alto nível. Eu estou vendo jogos, praticamente todos os jogos eu estou acompanhando. Times até secundários fazendo bons jogos também. Olha o Canadá fazendo. Ah, mas é o Catar. Mas também é o Canadá. Né? Foi lá e meteu 6 no Catar. Então tem que prestar atenção também, Estados Unidos, o México, que são os países sérios, né? Então esses times parecem estar mais prontos do que o Brasil. Não que eles sejam melhores, mas pelo menos você olha assim e você fala, pô, tem alguma coisa aqui, né? No Brasil a gente não tem nada. É sobre isso, né? É esse vazio, esse deserto de ideias que a gente espera que hoje, né, minimamente esse futebol apareça. Tá certo, minha gente? Então teremos Brasil e Haiti às 8h30, torcendo pela seleção brasileira. Vamos ver no que vai dar, tá certo? Tô vendo aqui André aqui. Ô, André, minha querida, você não deve ter acompanhado. Tá mandando placar aqui pelo zap da ela. Isso aqui não quer anotar o zap. Ah, isso aqui eu entendi. A André ela não gosta. Ela é meio assim com o Benevides. Manda pro zap do Benevides, menina, pra você participar. Eu não vou lembrar aqui. Se você acertar o placar de 3-0, terão outros aqui também que eu já vi aqui, gente, colocando 3-0. Aí eu não vou colocar o seu nome no sorteio porque eu não vou olhar aqui para o zap da rádio. Vou olhar só para os placares aqui do zap do Benevides, tá bom? Só mandar para o zap do Benevides aqui com o seu placar, acertando o vencedor e placar, claro, né? Aí a gente sorteia as duas camisas na segunda-feira. Tá bom, meu povo? Tô vendo aqui mais mensagens chegando aqui. O Rinaldo tá por aqui. Bené, sabe aquela roupa que você guarda 10 anos pra ocasião especial e quando vai colocar não te serve mais porque tá apertada ou tá fora de moda? É o Neymar hoje na seleção brasileira. É aquilo. O Neymar, aquela questão ali, o Neymar é aquilo, né? Eu já falei muito fartamente do Neymar. Eu acho que é muito mais uma questão de esperança do que qualquer outra coisa. Não tem motivo pra gente achar que o Neymar vai resolver, que não seja a nossa esperança por conta de um dia daqui, sabe? Saudade daquilo que a gente não viveu. É o meu sentimento em relação ao Neymar. Tá aqui, André. André, minha querida, tá bom. Manda pra mim lá, 3-0, senão eu vou esquecer de anotar aqui o seu placar. Ela falou que não tava ouvindo. Manda lá pro zap do Benevides, aí eu te incluo lá no sorteio. 3-0 é um placar, eu acho que é um placar legal, né? É um placar 3-0. Anota aí o zap do Benevides, 508-369-9390. É o zap do Benevides, 508-369-9390, para você participar. Eu não vou ter condições de pegar aqui da rádio os placares, então eu peço para todo mundo mandar para o mesmo número e a gente concentra ali todos os placares, os resultados, aí na segunda-feira a gente faz esse anúncio, tá certo, meu povo? Olha, minha gente, essa sexta-feira foi intensa, foi daquele jeito aqui na rádio, mas tá resolvido aqui, pelo que eu tô acompanhando aqui, parece que sobreviveram todos, tô vendo aqui, o buraco já foi tapado aqui, tá tudo certo aqui, então, já que sobrou um minutinho, deixa eu então encaixar aquele nosso hino. Isso, né, minha gente? Pra que a gente tenha uma sexta-feira maravilhosa, um fim de semana incrível, que o Brasil vença sempre, meu povo. Segunda-feira eu tô de volta. Fui! Tchau!

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6: 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Estamos chegando pra enlouquecer você. Aí agora.
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6: Senhoras e senhores, com vocês, Nildinha Fuxuia.
7: De o quê?
6: Fuxuia.
7: Não é fuxura não, mano.
6: É, fuxuia.
7: Ai, ai, ai. Oi, meu povo, bom dia.
8: Oi, bom dia.
7: Estamos chegando com mais uma edição daquele programa que faz a sua cabecinha coçar. Deixa eu coçar a cabecinha aqui. Ai, aí, mano. Fala, parante. Onde é que você tá hoje, rapaz? Tá é bom, menino. Você é doido, pai? Cadê? Cadê o caba? Cadê? Sei não, hein? Ai, ai, ai, deixa... Já começou o programa bom, já começou legal. Peraí, deixa eu fazer aqui um negócio aqui. Rapaz. Ah, naquele modelo meu. Pensamento do dia, de autoria. Leandro Goiânia! Frases de superação você posta, mas as pessoas sabem que você não superou nada. Essa aí é uma grande verdade. Aumente o volume, fique à vontade, abra sua gelada. 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
1: Eita, sexta-feira vai rasgar.

0: pirata do Haiti. Mas você não tem... Qual é o nome daquele negócio lá? É capetinha.
1: É patriotismo.
0: Não tem nada. Não tem nem um centavo no bolso. Eu tenho cara de patroa. Mestre, esse negócio aí. Fala aí, Paulo Jacaré. Cabaré.
2: Bom dia, cabaré.
0: Bom dia, macho. E aí?
2: O jacaré já tá na área, hein? Já tá na pista.
0: Já tá no ponto aí, já o cabaré.
2: Minha linda barriga branca. Fala, Nildinho.
0: Oi, meu amor.
2: Ô, velho. Que negócio foi esse aí? Quem tava mexendo no buraco do Leandrinho aí?
0: Não, ninguém. Ué, não.
2: Eu, hein? Fala comigo, menininho da Pepeta.
1: Aí, ó, tô de
2: fala
1: boa hoje aqui, tio. Tô de boa. Tô tranquilo aqui, ó. Bom dia, tio Ney.
3: Fala, bom dia, Venâncio. Lindinha, Capetinha.
0: Oi,
3: como
0: meu
3: é que
0: amor.
3: Vai esse cabaré aí?
0: Ah, pá, o cabaré hoje tá bom, hein?
3: Bota uma pra mim.
0: De quem?
3: Beleza?
0: Beleza.
3: Vai embora, sexto hoje.
0: É, eu botar aqui uma gelada pra ele aqui, ó.
3: Tem seleção, né?
0: É seleção.
3: Hoje tem jogo.
0: Ei, tu acha que vai ser o placar? Qual o placar?
3: Hexa.
0: Hexa. Não, a gente vai ser Hexa.
3: Abraço pra vocês. Toca pra nós aí, Ivonei Fernandes, a maior saudade.
0: Ivonei.
3: Ivonei Fernandes, se não for, toca aí a maior saudade pra nós. Um
0: tá
3: abraço.
0: Tá certo, um abraço.
3: Bora, bora.
0: Bora, bora.
3: Alô,
0: Nildinho. Oi,
3: meu bem. Cá. Capetinho,
0: um
3: tira a mão do chão. Alô, velho, saco murcho.
1: Tá, mão no
3: bom
1: chão,
3: dia,
1: não,
3: bom dia, galera.
0: Bom dia, bom dia.
4: Oi, bom dia.
0: Ó, bom dia pra Hortência, ligada, ouvindo a gente. Bom dia, Renancim. Toca meu doce amor de Amado Batista. Vamos tocar. O Dogão também já tá na área. Beijo pra você, meu hot dog delicioso. Com ketchup, maionese, tudo que eu tenho direito. A Sandra também já tá com a gente aqui. Beijo pra você, Sandra. E o João Paulo.
5: Vai comigo, Nildinho.
0: Fala, Nildinho.
5: Chegou a sexta-feira, sua linda.
0: E aí, como é que nós estamos?
5: Glória. Eita. É pra aplaudir de pé.
0: Naquele modelo.
5: Tudo sei que nada sei.
0: Eu só sei.
5: Amanhã vou lá hoje. Ô, véi.
0: Ei.
5: Paca tatu com tica a minha dentro.
0: Aí nessa varanda aí, ó.
5: Acertou! Léo Magalhães.
0: Léo Magalhães.
5: Brega com pinga. Valeu?
0: Brega com pinga.
5: Ah, obrigado.
0: Brega com pinga. Léo Magalhães. Anotou o pedido aí, bota aí pro bicho de Gaia, viu aqui, ó. É o bicho de chifre, tá? O Paulo aí, ó. Oi, Evelyn, bom dia. Como é que você tá, Evelyn? Bota uma. E ainda tem vaga ainda pro pessoal que tá querendo se inscrever no Festival de Karaokê do Espelho do Imigrante. Conte-me tudo, não me esconda nada, tá bom? Manda um áudio pra mim me contando detalhes aí, Evelyn. Ah, Marli Marques também tá com a gente. Bom dia pra você, meu amor!
4: Oi, bom dia!
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6: Ai, sexta-feira boa, dia de jogo.
0: Quanto foi tua camisa, Nildinho? Da seleção que eu comprei, R$700.
6: A Betinho?
1: A minha foi 700.
0: A tua foi quanto? É 20. R$20.
6: Mamãe lavou, já botou no sol. A mamãe passou a escova duas vezes. E o símbolo da CBF saiu do lugar. Aí mamãe costurou. Tá lá no lugar. Original do Mercado Central.
0: Ai, ai, sexta-feira. Olha, você que tá aniversariando hoje, parabéns pra você, tudo de bom nessa nova fase da sua vida, tá bom? E um dia eu tô te ouvindo aqui no Brasil. Toca pra mim qualquer uma com Gil Marques, a internacional daqui do Brasil. É só pra curtir mesmo, beijo.
7: Você sabia?
1: Aí! Você sabia que toda vez que uma mulher diz que precisa dar um tempo porque ela tá sufocada, é sinal de que você tá levando gaia?
0: Esse menino tem umas fuleiras. Ó, eu não queria dizer nada não, mas ele não tá errado não. 99% de chance aí nessa situação aí. É não, é parente. Fala aí, mano.

0: época que eu não tinha conta. Não, eu falo de mulher, pra relacionamento. Deus aliva. Meu amigo, olha, vida de casado é boa, só pede pra uma, de solteiro.
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0: Ah, oi, Hilbert, bom dia.
2: Cabaré do velho.
0: E aí, Hilbert, como é?
2: Bom dia, Nildinha.
0: Bom dia, meu amor.
2: Bom dia,
0: fala aí.
2: Nildinha, Rede PP.
3: Ah, e aí, tio?
2: Bom dia, Renancinha.
0: Renancinha é lá, fulera. Ei, rapaz.
2: Renancinha.
0: Hein?
2: Deixa eu te falar.
0: O que foi?
2: Eu vou pintar meu cabelo.
0: Ah, não, não. Não
2: é. Você prefere pinto de louro ou pinto de preto?
0: Ó, desde que você bote atrás, aí atrás, você pode ficar à vontade de escolher aí o que for melhor. Ó, já dá um dólar, mas não dá moral, rapaz.
2: Fala pra nós, hein?
0: Eu não, vou falar nada não.
2: A opinião é muito importante.
0: É importante agora, né?
2: Beleza?
0: Valeu. Ei, monte pica atrás.
2: Aqui, bota um aí pra mim.
0: Ai,
2: cadê? Bem gelado.
0: Naquele modelo?
2: Alô?
0: Deixa eu abrir aqui pra você. Pega aqui, ó. Ei, pega aqui.
2: Tchau, obrigado.
0: Tchau, obrigado. Bota aí uma dose pra ele aí, ó. Mas, rapaz, aqui tá... De novo, bota outra. Oi, Aires.
4: Bom dia,
0: velho. Bom dia, Keres Leite. Como é que você tá?
4: Pô, chifre. Esse hein? Gosta de um chifre.
0: É nada, eu gosto
4: bom
0: não.
4: Bom dia, Capetinha.
3: Bom dia, tio.
4: Conhecido como Paçoquinha.
3: Não, tio.
4: Entrega, tá, entrega tudo por uma Paçoquinha.
3: Não,
4: é,
3: jamais,
4: véio.
3: Jamais.
4: O apelido do velho é Mindu... Ô, Capetinha, tá sabendo que o apelido do velho é Minduim, né?
0: A ideia bichinho que é Minduim também.
4: Tá osso. Nada.
0: É.
4: Inchado.
0: Isso é fake news.
4: E Nildinha, a Kenga Master.
0: Oi,
4: hein?
0: Minha delícia.
4: Nildinha,
0: oi,
4: não por nada
0: amor.
4: Não. O RM tava na porta do cabaré aí, na Rota 20.
0: Duvido.
4: Não sei o que tava fazendo lá.
0: Eu duvido. Hein? Não. Ele não vai fazer isso comigo, não, porque se ele fizer, arrumar problema. Mas é problema do grande. Oi, Evelyn, fala comigo como é que tá o nosso festival.
5: Bom dia, Nildinha.
0: Bom dia,
5: ouvintes. No próximo dia 27 de junho vai acontecer o festival karaokê do Espelho do Imigrante.
0: Pois apoio.
5: E nós temos ainda duas vagas. Né, para homens e duas vagas para duplas.
0: Isso.
5: Então, se você já escolheu sua música, liga para mim. No 508-395-4227, que amanhã encerram, né, as inscrições. Então, venha participar desse festival. $200 primeiro prêmio para a melhor cantora, $200 para o melhor cantor e $200 para a melhor dupla. Vai acontecer no dia 27 de junho.
0: Então você que ainda não fez a sua inscrição para participar do festival de karaokê, ainda dá tempo. Duas vagas é o que restam e você não pode ficar de fora, que vai ser bom demais. Oi, Marilene, mandou um vídeo pra gente. Deixa eu ver aqui o que que é.
6: Fala comigo, meus lindos!
0: E aí?
6: Hoje que o Brasil vai ganhar, hein, galera?
0: Não, primeiro, que música é essa aí que tu tá ouvindo? Tu tá ouvindo a gente, não. Tá de fuleiragem já. Bora aqui com quem tá ouvindo nós aqui. É um Rosélia. Rosélia Nascimento, tá ligado? Eu ouvindo a gente. Ah, bom dia, Nildinha, Capetinha, vendo assim. Feliz sexta-feira! Ansiosa pra chegar no carro pra ouvir vocês. Ah, ó, essa aí tá ouvindo a gente, viu? É, negócio certas pessoas que mandam água, não tá nem ouvindo, não. Ah, bom dia, negada! É o quê? Eu não entendi, foi nada aqui. Ele fala um monte de coisa, né? Bom dia, negada. Bote uma no teu caneco, é? Ah, tá. Se você quer, não. É, vai, a cunha, vai, bota devagarzinho pra ele. Esse é o Ed. Aí, ó, o Marcial Franco com a gente também, aí, ó. Ô, velho, olha aí, ó. 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Faz aí o L. Tô fora, esse negócio de fazer L aí não é comigo, não. Você tá doido, né? 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
0: Ai, eu amo essa música. Márcio Greik, Aparências.
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0: no chama não. Chame não. Chame não que vai, vai. Eu tô numa fase, macho. Eu tô carente, mas tão carente que eu não posso ver nem pinto cagando.
1: Maria.
0: Oi, Johnny, fala aí. Traíram.
2: Bom dia, Nildinha, minha linda. Bom dia, velho. Capetinha.
3: Aí,
2: bom dia, Renancy. Pensamento do dia.
0: Ah, vai, fuleira,
2: diretamente não. Do homem não para.
0: É.
2: Ô, Renancy.
0: Hein?
2: Se uma mulher te largar.
0: Sim.
2: Você corre atrás dela? Se uma mulher te largar. Você corre atrás dela?
0: Eu não, que ia deixar essa carniça embora. Não, e o pior, não vou nem dizer nada. Fale não, deixa esse negócio pra lá.
2: Eu correria atrás dela, pra até na porta de casa pra ver se ela foi embora mesmo.
0: Né? Olha, olha.
2: E pra nós, Diguinho Sensações, Diguinho Sensações.
0: Deixa eu te falar.
2: Ao pegar esse avião, deu vontade não, de descer.
0: Não, senhor, vou botar não. Você tirou, foi nosso comercial daqui, você tirou nosso patrocinador. Oi, Alex. Bom dia, Alex. Bom dia, Nildinha. Manda um abraço aí pro seu Cláudio, mais conhecido como Claudinho Bochecha. Xolove, xolove, xolove, xolove. Ele é de Valadares. Ah, é ajudante de quê? De encanador. É, o apelido dele é Mário. Porque só vive no cano. Ai, Fábio Menu, bom dia. Esta carência do Venancinho dizer que não pode ver nem pinto cagando é mérita. Não, não, o que é isso, meu? Conselho, o que é isso? Não, mas não fale difícil comigo, não. Ele não pode ver um pinto mijar. Tá? Oi, Elaine, bom dia. Elaine mandou um vídeo aqui, deixa eu ver o que
4: olha é isso. Olha isso, olha isso, olha isso.
0: Só cachaça. Aí, vem.
4: Olha o homem aí, ó.
0: Não, tira. Que foi? Ela não tá ouvindo não, ela tá assistindo a vídeo em televisão, deixa ela. Porra, é burro, rapaz, né? Ela tá ouvindo outra coisa lá.
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0: Qual que é o recado hoje?
3: Que coisa linda. Minha namorada tatuou o meu nome no bumbum dela.
0: Olha eu, prova de amor, meu amor. Isso é lindo. A mulher tatuou, foi.
3: Tatuou o nome do caba, rapaz. Não, na verdade, o recado pra quem foi homenageado. Tipo, a mulher botou o nome do cara lá no mundo dela.
0: Qual que é o recado, então?
3: É o seguinte. Achando lindo, né? Ela tentar botar o nome no bumbum dela. Agora, eu não sei se tu tá sabendo, mas agora por causa dessa tatuagem, você tá apanhando na cidade toda.
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0: Tamo aqui, eu com o pai de Corma, tomando mal do seu João da Barra. Grita com o pai de Corma. Grita mais alto, pai. O pai de Corma tá limpando a garganta, as amígdalas, né?
1: As amígdalas tá começando a entrar no clima.
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0: Gente, tem música que é música, né? E tem música que é musga. É verdade. A Xara de Baltajar é música. Música da boa, tá? Diga-se de passagem. Eu gosto muito. Eu prefiro as clássicas, sabe? Essas aqui, na época, essa aqui não era nem conhecida. Se chamava ou se enquadrava na categoria de brega. Isso aqui foi enquadrado no termo música popular brasileira. Isso é verdade.
1: Ô, delícia, rapaz! Ei, na mesa 8, estão pedindo tira-gosto de tripinha. Com rodelas de pepino e limão.
2: Leva lá.
3: Eu não sou garçonete aqui não, pai.
0: Foi, sai, deixa que eu vou. Saquinho de preguiça. Maria.
1: João Paulo, aqui tem vaga pra aeromoça. Você não quer ir trabalhar não, ou você quer viver dirigindo esse caminhão aí?
4: Ô, véi. Que? Você me passou seu contato, mais tarde vou ligar lá, tá?
0: Vai ligar não.
4: Pode esperar.
0: Vai
4: nada. Toca pra nós aí. Ela dança, eu danço. MC. Leozinho.
0: Ai, deve. MC Leozinho aí nesse carrinho, então, vai.

0: aí é pra dizer o quê?
1: Não sei.
0: Se a pessoa passa por mim de oi, é pra dizer, não, tudo bem, como é que você tá aí, a família vai bem? Como é?
2: Mas a questão de é cultura e educação, rapaz.
0: Tô ligado. Oi, William, bom dia. O William tá me dizendo o seguinte, ó, tem música. Com o quê? Miguel Salles. Tem música da Marilene, cantor Miguel Salles. Ah, tá. Oi, Marilene, tudo bem? Beijos, meu amor. O Aires tá dizendo o seguinte aqui, ó. É, vendo assim, me explica aí pra nós, né? Ah, explica pra gente as expressões nordestinas maranhenses que eu não conhecia. E a gente tá tentando entender. Me tira essas dúvidas aqui. Ah, a cunha, qualira e mucura. Ah... A cunha quer dizer que é pra tu pegar, arrochar, chegar junto. No futebol, a cunha, tu vai lá e chuta. Pau! A bola vai lá na baixa da égua. A cunha, quando é mulher, não converse não, vai logo pegando. No trabalho, a cunha é pra deixar de moleza. Com a lira, é o caba que tem uma postura duvidosa. É o cara que tem um caminhãozinho amarelo que só dá ré. Mucura é quando a mulher é fraca das feição. Fraca das feição. É feia. Oh, meu Deus. Oi, Zezé Galo Doido. É, ó. Galo Doido. Ai, Cleiton de Rayanes, tudo bom, Cleiton Rayanes? Bom dia, meu amor. Bom fim de semana pra você, porque é sexta-feira, né? Que sextou é dia de tomar aquela, né? Aquele modelo, rapaz.
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0: de Santana. Ô, velho, se eu pedir, você toca uma pra mim? Ai, damn. Wilbert, Enio Dia, pergunta aí pro Renancinho. Quando ele tá triste, ele pede um consolo ou ele se abre pra um amigo? Eu não vou responder, não.
1: Ficou na dúvida, né?
0: É fresco, é, mano? A Marilene quer saber o que que significa, o que quer dizer piranhucha. Não conheço, não. Também não. Essa expressão nordestina? Não, não é não, né? É? É alguma coisa com piranha. É, piranha. É cunhudinho. Eu? Ah, com a Alexa, esse aí, ó.
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0: Muito bem, senhoras e senhores. Sexta-feira, 19 de junho de 2026. 25ª semana, chegando na Rádio Insuperável. Os classificados do dia.

0: Maravilhoso, Palexia! Gente boíssima, da mais alta periculosidade, ela que não fica de fora, um só programa. Bom dia, Alexia!
1: Olá.
0: Oi!
1: Olá, povo do cabaré, cheguei e aqui é 500, porque 500 é 500.
0: Olha!
1: Se quiserem as de 50, fala com a vaca da Nildinha.
0: 50? Ela que diabo é que vai fazer algum serviço por 50 reais ou 50 dólares? Essa bicha é retardada, né? Peraí. Bora tratar o negócio sério, rapaz, bora. Classificados do dia, vai começar com quem, é? Trabalho. Gente, é meu sonho ver esse negócio queimar dessa tal de Alexia. Ah, mas a Alexia, ela não é um aparelho, não.
2: É, não, ela é um sistema. Independente do aparelho, ela funciona.
0: Ah, pois pronto. Bora, começar com o que aí? É, trabalho, vai. A RICC Propente está procurando pintores para fazer parte da nossa equipe que fica em Massachusetts. Tem que ter ou não a experiência. Homens e mulheres são bem-vindas. É necessário ter transporte próprio para chegar ao local do trabalho. Pagamento a combinar de acordo com a experiência. Se você tem interesse de trabalhar conosco, entre em contato através de mensagens no 774-285-2529. 774-285-2529. Você vai falar com Rafael. Estamos precisando de ajudante de carpintaria em Marlboro. Interessados, falar com o Renato no 508-280-9264. 508-280-9264. 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Fazer contato pelo 774-535-4230. 774-535-4230. Agora é moradia. Apartamento de um quarto para alugar em Norton, Oxford. Valor $1,600. Interessados, entrar em contato através do número 508-380-7116. 508-380-7116. Esses foram os classificados de hoje da Rádio Insuperável nesse sextou maravilhoso, onde a seleção brasileira vai perder de 3-1. Rapaz, tu só torce contra, é, fuleira? É com essa seleção aí, marmininha.

0: Aqui é. Faltou o tchau da Alexia, rapaz. Ei, minha filha, tchau pra você, viu? Bom fim de semana, bom jogo, bom sábado e domingo.
1: Estou saindo fora porque vou fazer um serviço por fora lá na casa do Ricardo Machado. Ah, tchau,
0: mas,
1: vaca.
0: Mas vai me fazer serviço por fora. Vai pra tu ver. Diga é nada.
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0: Ribeiro, a beleza das rosas.
1: Oi, bom dia!
0: Bom dia, Mendes! O Mendes tá ligado com a gente aqui curtindo a Rádio Insuperável. Beijo no coração, meu amigo. Muito obrigada pelo carinho da audiência aqui na rádio, que você sabe, né? Só toca música boa, só traz musicão pra todo mundo. E sexta-feira de tomar aquela gelada. Toma logo a tua dose aí, que eu sei que tu não é de ferro. E aí ele tá dizendo o seguinte aqui, ó. Cambada, hoje só vai dar ele.
2: Brasil!
0: Vai dar mesmo. Vai dar que é uma delícia. Pra tudo tu leva pra escola. É cheia de fuleiragem. Você tá doido? Ah, Elaine. Uma, Elaine mandou um áudio. Deixa eu ver que é Elaine. Ela fica... rapaz, esqueci aqui o negócio aqui agora. Queimou o quê? Meu Deus do céu. Oi, Elaine, fala,
3: onde
0: meu amor.
3: Você vê como é que eu vou provar tanto que a gente escuta essa música que até as meninas aqui de casa cantam.
0: Olha aí.
3: Ivana.
0: Matilda.
3: Matilda. Viu, viu? O que dá ser filho de Elaine de Gareca? Dá isso aí. Gente, boa sexta, bom fim de semana. Espero que o Brasil ganhe hoje, que a gente tá só na coração.
0: Eu tô...
3: E Deus é mais, Deus nos abençoe.
0: Não, ó, de fuleiragem, mas eu acho que o Brasil ganha de 2-1. Eu tô na torcida pra que seja 2-1, mas também não vai ser mais do que isso, não, que o Haiti também né? Haiti, né? Haiti, né? Não é cavalo sem dente, não. Ali não é cavalo dado também, não, viu? Não vão se empolgar muito também, não. O Alex, calma, moreno. Aí, ó. Ele tá lá em Ribeiro Gonçalves, no Piauí.
2: Brasil!
0: Nosso amigo Cícero Mesquita, bom dia!
1: Oi, bom dia!
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0: Oi, Nildinha. Oi, fofoqueira, linguaruda. E depois o povo fica falando que é eu. Nildinha, meu nome é Cíntia. Eu tô te ouvindo. Eu escuto muito programa, só que eu evito mandar mensagens que o Venancio é muito pra frente. Pra frente é ônibus. Saliente. Rapaz, aí, esticar. Imagina esticar que calcinha de mulher prende. Parou! Ei, Nildinha, e o meu primo, que tá feliz demais, sabe assim, a felicidade não está cabendo dentro dele de tanto que ele tá feliz, Nildinha. Ele tá namorando uma menina aí, ele tá com 3 meses de namoro, e ela tá grávida do 4º mês. Ele tá feliz que ele vai ser o pai. Aí a gente fala pra ele, rapaz, ó, essa conta aí não tá batendo, ela não tá fechando. Aí ele pegou e foi e contou pra ela. Sabe o que ela disse? Ela disse que a gente aqui é tudo invejoso. Quem é que vai ter inveja do chifre ali?
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0: bet you're here. Okay.
1: Confusão monstra. Tia e sobrinha envolvidas em confusão.
0: Uma puxou a faca pro outro e disse, vou cortar teu bucho.
2: Você é, jovem.
0: É porque é tia e sobrinha, mas se não fosse... Você tá doido?

0: Polícia Militar vai apresentar essas duas mulheres. Essa mulher aqui, ela, minha bichinha, parece que não quer mostrar o rosto. Foi o que aconteceu, minha?
1: Foi. Vixe, ele pro repórter não. Ei, tia Puruma, aí, cara de chibata.
2: Tá botando minha filha pra dormir. Quando ela chegou arrebentando lá, disse, não, pediu, por favor, vai embora e tal. Minha mãe não tá em casa e tal. Aí ela foi embora. Quando ela voltou, já foi com a faca.
1: Vixe,
2: entendeu? Tentando me furar, graças a Deus foi meu namorado, se não fosse.
3: Já tinha acontecido essa situação já alguma vez? Já?
2: Aí, não, com faca não, só discussão mesmo.
3: Mas ela vem te ameaçando sempre?
2: Não.
3: Ela é o que é sua, ela?
2: É tia.
3: Sua tia, é?
2: É.
3: Vocês moram juntas lá?
2: Não, separado.
4: É a primeira vez que vocês entram em briga aí?
2: Não.
3: Como é que vai ficar a convivência agora de vocês?
2: Vai ficar do mesmo jeito que tá, né? A gente já não falava com ela, agora que não vai falar mesmo.
3: Agora que já... Você aí te atingido, né?
4: Seu nome?
2: Raquel Santos.
4: Raquel, por que que se dá essa briga?
2: Rapaz, é uma confusão dela que eu nem realmente comigo mesmo não tenho o que falar, não. Não sabe a motivação, né? Seu motivo, não.
4: Não quer dizer que ela é a ovelha desgarrada da família toda.
2: Rapaz, eu não queria que fosse, não, né? Mas pelo jeito...
5: Raquel, seria aí consumo de bebida alcoólica teria a ver? Parece que ela...
2: Nada a ver, não. Isso aí é... coisa dela.
6: Ela sempre tem esse costume de ser agressiva dessa forma?
2: Mais ou menos.
6: Aí quando bebe, aumenta ainda mais.
2: É.
3: Você precisa, você pretende dar prosseguimento ao processo aí?
2: Com certeza. Não vou ficar impune, não.
3: Via,
2: com certeza.
6: Ela tentou agredir você com
2: a moça,
6: faca, pé.
2: Eu vi a morte.
7: Você é a família.
3: Não foi que conseguiu lá te salvar lá, não?
2: Foi meu namorado que prendeu ela dentro de casa. Ela entrou, meu namorado fechou o portão com ela dentro e eu lá de fora. E ela ficou empurrando a faca assim no portão e eu peguei também a faca e fui correr pra cada vizinha.
3: O que foi que a Bia fez? A Bia teria tentado contra a vida da sua sobrinha. Teve uma confusão. Ela disse aqui na delegacia que era apenas um susto que ela iria dar com ameaças pra sua sobrinha, mas o fato é que a polícia foi chamada e ela foi apresentada aqui na regional. Nós conversamos, inclusive, com a sobrinha da Bia, que é a vítima, e que trouxe mais detalhes sobre toda essa situação. Agora, ela vai acalmar os seus ânimos aqui na delegacia, lá na cela, doando sangue para as muriçocas.
1: Ô, família grande, e unida agora!
7: Essa família muito unida! Ela é muito orixada! Essa família não vale nada! Catuca, catuca!
1: Catuca, catuca, vai!
8: Pirraçapá, pirraçapá, pirraçapá! Eu também sou da família, também quero pirraçapá! Catuca, pai, catuca, mãe, catuca!
1: Ai, Deus alívio da família dessa aqui!
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1: Muito obrigada. A gente se encontra segunda-feira, se Deus quiser. É mais uma edição do programa Panelada. Cabaré fica por aqui. Tchau, tchau.
3: Tchau.
1: Tchau, banho de cachaça.
7: Até segunda.
3: Obrigado de coração. Tchau e até a próxima, se Deus quiser.

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0: domingo. Hoje tem Rogério Maria Braga, Inteligência Artificial, tem Dione Pimentel.
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1: Notícias locais, fraude, 11 imigrantes sem documentos e mais 4 pessoas são presos e acusados de fraude milionárias com food stamps, o SNAP. Daqui a pouco os detalhes. Justiça, Suprema Corte Judicial de Massachusetts derruba o plebiscito que visava reduzir o imposto de renda. Daqui a pouquinho tem plantão da Copa. Torcida da Escócia dá um show à parte nos bares e nas ruas de Boston. México é a primeira seleção classificada na base da solidez da sua defesa. Boston aprova 2 locais para consumo de bebida alcoólica ao ar livre. E um barbeiro de Waffen faz a cabeça e a barba dos craques da Copa. Daqui a pouquinho vamos ao vivo a Filadélfia, onde já está o nosso correspondente Wellington Campos, para o jogão de bola Brasil e Haiti hoje à noite. E ele traz as seguintes manchetes. Política. Presidente Lula anuncia que vai congelar recurso de bets ilegais. Famosos. Bruna Biancardi aproveita a folga de Neymar e visita craque com as filhas. E no futebol, o Brasil pega hoje o Haiti e fica de olho no jogo de Boston. Também dentro do plantão da Copa tem Rogério Maria Braga hoje falando ao vivo conosco. Daqui a pouquinho, quais são as escalações possíveis para o Brasil? Relembre, há 10 anos o Brasil goleava o Haiti com um gol de Gabigol. Quais são os cenários para o Brasil se classificar hoje? E o New York Times elegeu o hino do Brasil como o mais bonito do mundo. Daqui a pouquinho tem Guerra de Ideias. A imprensa brasileira está publicando o direito de resposta da deputada federal Érica Hilton, do PSOL de São Paulo. O direito para tocar essa resposta no programa do Ratinho. Será que a justiça acertou ou será que errou? Esse é aquele caso que a gente debateu aqui, em que o Ratinho disse que Érica Hilton não podia ser a presidente da Comissão dos Direitos das Mulheres por não ser mulher. Daqui a pouquinho você vai poder comentar comigo. A justiça acertou ou errou? Boa tarde você que me ouve, boa tarde você que sempre participa do programa Hora da Notícia. Eu sou Eduardo Oliveira, vou com vocês até as 2 horas da tarde. Com muita informação, vem comigo. Aqui não tem faz de conta, os fatos mandam nesse programa. Você sabe, o conhecimento é e sempre será o seu melhor investimento. Hoje, nessa sexta-feira, dia 19 do mês de junho, dia de jogo do Brasil. Vamos começando mais uma edição do programa Hora da Notícia, agradecendo a sua audiência, a sua atenção, a sua paciência. Um abraço de boa tarde para Cláudio Gregório. Boa tarde, boa tarde. Boa tarde também para Sandra. Chega mais, Sandra. Boa tarde para o Cleiton de Rayane, já tá ligado. Boa tarde. Boa tarde para o João Paulo da Flórida, para o Cícero Mesquita. Boa tarde. Boa tarde para o Mário Alves, diretamente de Rio das Ostras, no Rio de Janeiro. Olha, segundo horário tem a Dione Pimentel trazendo pimenta nos olhos. Daqui a pouquinho, Dione Pimentel ao vivo conosco. Hoje ela traz uma notícia de celebridade e também 5 dicas para a comunidade. Daqui a pouquinho, chega mais, a sua hora dobrada de informação está no ar.
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1: Bom, vamos ao nosso serviço público de hoje. 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
1: Vamos lá, dia de jogo do Brasil, a bola rola daqui a pouquinho, 8:30 da noite no estádio na Filadélfia, para Brasil e Haiti, segundo jogo de Copa do Mundo. Olha, não pode mais falar de ansiedade, né, minha gente? O segundo jogo já é para ganhar convencendo. Deixa eu fazer uma explicação para os ouvintes, até um pedido de desculpas, e ao mesmo tempo tentar organizar essa bagunça aqui que virou o nosso bolão. Olha, até hoje eu não anunciei os ganhadores do bolão de Brasil e Marrocos, porque eu não consigo ver todos os text messages. Eu tenho aqui já contado 67 text messages, fora o pessoal que tá no zap, fora o pessoal que tá no zap da rádio. Então eu não consigo chegar a todos. Por quê? Porque depois do bolão, obviamente, o mesmo ouvinte comentou várias vezes. E aí eu criei algumas palavras-chave para procurar. E aí um brasileiro escreve Brasil com B minúsculo, outro escreve BR, então sempre ficava alguém de fora. Então hoje eu vou pedir desculpa pela minha falha de não ter anunciado o ganhador, porque eu nunca cheguei até todos. E para organizar é uma situação simples, aliás são duas regrinhas simples para a gente organizar. Eu estou transferindo a camisa oficial do Brasil, mais o buffet completo do Brazilian Grill em Hyannis para esse bolão que a gente vai iniciar agora. Mas tem que seguir duas regras. Atenção, você que está me escutando aí, preste atenção nas duas regras. Só vale palpite no text message meu. Não vale no WhatsApp meu. Não vale no WhatsApp da rádio. WhatsApp da rádio eu não tenho acesso quando eu saio daqui. E o meu WhatsApp é cheio de coisa. Tem gente que manda comentário através de grupos, eu não consigo ver tudo. Então só vale no meu text message, 603-233-5200. E a segunda regra básica é para você responder as perguntas que eu vou fazer agora. Você precisa colocar a palavra Copa, tudo maiúsculo, tá certo? Copa, tudo maiúsculo, C-O-P-A. C de casa, O de ontem, P de parasita e A de Apple. Tá certo? Então, manda a palavra Copa e embaixo escreve a sua resposta. Copa tudo maiúsculo, tá bom? Porque aí eu vou ver, através dessa palavra Copa, quem é que participou. Vamos às perguntas de hoje. São quatro perguntas. Tem uma pegadinha no final, minha gente. As perguntas são simples, é feito para todo mundo participar. Então, lembrando, só vale no meu text message. Não vai chorar depois, hein? 603-233-5200. Manda a palavra Copa, tudo maiúsculo, para que eu possa fazer a busca depois. Então vamos lá, primeira pergunta. Deixa eu ver aqui. Quem marca primeiro? Então, três respostas possíveis. Ninguém vai marcar se você acha que vai ser 0-0, Brasil ou Haiti. São essas três respostas. Então, você botou Copa e depois a primeira resposta. Segunda pergunta, qual vai ser o placar do jogo, Brasil ou Haiti? Manda o placar. Fácil pergunta, né? E terceira pergunta, vai ter cartão vermelho? Note que eu não estou perguntando para quem. É sim ou não? Resposta de sim ou não? Essa é a terceira pergunta. A quarta pergunta e última, qual vai ser o placar de Estados Unidos e Austrália? Olha como a gente já está dificultando um pouco aí, mas é o seguinte. Estados Unidos e Austrália, que começa daqui a pouquinho, 3 horas da tarde, vai ser a resposta que desempata. Então tem quatro perguntas. Se você empatou com duas respostas certas com outros amigos ouvintes, se você acertou Estados Unidos e Austrália ou placar, você passa à frente desse. Entenderam como funciona? Então vou repetir as respostas, as perguntas, né? São quatro perguntas, coloca a palavra Copa tudo em maiúscula e depois responde com quatro respostas. Primeira pergunta, quem marca gol primeiro? Brasil ou Haiti ou nenhuma? Segunda pergunta, qual será o placar do jogo? Brasil e Haiti. Terceira pergunta, vai ter cartão vermelho? Vermelho, hein, minha gente? Sim ou não? E a quarta pergunta, qual vai ser o placar de Estados Unidos e Austrália? Então eu tô pedindo das quatro perguntas, dois placares de Brasil e Haiti e também de Estados Unidos e Austrália. Olha, o Renato Araújo tá aqui, tá dizendo Copa Brasil marca primeiro, Brasil 4-1, vai ter cartão vermelho, Estados Unidos 3, Austrália 1. O Cláudio Gregório tá aqui. Copa Brasil 5, Haiti 0. Brasil marca primeiro, não vai ter cartão vermelho. Estados Unidos 3, Brasil. Estados Unidos 3, Austrália 0. O povo tá respondendo da maneira que deve ser. Porque assim, minha gente, eu posso botar a palavra Copa e sai tudo junto ali pra mim. Facilita com certeza. Evandro, Brasil marca primeiro. Brasil 3-0, não vai ter cartão vermelho. Estados Unidos 2, Austrália 2. Muito bom palpite do Evandro, hein? Minha amiga Gisele Chaves, Brasil marca primeiro. Brasil 4. Haiti 1, sem cartão vermelho. Estados Unidos 3, Austrália 1. Fabson, Brasil 2. Haiti 1, não tem cartão vermelho. Vini Júnior e Hendrick marcando. Estados Unidos ganha de 1-0. João Paulo da Flórida, manda pra cá, João Paulo. Valeu, meu amigo, manda pra cá. Brasil marca primeiro, 2-0 pro Brasil. Vai ter cartão vermelho, olha só. 1 para os Estados Unidos, 0 para a Austrália. Elaine de Uster, o palpite dela. Brasil 3, Haiti 2. Brasil marca primeiro, cartão vermelho para o Haiti, terá um do Haiti expulso. Estados Unidos 3, Austrália 2. Continue participando, minha gente, manda pra cá. Esse é o quadro Plantão da Copa.
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1: Bom, vamos lá, lembrando que a camisa do Brasil para o ganhador pode escolher ou a azul e preta ou a amarelinha. 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Bom, vamos lá, enquanto os palpiteiros de plantão estão mandando aqui os palpites, Boston aprova duas áreas de consumo de bebida alcoólica ao ar livre. Boston está permitindo o consumo dessas bebidas em dois bairros nesse verão, enquanto a cidade recebe um alto fluxo de turistas por causa da Copa do Mundo. As chamadas áreas sociais foram inauguradas na sexta-feira, hoje, e vão funcionar até dia 31 de julho. Zonas de consumo de bebidas alcoólicas em Boston são: os clientes podem consumir bebidas alcoólicas ao ar livre em áreas designadas nas ruas Union e Marshall, no distrito histórico de Boston, no centro da cidade, além da Temple Place, na região do Downtown Crossing. Segundo a prefeita Michelle Vu, a iniciativa, juntamente com a decisão de estender o horário de venda de bebidas alcoólicas até 3 horas da manhã durante a Copa, cria mais movimento para os frequentadores, ampliando as oportunidades para negócios locais durante um dos verões mais movimentados na região nos últimos anos. Para participar, os estabelecimentos localizados dentro das áreas designadas devem apresentará um pedido de autorização temporária de um dia ao Conselho de Licenciamento de Boston, informando que deseja integrar os distritos. Os estabelecimentos não poderão vender bebida alcoólica para consumo público até receberem a aprovação desse conselho. O horário de funcionamento do Distrito Social na Union Marshall será das 9 da manhã à meia-noite de segunda a sábado e de 10 da manhã às 9 horas da noite no domingo. Já o Distrito Social da Temple Street vai funcionar de 9 da manhã às 11 da noite de segunda a sábado e 10 da manhã às 9 horas da noite de domingo. As bebidas vendidas para o consumo público deverão ser servidas em recipientes plásticos transparentes com adesivo ou outra identificação, mostrando inclusive onde foram compradas. Os estabelecimentos não podem vender mais de uma bebida alcoólica de aproximadamente 473 ml para consumo público por cliente em uma única compra. Não será permitido entrar nos estabelecimentos com bebidas alcoólicas adquiridas por eles em outros locais. A gente está acompanhando para você ficar sempre bem informado. Esse é o nosso quadro de notícias locais.

0: No A Hora da Notícia, tem Guerra de Ideias.
1: Já já tem Rogério Maria Braga ao vivo conosco, daqui a pouquinho. Olha, nesse momento nós vamos entrar na nossa polêmica, porque essa semana a deputada federal Érica Hilton, do PSOL de São Paulo, anunciou para a imprensa o vídeo em resposta à polêmica envolvendo o apresentador Carlos Massa, o Ratinho. E esse vídeo foi tocado por vários órgãos da imprensa. A gente divulgou também no Facebook a resposta da deputada. Bom, quem não lembra dessa polêmica? A polêmica, na verdade, é lá em março, né? Lá atrás, em que o Ratinho falou que Érica Hilton não poderia ter sido escolhida como presidente da Comissão dos Direitos das Mulheres por não ser mulher. Conversamos aqui extensamente, eu acho que a gente falou até umas duas vezes, né? Aí pediram para eu dar minha opinião, dei minha opinião e agora saiu a decisão da Justiça. A Justiça de São Paulo deu a Érica Hilton o direito de ter o seu vídeo tocado no programa do Ratinho, utilizando o mesmo tempo que o apresentador do SBT utilizou para falar do assunto. Vamos ouvir a resposta da deputada, que é uma mulher trans, em relação ao Ratinho. E esse vídeo ainda não foi tocado no programa, né? A gente vai ver quando é que vai ser tocado. Vamos ouvir então, vamos ouvir.
2: A você que está assistindo ao programa do Ratinho aqui no SBT. Esse é um direito de resposta que consegui na justiça após o apresentador Ratinho ter me desrespeitado e me ofendido ao vivo na televisão por eu exercer o meu trabalho. Sou Érica Hilton, uma mulher transexual, e assim como vocês, eu amo a televisão. Vivi a minha infância com a TV da minha avó ligada em casa no SBT. A voz da Hebe Camargo, do Silvio Santos, as novelas da tarde sempre estiveram presentes em nossa sala. Mas no dia 11 de março, depois de eu ser eleita presidenta da Comissão de Defesa do Direito das Mulheres, o apresentador desse programa disse para sua nobre audiência que eu não poderia ter sido eleita por eu ser quem eu sou. Ratinho disse que eu não poderia exercer meu trabalho por ser quem eu sou. E negou, diante do país inteiro, que eu sou uma mulher. A liberdade de expressão não é absoluta. Quando alguém usa a televisão para negar quem nós somos, isso não é apenas opinião. Isso produz discriminação, produz humilhação e alimenta a violência. Assim como o racismo, a transfobia é crime no Brasil. Quando sofremos preconceito, essa é uma dor que dói na alma. Mas o preconceito também gera violência. Violência que mata todos os dias. O Brasil continua sendo um dos países mais violentos do mundo para pessoas trans e registra números alarmantes de feminicídio. E discursos de ódio ajudam a alimentar essa violência. Ninguém deve aceitar ser humilhada ou discriminada em silêncio. A televisão brasileira pode ser um espaço de respeito, dignidade, verdade. Foi assim que eu aprendi a amar a TV ainda criança. E é por isso que eu estou aqui, exercendo o meu direito, defendendo minha dignidade e reafirmando que nenhuma pessoa deve ser diminuída por existir. Nenhum ódio, violência, ridicularização, chacota pode ser tolerado. Todas as pessoas merecem respeito e dignidade.
1: É isso aí. E você, o que você acha da resposta?
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1: Vamos lá, o povo já tá falando, manda pra cá no Torpedão no 603-233-5200. Será que a justiça errou? Seu João Silveira diz que Boston tá sempre ligado. Boa tarde, Eduardo. Gostei da resposta da deputada, mas será que precisava ir tão longe? Era só conversar entre os dois, coloca numa sala e resolve. Depois o Brasil vai ver o resultado. Pra que colocar isso na TV? É a opinião do seu João Silveira. O Marcos, eleitor do Trump, também tá aqui, tá querendo falar. Boa tarde, Marcos. Tudo bem, meu amigo? Boa tarde. Que isso, rapaz?
3: Érica, Érica, Érica, o Rio. Essa mulher, sei lá se é mulher, que eu falo, né? Ela é muito louca. É a mesma coisa que nós bota uma cola Fernandinho Beiramar pra ser presidente dos direitos humanos aí. Ratinho tá certinho aí. Mas a resposta tem que dar, né? Essa é a, como se diz, democracia. Igual eu, presidente da Associação do Lixeiro dos Estados Unidos.
1: Valeu, obrigado, Marcos, eleitor do Trump. E você, o que você acha? Será que a justiça errou ou acertou? O ouvinte Ananias está dizendo, infelizmente, no Brasil, certo é errado e o errado é certo. O 978, final 3499. Boa tarde, Eduardo. Aqui é o Vitor. Não entendi o sobrenome dele, saiu errado aqui. Eu acho que merece a resposta, só que isso que o Ratinho fez deveria ser conversado com o SBT. O SBT é que poderia resolver. Manda pra cá no Torpedão no 603-233-5200. Será que dar a resposta à deputada trans foi um acerto da justiça ou foi um erro? Manda pra cá no Torpedão no 603-233-5200 ou então através do WhatsApp da Rádio Insuperável 774-707-7835.

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1: Vamos lá, já vamos chamar Rogério Maria Braga daqui a pouquinho. Hoje tem também o nosso advogado, doutor Danilo Brack, daqui a pouco. Bom, olha só, mais uma notícia. Falando de Copa, a gente tá acompanhando uma notícia mais leve, que é um barbeiro, que é de Waalfen, que está fazendo a cabeça dos craques da Copa. Trata-se do barbeiro Coco Fernandes, proprietário da Mobar. Ele construiu uma reputação entre atletas de elite e se tornou um nome confiante para alguns dos maiores talentos do futebol mundial. Olha só, ele diz: eu agradeço de verdade a preferência dos jogadores. De jogadores que representam a França, as estrelas que defendem Marrocos, a cadeira de Fernandes se tornou um destino para atletas que querem estar com a melhor aparência antes de entrarem no palco do Mundial. Ele diz o seguinte: na semana passada, trabalhei com a seleção francesa. Alguns caras que vocês devem conhecer, como Ousmane Dembélé, também cortei o cabelo do Kylian Mbappé. Nessa semana, Fernandes e sua equipe estão trabalhando com os integrantes da seleção marroquina, além de alguns membros da comissão técnica daquele país. Além das estrelas do futebol, Coco Fernandes também já fez o cabelo de estrelas da NBA, como Jason Tatum e Kyrie Irving, além de diversas celebridades. Mesmo assim, ele diz que nada se compara à grandiosidade dos maiores eventos internacionais do futebol. Apesar da crescente atenção, ele se diz manter humilde. Enquanto as atenções estão sendo voltadas aos gramados, Coco Fernandes vai assistindo cada jogo, sabendo que algumas das maiores estrelas do futebol entraram em campo com a sua melhor aparência após uma parada em Waalfen. A gente está acompanhando as notícias da Copa do Mundo. E olha, a seleção escocesa está trazendo uma legião de fãs muito, muito animados. Já vou chamar Rogério Maria Braga daqui a pouquinho. Inclusive, protagonizando cenas muito legais de clima de Copa do Mundo. Olha só o que eles fizeram num pier em Boston, seleção escocesa cantando em Boston, olha só.

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1: Além do pier em Boston, um bar em Boston. Olha a seleção escocesa cantando. Vamos ouvir.

0: É muito legal, né? Porque os torcedores escoceses estão entre os mais animados. Lembrando que a Escócia entra em campo hoje, às 6 horas da noite, em Boston, para jogar contra Marrocos. 3 horas da tarde tem Estados Unidos e Austrália. 6 da noite, a Escócia e Marrocos. 8:30, Brasil e Haiti. E a rodada de hoje termina 11 horas da noite com Turquia e Paraguai. Esse é o nosso quadro Plantão da Copa, trazendo informações ao vivo do Mundial para você. Vamos agora com Rogério Maria Braga.
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0: Abraço de boa tarde para Ivani Garcês, para Laísa Cunha, para o Juliano Cunha. Vamos ao vivo à Flórida para falar com ele, o meu amigo Rogério Maria Braga. Boa tarde, Rogério.
3: Boa tarde, Eduardo de Oliveira. Um prazer estar aqui na Hora da Notícia. Realmente é muito bom estar com você. Aliás, tenho sempre que dizer, Eduardo, se sou hoje um comunicador razoável, devo a você, que foi muito persistente comigo e também muito corajoso de me colocar no rádio sem saber nada da área de comunicação. Te agradeço sempre.
0: Que isso, meu amigo, que responsabilidade. Você é um amigo do peito aqui que já veio pronto pro rádio e a gente foi aprendendo junto nesse ofício maravilhoso. Bom, vamos falar do jogo de hoje. Qual é a escalação possível da seleção brasileira hoje, já que o Mister tá fazendo mistério, né, Rogério?
3: Pois é, nós vamos comentar rapidinho da entrevista do Ancelotti ontem, muito boa, como sempre. Ele não fica sem dar respostas às perguntas, sempre muito transparente. É preciso lembrar que o Brasil entra pela segunda vez em campo, enfrentando hoje, sexta-feira, às 8:30 da noite, no Philadelphia Stadium. Na Filadélfia, o adversário é o Haiti, que é o azarão do grupo C. Vamos trazer uma provável escalação do time do Ancelotti, fazer alguns comentários, trazer alguns comentários que ele fez ontem. A seleção brasileira, que ele não trouxe, não disse qual era a escalação, porque, segundo ele, hoje ele informaria quais os jogadores começariam a partida. E a provável escalação que se especula pela imprensa brasileira é Alisson, Danilo na lateral direito, no lugar do Ibanez, Marquinhos, Gabriel Magalhães e Douglas Santos. Casemiro novamente, Bruno Guimarães e Lucas Paquetá, aí você põe alguns pontinhos de interrogação. O ataque, Rafinha, Matheus Cunha e Vinícius Júnior. Mas vamos tentar destrinchar a entrevista do Ancelotti. Primeiro, ele disse que Casemiro e o Ibanez saíram do jogo contra o Marrocos por causa do cartão amarelo que já tinham no primeiro tempo. Então, isso sinaliza que ele vai continuar com o Casemiro, que é um jogador da sua confiança. Ele foi perguntado, Eduardo, sobre a identidade da seleção brasileira. Todo mundo quer saber qual a cara do futebol brasileiro nas mãos do Ancelotti. Ele diz o seguinte: ele não se preocupa com essa identidade. Ele quer ter múltiplas identidades e jogando as partidas de acordo com os adversários. Então ele disse que não tem uma identidade porque ele não quer. Ele acha que o futebol tem que ser preparado jogo a jogo. Aí falou do Lucas Paquetá. Assumiu que o Lucas Paquetá não foi bem naquele primeiro tempo horroroso da seleção contra o Marrocos, mas disse que ele merece oportunidade de voltar, porque todo mundo foi muito mal naquele primeiro tempo. Então abre aí a opção do Lucas Paquetá, se não seguir hoje, seguir nos próximos jogos. Também comentou, aliás, não comentou, mas a imprensa coloca a possibilidade do Danilo Santos do Botafogo entrar no lugar do Paquetá ou Luiz Henrique, fazendo o time mais ofensivo ainda. E o interessante, Eduardo, foram os comentários sobre o Endrick, porque ele disse que o Endrick é um jogador extraordinário, que vai jogar ainda essa Copa, que ele tem paciência e vai ter paciência, e garantiu que ele é jogador do futuro, também jogará a próxima Copa do Mundo. Já o Haiti, o técnico Sebastián Minguel, disse que, apesar de ter sido derrotado na primeira partida, o Haiti teve um jogo muito interessante. Foram 15 finalizações no total no jogo contra o time da Escócia, sufocando a Escócia, mostrando que realmente não tem mais ninguém bobo no mundo do futebol, Eduardo.
0: Com certeza. Hoje de manhã, no programa Central da Manhã, eu mostrei que jogadores do Haiti dos 26, 25 jogam fora, a maioria na França e em outros países da Europa também. Então, realmente, o time do Haiti não é bobo. Rogério, temos mais três notícias. Vou pedir que a segunda e a quarta sejam bem mais sucintas para a gente gastar mais tempo na terceira. O Clovão está dizendo: com o Alisson no gol, não tem placar em branco. Alisson em campo, não tem placar em branco. Vamos lá. Segunda notícia é o seguinte: vamos relembrar um pouquinho, porque há 10 anos o Brasil goleava o Haiti com o gol do Gabigol, né, Rogério?
3: Pois é, olha, realmente o último confronto do Brasil contra o Haiti traz algumas curiosidades. Naquela ocasião, a seleção brasileira goleou o Haiti pelo placar elástico de 7-1. Felipe Coutinho, que na época era destaque no Liverpool da Inglaterra, liderou a vitória da equipe com o hat-trick, onde Renato Augusto fez 2 gols, Gabigol, quem diria, Gabigol e Lucas Lima também balançaram as redes. Então, é um retrato do último jogo do Brasil, mas é bom prestar atenção que nesse ciclo da Copa do Mundo 2026, o time do Haiti perdeu somente 10 partidas e enfrentou no último ano times que estão disputando a Copa do Mundo, como Estados Unidos, como Arábia Saudita, mas perdeu por resultados bem apertados, mostrando que não é bom achar que vai golear, que vai ser uma balaiada, porque isso pode não acontecer. Tem que jogar para ganhar, a Copa tem que jogar para ganhar. E a partir do momento que você domina o jogo, está bem no jogo, você pensa em aumentar o resultado.
0: É isso aí. A Eri Santana está dizendo: Eduardo, quem tem múltipla identidade é estelionatário. Todas as seleções campeãs sempre tiveram uma identidade. Quando precisou, mudou uma peça ou outra. E, infelizmente, essa nossa seleção não vai longe. Hoje eu estou torcendo para o Eri Santana estar errado, né? Porque todas as seleções têm um problema ou outro, mas vamos ver, né? Vamos ver. Talvez o Eri Santana esteja certo em relação a essa seleção. O David Santos está dizendo: é muito bom ter o Rogério Maria Braga de volta na programação da Insuperável. Ele faz muita falta. Obrigado. Assim como um quadro de esporte está faltando na rádio, supera a resenha do futebol, não para nunca. Você está de parabéns, Eduardo. Mais uma vez, bem acertado. Continua ouvindo seu programa diariamente, mesmo que às vezes não dá para participar. Bom, vamos para a notícia da classificação.
3: Eduardo.
0: Sim. Fala.
3: Só uma observação rapidinho, porque eu entendo o torcedor, mas a gente tem que ver a história do Carlo Ancelotti, porque essa é a maneira dele de jogar, sempre foi assim, os seus times jogam de acordo com o adversário. E lembrando que Carlo Ancelotti é um dos técnicos mais vitoriosos da história do futebol. Ele é o maior vencedor da Liga dos Campeões e o único a conquistar os títulos nacionais das 5 principais ligas europeias: Inglaterra, Espanha, Itália, Alemanha e França. Bom lembrar que ele teve muito pouco tempo para chegar com um time formado na Copa. É torcer para que ele consiga formar essa equipe daqui para frente. É só uma observação.
0: Tá certo, meu amigo.
3: Testando os nossos ouvintes.
0: O Wellington Santos está dizendo: não existe seleção bobinha. Já viram a seleção da Índia jogando? É duro de se ver, tá dizendo o Wellington. Marcos está aqui, está dizendo: Haiti 1-0, esse negócio de seleção golear, galera. Encontre uma padaria mais perto da sua casa, isso é um sonho. Bom, o tempo é curto aqui, então vamos para a última notícia, que é: qual é a chance, quais são os cenários possíveis da seleção brasileira se classificar já hoje, hein, Rogério?
3: Olha, é muito difícil, Eduardo, esse jogo de hoje, porque mesmo que vença com placar elástico, prezando por fazer um bom saldo de gols nesse confronto, a vaga no mata-mata ainda não estará garantida. Segundo o regulamento da competição, os dois primeiros de cada grupo se garantem na próxima fase e os 8 melhores terceiros colocados no geral entre os 12 grupos. Então, não é possível, a decisão deve ficar para a partida contra a Escócia. Mas é importante vencer bem, porque a Escócia que enfrentará o time do Haiti, né?
0: Sim. Então, de Marrocos, né?
3: De Marrocos, e o Brasil precisa realmente fazer um bom jogo hoje e, se possível, fazer o placar mais elástico possível.
0: É verdade, nós estamos precisando, na verdade, de uma goleada hoje, porque eu tô apostando que o Marrocos vai ganhar da Escócia em Boston às 6h hoje, por um placar superior a 2-0. Posso estar errado, mas vamos ver. A Vera Souza tá dizendo: Rogério sempre acrescenta com sabedoria do futebol. Você acertou com a parceria, Eduardo. O Rogério é cruzeirense e concorda que Matheus Pereira faria revolução do ataque no Brasil. É a opinião da Vera. Olha só, o Johnny tá dizendo: Eduardo, fala pro Rogério aí que eu mandei um abraço pra ele, mas o homem não para. Ah, tá certo. O David Santos tá dizendo: Eduardo, você viu os jogadores de Marrocos dizendo que o jogo deles contra a Escócia vai ser mais difícil do que o jogo contra o Brasil? Os marroquinos odeiam o Brasil. Eu não vi eles dizendo isso, mas acredito que possam ter dito. Meu amigo, infelizmente não dá tempo para mais nada. Bom jogo para você, você volta semana que vem.
3: Obrigado, Eduardo. E só fechando, o hino do Brasil foi eleito o mais bonito da Copa do Mundo pelo New York Times. E o último, sabe qual, Eduardo?
0: Qual é?
3: Hino da Inglaterra. Ai. Obrigado, Eduardo, e eu volto na segunda-feira. Um abraço aos seus ouvintes.
0: Obrigado, Rogério. Maria Braga volta segunda-feira com o quadro Dentro do Plantão da Copa.
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0: Já tem doutor Danilo Brack, o nosso advogado de imigração, no oferecimento sempre do Easy Way Aurobody. 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
1: Vamos então aos palpiteiros de plantão, lembrando que nós temos duas regrinhas para participação no nosso bolão de hoje. A primeira é mandar apenas text message no meu celular. Quem mandou no WhatsApp, da rádio, não tá participando. E a segunda regra básica é mandar a palavra Copa, tudo maiúsculo, C-O-P-A, para que eu possa fazer o mecanismo de busca para ver quem ganhou. Olha, são dois ganhadores. 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Vamos lá, segunda rodada de palpites. Eu fiz quatro perguntas pro nosso bolão. Tem que mandar a palavra Copa, tudo maiúsculo, e depois as respostas. Primeira pergunta do nosso bolão do jogo Brasil e Haiti. Quem marca gol primeiro? Respostas possíveis: nenhuma seleção, Brasil ou Haiti. Qual será o placar? Você coloca o placar. Vai ter cartão vermelho? Resposta é só sim ou não. E a última resposta é... A última pergunta para você dar a última resposta é... Qual vai ser o placar de Estados Unidos e Austrália daqui a pouquinho, 3 horas da tarde? Essa resposta, a última resposta número 4, vai desempatar o jogo para ver quem ganha a camisa oficial da seleção ou então o buffet do Brazilian Grill. O Paulo Tomé tá dizendo: Vinícius Júnior marca 3-0, não tem vermelho. Estados Unidos 1, Austrália 2. 7-4, final 7-1-12. O Hendrick vai marcar primeiro. Brasil 5-0, vai ter vermelho. Estados Unidos 1, Austrália 3. Olha, não estão acreditando, hein? Meu amigo Kildare Cunha vai dar empate em 2-2. Brasil marca primeiro, cartão vermelho para o Brasil e amarelo para ambas. Estados Unidos vai ganhar de 2-1. Esses são os palpites do Kildare. Mirlandes. Mirlandes, tá faltando, hein, Mirlandes? Brasil marca primeiro, vai ser 2-1. Vai ter vermelho, Mirlandes? E vai ter... Qual é o placar de Estados Unidos e Austrália? Continua participando, hein? Manda pra cá no Torpedão. É só no text message. 603-233-5200. Zé Ronaldo, despachante favorito, tá dizendo... Vini Júnior marca primeiro. Brasil 2. Haiti 0. Não vai ter cartão vermelho. Estados Unidos vence a Austrália por 2-1. Flávio Silva... Brasil marca primeiro, sem cartão vermelho. Brasil 5, Haiti 1, Estados Unidos 2, Austrália 1. Qual é o seu palpite? Manda pra cá, William Maciel. Brasil marca primeiro, 2-0 pro Brasil, sem vermelho. Estados Unidos 3, Austrália 1. 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
1: Já tem doutor Danilo Brack, o nosso advogado de imigração, daqui a pouquinho. 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Mudamos de assunto e vamos ao vivo ao escritório de advocacia Black Law para falar com o nosso advogado Danilo Brack. Boa tarde, Danilo.
2: Boa tarde, Eduardo. Boa tarde, a comunidade. Saudações do Rio Grande do Sul.
1: Tá falando aí de Porto Alegre, meu amigo?
2: Agora eu tô na cidade de Taquara, onde eu me criei. É pertinho de Porto Alegre.
1: E aí, como é que tá o clima de Copa do Mundo aí em Taquara, no Rio Grande do Sul?
2: Cara, a galera tá toda preparada pro jogo da noite. Tá todo mundo nervoso, mas tá todo mundo preparado pra esse jogo, né? Vamos ver o que que vai surgir aí, se o Ancelotti vai aparecer com alguma fórmula mágica pra arrumar essa seleção, que tá complicado, hein?
1: É verdade. Nós precisamos de uma goleada, porque eu acho que o Marrocos vai ganhar bem da Escócia. Vai ganhar bem. Então, a gente precisa sair na frente como primeiro do grupo. Então, uma goleada hoje é importante, porque eu acho até que o jogo da Escócia... Brasil-Escócia é mais difícil do que o jogo de hoje, por exemplo, né? Então, vamos ver. O que você acha?
2: Yep. Eu acho que o jogo com a Escócia vai ser decisivo, mas o Brasil não pode nem pensar em não ganhar hoje.
1: Tá certo. Vamos lá, tem pergunta chegando. Você pode mandar a sua pro nosso advogado de imigração, Danilo Brack. 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Olha a primeira pergunta chegando. Pergunta a ele o que aconteceu com o DACA, que está demorando a mandar as respostas.
2: Eduardo, em março desse ano, o governo americano instituiu um novo procedimento de segurança, de verificação de histórico criminal e histórico de imigração. E eles então submeteram todos os processos que estavam pendentes nessa época, em março, eles resubmeteram esse novo sistema de averiguação. E, consequentemente, isso está causando atrasos em todos os processos imigratórios, incluindo o processo do DACA. Então, a gente viu aí nas últimas semanas vários processos levando aí 6 meses ou mais para o DACA. Infelizmente, isso é algo normal, é algo que o governo está tentando retificar. Mas é porque realmente tem muito processo de muitas classificações diferentes sendo passados por esse sistema ao mesmo tempo.
1: Com certeza. Olha, quem tem pergunta, manda logo pro doutor Danilo. Hoje tá mais fácil, né? Tá com menos participações hoje. O pessoal tá concentrado aí no Brasil. Manda aqui. Olha outra pergunta. Deixa eu ver aqui. Mandei o meu pedido de legalização através do meu marido há 3 meses atrás. Casamento com cidadão americano, vim de visto, não recebi resposta ainda.
2: Olha, uma das coisas que você tem que se certificar é que eles receberam o seu processo, né? Você ter enviado é uma coisa, eles terem recebido é outra coisa. Então, eu espero que você tenha mandado o seu processo com rastreamento para garantir que eles tenham recebido, primeiro. Segundo, eu tive já alguns processos, Eduardo, que chegaram agora nos últimos dias, as notificações, mas processos que foram enviados no final de março, começo de abril. Então, a imigração também está atrasada com o processamento dos protocolos. Uma vez que eles protocolam o pedido, eles emitem comprovantes com número de processo e tudo mais. Mas é aquela coisa, chega para eles e com todos esses outros componentes que estão presentes nesses processos no momento, pode haver um atraso no processamento do protocolo. Mas quando eles processam o seu protocolo, eles impõem a data de recebimento. Então, mesmo que você receba, vamos dizer, nessa próxima semana, eles vão colocar a data de recebimento e é daí que começa a contar o relógio migratório.
1: Tá certo. 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Olha a pergunta chegando aqui através do WhatsApp. Pergunta ao advogado: o Visa Bulletin serve para referência para quem tá aqui dentro com EOS pendente, casado com a americana?
2: Não. Se você olhar o próprio Visa Bulletin, ele mesmo esclarece que as pessoas que estão com EOS, que é Adjustment of Status, pendente dentro dos Estados Unidos, elas são isentas dessas cotas. Essas cotas, elas são específicas para processos feitos fora do país ou que serão completados fora do país. E aí entram, então, no caso, casamentos com quem tem green card, eles são sujeitos a esse boletim, irmãos de americanos, filhos de pais que só têm green card, filhos menores de idade, ou então filhos casados de pais que têm cidadania, todos esses aí entram nesse boletim.
1: Tá certo. 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Danilo, qual é a vantagem de baixar o aplicativo BlackLaw?
2: Então, Eduardo, a primeira vantagem é que é de graça, né? Sim. De graça, como diz a minha terra, até circo pegando fogo a gente recebe. Então, o aplicativo, ele é de graça, ele não pesa no seu celular e nós estamos consistentemente, frequentemente, colocando updates, colocando atualizações, colocando informações, notícias novas. Hoje mesmo eu publiquei sobre os novos juízes de imigração que estão sendo iniciados nesse mês para várias cortes dos Estados Unidos, inclusive cortes em Massachusetts. 4 juízes estão indo para as cortes de Massachusetts. Essa semana eu publiquei sobre mudanças no visto T de tatu, né, que são os vistos para quem é vítima de tráfico humano. Então você fica bem informado se você tiver o nosso aplicativo da BlackLaw. E muitas dessas notícias, dessas informações e publicações a gente não coloca em nenhum outro lugar.
1: 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Danilo, mais alguma informação para hoje? Você acha importante, não?
2: Olha, Eduardo, uma informação importante é justamente essa que a gente publicou essa semana sobre o visto T. O visto T, ele está sendo equivaliado com o visto U. Do mesmo jeito que o visto U, as pessoas, para poderem aplicar agora, elas precisam de um certificado das autoridades sobre o seu caso, sobre o processo criminal e tudo mais. Nós agora, para o visto T, vai ser necessário um certificado do Departamento de Justiça confirmando que a pessoa é vítima de tráfico humano. E isso vai se aplicar, inclusive, para processos que estão pendentes. Então, se você está para aplicar para um visto T, consulte com um advogado experiente, porque não é tão fácil assim quanto as pessoas pensam, e a gente sabe que todos os processos que são negados, as pessoas são colocadas em deportação. Então, cuidado antes de aplicar.
1: Verdade. Olha, uma última pergunta que chegou agora. Eu não sou casada, mas vivo com o meu companheiro. Se a imigração pegar ele, tem como eu casar com ele para dar documento?
2: Olha, é muito difícil, extremamente difícil, eu vou dizer, depois que uma pessoa é presa, você conseguir casar com essa pessoa para poder legalizá-lo, né? Então, porque a pessoa vai estar presa e a imigração torna o mais difícil possível que haja um casamento com alguém que está detido. Aí somente se ele tivesse uma chance de conseguir uma fiança. Então, meu conselho, se vocês estão falando de casamento, meu conselho é casa logo e já inicie o processo agora para poder ajudar a protegê-lo de uma futura possível deportação ou qualquer detenção, coisa assim.
1: Tá certo. 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Danilo Brack, obrigado pela participação hoje. Bom jogo para você. Desejo você uma boa estadia aí no Brasil.
2: Com certeza, Eduardo. Um bom fim de semana a todos. Deus abençoe todos. E é só um bate-volta. Eu vim ontem à noite e agora no domingo eu já retorno. Segunda-feira a gente está de volta trabalhando em Massachusetts, nos nossos casos de imigração. Um abração, um bom fim de semana. Até semana que vem, se Deus permitir.
1: Valeu.
2: Um
1: abraço. Obrigado. Diretamente do Rio Grande do Sul, Danilo Brack falando ao vivo com a gente. Então, se você gostaria de marcar consulta com ele, ele está de volta na segunda, 978-453-7225.

0: 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Vamos agora ao vivo a Filadélfia, onde já está concentrado para o jogão de bola de hoje à noite. Meu amigo Wellington Campos, boa tarde, Wellington.
1: Muito boa tarde, meu querido Eduardo, boa tarde, amigos.

0: artista, tá lembrando que a galera da 98 FM hoje fez uma homenagem pro Wellington, teve até apresentador vestindo peruca pra aparecer com o Wellington, né, meu amigo?
1: Metendo uns cabelos grisalhos lá, ficou muito legal. Depois muito vou pedir a fita pro pessoal lá que eu quero ver. Eles estão sempre nos homenageando. Eu acho isso muito legal, porque a gente só imita aquelas pessoas que a gente gosta, não é verdade, Eduardo?
0: É verdade, então, meu amigo.
1: Tá muito certo. Obrigado pela homenagem.
0: Você merece todas as homenagens. Vamos
1: obrigado.
0: Lá. Vamos para as notícias de hoje. Daqui a pouco tem o Fala Ídolo. Já vai mandando sua pergunta, hein? Não deixa para cima da hora. Presidente Lula anuncia que vai congelar recursos de bets ilegais. Já não estava congelado esse negócio?
1: Não, então, vai congelar o dinheiro que estão nos bancos e nas fintechs, né?
0: Certo.
1: Que são aqueles bancos eletrônicos, digitais, que não tem agência e que fica mais difícil do governo controlar. E tem muito dinheiro, porque o que acontece? Resumindo a matéria que é bem longa, o governo já fechou mais de 40 mil sites e jogos eletrônicos ilegais no Brasil. Esses sites ilegais, eles movimentam entre 45% a 55% do mercado de apostas ilegais no país, e isso pega uma população muito grande do Brasil. Então, esse dinheiro, ele fica circulando. O governo tem hoje cerca de 350 lojas de apostas, né, ou bets, que são autorizadas a fazer esse trabalho no Brasil. Mas são mais de 41 mil fechadas no país. É muita coisa, a gente não tem muita noção do tamanho disso e que sai endividando os brasileiros. Recentemente a gente até trouxe a informação que o governo está cortando o Bolsa Família de quem joga nessas bets. Mas como que ele descobre? É tudo eletrônico, mano. Você dá seu nome, você dá seu CPF. Por isso que de vez em quando alguns jogadores caem nessa, porque ele acha que ninguém vai descobrir, mas...
0: Verdade, hein?
1: Tem como rastrear, principalmente, os jogos ilegais, né, Eduardo?
0: É verdade. Daqui a pouquinho tem o Fala Ídolo, já vai mandando a sua pergunta. Bom, o Neymar não viajou junto com a seleção para Filadélfia. E aí a esposa Bruna Biancardi aproveitou a folga dele e vai fazer uma visita com as filhas ao craque Neymar?
1: Na verdade, essa visita foi feita após o jogo do Brasil com a seleção de
0: Marrocos.
1: Tá me ouvindo bem?
0: Sim.
1: De Marrocos. Então, ela postou hoje essas fotos e tudo. O Neymar, ele não viajou aqui para Filadélfia. Ele trabalhou ontem em tempo integral. Tá trabalhando hoje em tempo integral, justamente para melhorar a parte física e técnica para o jogo com a Escócia dia 24, quarta-feira, lá em Miami. Agora, ela postou hoje, ela como influenciadora, mostrou as filhas, mostrou o Neymar, falou do hotel onde está a seleção, que é um hotel que parece ser fazenda e é muito legal, onde está a seleção brasileira. Aliás, nesse hotel, para os jogadores do Brasil, entre outros jogos, montaram até um simulador de Fórmula 1, Eduardo, para os jogadores curtir aí nas horas de folga, né? Para tirar um pouco daquele tédio de concentração. E ela também chegou a postar fotos que ela fez na Disneylândia, inclusive com a Carol, que é a mãe do Luca, o primeiro filho do Neymar. Né?
0: Legal, o momento com família é bom.
1: Sim. Com dinheiro é mole, não dá briga.
0: Tá certo, minha amiga Andréia de Marlboro tá dizendo, eu não entendo o que o Neymar está fazendo nessa Copa. Calma, minha amiga, ele ainda vai entrar ainda, hein? Vamos agora pro Fala Ídolo com Wellington Campos.
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0: Bom, vamos às perguntas dos ouvintes ao Wellington.
1: Vamos lá.
0: Johnny tá dizendo, Eduardo, pergunta pro Wellington, por que que o Hendrick não entra jogando? Por que que não, será que é porque não quer apagar a visibilidade do Vini Júnior e nem do outro jogador que é patrocinado pela Nike?
1: Não tem nada disso. Inclusive, essa pergunta foi feita para o Carlo Ancelotti pedindo para que ele fizesse, né, um

0: Detalhes, o que ele acha do Igor Thiago, do Matheus Cunha e do próprio Endrick? E até perguntar, por que você não usa o Endrick? E aí o Ancelotti disse, olha, o Endrick é uma coisa diferente, é um jogador especial, é um jogador acima do talento que nós estamos acostumados, muito jovem ainda, é um atleta paciente e que vai dar muitas alegrias ao povo brasileiro nesta Copa e na próxima Copa de 2030. Eu acredito até que a gente pode ter o Endrick no jogo de hoje. Eu vou arriscar, viu, meu ídolo?
1: É, a pressão é essa.
0: Não como titular, né? Não como titular, mas durante o jogo.
1: Tá certo, tá certo. Eri Santana, fala, ídolo, o que esperar de uma seleção de levar um jogador envolvido em aposta? Ai, ai, tá muito longa essa pergunta, hein, meu amigo? Isso todos sabem que é o Paquetá, que tem mais de 150 apostas feitas na ilha de Paquetá, apostando que ele tomará cartão. Rapaz, cadê a pergunta, meu amigo?
0: Mas eu posso falar, eu entendi o que ele quer dizer.
1: Sim.
0: É, na verdade, o Paquetá, ele foi vítima, o Paquetá foi processado por isso, foi investigado por isso, lá no futebol inglês ele foi absolvido, né?
1: Certo,
0: e na justiça do Brasil também não teve, por enquanto, nenhuma condenação, até que se prove o contrário, ele é inocente.
1: Ele completa dizendo, acompanho em média 3 programas esportivos todos os dias e sempre fico ligado nos prós e contras, mas ninguém está satisfeito com essas escolhas. Afinal, o jogador fora do Flamengo não vai para a seleção. Isso está em todo o Brasil, é lógico, porque o goleiro do Atlético é melhor que todos que estão lá. Uma pergunta que eu faço é o seguinte, é arriscado colocar hoje os jogadores que tomaram cartão amarelo, Wellington?
0: É até arriscado no caso do Ibanhas e do próprio Casimiro, porque se levar o segundo amarelo, ele fica fora do próximo jogo. Se você colocar no jogo de quarta-feira, dia 24, contra a Escócia, se levar o segundo amarelo, ele fica fora do próximo jogo, da próxima fase, da segunda fase, vamos chamar de segunda fase.
1: Sim.
0: Agora, se ele passar esses dois jogos sem levar o cartão, esse cartão é zerado.
1: Tá certo, tem pergunta aqui chegando. William Maciel pergunta pro ídolo, por que que o Mister quer mistério se todos já sabem quem vai ser titular?
0: Olha, essa é a boa pergunta, se ele sabe, manda pra mim aqui. É porque hoje eu fui dar uma rodada nos sites, nos jornais, o Globo tem uma escalação, o GE tem uma outra escalação, eu estou dando uma outra escalação, até porque ele disse ontem, quando foi questionado, foi até meu amigo Mauro Naves, ex-Globo, hoje no SBT, que fez, você vai dar a escalação agora, você vai falar primeiro com os jogadores amanhã, que é hoje, ele vai, não, eu vou falar primeiro com os jogadores que eu já tenho o time na cabeça, mas não passei para ninguém quem vai jogar.
1: Pergunta da Gisele, pergunta pro Wellington, até onde ele acha que a seleção vai nessa Copa e qual foi o jogo mais inesquecível que ele já cobriu e por quê?
0: Ai, que pergunta boa. A seleção, eu acredito que ela vai distante. Esse negócio de ser campeão ou não é com o tempo que vai se construindo. Eu acredito que ela vai fazer uma boa classificação, ao meu sentir. Agora, jogos inesquecíveis da seleção brasileira, tem vários, tem muitos. Mas eu vou fazer uma homenagem aos Estados Unidos. E é um 0-0, Brasil e Itália, aquele dos pênaltis de 94, é minha primeira Copa do Mundo,
1: sim.
0: Meu primeiro título com a seleção brasileira, até parece que eu joguei, quando a seleção foi campeã, eu levantei um calor desgraçado, 40 e tantos graus, ficou tudo preto, aí eu sentei, contei de 1 a 10, abri o olho, fui levantando, Brasil campeão, aí vibrei, comemorei bastante, porque jornalista é o seguinte, quando a seleção ganha, a gente fala que ganhamos, quando perde, a seleção perdeu, viu, Eduardo?
1: Aprende. Tá certo, meu amigo. Wellington, uma última pergunta é o seguinte, eu vi dessa primeira rodada, a melhor seleção, na minha opinião, foi a Inglaterra, pelo poderio de ataque e todo mundo defendendo. Qual foi as duas ou três seleções que você viu jogando um melhor futebol na primeira rodada?
0: Olha, ontem que me chamou atenção foi Galvão Bueno, sobre Brasil e Marrocos. Foi o único jogo da Copa dos 24 jogos, já que temos 48 seleções,
1: sim,
0: que na primeira rodada que teve o quinto com o sétimo colocado, porque o outro era o primeiro com o vigésimo, trigésimo, quadragésimo, tantos, né, colocados. Sim. Então, o jogo do Brasil, mesmo com a gente errando bastante no início e depois competindo com Marrocos, eu vou dar um voto de confiança para nossa seleção e para Marrocos também.
1: Sim.
0: E tem outras seleções que podem fazer bonito. Eu vou ficar com a seleção do Japão. Já falei da seleção do Japão, estou repetindo seleção japonesa aí.
1: Empatou com a Holanda, né?
0: Sim, vai dar trabalho. Pode dar Brasil e Japão na próxima fase.
1: É verdade. Se o Brasil se classificar em primeiro, Japão em segundo, né? Vai dar Brasil e Japão. Meu amigo, obrigado pela participação. Bom dia de trabalho pra você aí. Você volta segunda-feira, tá bom, Wellington?
0: Isso. Já estamos aqui na Filadélfia e vamos então agora aguardar o jogo e esperar que o Brasil faça uma bela atuação e com uma boa vitória. 1-0 também é vitória, meu querido Eduardo.
1: É isso aí. Obrigado, meu amigo. Bom dia de trabalho pra você. Você volta segunda-feira.
0: Fiquem com Deus. Tchau, tchau.
1: Obrigado. Esse é o Wellington Campos, o homem da palavra fácil da Super Rádio Tupi, Rádio Tatiaia e também da Insuperável.
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1: Bom, vamos terminar com a nossa enquete, porque no segundo horário tem mais plantão da Copa. E também tem Johnny Pimentel com a pimenta nos olhos. Finalzinho do programa tem Eduardo Ribeiro com inteligência artificial. Hoje nós perguntamos o que você acha da Justiça de São Paulo dar direito de resposta à deputada federal Érica Hilton. Tem o seu direito de incluir um vídeo dentro do programa do Ratinho. Pra quem não lembra, é aquele caso de que o Ratinho disse em março que Érica Hilton não poderia ser presidente da Comissão dos Direitos das Mulheres na Câmara porque não é mulher. Edmilson Ramos Pereira tá dizendo: senhor Eduardo Oliveira, quando esse macho aí nasce homem, mas não aceita ser macho, isso também não é preconceito com ele mesmo? Preconceito ou não, olha bem a cor do cabelo louro, isso sim é preconceito de não aceitar quem realmente são, é a opinião do Edmilson Ramos Pereira. A Patrícia Vieira tá dizendo: perfeita resposta e acabou a história, chega de mimimi, colocou na TV porque começou na TV. Hoje em dia, a liberdade de expressão é limitada e quem trabalha com o público, como o Ratinho, tem que se conformar com isso e ponto final. É a opinião da Patrícia Vieira. Ah, tem mais participação aqui, 857 final 0849. Eduardo, eu não tinha visto esse caso até você falar na rádio. Eu acho que o Ratinho exagerou, mas a resposta foi dada. Vida que segue. Manda pra cá no torpedão, já estamos acabando com a enquete. Ivani Garcês está dizendo: certíssimo, errado é o Marco brincar e fazer gracinha com a sexualidade da deputada por essas e outras, e que tem mesmo que colocar na TV, pois ali tem muito mais visibilidade. Gol, Érica, minha futura presidenta, tá dizendo a Ivani Garcês. Obrigado a participação de todo mundo. Mônica Guerra também tá dizendo: boa tarde. Se ela se sentiu ofendida, acho que tem direito de resposta no mesmo lugar. Pronto, é a opinião da Mônica Guerra. Obrigado a participação de todo mundo. Esse é o quadro Guerra de Ideias.

0: pouco tem mais plantão da Copa, incluindo casais escoceses que estão casando em Boston por causa do Mundial.
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0: Seja bem-vindo à Hora da Notícia, segunda edição.
1: Segura! É só porque hoje é sexta-feira?

0: abraço pra ouvinte Sueli Mano. Boa tarde pra Adriana Cardoso.
1: Ai, não vejo. Ai, eu não olho, não vejo, nem me quero meter. Nem me quero meter.
0: Segura! Boa tarde pro William Maciel, que adora o sertanejo.

gritando, bora dançar junto? Sigo! Vamos continuando o programa Hora da Notícia nas ondas da Rádio Insuperável. Chega mais, aqui é sempre, sempre melhor. O Paulo Jacaré tá dizendo, Eduardo, essa música eu ofereço pro Flávio Pantera. Manda pra cá, o povo tá falando ainda. Ai, ai, ai, Fernanda, mãe do Tali, tá dizendo, cê besta, seu Manel. Quem vai meter hoje é o Brasil, 3-0 no Haiti. Vaza, Manel, vaza. Daqui a pouquinho tem Dione Pimentel ao vivo conosco. 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

Bom, vamos lá, vamos falar de notícia. Estamos acompanhando algumas notícias. Minha amiga Sueli Mano tá mandando um abraço aí pro seu Manel. Olha, segura, segura, segura. Bom, uma notícia de imigração que foi anunciada essa semana é que agentes federais prenderam 14 pessoas acusadas de fraude com os food stamps. Entre elas, há 11 imigrantes indocumentados. A fraude totalizou US$1.400.000, de acordo com o procurador-geral assistente Colin McDonald, da Divisão Nacional de Combate à Fraude. A suposta fraude envolveu programas de assistência governamental, como benefícios do SNAP, o Vale Alimentação, né? E resultou no pagamento indevido de mais de US$1 milhão em benefícios. As autoridades afirmam que 11 dos 15 acusados são considerados imigrantes sem documento legal para morar no país e teriam fornecido nomes falsos. Segundo os investigadores, essas identidades haviam sido roubadas, fazendo com que os verdadeiros beneficiários não conseguissem acessar os seus próprios recursos. Olha o que disse o procurador McDonald. Os nomes dessas pessoas já haviam sido usados nos programas para roubar benefícios. As autoridades disseram que a investigação foi um esforço em conjunto, envolvendo diversas agências federais e estaduais. Os investigadores acompanharam solicitações de benefícios, registros e pagamentos ao longo de um período prolongado. A procuradora federal Leia Foley afirmou que o problema começa no processo de aprovação dos programas que são administrados pelo Estado. Foley acredita que o Estado precisa adotar mais medidas de segurança no processo de aprovação de benefícios. As autoridades afirmam que o caso destaca o esforço contínuo de identificar fraudes em programas de assistência pública. A governadora de Massachusetts, Maura Healey, diz que, como ex-promotora de justiça que ela é, ela apoia esse tipo de investigação. Olha o que a governadora disse na imprensa americana. Foi por isso que, quando assumi o governo, implementamos chips nos cartões EBT para reduzir fraudes. E as equipes trabalham todos os dias para combater e eliminar fraudes em todos os nossos sistemas. As autoridades informaram que a investigação continua em andamento e elas não descartam a possibilidade de novas acusações. Estamos acompanhando para você ficar sempre, sempre bem informado. Esse é o nosso quadro de notícias locais.

0: Olha, o humor do povo brasileiro é bom demais, né? Ah, o 774 final 0088 tá dizendo: agora sim o Brasil ganha, só por causa da música do Seu Mané. O Paulo Jacaré tá dizendo: esse tipo de música aí eu ofereço pro Flávio Pantera. Mudamos de assunto e vamos ao vivo ao número 199 da Concord Street em Framingham para falar com ele, o meu amigo Zuzu da CN Installation. Boa tarde, Zuzu.
1: Boa tarde, Eduardo, e boa tarde a essa imensa audiência.
0: Prazer ter hoje você aqui, Zuzu. Nós estamos precisando de uma goleada hoje contra o Haiti. Você acha que essa goleada vai sair, meu amigo?
1: Ô, Eduardo, agora, a partir de agora, vai ser. O Brasil vai me lembrar as décadas de 80, 90, o rolo compressor mineiro azulão. A partir de hoje, nós vamos empurrar esses timinhos tudo pra trás e vamos passar o rolo compressor, vamos imprensar eles. Pode ter certeza, 2-0 hoje, Eduardo.
0: Rapaz, 2-0 não é bem rolo compressor, mas você tá animado, né? Você tá animado, hein?
1: Vamos sim, vamos pra frente, vamos pra cima. O Brasil vai ser modificado hoje, vai tirar aquele centroavante lá que só ficou esperando a bola, Eduardo, e vai entrar quem vai vir de trás e vai me lembrar até o fenômeno, né? Olha o que eu tô te falando, hein?
0: Tá certo, meu amigo. Você é daqueles cruzeirenses que acredita que o Matheus Pereira devia estar nesse time?
1: Rapaz, se tivesse, não tinha passado aquela vergonha contra o Marrocos, não. Já tinha enfiado logo ali os três, logo pra mostrar, dar o cartão de visita nosso lá de Minas Gerais.
0: Olha só, o Johnny tá dizendo: Eduardo, pergunta aí o Zuzu, quem vai fazer o gol, que ele tomou muito gol lá na peladinha dele, ele já tomou muito gol lá. Rapaz, você tá bêbado, meu amigo, falou três vezes, tomou muito gol na peladinha dele. O Marcos, fala com o Marcão, fala. Gente, ah, ele tá repetindo porque o Marcão fala assim. Gente, eu acho que ele já tá na bebida lá, não acha não, Zuzu? O Johnny?
1: Já tá comemorando, né? Que time que o Zuzu joga pra começar não toma gol, né? Acho que ele já tá preparando pro churrasco de hoje à noite. Mas vamos pra cima, é o Marcão, né, que tá falando?
0: É o Johnny.
1: Pode falar com o Johnny é meu amigo. Sumiu das peladas lá, correu, né? Porque você vê que é pesado pra ele. Eu com 60 e ele com 32 anos, ele correu de lá, Eduardo, que eu não deixava nem andar direitinho, não.
0: Tá certo. 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
0: 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O Alex Santista está dizendo: esse Zuzu é um fanfarrão? Abraço para vocês dois, Batman e Robin da Insuperável. Não sei se eu gostei disso não. Você gostou disso, Batman e Robin?
1: Ah, deixa pra lá, o Alex Santista, coitado, tem sofrido tanto que vamos. Ele tá achando que tá lá do Nordeste, pelo que eu vi hoje ele falando. Ele tá fazendo farra lá pro lado do Nordeste, lá curtindo o nosso Nordestão lá, pelo que eu vi. Não sei se a Nina tava mostrando, mas o Beto Moraes hoje mostrando lá, se realmente eu não entendi direito. Mas eu acho que ele tá podendo, ele tá lá pro Nordestão lá fora, Eduardo, fazendo farra.
0: Eu acho que ele já voltou porque ele apareceu do lado daquela bola grande que tá lá em East Boston. Tá lá o Alex Santista agarrado na bola, tá lá ele. O William Marcel, pergunta aí o Zuzu se ele sabe de uma pelada boa pra desativado igual a ele, de noite de preferência.
1: Fala com o William que a nossa pelada é toda terça-feira lá em Marlboro, a partir das 9 horas, mas não vai lá despreparado não, que lá é 61 igual eu, mas você tem que estar em forma, que eu coloquei Marcelo Benevides pra correr, o Johnny aí que mandou mensagem agora pra correr, tudo a faixa de 30 e poucos anos, hein?
0: Com certeza. 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
0: 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Olha, o William tá dizendo: top, eu vou lá nessa pelada. Tá certo, meu amigo. Zuzu, bom jogo para você. Você volta com a gente semana que vem.
1: Valeu, Eduardo, um abraço a todos aí, vamos pra cima, vamos ganhar hoje, hein? Hoje é 2-0.
0: É isso aí, obrigado, Zuzu, um abraço. 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
1: Me poupe, né, gente? Me poupe.
2: Diretamente do Brasil, vamos ao vivo falar com ela, minha amiga Dione Pimentel. Boa tarde, Dione.
1: Oi, Eduardo, boa tarde, tudo bem? Boa tarde aos ouvintes. Tá todo mundo no Brasil, né, Eduardo? Danilo Braque.
2: É verdade.
1: Tá todo mundo.
2: Alex Santista já passou pelo Brasil.
1: Sim.
2: Tá certo. Vamos falar da sua notícia, porque o tempo tá encurtado de novo. Vamos lá. Deixa eu pegar aqui que o roteiro até saiu do lugar. Ô, Dione, me diz uma coisa, tá muito calor aí ou tá frio?
1: Eduardo, eu acho calor, né? O povo fica aqui de blusa de lã, bota. É muito engraçado, Eduardo, mas eu sinto calor. Muito engraçado. Nossa, tá frio demais, Eduardo. Faz nada de frio. Tá gostoso, sabe? Assim, como se a gente tivesse aí num 72, 72, 75. Eduardo, tá ótimo. Pra mim tá muito bom.
2: Isso,
1: eu só queria estar aí, né?
2: É,
1: tô com
2: mole.
1: A saudade dos meus meninos. É verdade.
2: Vamos lá. Primeira notícia, hoje vai ser só uma notícia. A esposa de Regis Danese destrói Labubu após incêndio. Nenhum mal terá poder sobre a minha casa. Que história é essa de Labubu?
1: Então, Eduardo, eles são evangélicos, né? Então, ela associou o Labubu com o incêndio, que você sabe que a casa deles pegou fogo, né?
2: O brinquedo?
1: Tem um vídeo... Não. Ela acha que é porque o Labubu é um bicho do mal, alguma coisa do mal. Então ela associou isso e jogou o bicho fora. E em um vídeo publicado, o Kelly Danese movimentou as redes sociais nas últimas horas. A esposa do cantor Regis Danese apareceu queimando um boneco. Labubu, desculpa, Eduardo, rindo com respeito, tá?
2: Sim.
1: Em seu perfil no Instagram e fazendo uma oração após o incêndio atingir a residência da família em Uberlândia, Minas Gerais. O fogo se alastrou no quarto de Bruno Danese, filho do casal, na última segunda-feira, dia 15. A gravação foi compartilhada depois que seguidores passaram a comentar sobre a presença do brinquedo no quarto do rapaz. O cômodo foi o mais afetado pelo fogo registrado no início da semana. Então ela queimou porque ela associou, porque as pessoas começaram a falar sobre o item, né? Porque o Labubu aqui no Brasil não é febre ainda, Eduardo, não chegou aqui. São poucas as pessoas que têm. Eu sempre pergunto para as pessoas, ninguém conhece o Labubu. Inclusive eu trouxe um de presente para dar para uma menina e eu espero que eles não joguem fora, né, Eduardo? Vamos esperar.
2: Vamos ver, o povo tá comentando aqui, o Johnny ouvinte tá dizendo, diga aí pra Johnny que o Júlio tá usando o mods que a Johnny deu da dica na semana, no programa passado. Era um negócio no pé, rapaz.
1: Mas sossega. É no pé, né, gente? É no pé. Sossega. Não fica muito feliz, não, porque tá achando que eu não posso falar. O Johnny, sossega, menino. Vai cantar no karaokê, vai.
2: É, ele fala que tá no carro digitando, eu tô falando, não digita no carro. Eu acho que ele tá bebendo já tá errando as palavras.
1: A Patrícia. O povo tá soltinho comemorando.
2: É, já tá. A Patrícia Vieira tá dizendo, fala pra Johnny que como nós dois não somos todo mundo, estamos aqui. Boa viagem de volta, minha amiga. Tá certo.
1: Obrigado, meu amor. Patrícia Vieira, uma graça, um doce, adoro ela. Amo demais.
2: Delvate Almeida tá dizendo, você, Johnny, rindo com respeito e eu aqui gargalhando. Tá certo.
1: Adoro Delvate, ele é muito bom, Eduardo. Muito bom.
2: Bom, vamos para as dicas de hoje. Daqui a pouco tem inteligência artificial com o Eduardo Ribeiro. Primeira dica hoje, lojas em promoção. Saiba os dias para economizar ao máximo.
1: Eduardo, muito bom. Eu gosto de trazer essas dicas porque, olha só, o San Marcel, o schedule para 2026. E algumas lojas que a gente sempre tem aí por perto, que todo mundo usa, por exemplo, o Walmart, no dia 22 de junho ao dia 28. Você pode ir lá fazer um search de alguma coisa que você quer, procura, que vai estar tudo na promoção, Eduardo. 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Tem Victoria's Secrets, tem a Lowe's, o Home Depot, a Amazon, a Target, a Macy's, o TJ Maxx e a Alta. Eduardo, tem várias, tem um cartaz aí com as respectivas datas. Então é só, se você precisa de uma coisa, procura na data certa, porque vai ter desconto, você vai salvar um dinheiro.
2: Tá certo, vamos para a segunda dica. Quem quiser as dicas, pede aqui para mim, eu vou mandar para vocês o link e também aqui as fotos que ela já mandou. Ah, vamos para a segunda dica. A Target está dando necessaire de graça, é isso?
1: Eduardo, melhor do que comprar barato é de graça, né, Eduardo? Olha só, a Target vai dar para as pessoas que chegarem. Então, quanto mais rápido, mais cedo você chegar, você tem a garantia. Você não precisa de comprar nada, tá, Eduardo? É só você requisitar o item. É uma necessaire com make-ups da L'Oréal. No dia 21, parece que entre meio-dia às 4, tá aí o horário que eu te mandei. Vamos olhar aqui agora. Isso mesmo, Eduardo. De meio-dia até as 4 da tarde. Mas se você chegar lá 3:30, 4 horas, se todo mundo foi e já pegou, você vai ficar sem. Então, aproveite dia 21. Chegue cedo, entre meio-dia e as 4, mas só vai durar até enquanto tiver estoque, tá, Eduardo?
2: Tá certo. Vamos para mais uma dica. O povo já tá pedindo aqui. Dica de serviço público. Que dica é essa?
1: Ah, Eduardo, é o chá de bebê comunitário, que é muito bom, porque você não precisa, olha só, no dia 30 de junho, de 5 da tarde às 19, né, 5 às 7, no The Corner Spot, na 6 da Cherry Street em Ashland, vai ter tudo de graça, Eduardo, brindes para os recém-nascidos, recursos para serviços de saúde materna e familiar, roupas para os bebês, sorteios de prêmios e muito mais. Tem um QR Code aí, Eduardo, é bom você marcar, coisar, porque aí você já garante, não precisa, é só você chegar e requisitar. Então, o que que acontece? Além disso, nós estamos precisando de pessoas para fazerem doação. Essa dica eu vou trazer na terça-feira, tá bom?
2: Certo.
1: Que dá tempo, que é de um dia 21. Então, o que que acontece? Você, mãe, ou então sabe de alguém que está grávido, vá nessa localização, neste endereço e pega. Mas se você quer ajudar, tem também o site que eu vou te passar na segunda-feira, tá, Eduardo? Na terça-feira, tá bom?
2: Tá certo. Vamos para quarta dica, Festival do Morango. Onde é que é esse festival?
1: Ah, Eduardo, eu estava doida para chegar a essa época, porque esse Strawberry Festival é uma delícia, você vai, é uma experiência muito gostosa com a família, principalmente se você tem crianças pequenas, da idade da Estelinha, para baixo, um pouco mais para cima, é muito gostoso, porque você pode pegar o seu strawberry lá na horta, e é um lugar que é muito grande, então você paga e vai poder pegar os seus próprios morangos. Acontece no dia 20 e 21, que é no sábado e no domingo, não é isso?
2: Sim.
1: De 8 da manhã às 6 da tarde, Eduardo. Fica na 45 da Fair Avenue em Amherst, onde que tem a faculdade, certo?
2: Certo.
1: Então, assim, vá, porque quem chega cedo come e bebe água fresca, né? Melhor, né? Chega cedo, você consegue as coisas melhor. Então, não perca. Uma experiência gostosa, vá, leve suas crianças, que eu tenho certeza que elas não vão esquecer disso aí.
2: É isso aí. Vamos para a última dica de hoje. Daqui a pouquinho tem inteligência artificial. Sabonetes em formas de folhas são mais fáceis para levar na bagagem.
1: Eduardo, eu já dei essa dica, mas isso é tão gostoso. Eu trouxe o meu, dou isso pra todo mundo, sabe? Essas, umas folhinhas, Eduardo, se você ver aí, ó, eu te mandei a foto, são 200 folhinhas que vem em 10 boxes, baratinho, parece que é R$7,99, tá aí, eu tô na foto, então não dá pra eu ver, mas é R$7,99 se você comprar no Amazon. Eduardo, isso é muito bom, sabe por quê? São descartáveis, você pega em qualquer lugar que você tiver, você usa, lava a mão, joga, descarta essa folhinha. E outra vez, se você vai precisar, pra criança é muito bom, se você vai a algum evento que não tem disponibilidade, você pode lavar até com uma água, uma garrafinha de água, se você tiver. É facinho, é econômico e é muito bom essa dica, Eduardo. É muito gostoso isso daí. Eu trago todas as vezes que eu vou viajar, eu levo isso comigo, Eduardo. É uma mão na roda.
2: Quem quiser ver essas dicas todas, até as suas notícias, onde é que vai, hein, Johnny? Pimentinha?
1: Olha, Eduardo, então, pimentinha.net. Eduardo, antes eu falava que o pimentinha.net estava em construção. Não, o site já está funcionando, Eduardo. Nós temos, parece que 5 programas. Assim que eu chegar de viagem, vou colocar todas as outras dicas de todos os programas, o Eduardo da IA, nosso amigo Ribeiro aí, Eduardo Ribeiro.
2: Sim.
1: E vou colocar todas as dicas, mas tudo que eu falei hoje nos programas passados vai estar tudo ali. Inclusive, Eduardo, eu gostaria de salientar de que quanto mais você entrar no meu site procurando dicas, o Google vai recomendar, você vai me ajudar e vai ajudar as outras pessoas, que vai aparecer para outras pessoas. Sem contar que, Eduardo, não esqueçam de abaixar o StreamNap, que é a plataforma free de graça, que é feita por IA, pelo nosso amigo Eduardo Ribeiro, que, olha, tá fazendo sucesso. Eduardo, aqui eu deixei tanto os cartões dele nas localizações que eu fui, nos bares, restaurantes, lugar que toma café. Todo mundo abaixando isso, abaixando Olha, então, muito boa ideia. Vou uma festa hoje à noite, vou uma festa amanhã. Eduardo, todo mundo feliz, porque o som, a primeira coisa que eu escuto, que o som parece um limpo, assim, parece uma água cristalina, e não é mentira. Todo mundo que baixou o StreamNap sabe que isso é verdade. Então, dá uma moral pra Dione, pimentinha.net, e dá uma moral pro nosso amigo Eduardo Ribeiro, que hoje vai fazer um churrasco no Bafo, Eduardo. Olha. Falei, você quer matar a gente? É, Eduardo.
2: Legal, legal.
1: Muito bom, muito bom.
2: Tá certo, minha amiga, obrigado, bom jogo pra você, bom final de semana, tá
1: muito
2: bom,
1: Dione? Muito obrigada, vou ver hoje à noite uma festa, obrigado, um abraço pros ouvintes. A pessoa que me pediu uma cerveja aí, Eduardo, não lembro se foi o Dogão, se foi o William Maciel. Então entre em contato comigo, pode passar meu número aí, Eduardo, tá bom?
2: Tá certo, quem pediu a escola, um abraço aqui, fala de novo, tá certo? Obrigado, tá. Bom final de
1: semana.
2: Um
1: abraço, eu que agradeço, pra você também, bom jogo, não dirija se for bebê. Tchau, tchau, Eduardo.
2: Obrigado, essa é Dione Pimentel com o quadro Pimenta nos Olhos.
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2: Já vamos com inteligência artificial, meu amigo Zé Pereira, tá lá, motorista da Uber, tá aqui ligado no programa. É o que que você tem aí, torcedores da Escócia, Zé? Boa tarde pra você, boa tarde.
3: Go Scotland!
2: Go Scotland, tá falando aqui, dois torcedores no carro do Zé Pereira, ele tá com a camisa igual a minha, né? Camisa azul da seleção. Bom, até agora, quem se classificou foi México, ganhou duas partidas, hein? 2-0 da África do Sul e ganhou ontem também de 1-0. E o jornalismo esportivo aqui nos Estados Unidos está dizendo que o México foi classificado antecipadamente por causa da defesa. Entre as seleções que não tomaram gol estão, além do México, Escócia, Austrália, Costa do Marfim, Espanha, Cabo Verde, Argentina e Gana. Lembrando que a Argentina deu de 3-0 na Argélia, a vitória maiúscula. Então hoje o Brasil precisa golear para poder garantir que pelo menos já vai classificar ou em primeiro ou em segundo. Olha, fiquem ligados no jogo Marrocos e Escócia, diretamente de Boston, 6 horas, porque esse jogo interessa para a seleção brasileira. Não esqueça que para participar do nosso bolão tem que mandar a palavra Copa, C-O-P-A maiúsculo. Depois responde quem marca primeiro, qual é o placar do jogo, vai ter cartão vermelho Brasil e Haiti e também qual é o placar de Estados Unidos e Austrália. A bola vai rolar daqui a pouquinho, às 3 horas da tarde. Esse é o nosso quadro Plantão da Copa.
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2: Vamos agora falar com ele, meu amigo Eduardo Ribeiro. Boa tarde, Eduardo.
5: Boa tarde, Eduardo. Boa tarde aos ouvintes.
2: Hoje o tema do quadro Inteligência Artificial é o futuro da IA. Depende das baterias modernas devido à portabilidade. Como os avanços na tecnologia de baterias estão impulsionando a evolução da inteligência artificial, da robótica e também dos veículos elétricos. Descubra hoje por que as baterias de lítio se tornam essenciais para drones, robôs inteligentes, carros autônomos e até mesmo para as futuras cidades inteligentes. Entenda como a inovação em armazenamento de energia está moldando o futuro da tecnologia e quais são as próximas revoluções que estão por vir. Bom, primeira pergunta, sei que você vai precisar de um tempo para explicar por que as baterias são tão importantes para a inteligência artificial.
5: Então, Eduardo, a inteligência artificial depende de processadores, né, sensores, câmeras e sistema de comunicação que consomem muita energia, né? As baterias modernas, elas permitem que esses sistemas funcionem de forma móvel e independente da rede elétrica, né? Tomando possíveis aplicações como robótica, né? Robôs autônomos, drones inteligentes e veículos elétricos, né? O drone, por exemplo, ele tem sensor que usa inteligência artificial para evitar colisão e tal. Mas deixa sobre a resposta mais longa um pouquinho, é sobre a história da corrente alternativa, que é o AC, e da corrente contínua, que é o DC. É importante entender sobre isso, né? E tem uma coisa muito interessante nessa história. A eletricidade moderna que a gente usa hoje, nós seres humanos dependemos 1000% dela. Nós não conseguimos viver sem ela. Sem eletricidade a gente volta para a era das cavernas, Eduardo. Não, certo, tem como a gente sobreviver. E o resultado dessa... existe uma disputa entre AC e DC. E é uma disputa do sistema de tecnológico mais avançado da história. Eles até consideram essa disputa como guerra das correntes. Isso aconteceu no final do século XIX entre dois gigantes da ciência e da engenharia. Um é o Thomas Edison, né, o inventor da luz, e o outro é o famoso Nikola Tesla, né, que até o Elon Musk fez a fábrica de carro dele em homenagem ao Tesla, né, o Nikola Tesla. Então, os dois contribuíram para o desenvolvimento da eletricidade, mas eles defendem sistemas completamente diferentes um do outro, do jeito que ela é distribuída no mundo. Então vamos lá. A corrente contínua, que é o DC, né, tem o AC e DC. O DC, ela é usada por baterias, né, a eletricidade mais está virando mais importante agora por causa da portabilidade, né? Certo. Ela funciona assim, ela é um fluxo de elétrons, né, de energia que sai do polo positivo da bateria, circula dentro de um circuito eletrônico e volta para o polo negativo da bateria. Ela é mais segura do que a AC, né? Ela não, né, dependendo do tamanho da bateria, você pode encostar nos dois polos que nada acontece com você. Ela é mais segura, dependendo do tamanho da bateria. Eu repito, porque isso é muito perigoso dizer isso. Então, dentro de um circuito de DC, a tensão permanece durante o tempo de vida que a bateria tem eletricidade. Por exemplo, se ela libera 12 volts, ela funciona contínua. Lembra dessa palavra, contínua, em 12 volts sem parar. Se ela fica fraca, ela detecta que não tem bateria, não tem energia o suficiente, aí avisa, né, no telefone celular que a bateria está fraca e tal. Aí a outra fonte de energia, a corrente alternativa, né, que é o AC, Alternative Current, ela muda constantemente de direção. Ela não funciona saindo de um polo positivo e entrando num polo negativo. Ela oscila, ela reverte os polos, ela sai pelo positivo, depois ela muda para sair pelo negativo e fica fazendo isso. É a oscilação que a gente chama. E às vezes que essa oscilação acontece é medida em hertz. Por exemplo, 60 hertz aqui nos Estados Unidos, no Brasil é 50 hertz. Esse hertz, o que acontece é assim, a luz, por exemplo, ela tá piscando, só que ela pisca 60 vezes a cada segundo e nós não somos capazes de vê-la piscando. Se você filma ela com a câmera que faz 60 frames por segundo, sim, você vai ver que ela está piscando. Então, é a diferença dos dois. O AC, é muito perigoso, porque é a corrente forte que chega até a casa da gente pela alta tensão, e um transformador muda ela para uma corrente mais fraca, né, que é ou é 120 ou é 240, para ser funcionada dentro de casa. Então tá aí as diferenças entre o DC e o AC. O DC é mais seguro um pouco, mas o DC hoje em dia está sendo usado por veículos elétricos, entendeu? Por muitas máquinas, essas power tools de construção, por exemplo, usa bateria super avançada e tudo. E isso, em 1882, começou essa batalha entre o Tesla e o Edison. E o Edison começou a perder, porque a alternative current pode ser entregue, delivered, a distância mais longa, que é o que a gente usa hoje através dos postes de alta tensão.
2: Certo.
5: Mas o Thomas Edison fez um joguinho meio para assustar as pessoas sobre o perigo da alternative current, e ele contribuiu para a criação da cadeira elétrica, Eduardo, para mostrar para o povo que a eletricidade pode matar as pessoas. A cadeira elétrica foi inventada pelo Harold Brown, mas o Thomas Edison ajudou ele a usar alternative current para eliminar a primeira pessoa que foi morta por cadeira elétrica, William Kemmler, em 6 de agosto de 1890. Ele foi executado e foi sentenciado porque ele matou a esposa dele. E o Thomas Edison queria mostrar o perigo da alternative current pro público, e várias pessoas foram assistir à execução do William Kemmler. A execução foi uma coisa de filme de terror, Eduardo. Ela falhou.
2: Certo.
5: O coitado do cara ficou queimando, ficou soltando fumaça pelo corpo, o cheiro de carne queimada.
2: Tempo.
5: E o sofrimento é muito longo, entendeu? Para o exemplo que ele deu. Então, não deu certo, entendeu? Ele assustou as pessoas, mas o AC continuou sendo usado por causa disso. Entendeu?
2: Tá.
5: Eu só queria contar essa história.
2: Pergunta e um comentário bem rapidinho, nós só temos 4 minutos e meio. Alberto de Wolf, então foi assim que nasceu AC/DC? No nome da banda?
5: Sim. Não, o nome da banda é o nome que eles escolheram, né? Sobre AC/DC. Mas o AC/DC significa isso, os dois tipos de corrente elétrica.
2: Mas você não sabe, Eduardo, se os dois tipos de corrente elétrica tá ligado ao nome da banda. Você não sabe?
5: Não sei.
2: Ok, vamos.
5: Vamos responder a pergunta do Reginaldo Costa também, Eduardo.
2: Qual é a pergunta?
5: O Reginaldo Costa perguntou, né, sobre se tem uma alternativa para spam, scams, calls, né, chamadas, okay, no telefone. Tem vários aplicativos que fazem isso, inclusive o Robot Killer. Mas se você olhar na configuração do seu telefone, você pode descobrir jeito de bloquear esses spam calls. Cada vez que você receber, você bloqueia um. Então, eventualmente, você não precisa comprar um aplicativo. A outra pergunta dele foi sobre o Bill Gates. Eu acho que quase não vai dar tempo para explicar as outras coisas, né? Mas, anyway, ele perguntou por que o Bill Gates está investindo, está se tornando o investidor maior dos Estados Unidos em comprar terras. É o seguinte, o Bill Gates, ele é uma pessoa muito inteligente, investidor. Antes da inteligência artificial virar o que virou hoje, um jornalista perguntou ao Bill Gates: se você fosse começar hoje, onde você começaria? Ele respondeu, Eduardo, antes de existir o Large Language Model. Ele falou: eu começaria com inteligência artificial.
2: Uau.
5: Então, olha o que deu. Ele está tendo alguma visão agora sobre terras, e a única coisa que eu posso fazer é guess, né? É imaginar por quê. O investimento em terras, com tanta companhias procurando pedaço de terra para fazer data centers, e o jeito que a tecnologia está indo hoje em dia, é bem possível que a valorização de farmers, né, de fazendeiros e o que eles fazem, vai se tornar muito mais importante no futuro próximo.
2: Certo.
5: O que ele faz é muito inteligente, entendeu? Ele sempre toma decisão, e por isso que ele já foi a pessoa mais rica do mundo.
2: Voltando para as baterias, Maria Noêmia pergunta a ele se essas baterias podem ser perigosas por causa do aquecimento. Também vimos uma motinha elétrica pegar fogo Ela explodiu, não é a mesma que usamos com a robótica. A tecnologia inovou, mas os instrumentos que são necessários não evoluíram e precisam de água para conter o aquecimento a uso da EA?
5: IA? Então, a bateria DC, essa bateria forte que a gente tem hoje, que usa em power tools e tudo, sim, ela tem dois químicos dentro dela que não pode se misturar. Uhum. Se esses químicos se misturam, é combustion instantânea. Ela não explode, mas ela pega fogo muito rápido. Eu aconselho o pessoal a fazer uma pesquisa no Google e olhar a bateria perfurada em um telefone celular. E você vai ver os vídeos do que acontece se uma bateria perfurada. É muito perigoso se ela for perfurada. Mas tem uma tecnologia nova agora que está sendo patenteada que elimina esse perigo dos dois químicos misturar. Certo. Isso é um assunto para um programa inteiro.
2: Última pergunta. O que tornou as baterias de íons de lítio superiores às tecnologias anteriores?
5: Então, as baterias de íons de lítio, elas oferecem mais densidade energética, menos peso, carregamento mais rápido e vida útil mais longa comparada às baterias de chumbo. Entendeu? Então, é uma tecnologia avançada que hoje eu comprei o Hummer. O Hummer é incrível, o carro. Se falta eletricidade na casa, eu posso ligar a casa no Hummer, Eduardo. Ele sustenta a casa por 48 horas. Uau. Com a eletricidade que eu preciso para casa. Yes. Então, é tecnologia avançada, mas é muito perigosa se essas baterias forem perfuradas. Se quem tem carro elétrico, se está no acidente, sai fora do carro o mais rápido possível.
2: Interessante. Infelizmente não dá tempo para mais nada. Qual o site que o pessoal pode procurar o seu trabalho, hein, Eduardo?
5: É o rotinaartificial.com. Esse programa vai estar lá hoje, daqui umas 3 horas mais ou menos. E os programas anteriores são tudo lá.
2: Tá certo. Obrigado a participação de todo mundo. Fique agora com Fala Comigo. Eduardo, muito obrigado. Bom final de semana.
5: Para vocês também, obrigado.
2: Obrigado. Bom final de semana. Se beber, não dirija. Eu volto segunda. Gol Brasil.
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9: Fala comigo, chegando por aqui, muito boa tarde. Como é que está por aí? Tá tudo bem? Tá tudo certinho? Como é que você está? No pique? Animadão pra hoje, o segundo jogo da Copa do Brasil. Copa do Mundo, né? É o segundo jogo do Brasil. Na Copa do Mundo, hoje, lá na Filadélfia. Que coisa linda, hein? Ô, maravilha, se o Brasil goleia hoje, a gente vai se animar. É, o Haiti não é, vamos dizer assim, um bicho papão. Hoje é o que vai decidir. A estratégia, é claro, é ficar em segundo no grupo para o caminho ser mais fácil para essa jovem equipe da seleção brasileira. Muito boa tarde para você, eu sou Sidney Boeira. A partir de agora até as 3 da tarde, por aqui pelas ondas da Insuperável. Chegando no pique animado, hoje que é feriado. Feriadão. E a gente vai bater um papo sobre isso. O que que é esse feriado? Quando eu falo que tudo começou aqui em Massachusetts, aqui em Boston, e o de hoje, principalmente na região de Boston, em Roxbury, tá? Vamos falar já sobre isso. Esse feriado do John

fácil não, hein? Teve que ter batalha, teve que ter briga, teve que ter exército. É, porque a galera de direita, a galera de direita lá do Texas, não, eles não queriam abrir mão dessa força de trabalho, né? Dos outros, dos escravos, claro. E aqui, claro, como nosso estado, se for polarizar entre esquerda e direita, que não é pra se fazer, mas nós somos aqui, sim, um estado de esquerda. Que é tudo de benefícios. Primeiro salário mínimo, primeira jornada de trabalho fixada em 8 horas. Nasceu aqui em Boston, lá no ano de 1912, num dia exatamente como esse. 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Tá, vamos seguindo aqui na programação. 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

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Quero mandar lá pra minha gata. É, a gente acabou de passar aqui o Dia dos Namorados. Muita gente queria mandar um iPhone 17 prateado lá pra sua gata. Lá no interior de Minas Gerais, lá de Sobralha. 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Chegando por aqui também, se tá de aniversário hoje, parabéns pra você, tá? Hoje teve, não é aniversário, mas hoje morreu um cara que era muito importante na música sertaneja do Brasil. Hoje um cara que eu gostava muito, não tive a oportunidade de ir num show de Christian e Ralph. Você gosta de Christian e Ralph? Já escutou Christian e Ralph? Morria num dia como esse. Eu gostava muito de Christian e Ralph, aquela música
de Nova York. Cadê? Vou colocar um pedacinho aqui da música de Christian Ralph, que ele se despedia da gente num dia como esse. E ele que tocava essa música aqui. Cadê? Aumenta seu volume por aí, agora são 2:12 dessa tarde gostosa de feriado. Sexta-feira, dia do Jogo do Brasil. Vamos matar a saudade um pouquinho de Christian Ralph?

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1: E é você que manda por aqui mesmo, né? O WhatsApp nosso é o 774-707-7835. 774-707-7835. E claro, a gente bate um papo por aqui. Quem já chegou por aqui, né? Rapaziada que gosta do sertanejo, William Maciel. Tem nome, parece dupla sertaneja, né? William e Maciel. A gente tinha um William que tinha uma dupla sertaneja aqui na comunidade. William e Vilmar. Lembro deles, eu ia muito quando tava tocando por aí. Aqui, top demais, já pode tomar uma? Eu acho que sim, né? Eu acho que sim. Ó, só lembrando a você, hein, que vai assistir o jogo hoje, muito cuidado, se vai dirigir, não beba. E se for beber, me convida, tá? O Paulo Jacaré, boa tarde pro Paulo Jacaré, nosso ouvinte, Eliane também tá, Elaine Soares também tá por aqui, mandando seu alô na Insuperável, Zé Pereira, hã? Zé Pereira que lá, foi lá, tira foto lá com o político lá também, é? Nós encontramos lá dia desses aí. A Elaine, ó, já tá. A filhota já tá uniformizada aí pro jogo. Ontem eu estive no FanFest, ali no centro de Boston, que é o FanFest oficial da FIFA. Rapaz! Aquela turma da Escócia, eles são doidos. São doidos, ó. Boston tá mudando, inclusive, ali as leis sobre álcool. Porque os bares estão todos lotados, não cabe mais ninguém. A polícia tá fazendo um cercado lá do lado de fora dos bares. Porque você sabe, né? A lei aqui não permite que você beba do lado de fora, né? Você não pode beber uma cerveja na rua. Vai preso se você beber uma cerveja na rua. Só que tiveram que mudar a lei. Colocaram uma lei temporária agora. Estão colocando aquele cercado assim, fazendo uma gradezinha, mas lá na rua, trancando tudo, pra deixar a rapaziada beber. Tá faltando cerveja em Boston, aumentaram o estoque. Essa turma não bebe, eles consomem. E tocando aquela gaita escocesa, que existe uma briga por isso, né? Os irlandeses dizem que é deles, os escoceses dizem que é deles, mas eu sei que eu gosto de ouvir aquela... É um barulhinho mais ou menos assim, né? Mas a festa que estava ontem, eu espero que hoje também. Hoje vai se repetir com certeza e hoje vai estar um mar amarelo e azul também ali no FanFest oficial da FIFA do lado da prefeitura em Boston. É, hoje vai estar um mar. Hoje não vai ter essa gaitinha de fole lá não, né? Não é gaitinha de fole não, é um negócio de ar assim que tem umas perninhas, ok. Não sei como é que é o nome daquilo lá, mas eu amo aquele barulhinho, né? Hoje vai ter o pandeirinho, com certeza, nas ruas de Boston. Vai ter pagodinho, com certeza, hoje, porque tem seleção brasileira. E seleção brasileira muda tudo, hein? O Leandro de Uster tá falando boa tarde. Esse Vilmar é meu conterrâneo. William com Vilmar. Verdade, William e Vilmar. Era uma dupla sertaneja que tínhamos aqui. Nunca mais ouvi falar deles, mas os caras cantavam bem, eram afinados, né? E eles cantavam, inclusive, Christian Ralph. Ele tá falando mais cedo aqui no programa que hoje é data, né, de morte do Christian. Ele... Cadê? Deixa eu deixar rolando um pouquinho de fundo aqui, que eu também gosto. Ó, o Christian que faleceu lá em junho de 2024, então faz 2 anos atrás. Ele que morreu aos 67 anos devido a problemas de saúde decorrente de uma condição genética nos rins.

0: Christian Alphen fizeram muito sucesso aí com Chora Peito. Nova York, que eu já toquei, Sou Eu, Cheiro de Shampoo, essa aqui derrete, hein?
1: Uau!
0: Olhos de Luar, Esse Amor que Me Mata.
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0: Não, Andréia, a Andréia tá perguntando se os dois não, acho que só um, só o Christian mesmo que morreu, né? E olha que triste, eles não estavam se falando, né? Os irmãos não estavam se falando, acho que terminaram a dupla lá em 2021. Em 2021, os dois irmãos separaram e desde então não estavam nem se falando. André de Marlboro, um abraço aí para os nossos ouvintes. Quem tá aqui? O William. Rapaz, só música boa. Ó, o William, pelo jeito, gosta de sertanejo. Aqui na rádio a gente é muito eclético, toca de tudo, né? Ó. Por aqui também mandando seu alô, Gabriel, torcedor do New York Knicks.
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0: Rapaziada ouvindo lá em Balneário Camboriú, que trabalha lá na Geodesk, né? Geotesk, que faz aquela perfuração, que faz a fundação. Ai, ai, ai. É, o Gabriel tá falando aqui que não dá pra mandar o telefone. É, falamos sobre... Eu pensei mais ou menos isso, né? De mandar o telefone lá pra namorada no Brasil. É perigoso, né? O Ney também, o Ney Santos falou aqui, é perigoso o namoro acabar antes das prestações do celular chegar. Aí é muito ruim, né? Mas sabia que tinha uma história de um cara que tava namorando e colocou silicone na gata, né? E ele fez parcelado lá o silicone pra gata ficar mais empoderada. E aí terminou o romance. E ele entrou na justiça pra receber as parcelas ou pegar o silicone de volta, né? Imagina a situação. Pagar o silicone pra gata e aí sumiu o namoro, o amor sumiu. E ficou as parcelas pro rapaz pagar, né? Aí fica triste, né? Você vê o Ricardão usando, que você nem pagou ainda, tá pagando as parcelas do silicone, mas quem tá se beneficiando ali é o atual, é o novo. É, rapaz, essas coisas acontecem. Ah, vou te contar que não é fácil. O Clóvis também tá mandando seu alô aqui pelo 774-707-7835. O Clóvis tá falando aqui, caminho mais fácil é chegando em primeiro para pegar os... Não, verdade, eu falei sobre isso porque os prognósticos estão falando que se o Brasil terminar em primeiro no grupo, vai ter muita pedreira pelo caminho, vai pegar logo daqui a pouquinho lá a Espanha, a Argentina, e a gente sabe, né? Vamos ser sinceros, nós sabemos que a seleção brasileira atual, baseado naquele último jogo que empatou contra o Marrocos, baseado só naquele jogo, nós não temos força para encarar uma Argentina nesse momento, que o Messi aí, o menino tá vindo, né? Nós não temos ainda eu não sei. Vamos pelo caminho mais fácil? Vamos ficar em segundo no grupo? Se não ficar em segundo no grupo, a gente pega aí um caminho bem mais fácil. Podemos chegar um pouquinho até umas quartas de finais, né? Vai que o Brasil chega na semifinal. Poderia ser, né? Porque se colocar aquele menino Hendrick, vai desequilibrar o jogo. Vai desequilibrar o jogo hoje à noite. E você vai assistir onde o jogo, hein? Tem o FanFest ali na cidade de Everett. Marlboro também tem FanFest. Que é aquele telão grande, né? Geralmente dentro de um estádio. E você pode assistir. Ou também você pode, claro, assistir na sua casa. Convidar os amigos aí, fazer colocar um retroprojetor. Teve um ouvinte nosso aqui que comprou um retroprojetor. Até se você estiver ouvindo, diz aí se funcionou o retroprojetor, porque eu tô pensando em comprar um também, né? Pra passar as imagens, né? Do jogo. Se for uma qualidade boa, a gente assiste também, né? Ou alguns bares aí também, só que tá lotado, tudo lotado. O brasileiro ama, né? E pra um bar você tem que chegar cedo. Eu já garanti, porque tem que se inscrever. pro FanFest oficial ali de Boston, que é o oficial da FIFA, né? Lá tem as máquinas da Coca-Cola, tem o Bank of America, tá dando pulseirinha lá pros torcedores, tá uma loucura aquilo ali, né? Mas tem que se inscrever antes, é de graça, é só pra uma medida de controle. E também, claro, de segurança. Então você tem que entrar ali, escreve aí no seu amigo Google FanFest, não é tudo junto, é com N também, FanFest Boston, aí vai ter um link, aí você se inscreve. Pra esse de hoje já não tem mais. Já tava tudo sold out, como diz, mas era de graça, na verdade. É um sistema de controle. Então, pra você que tá pensando em assistir em Boston, infelizmente hoje não vai dar mais, né? Enfim, vamos lá. Elaine Soares mandou aqui um áudio, Johnny também. Vamos ouvir esse áudio aqui, já que estão por aqui. Cadê o áudio do WhatsApp? Tem esse botão aqui, aperta pra lá. Elaine Soares, primeiro.
1: Coloca vamos ver. Aí alguma música dessas aí, ó, do Brasil pra nós, pra gente entrar no clima. As brasileiras é assim, a gente entra no clima desde na hora que a gente levanta da cama, né? De que tem jogo do Brasil. A gente é assim, a gente veste a camisa, mas eu acho que os jogadores lá não estão vestindo, não, viu? Meu Deus do céu.
0: Eu também concordo. Sabe, olha só, as músicas mais tocadas no Brasil hoje. Vamos ver aqui, quer ver? Olha só, são 5 músicas e a Shakira tá. E a das antigas também. Cadê o volume aqui desse negócio aqui? Olha só, sumiu. Não. Vamos ouvir. Essa aqui são as antigas, né, Shakira? Waka Waka. Sabia que essas músicas ainda continuam tocando? Vamos ver aqui, ó. As 5 músicas mais escutadas no Brasil durante a Copa do Mundo e de 2026. Vamos lá pra primeira.

Essa é Shakira e Burna Boy, Die Die. Esse era o da Copa do Mundo da África, mas ainda continua, está no topo das paradas, as mais tocadas do Brasil. Esse é Pitbull, Jennifer Lopes e Cláudia Leite.

Essa é a minha favorita, que não, The Waving Flag. Essa música tem uma energia forte. Não é a música oficial, mas é a oficial da Coca-Cola, né? Não, não foi a música da Copa do Mundo, né? Ney Santos também tá por aqui. Sucesso é aqui. Toca aí, amigão, detalhe. É, o que que tá aqui? Eu não entendi aqui. Ah, tá. Marcas no espelho. Ah, tá. Quem que é aqui? O Ney Santos. Vou colocar aqui o pedacinho do Ney Santos. É, você que tá cantando? Ah, tem um videozinho aqui de propaganda antes. Deixa eu ver aqui. Vamos pular esse vídeo. Pular propaganda.

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1: Você que manda na Insuperável. Você que manda por aqui. Quem mandou agora dessa vez foi Ney Santos, nosso ouvinte, que é cantor também. E olha essa aí, ó. Sucesso, essa música que tocou Marcas no Espelho. Você que gostou dessa música, coloca lá no YouTube, dá uma força pro nosso ouvinte, Ney Santos, hein? E diz que tá sem empresário, olha aí, ó. Algum empresário aqui na região? Tem um cantor bom pra caramba aí, ó. Temos música aqui do Ney Santos, que você acabou de ouvir. Coloca lá no seu amigo YouTube, tá lá, né? E aí você vai ver, coloca lá Marcas no Espelho. Aí tem uma pegada, aí tem uma linha aí de Christian Ralph nessa música. Gostei, hein? Parabéns aí pra você. Sucesso, amigo. Sucesso.

0: 774-707-7835 é o Zap Zap, sexta-feira, hoje feriado, então a gente tá bem light por aqui, né? Mas tem alguns fatos que marcaram uma história que é importante a gente ressaltar, né? Num dia como esse, um casal, o primeiro casal civil aqui dos americanos, né? Aqui nos Estados Unidos, o Julius e Ethel Rosenberg são executados na cadeira elétrica na prisão de Sing Sing, aqui em New York. Eles foram o primeiro casal, então, de americanos condenado e executado por espionagem. Eles foram acusados de passar uns segredinhos aí sobre a bomba atômica para a União Soviética. Tudo isso acontecia num dia como esse, dia 19 de junho do ano de 1953. Lembrando que aqui no nosso estado também tinha a pena de morte. Era ali onde hoje é uma universidade, né? Community College. Ali era a prisão. E aí eles cometeram um erro. Mataram dois italianos, dois imigrantes, né? De origem italiana. E que todo mundo sabia que era. O julgamento foi marcado por muitas falhas e controvérsias. E não ficou provado que eles eram os culpados dos crimes e mesmo assim foram para a cadeira elétrica. E aí logo depois, então, foram descobertos os verdadeiros criminosos e com isso, tal foi a repercussão que foi abolida a pena de morte aqui no nosso estado. Ainda existe a controvérsia, né? Aos irmãos Tsarnaev, que aí entra se foi um crime federal. Aí a possibilidade, né, de se abrir um caso, mas não pode ser aqui no estado. Aí tem que levar para outro estado e aí sim. Hoje é com injeção, né? Aquela injeção letal. Esse assunto é bem controverso sobre pena de morte. É, não. Sei lá, só Deus tem o direito, né, de tirar a vida. É. O Johnny também mandou um recadinho por aqui. O Ney Santos tá falando obrigado, você é fera, é show. Ah, gostei muito da tua música aqui, Ney Santos. Vamos conversar com o Leandrinho para colocar no playlist aqui da Rádio Insuperável. Elaine aqui, eu já ouvi o recadinho? Já colocamos uns pedaços de música para entrar no clima de hoje. Entrar no clima. Qual música que eu mais gosto de Copa do Mundo? Deixa eu ver. Não, primeiro vamos ganhar, né? Ou será que a gente tem que se empolgar? Tem que ver pra crer ou crer pra ver? Qual que você acredita? Se empolgar antes pra gente ver o Brasil ganhar ou esperar o Brasil ganhar pra gente colocar as músicas? Hã? Eu não sei, cara. Vamos ver o recadinho. Temos um recadinho por aqui. O Johnny também tá mandando seu recadinho aqui. Cadê? Apertei o botão aqui, ó.
1: Boa tarde, Sidney. Boa tarde toda a sua audiência aí. Ô, Sidney, a seleção dá pra mudar, moço. Dá pra mudar a seleção. Vamos colocar o Jacaré no gol, ele só defende com o rabo, né? Aí dá pra agarrar as bolas tudo pelo rabo aí, ó. Jacaré, né? Flávio Pantera pela direita, Dogão pela esquerda, hein? O Kilde no meio de campo. Aí vamos jogar quem mais aí? William Maciel de lateral direita. Vamos jogar o que? O Gabriel na lateral esquerda. E quem vai ser o atacante aí? Quem vai ser o atacante? Fala pra nós aí. Sidney Moreira, o atacante da seleção brasileira.
0: Olha, gostei dessa ideia, hein? Vamos fazer um dia desses aí, uma resenha, né? Mas não sei, eu nunca fui bom de bola, né? Eu gosto mesmo é de ficar assistindo ali, tomando uma gelada. A minha favorita é uma Blue Moon, né? Com aquela laranjinha em cima. Mas claro, como a gente tá em Boston, a cerveja oficial de Boston é Sam Adams, né? Não tem nada a ver com aquele cara lá que participou da guerra, que participou dos detalhes para a independência dos Estados Unidos. Não tem nada a ver, é só uma homenagem, então, da Samuel Adams. Mas ok, lembra, né? E que a família Adams, ele era... Não, a família Adams é um do filme. Tô falando da família Adams da história americana, que é os parentes ali do John Quincy Adams, ou do John Adams. Pra quem não sabe o que eu tô falando, o primeiro vice-presidente dos Estados Unidos, você sabe, todo mundo sabe, né? O primeiro, quem foi? É o cara lá que tá na nota de um dólar. O primeiro vice-presidente foi John Adams, que depois se tornou o segundo presidente da história. que era aqui de Boston. Aí o sexto ex-presidente também foi aqui, o filho dele. Então nós tivemos 4 ex-presidentes e aí a família Adams ali da história é muito melhor, né? Nós temos 2 ex-presidentes. E aí o Samuel Adams era primo deles, da galera aqui. Os caras eram fera. A gente tá falando da parte histórica. E, portanto, a cerveja oficial, inclusive ali, né? Tem ali no Fenway Hall, aí tem um bar oficial da Samuel Adams. Mas a fila pra entrar ontem tava dobrando o quarteirão, meu amigo. Você fica na fila esperando, torcendo pra alguém desistir de ficar no bar pra você entrar. Não dá, né? E você, qual que é a tua favorita hoje à noite, hein? Muita gente gosta da Corona, Heineken, tem uma galera aí que julga qualquer coisa, né? Que aparecer ali vai. Lá no Brasil eu gostava da... Não era original, era original, acho. Ah, esqueci agora o nome da cerveja que eu amava lá no Brasil. Também fazem 22 anos. É, já esqueci. Era... Mas tinha assim, um nome assim como original. Antártica original. Coisa assim, né? Lembra dessa ou não? Ah, não, a Brahma me dá dor de cabeça. Apareceu uma época a Brahma por aqui, tinha nos mercados, no, nos liquors americanos, uma Brahma, mas era uma Brahma feita na Turquia. Nada a ver, né? E Brahma dá uma dor de cabeça, enfim, não gostei. Não gostei. O Paulo Jacaré mandou seu áudio por aqui também, vamos ver o que que...
2: Aí não, Sidney. Não, essa escalação tá toda errada aí, ué. Jacaré só leva ferro aí, não, ué. Negócio de bola não é comigo, não. Aí tem que ser com o Flávio Pantera.
0: É a seleção da Rádio Insuperável pra jogar contra o Haiti hoje não tá boa, hein? Melhor a gente deixar esse jogo pra outro dia. O Ozzy Baiano também tá aqui, a música do Júnior, Canarinho. Ah, música Canarinho, tem aquela Somos 70 milhões pra frente Brasil do meu coração. A música lá do Tri, cadê? Vou ver se eu acho essa música aqui no meu Spotify. Deixa eu ler o recadinho primeiro aqui. O Gabriel também tá mandando. O problema é que tem jacaré, tem mão pequena. É, também, né? Não vai dar certo. É melhor a gente deixar a nossa seleção pra outro dia, né? Aqui eu jogo no ataque. Aqui o William Maciel já chegou aqui, já se oferecendo para ser o número 10, com aquela camisa que era do Pelé, né? Ontem eu tava falando sobre o Pelé. Eu gosto do Pelé como atleta. Agora, como ser humano, não. Porque um pai que abandona um filho, para mim já perdeu toda a moral, né? Agora, como jogador, é indiscutível que o Pelé foi o melhor de todos os tempos, o rei do futebol. Agora, como ser humano, tá lá acertando as contas com o Papai do Céu, né? Tá, que bom é que você topa tudo, topa mesmo, aqui a gente vai, aí ó, escalação aí do amigo foi top, a minha breja preferida é a Budweiser. Sabia que os americanos ficaram chateados, protestaram, quando a brasileira Ambev, que é do 3G Capital, lá do Sicupira, a galera que manda. É, muitas empresas americanas que pertencem pra esse complexo aí do 3G Capital, né? Eu acho que é o 5G Capital, não sei. Essa parte aí vamos... Mas foi comprada a Budweiser, que é o símbolo americano, né? O símbolo americano da cerveja é a Budweiser. A Bud, a famosa Bud. E aí os brasileiros compraram e daí deram uma mexidinha ali, né? Falaram assim, vamos incrementar aqui o trigo, um pouquinho de milho, né? E aí, porque uma coisa certa, se você toma um tipo de cerveja, se mexer um pouquinho na fórmula, você vai identificar. E aí o rapaziada aqui, os americanos, identificaram que a cerveja, a fórmula original tinha sido mexida. Aí parece que tiveram que voltar. Tiveram que voltar isso aí, né? Aqui, Leandro de Worcester. Quem inventou o primeiro avião? Tem um americano que diz que o primeiro avião foi inventado aqui. Verdade isso? Fala pra nós. Verdade, os irmãos Wright. Os irmãos Wright. Numa fazenda qualquer ali na Carolina do Norte. E tinha uma catapulta. Mas esse assunto aqui é muito polêmico, né? Nós sabemos que foi aquele mineiro... que tinha muito dinheiro, né? Santos Dumont. O Brasil, a gente acredita e tem fé, até porque o Santos Dumont inventou aquele famoso, ele conseguiu dar aquela volta lá com 14 bis, lá em torno da Torre Eiffel, e o cara era muito querido lá com as princesas todo, mas tinha muita grana, hein? Santos Dumont, e ele era amigo da Cartier, ele era amigo do cara, que daí por isso que ele pediu pra fazer o relógio e colocar no pulso. Que até então os relógios eram, sabe aquele relógio de bolso? É chique, né? Você tem aquele relógio com aquela correntinha assim, ó. Aí você abria, aquilo lá é chique. Mas era muito difícil porque ele queria marcar o tempo que ele estava no ar. Aí o seu amigo, o Cartier, colocou então uma pulseira. E ele foi o cara que divulgou essa questão aí do relógio no pulso, que até então era o relógio no bolso. A gente tá falando do nosso querido Santos Dumont, e um dia desse a gente vai fazer um programa especial sobre isso, pra falar da aviação. O Zé Pereira tá aqui, a cerveja bom pra mim é a Modelo. Cerveja Modelo também é boa, hein? Aí já temos a Budweiser Modelo, na festa da rádio Insuperável, vai ter então aí, ó. Leandrinho já tá anotando. É, pra ter no bar tem que ter então vários tipos de cerveja aí, ó. Vai ter lá a Blue Moon, porque eu gosto. Vai ter aqui a Modelo pro Zé Pereira. A Budweiser aqui também, né? E claro, deixa eu ver se eu acho a música Canarinho. O que mais que nós temos hoje na história, agora que são 2h45 desse dia que eu tô empolgado, o som abriu. E o vento deu uma diminuída, porque hoje sim tava ventando forte aqui em New England. Tava 26 milhas, né? Eu acho que por hora o vento dava um ventinho forte ali, né? Mas agora abriu e o sol chegou com força total. Temperatura agora nesse exato momento, 79 graus aqui em Framingham. Tá aqui, quanto é que tá o vento? O wind gusts up to 25 miles per hour. Então a temperatura tá, a sensação térmica tá em 73. Tá vendo? O ventinho que esfria, hein? Por isso que no inverno a gente sofre muito. No inverno a gente sofre muito mais quando tá ventando. Mas vamos esquecer o inverno, né? Vamos por um momento aí, por uns 2 meses, a gente vai esquecer o inverno. Vamos ficar, só curtir o verão e a Copa do Mundo. E tomara que nós tenhamos motivo pra comemorar aí no próximo mês também, né? É, porque a Copa do Mundo termina lá no dia 13. Mas só os fortes sobreviverão. São 3 jogos na primeira fase, né? Aí passa os 2. E agora ficou meio confuso essa tabela nova, é? Ficou. Aí vai pegar, porque não bate, os números não batem pra fazer 48 times ali, se você, aí vai pegar um pouco dos terceiro lugar ali, tiveram que inventar uns esquema pra fechar a tabela da Copa do Mundo, que é a maior da história, tanto que dividiu em 3 partes, né? Dividiram em 3 partes a Copa do Mundo, mas eu tô confiante aí, que pelo menos a gente vai passar um pouquinho mais. Aqui o William Maciel, a Estela. William Maciel gosta da Estela, a cerveja aquela. Oh, e você viu que o copo da Estela é aquele que tem um douradinho, assim, que é uma cerveja fina. Aqui a cerveja é basicamente o mesmo preço, né? Todas elas são o mesmo preço. No Brasil, que dá uma diferença enorme. No Brasil, eu gostava de tomar uma que eu nem era conhecida tanto, que era a Eisenbach, que é uma cerveja que deu certo. O rapaz começou a fazer no quintal da sua casa, lá em Blumenau. E aí, Eisenbach quer dizer trem de ferro. Pensa na cerveja, é um pouquinho mais encorpada, mas é boa, hein? Parece aquela do Kaiser Bock. Oh, Kaiser Bock. Será que existe ainda cerveja Kaiser no Brasil? Ou cerveja ruim, né? Dá uma dor de cabeça pra lá, essa cerveja lá no Brasil, a Kaiser. Mas eu tinha um amigo que era promotor da cerveja, né? Fazia. Ia nos lugares assim e levava amostra. Que nem eu tava semana passada assistindo o jogo lá no Oliveiras. E é o pessoal da Heineken. Tava lá as meninas, né? Com um vestidinho verde, escrito Heineken, e com a bandeja servindo Heineken. E esse meu amigo era lá no Brasil e ele ia nos lugares promovendo a cerveja Kaiser. E ele jurava que era a melhor cerveja do mundo. Tanto tá lavagem cerebral no menino, né? Pensa na cerveja ruim, cerveja Heineken. Mas ok, às vezes o preço era o que dava pra comprar, né? E aí, mais barato que isso é só os corote mesmo, né? 2h49 agora.

faltou um recadinho. Ah, já passei os recadinhos tudo aqui, né? Então, já passei todos os recadinhos aqui. Fechou. Aí, o Kilder, também nosso ouvinte, tá aqui. A original é melhor que Corona, Heineken, Bud Light e Budweiser. Não sei pra que tomar cerveja light, a Bud Light. Rapaz, é só você pegar uma cerveja mais forte, coloca um pouco d'água dentro, né? Compra uma garrafa, né, da Bud original, coloca mais uma garrafa d'água dentro e pronto, você chegou na fórmula aí da Bud Light. Porque parece que você tá tomando água, né? Enfim, nunca fui tomar cerveja Bud Light. Eu prefiro mesmo a Blue Moon, porque dois copos ali você já tá num grau, já deu um grau. A original é boa mesmo, aquela lá do Brasil, essa eu tomava. Tinha uma outra também que se chamava... Ah, rapaz, agora me fugiu o nome. Era alguma coisa com saudade. Não, mas não era saudade, era... Me fugiu o nome, faz tempo também, né? Lembrando a você mais uma vez, né? 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Zé Pereira, você acertou. Eu falei saudade. Eu sabia que tinha alguma coisa a ver com saudade, o nome da cerveja. Boêmia. Parece aquela música. Boêmia, aqui me tens de regresso. Aqui a Boêmia, essa cerveja aqui, e era cara, hein? Essa aqui junto com a Antártica original, eu acho que eram as duas cervejas e não era todo lugar que tinha, não. Eu lembro que essa época que eu tava fazendo faculdade lá em Florianópolis, lá na UFSC, Universidade Federal de Santa Catarina, e eu gostava de ir num lugar chamado... Tinha dois lugares, tinha o X Picanha e também o Capitão Gourmet. Aí eu ia, tomava uma...
uma boêmia gelada, no outro eu ia tomar um original. Pensa numa qualidade de cerveja, hein? Cerveja boa demais. Aqui não tem, né? Duas cervejas que eu sinto saudade, então. Da original e da boêmia. Boa essas saudades aí, né? A Vera Pires também tá mandando uma boa tarde por aqui. Eu sou o Xará do esposo dela, também é casado com o Sidney. O meu é de origem, sabe da onde? Minha mãe era fã do Sidney Magal, Sanda Rosa Madalena. Cara, deixa eu ver, cara, que eu não escuto muito a música do Sidney Magal. Deve ser legal, será? Vamos ver aqui, ó. Deixa eu até ver aqui, ó. Magal, deixa eu ver o que que tem do Magal aqui. Vamos ver aqui, aqui, ó. Aí, Sandra, ó. A Vera, Vera Pires, nós temos aí o... uma ligação com esse cara.

essa é meu sangue. Esse cara, ele tinha um negócio meio gypsy, que é cigano, né? Sidney Magal. Mas a minha favorita dele é essa aqui, ó. Sangue.

0: Guga, Guguete é o apelido do Guga da Evelyn. Sabia que isso era o que eu mais sinto falta aqui, ó. Aí você pergunta, ah não, é o Pedro da Ana. Porque geralmente o quando não sabia o sobrenome, daí falava que era, né, da esposa. Ou a Maria do João. Lembra disso? Agora aqui nós temos aqui então o Guga da Evelyn. E aí fala também a Evelyn do Guga. Eles têm um programa aqui também na Insuperável. O Ozzy Baiano também tá mandando seu por aqui. Ah, colocou um aqui, voa canarinho, voa. Ah, isso aqui é tá abrindo aqui o cadê aqui, ó? Vamos ver o pedacinho, cadê?
1: Voa canarinho, voa.
0: Na época que a seleção brasileira era considerada, né? Boa. Chegando no finalzinho do programa, a gente vai se despedindo com essa música. Ah, que o Cláudio Gregório também mandou, ó. Descobri porque o Ancelotti não coloca o Endrick pra jogar. Ele roubou o chiclete do Mister. Oh, eu gosto tanto, cara, desse menino jogar aqui, ó. Concordo contigo aí, o Cláudio Gregório. O Flávio Pantera também mandou aqui um áudio. Cadê?

Um grande abraço aí pra você e a gente volta amanhã, né? Amanhã não, voltamos segunda-feira. A gente se despede por aqui, tchau pra você, fiquem com Deus, vai tudo certo. William Maciel, esse é o técnico. Eita! Fiquem com Deus, vamos torcer junto? Vai Brasil, voa!

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0: gente fazendo bagunça. E os nossos convidados especiais também estão na área aqui. Eita, gente, tá aqui todo mundo. E o grupo todo aqui, a gente espera você para participar com a gente. Todo mundo é técnico aqui na melhor de New England. Vambora! Ei, vamos,
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0: camisa aqui, não sei se tá verde. Olha só, camisa do Filipão hoje. Ei, rapaz. O que que tá acontecendo com o Felipe hoje, hein? É de torcedor. Tô ouvindo um sonzinho no fundo, deve ser com vocês aí, né? Leandrinho, Leandrinho, Leandrinho.
1: Eu acho que tem alguém que tá muito próximo do deve estar muito próximo do palco, tá pegando muito som do palco, né? Mas vocês estão me ouvindo aí, bacana? Boa tarde pra todo mundo. Já estamos live aí, Aires, no Facebook, no YouTube.
0: Vamos brilhando, vamos falando, vamos conversando, vamos embora que a gente vai estar organizando aqui a casa e vamos colocar na live pra rodar agora, vamos embora?
1: Bora, garoto, bota na live aí, meu
2: filho. Eu tô animado.
1: Boa tarde, Felipe, boa tarde, Tabana, boa tarde, João Vitor.
3: Boa tarde! Ai, como eu queria estar nessa festa, viu, Leandrinho? Ai, que inveja! Eu queria estar lá com
1: você. Cara, tá muito legal aqui, né? Apesar do atraso que teve aqui. Fernando, você já me ouve? Cadê o Fernando?
4: Eu tô aqui. Tô me ouvindo? Tô escutando?
1: Ah, Fernando, você tem que ficar um pouco longe do som, porque senão vai pegar bastante seu som.
4: Eu tô fazendo isso agora, meu diretor. Tô fazendo agora, meu diretor. Tô indo embora.
1: Pô, se a gente se comunicar melhor aqui. Vocês estão ouvindo a gente bacana aí, gente?
2: Perfeito.
0: Todo mundo, todo mundo. Todo mundo nesse lugar aqui. Hoje todo mundo é técnico. Olha, hoje nós temos aqui. Isso deve ser onde vocês estão. Esse povo cantando aí, viu, gente? É programa ao vivo.
1: Então, já começaram a cantar e gritar e o USA aqui.
0: Cara. A festa já começou pra todo mundo, mas vamos dar uma passadinha aqui nos nossos destaques da Copa.
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0: Pois é, nós vamos falar, sabe o quê? Hoje é o dia do jogo do Brasil. E olha, vai entrar no campo para segundo confronto nessa Copa contra o Haiti. O jogo às 21h30, horário de Brasília, 20h30 aqui na Costa Leste. Vamos dar um giro pela FanFest com os nossos enviados especiais em Boston, Leandrinho e Fernando Najime. E olha, vão trazer o clima da torcida para o nosso jogo. Boston deve estar tomada por escoceses. Vocês podem falar aí, a hora que quiser entrar e falar, os escoceses devem estar mandando
1: muito,
0: em tudo aí.
4: Tentando caçar um lugar para mim, rapaz, ficar longe do palco. O pessoal tá gritando no palco ali, que é uma beleza.
0: É, porque hoje daqui a pouco vai rolar aí um...
1: Muito melhor, viu, Fernando? Nossa,
0: isso, gostei. Ficou,
4: então, tô saindo fora do palco ali, porque...
2: Melhorou.
0: Entendeu? Daqui a pouco vai rolar
4: Escócia
0: e Marrocos direto do Gillette Stadium. Então a galera tá, todo mundo muito animado aí. E os nossos amigos vão trazer o nosso clima.
4: Ah, eu vou ficar aqui na entrada aqui, que eu acho que vai ficar melhorzinho, ó.
0: É, ao vivaço.
1: Primeiro escocês, caminhinha, tu sei raia. Ninguém quis falar raia comigo.
0: No parece raia. Tá. Tá desse motivo.
4: No Scotland.
0: É, já estão vendo como que vai ser a coisa aqui hoje, hein?
1: Eu posso sentir o cheiro do álcool aqui, gente.
0: É, vai ser desse modelo aí hoje, hein, gente? Vocês estão ligados, né?
2: Eu adoro esse caos da Copa, é maravilhoso.

0: Como é que é, Felipe? Ah,
1: grita Colômbia!
0: Colômbia?
2: Thank you!
3: Esse caos da Copa me encanta. Esse caos da Copa é maravilhoso.
4: O Fernando já se posicionou aí, Fernando?
5: Eu já me posicionei. Agora é o seguinte, se a cada entrada entra três bebos falando, nós vamos virar uma bagunça isso aqui. Porque o que tem de bebo, o pessoal aqui tá bebendo. Sério mesmo, eu cheguei aqui, eu acho que era uma hora da tarde. E tem um bar aqui do outro lado aqui, que ele tá com uma fila enorme. Eu conversei com o segurança do bar, e o segurança do bar disse que aproximadamente umas 3 a 4 horas de espera para as pessoas entrarem dentro do bar. E, mano, eu fui no 7-Eleven e tinha escocês caçando cerveja no 7-Eleven. E bravo no 7-Eleven porque não tem cerveja no 7-Eleven. Como que o 7-Eleven não vende cerveja? Então, tipo assim, a galera tá bebendo pra caramba, a galera tá secando, bosta.
4: E sem contar, gente, que é o seguinte, né? Isso aqui era pra estar aberto às 2 da tarde. Não funcionou. Enrolaram pra poder abrir os portões aqui. Ficou todo mundo numa fila, um sol. Eu tava quase mijando na calça, cara. Tentei no banheiro, fiquei meia hora no Nero Café. Quando tava faltando 10 minutos pras 4, eu falei, vou desistir, não vou não. Vou ficar aqui meia hora, não vai dar não. Então, finalmente, né, por causa do vento, eles estavam com medo. Eu acho que também porque tinha muito banner aqui. Então, aqui primeiro é a segurança, né? Primeiro a segurança, os caras prepararam a segurança bonitinho pra depois fazer tudo acontecer. Mas olha, vou te falar. Isso aqui tá muito azul, cara. Muito azul. Olha aí.
6: Que beleza!
5: Nossa,
4: é uma
5: garçada!
4: I wanna know!
6: Olha, André!
4: Let me ask you something, guys! I wanna know! What's gonna be the score today? What else, Scott? Come on! Ah, eu não entendi nada que ele falou, deu só um grito aqui.
3: Que paz!
4: Seguindo, Fernando quer falar mais uma coisa? Ares quer falar mais alguma coisa?
5: Não,
4: aí, vou passar pra vocês.
5: Não, aqui vou botar os meninos pra tocar o programa. Toca o programa.
3: Eu quero saber como é que tá antes de vocês irem, calma. Como é que tá o clima aí entre os americanos? Porque os Estados Unidos tá ganhando agora, 2-0. Tem americano aí ou não tem americano? O pessoal tá.
4: Tem americano aqui também.
5: No meu lado aqui tá meio fraco, entendeu? Porque o que tá acontecendo? O pessoal da Escócia. O pessoal da Escócia tá entrando aqui e já tá tomando o lugarzinho deles ali em frente ao palco, porque às 6 horas a Escócia entra, né? No jogo contra o Marrocos, então o pessoal já tá caçando espaço ali deles. Tipo assim, o americano tá indo, mas os escoceses estão mandando.
4: A gente pode dizer que a cada 9 pessoas, um é americano, o resto é tudo escocês.
3: Caramba, que legal. Clima bom, clima de Copa.
4: Verdade, verdade. Aqui tá maravilhoso, cara.
5: E tá uma ventania aqui, cara.
3: Eu tô vendo aí, tá caindo a câmera aí, né?
5: Puta, eu tô segurando aqui o negócio, velho. Tá louco desse vento.
3: Tem um terremoto aí. Gente, esse clima é maravilhoso, né?
0: Pois é,
4: e a gente não viu o brasileiro aqui ainda, né, Felipe?
3: Então, eu ia perguntar.
5: Acabou de passar um botafoguense aqui.
0: Pois é, e olha, esse clima de festa que a gente entra hoje, gente. Hoje aqui no dia 19 de junho, onde o Brasil vai enfrentar o Haiti. A gente tem conversado bastante aqui que o Haiti pode ser o fiel do balanço. O Brasil tem que fazer a parte dele hoje. São exatamente 4h12 aqui na melhor. Fica ligado em toda a nossa festa, em toda a nossa programação aqui. Da Insuperável para falar sobre esse jogo e dos outros mais. Deixa eu dar uma puxada na capivara aqui de uma vez. Tá, quem tiver mais fácil aí, já puxa a capivara de uma vez dos resultados atualizados dos jogos que tiveram, pra gente passar aqui também, informar. E, Leandrinho, ó, você já vai. Já tô puxando aqui. Mister.
6: Tá na mão, tá? Tá na mão.
0: Olha. Já tá lá, tem lá. Brasileiro, hein?
4: É um brasileiro, uma brasileira. Tá brasileiro conhece brasileiro.
0: Vai, Nelê.
7: Conhece de longe, tudo bem?
4: Qual o seu nome?
7: Jaísa.
4: Jaísa, que lugar do Brasil, Jaísa?
7: Bauru, São Paulo.
4: Ó, oh, Bauru, São Paulo. Na terra do nosso querido apresentador.
0: Só falta ser Corinthians.
4: Estão perguntando se você é Corinthians, São Paulo.
7: São Paulo. Eu gosto do Palmeiras.
4: Olha, expectativa de hoje, o que você acha que vai ser o placar?
7: Eu acho que vai ser 3-1 pro Brasil.
4: 3-1 pro Brasil. pode dar, chutar um gol de quem? É difícil.
7: É difícil, né? Depende se o Hendrick vai jogar ou não, né?
4: Já ninguém sabe. Ainda é uma surpresa, né?
7: Espero que um dele, né? Espero que ele entre e faça um.
4: Faça um jogo bom, né? Um jogo bom. Já que ele é um cara tão solicitado por todo mundo, ele tem que entrar e fazer coisa boa.
7: Tomara. Eu espero que a Escócia empate hoje com o Marrocos também. Pra gente ficar melhor.
4: Valeu, obrigado.
7: Valeu, brigadão.
4: Tamo junto, valeu.
5: Boa, querida.
4: Olha, mano. É nóis, segue junto.
5: Pessoal do Brasil tá bom, hein?
3: Português, ó.
0: Olha, português, Leandrinho. Aí ficou bom.
4: Olha, português. Vem cá. Deixa eu falar com os portugueses aqui rapidinho. Tudo bem? Portugal.
5: Inglês,
4: you guys, those are you guys from? Are you guys from Morocco? Não, não são portugueses.
5: Marrocos,
4: não.
5: Marrocos.
4: Because the guys right there, they told you guys from Portugal because they your shirt color.
5: Are
4: you
5: guys from Morocco?
1: That's where I'm from, Portugal, guys.
4: How about they score today? Do you think Morocco's gonna win? Are gonna be the winner?
1: Yeah, 3-0.
4: 3-1. Yeah. That's great. Ok, good luck for you guys.
1: For Brazil.
3: O que eles acharam do Brasil? O que eles acharam do Brasil?
2: We still have faith in you to be on the final.
4: Ok, eles têm, falou que tem fé que a gente vai jogar contra o Marrocos. É, que vocês me falam português. Vocês querem me matar.
0: Alguém te vendeu aí. Eu não vou falar quem é, não.
3: A imagem.
0: Eu vou mostrar.
3: A imagem estava craquelada. Desculpa, eu não deixei o escudo.
0: Eu não sou. Quem está nos assistindo pela live aqui vai saber, nesse exato momento, quem foi que deu o pitaco errado e falou assim, olha os caras de Portugal ali, olha ele no meio aí, ó. Felipe Tunon que trouxe. É isso aí. Só quem está diretamente pela nossa live que está sabendo disso. Gente, vamos passar aqui de cara para a gente ficar bem informado. Vamos tentar trazer aqui o boletim com o nosso querido Wellington Campos. Aí, de repente, a gente já brilha, já fica sabendo como que vão rolar as coisas hoje. A gente já entra com um comentário por cima. Vamos embora?
5: Simbora.
0: Ó, é o nosso giro do dia. Parou. Ó.
5: Cabo C tá aí.
0: Pois é, vamos falar daqui a pouco com o nosso querido Wellington Campos. Deixa. Puxou.
4: Vê. Lembrando que a gente, enquanto o Ares acha ali o áudio do Wellington Campos, a gente segue aqui na FanFest de Boston, acompanhando tudo. O Fernando tá num ponto, eu tô em outro ponto aqui, acompanhando a moçada, os escoceses, os marroquinos e os americanos meio que gato pingado, assim, né, gente?
3: E não tem português, viu, gente? Pelo amor de Deus, é marroquino, tá? Os portugueses não estão lá.
4: É, por favor, tá? Não, olha os portugueses, eu já vou falar com o
3: Eu fui sugestionado porque é uma região que tem muito português, né, Leandrinho? Massachusetts tem muito português. E a camiseta é muito parecida. Verdade. Eu não vi o escudo. Desculpa, viu, Leandro? Te vendi, viu, Leandro? Desculpa, meu amigo.
4: O Wellington já tá pronto?
0: Vamos ver se vai dar tudo certinho aqui. Vamos lá?
4: Peraí, que a Tatá quer me fazer uma pergunta. Vamos organizar aqui. Vai, Tatá.
8: Quando vocês encontraram um brasileiro aqui, perguntem qual que é a expectativa sobre o Neymar. O que eles esperam, tá?
4: Beleza.
8: Se o Neymar vai entrar e qual que é a expectativa, beleza?
0: Ok?
4: Beleza, vamos. deixa com nós.
0: Vamos com nós. Tem um som alto, microfone bruto mesmo aí. A sonzeira numa caixa de som atrás de vocês aí. Tá, vamos ver com o nosso Wellington Campos.
9: Pois é, meu ídolo. E chegou o dia de Brasil e seleção do Haiti. Sol aqui na Filadélfia, na Pensilvânia. Temperatura de 28 graus. A seleção brasileira terá um grande público, até porque é uma área de muitos brasileiros. Encontramos bastante brasileiros aqui pelas ruas, pelo comércio, enfim, e todo mundo muito animado, esperando uma boa vitória da nossa seleção. Agora, o que a gente pode trazer? O adversário, o técnico Carlo Ancelotti, é quem vai falar conosco sobre as qualidades do time do Haiti, que tem vários jogadores atuando no exterior.
10: Bom, o jogo contra a Escócia foi um jogo muito equilibrado. Haiti mostrou qualidade física, sobretudo, é uma equipe que está bem organizada, sistema bastante claro, centroavante é referente, na frente muito alto. Eles jogam um bom futebol. fútbol con las características que les quieren. Es un rival que tenemos que respetar como todos los rivales, porque ellos hablan la Copa del Mundo, todo el mundo está muy motivado. La Copa del Mundo ahora dice que no hay partido con un resultado claro. Todos los juegos son muy, muy equilibrados y competidos.
9: Aí o técnico Carlo Ancelotti sobre a escalação do time. Ontem a imprensa tentou tirar dele qual seria, né, o seu 11 inicial, mas ele disse: primeiro eu vou falar para os jogadores, tem o time na cabeça, mas eu quero comunicar aos atletas, depois vocês vão receber a escalação da seleção brasileira. Eu fiz até um exercício, fui ver em alguns jornais, fui ver em alguns sites, alguns companheiros que estão aqui no dia a dia, e praticamente cada um tem uma escalação. Então, eu, por exemplo, a minha escalação, que não é a do Ancelotti, eu pode até mais tarde ser a mesma do técnico da seleção brasileira, passa por Alisson, o Danilo na lateral direita, até porque o Ibanez está pendurado e não foi bem no jogo com a seleção marroquina, o Marquinhos com o Gabriel Magalhães, mesmo com o Gabriel Magalhães reclamando de dores musculares, problema de adutor, se não der para ele, puxa o Marquinhos para a esquerda e bota o Bremer na zaga. Na lateral esquerda eu iria de Alexandro, pode ser também o Douglas Santos. No meio campo eu iria de Fabinho, mas o Casemiro é um jogador que ele gosta muito, mesmo não tendo ido bem contra Marrocos, ao lado do Bruno Guimarães. Eu acredito que o Lucas Paquetá deva perder a posição. Se ele perder a posição, pode ser para o Danilo Santos do Botafogo, ou até mesmo para o Luiz Henrique, se colocar mais um atacante. O time então ficaria Fabinho ou Casemiro, Bruno Guimarães, Rafinha, mais para frente aí o Luiz Henrique ou até mesmo o Danilo Santos para compor o meio campo, o Matheus Cunha e o Vinícius Júnior é o provável time do Brasil. Acredito que neste jogo, das 5 substituições que ele pretende fazer, o garoto Endrick pode ter uma oportunidade. Vencer é super importante, porque a seleção brasileira vai dar um passo muito bom para a classificação, principalmente se houver um empate em Boston, no jogo mais cedo, 7 da noite, no nosso horário aí do Brasil, entre as seleções de Marrocos e a Escócia. Neymar ficou em Morrison, treinou pela manhã, treinou à tarde, vai trabalhar amanhã, intensificando toda a preparação para quarta-feira lá em Miami. Mas aí é outro jogo, é outro adversário, e a gente precisa se concentrar nesse momento, é no jogo com a seleção do Haiti. Tá falado, meu ídolo, direto dos Estados Unidos, da Filadélfia, na Pensilvânia, Wellington Campos.
0: E é isso aí, hein, gente, é isso aí, Wellington Campos.
11: Na Brasil.
0: Fica à vontade, Leandrinho, se quiser trazer aí, pode ficar à vontade.
4: Não, é que o Alisson, daqui a pouco a gente pode chamar a nossa moçada para poder participar pelo WhatsApp, saber onde é que o Fernando tá agora, né? Os escoceses continuam aqui já vibrando com a energia deles, é muito legal. Toda hora
0: vocês conseguem ver
4: gente aqui.
0: Não, já está, o Leandrinho já está aí com a galera toda dançando do lado.
4: Aqui é Suana, não, a Ball the Games. Olha, o guys, think about the Games.
8: Bora, Ball the Games. Eu quero que ela saia.
12: Forward to, hopefully.
13: We're going once. We
12: look forward to play Brazil again. Miami. We look forward to play Brazil in Miami.
4: Eles estão ansiosos para para ver se tem um jogo do Brasil em Miami.
3: É o próximo jogo. É o próximo jogo. Brasil e Escócia.
4: Mas a Escócia joga hoje, não?
0: É a Escócia
3: hoje. E depois com o Brasil.
0: Isso,
3: depois
0: Tata vai trazer pra gente.
4: Depois do jogo do Brasil. É Escócia e.
0: Escócia e Marrocos.
3: Escócia e Marrocos.
4: Exatamente.
3: E joga
4: com... é isso que eu tô falando.
3: E o Brasil.
4: Vocês.
3: O Brasil joga com a Escócia em Miami, Leandrinho. É o próximo jogo, é o terceiro jogo.
4: Pois
3: Brasil
4: é, e eles estão falando aqui que vai ser 4-0, tá? Estamos dizendo aqui que vai ser 4-0.
0: Pois é.
4: Gente, por onde anda o Fernando? Que é ele que tá fazendo esse barulho todo na live. Onde
5: não
4: é que
5: sou eu que tô fazendo barulho, não, mano. O microfone tá desligado.
4: Não, eu tô te zoando. Eu tô tentando sair fora. Saber onde você tá.
5: Eu tô tentando sair fora do palco, cara. Porque o palco tá alto pra caramba. Quando entra no intervalo do... Ou quando uma bola vai fora, o pessoal começa a falar no palco lá, então tá tentando sair fora. Quer ver? Só pra você ter uma ideia onde que eu tô, presta atenção. O Leandrinho tá na boca da botija.
4: Tá aqui do meu lado. Aqui, olha lá. Come on, Scotland! Yeah!
3: Mas deixa eu entender esses americanos, dona Jimmy. Mas deixa eu entender esses americanos.
0: Diga, Felipe.
3: Tá tendo jogo nos Estados Unidos. Eles não estão prestando atenção no jogo? Não param de falar um minuto, gente? Eu não tô entendendo.
4: De jeito nenhum, ninguém para de falar.
5: É porque é o seguinte, toda vez que a bola sai, vai alguém lá na mesa do DJ e começa, ou não sei o que lá, tô vendendo isso aqui no teu lugar, não sei o que lá.
4: Cota lá pro Fernando Lais, pra gente ver ele lá.
5: Entendeu? Aí eu tô tentando sair fora do palco que tá aqui do lado, porque na hora que eles falam lá, o som sai totalmente aqui. O Leandrinho também tá na boca lá. Então eu vou sair fora o máximo que puder. Eu acho que eu vou ficar aqui dentro da mata, talvez.
0: Aí tá bom.
3: Entra na mata aí, ó. Entra na matinha.
0: Vai, vai. Mais pra trás. Rodrigo, vai. Vai pra lá. Pode deixar o microfone aí, a câmera. Vai lá pra mais pra trás você. E deixa aí o microfone.
5: O problema
0: câmera,
5: é que,
0: vai lá.
5: O meu querido Ares.
4: Perfeito aí, Fernando. Ótimo aí agora.
5: Se eu soltar aqui, ele cai. Porque tem uma ventania aqui, meu filho. Tá parecendo que vai cair o mundo.
4: Não, e outra coisa. O mais interessante de tudo é que ele comprou um tripé e falou comigo. Rapaz, eu comprei o tripé que é o Fica das Galáxias. Esse tripé é bom demais.
5: Eu não quero me ferrar sozinho. Vem se ferrar comigo.
4: Primeira pergunta que eu fiz pra ele: tem estabilidade, Fernando, desse tripé? Falou, não tem estabilidade, você tá louco.
5: É, eu achei que eu tinha, mas tem estabilidade não pra Harry Kane, cara. Tá dando tornado aqui em Boston.
0: Bom.
4: Ah, olha, boa desculpa, desculpa.
0: Você ia trazer pra nós aí, Tata, os resultados dos jogos em andamento, como que foram os jogos de hoje?
8: Sim.
0: E como que tá a situação?
8: Tá, eu vou só passar os resultados de ontem, né? Depois do programa que a gente tinha acompanhado, a gente não tinha falado. Canadá 6, Canadá 0, com duas inscrições, né? O árbitro trabalhou ontem. Também tem uns detalhes que a gente vai trazer, que a gente vai discutir, né? A conclusão séria do jogador do Canadá. México 1, Coreia do Sul 0. Hoje, nós estamos com o jogo em andamento, Estados Unidos 2, Austrália 0. E em breve, às 7 horas, né? Horário de Brasil, às 18, Escócia e Marrocos, e mais tarde o nosso Brasa, né? O nosso Brasa contra o Haiti, 8:30 contra o Brasil, 9:30.
4: Agora, eu tô curioso, Tata, pra saber a expectativa da escalação pra hoje, viu, gente?
8: Tô muito
4: curioso pra saber.
8: É a pergunta de milhões, não é nem de 1 milhão, é a pergunta de milhões. Toda hora, hoje, possível
3: escalação. Miami, Brasil.
8: Prazer.
4: Is gonna be what? Is gonna be Brazil or Scotland? Who you gonna support? Brazil or Scotland?
5: Don't believe us.
3: Scotland. My heart. Scotland.
4: Come on, guys. Okay, they were waiting here. Eles estão esperando aqui para falar. Just come here. Everybody came from Scotland to watch the game. Yes. Do you think Scotland is gonna win the World Cup? Scotland. And how about Scotland and Brazil, Miami? How about the score?
11: Scotland. We are up for it.
3: Big party.
4: All right. Okay. Thank you, guys. Thank you so much.
0: Fernando
4: e... Thank you guys, thank you so much.
0: Fernando e Leandrinho, eu acho que a única forma disso é no ar aqui. Vocês Vocês conseguem, Leandrinho e Fernando, fechar o microfone e abrir só na hora que vocês falarem, porque tá dando muita interferência. Eu tô tentando fazer aqui
4: boa.
0: Melhor. Mas aí, se puder, você e Leandrinho, Fernando, fecha o microfone. Quando vocês forem falar, vocês abrem pra cortar essa interferência daí, que a gente talvez não consegue. Não tá conseguindo muito entender aqui, o que tá rolando.
5: Tô tentando aqui, mas.
0: Não, mas tá de boa. É só se conseguir. Se não der, vamos seguir, tá? Só se tentar. Nós vamos seguir. Aqui no WhatsApp nós já temos. Ah, mas aí chegou a hora boa aqui, a hora que o Fernando gosta. É a hora do.

0: É aqui da galera que está aqui com a gente. E o que eu tenho pra... Olha aqui, já temos alguns... Ontem vocês ficaram meio bravos comigo aqui, mas nós já temos alguns jegues preparados pra falar conosco aqui. Primeiro aqui, é parente, viu, João? Sei que até agora não falou nada, mas vai falar muito hoje. A tia Suzy tá muito animada aqui, viu? Então, gente, quem eu estou falando aqui que são os jegues, não fiquem nervosos com a gente, não, que nós somos todos técnicos e a gente não entende nada, nós somos todos jegues. Vamos embora pro choque. Zé Pereira tá dizendo que tá tudo muito bom, e quem chegou aqui, o homem não para, o Johnny, fala, meu amigo.
1: Ô, Leandrinho, perguntar o Leandrinho aí, ô, Ari. É um dos que o Leandrinho comprou as cuecas pros vocês aí, ó, colocar debaixo da saia dele. É um do Leandrinho.
2: Aí, é, aí não vai. Eu não jeito, comprei, hein? Até porque eles não usam cueca debaixo da saia, né?
0: Essa... Aí não vai dar. Ó, o Jorge Padaria tá dizendo aqui, boa tarde, Brasil. Diga, pode. Coloca ao vivo, Leandro.
2: Vai desafiar o Brasil e vai ser 2-1.
0: Rapaz,
2: segue o maluco.
3: Cashmiro.
2: Do you like him? Yeah. You think he's the best
3: Alisson.
2: So we need a midfield. Let's go, Flo. Vini. Thank you. Thank you so much, guys. Thank you.
3: Where are you streaming from?
2: We just need one more year, man.
0: Pois é.
2: Bagunçado aqui agora, gente. Segue daí.
0: Vamos seguindo aqui.
2: Corta o meu. Você pode fechar o canal do stream e seguir aí, enquanto fizer zoeira demais. O Vimix, você fecha o canal do Vimix e volta.
4: Ô, Aires, antes você ver se o meu melhorou, tá mais barulho, menos barulho.
5: Melhorou.
2: Tá de boa. Tá bom. Melhorou.
0: O som que a gente tava ouvindo de fundo aquela hora, que tava parecia um palco aí, agora está bem melhor, tá bem tranquilo, viu, Fernando?
4: É porque eu tava usando o microfone daqui, eu acho que vou ter que ficar usando só o do fone mesmo, porque senão... Aí na hora que aparecer um doido aqui, vê se vocês escutam.
0: Não, tá beleza.
2: É uma pra escutar, que a gente tá te escutando muito bem, Fernando.
0: Até agora sim, agora tá ok. Continua onde tá aí, usa o microfone. Ô, gente, é ao vivo, vocês sabem como as coisas funcionam, é ao vivaço. Então bora. A gente tá brilhando. Continua do jeito que tá o Jorge Padaria aqui, um dos nossos jegues, que tá dando palpite. Tá dando 3-0 pro Brasil e o programa tá muito top. Parabéns. O Dogão, olha, boa tarde, Brasil 2, Haiti 0. Vai, Corinthians. Aí, Felipe, aí desanima. Anima a gente, né, Felipe?
2: Ô Aires, antes do Felipe falar, eu queria dizer que a gente vai ter um sorteio para quem acertar o placar do jogo do Brasil hoje. A padaria Brasil Bakery vai dar um combo de 12 esfirras.
0: Vamos!
2: Um combo de 12 esfirras, mais um bolo cremoso. Então, se você estiver ouvindo a rádio agora, já chuta aí um placar. Quem acertar vai levar aí esse combo, tá? Quem acertar o placar. Boa.
0: Pois é, tá vendo aí, isso é ótimo. Olha, Zezé Galo Doido tá dizendo que tá ligadinho na Insuperável. Marilene, minha querida, tá dizendo, tô amando o programa, 2-0 pro Brasil. O Brasil vai ganhar essa partida. Esses, por enquanto, são os nossos palpites de jegue aqui. Tatá, eu vou até cortar pra Tatá aqui, que nós estamos pendentes dos resultados, então, finalizar os nossos resultados da Copa do Mundo ontem e hoje. O que faltava?
6: Não, a gente finalizou. A gente finalizou e eu só vou passar a atualização aqui. Estados Unidos continua ganhando na Austrália por 2-0, tá? Eu concluí a questão da escalação da seleção brasileira, que infelizmente a gente ainda não tem, né? E a pergunta de milhões, se realmente vai ter modificações, quantas modificações vai ter. O Ancelotti não vai mexer muito na seleção.
0: Agora seu microfone falhou um pouquinho, Tata.
4: Põe ele mais perto, Tata.
0: Põe ele mais perto um pouquinho.
6: Eu gostaria muito que o Ancelotti fizesse todas as modificações, principalmente os brasileiros querem, né? principalmente a entrada do Hendrick. Mas o Hendrick entrar titular, muito difícil. Agora, Danilo é certo que vai ser o lateral direito. Eu não acredito que ele vai tirar o Casemiro, que é o homem de confiança do Ancelotti. Gostaria, mas eu não acredito. Então eu acho, gente, assim, chutando, eu acho que as modificações seria mesmo o Danilo na lateral direita, o Matheus Cunha no lugar do Thiago, e de repente o Danilo Santos no lugar do Paquetá. De repente, tá? Não sei se o João também pode falar isso, o João acredita nessas mudanças.
0: International. João, é com você. O que é que você tá vendo? Não tá conseguindo entender? Nossa, tá muito baixo, João, o seu áudio. Não,
6: tá muito baixo, não consegui
0: ouvir o seu áudio, João.
2: Tá muito, a gente não consegue baixo. Te ouvir, não, João.
0: Nada. Chega mais perto e se conseguir falar, mas... Diga.
5: Tá agora, tá melhor?
0: Vai, segue pra ver, vamos lá, tá melhor.
5: Tá. É o seguinte, eu concordo com a de botar o Danilo no meio do campo no lado do Paquetá, porque normalmente o Paquetá não jogou bem contra o Marrocos. O Danilo era uma escolha óbvia, porque do jeito que ele jogou muito melhor que o Ibanho na partida passada. E o Igor Thiago, a gente não precisa falar nada, que era muito óbvio que ele ia sair nesse jogo, porque ele não é um atacante, na minha opinião, pra ser titular na seleção. E os primeiros iam ser o Hendrick e o Matheus Pelé. Agora, como você
6: Vamos trazer uma informação sobre a questão que a gente tinha falado em alguns programas anteriores, sobre a questão de contusão, né? Ah, e se caso um jogador do Brasil não chutar, pode ter um corte? É, eu vi uma regra, hoje até o GE postou, o que acontece? Se um jogador da seleção machucar, ele não vai ser substituído, tá? Não pode, porque depois da primeira fase, vai com os jogadores que tem, que foram convocados mesmo. A substituição que pode acontecer é do goleiro. Aí, se o goleiro machucar, ele é o único da posição que pode ser substituído, tá?
0: Você conseguiu concluir, João? Você conseguiu concluir sua fala?
5: Não, já ia fazer
2: com que estava. Com
0: esse Leandrinho, fica à vontade, Leandrinho. Se alguém te cercar aí, pode ir, eu corto pra câmera e vamos ao vivo.
2: Eu tô à vontade, é porque eu tô acompanhando aí as informações de vocês e eu acho que é muito importante, né? Porque tá todo mundo nessa expectativa pro jogo do Brasil hoje. E vou te dizer, viu? Quero ir embora pra Escócia.
0: Eu não vou perguntar.
2: Olha só.
0: Não vou perguntar por quê.
2: E os palpites? Eu quero saber o palpite aí, aqui, ó. Tá tatado, Najime, do Leandrinho.
0: Pois
2: os palpites
0: é. De Jagmaster. Os Jagmaster.
2: Deixa eu começar com o Najime, né, cara? Eu acho que o Najime é o melhor.
7: Vai, Najime. Eu tô aqui pensando pra onde que eu vou, você tá entendendo? Porque é o Batman. Eu tô pensando que eu vou lá pra fora. E aí o Leandrinho fica aqui, eu fico lá fora, perto do mar. Pra poder rolar mais, porque tem um vento passando aqui, tem um barulho. Eu acho que o Leandrinho também tá muito perto do palco. Aí você sente escutando o eco do
2: Não, meu microfone não tá captando muito o som, não, porque ele tá com o tá com a transmissão baixa. Mas tá tranquilo agora, Fernando. Eu acho que tá bem ótimo agora.
7: É, quando vocês agora falam, fica limpo. Quando vocês falam, tá limpo. Mas quando vocês param de falar, que fica o som ambiente só.
0: Exato. Exatamente. Bom, só para conhecimento da galera aí, as curiosidades do confronto, o retrospecto Brasil e Haiti. Foram 3 jogos até hoje, 3 vitórias do Brasil. O Brasil marcou 17 gols contra apenas 1 gol do Haiti. 2004, 6-0 pro Brasil no famoso Jogo da Paz. Em 2015, Brasil 1-0 no Haiti. E 2016, na Copa América Centenário, Brasil 7, Haiti 1. Segundo o ranking da FIFA, o Haiti é o pior time desta Copa e está na posição número 85, na posição entre todos os participantes do mundo, né? Não quer dizer que são os da Copa, porque na Copa são 48, vou deixar explicado aí para todo mundo. É o pior time dessa Copa, posição 85, a colocação do Haiti entre as seleções que disputam o Mundial 2026, galera. Então, os nossos. Já chegamos aqui primeiro com o Fernandão. Já deu o palpite. Fernando, mas você não trouxe o que você acha do placar de Jag Master. Nós temos Jag Master aqui pra falar o placar do nosso jogo de hoje.
2: Eu tô curioso pra ouvir o Fernando falar, porque eu adoro as opiniões polêmicas dele, cara.
4: 4x1 Brasil.
8: Não vem não, que no bolão você botou no bolão você botou 5x0. Não vem não que eu tô com o bolão aberto aqui. O senhor botou 5x0.
4: Eu já falei com você que esse bolão seu, o problema é que a gente começa esse bolão seu e
0: depois a gente não lembra mais.
4: Dois, três dias atrás. Depois nem lembra mais também. Dois, três dias atrás. Aí entra um, entra outro.
6: Deu vontade de mudar. Mas eu tô vendo você. Deu vontade de mudar.
2: Eu tô vendo vocês tão concentrados nesse bolão. Eu nem entrei nesse grupo lá, que do grupo lá do Todo Mundo é Técnico.
4: Você é muito ocupado, querido.
2: E agora ninguém fala mais nada. Que coisa, meu. Que coisa. Vem cá, brasileiros. Vem cá falar comigo aqui. Vem cá. A gente tá ao vivo aqui pra rádio. Olha, tudo bem? Alguém que me conhece.
9: Nós estamos juntas.
2: Oh, minha querida, é verdade.
8: Eu conheço ela também.
2: Juntos.
8: Eu já estudei com ela também.
2: Mentira, corta pro Tonon aí, bota pro Tonon pra ver se ela conhece. Corta aí pro Tonon.
8: Ela trabalhava num café lá em Elsley. Tudo bem?
9: Como é que tá? Tá tudo bem?
8: Eu conheço ela. Tudo jóia. Que bom revê-la.
9: Dá um beijo naquelas crianças lindas suas. Vocês estão no Brasil, né?
2: Tá no Brasil.
9: Isso, um abraço, fica com Deus.
2: Olha, quer saber sobre o jogo do Brasil hoje? Você quer chutar um placar?
9: Placar? É. Contra o Haiti? É. Eu chuto 2x0.
2: 2x0?
9: É.
0: Mais,
9: né?
0: Mas 2x0 é.
2: Você acha que.
0: 2x0 é pouca confiança? Pouca confiança? Ou é o normal?
2: Estão dizendo que 2x0 é pouca confiança.
9: Não, não, eu tenho muita confiança. Pra mim ia ser 6x0.
2: Uau! 6x0?
8: É o meu placar. É o meu placar. É o meu palpite.
2: Não, meu palpite é 6x0.
9: Pra eles.
2: E as meninas que estão com você ali? Quem são as meninas? Vem cá. Vem cá falar com a gente também.
9: Isadora.
2: Oi, Isadora, tudo bem? Vem cá, Isadora. Tudo bem? Vem cá pra você falar o placar do jogo. Você vai assistir o jogo Brasil hoje e a time.
10: Eu acho que vai ser 2x0.
2: 2x0. Gosta muito de futebol?
10: Mais ou menos.
2: Neymar, tinha que jogar ou não?
10: Tenho.
2: Muito bem, aí, ó. Tá aí a opinião, tipo tá a minha, tinha que jogar.
0: Tá ligado, vem cá, fala aqui comigo. Tá entendendo muito.
8: Não vai nem viajou.
0: Tá entendendo muito de bola, viu, Leandrela?
9: Olha, os caras da Escócia estão querendo falar com a galera aqui.
2: Não, já passaram 300 aqui, já tô bêbado já, de cachaça dos escoceses.
9: Ai, muito bom te ver, daqui a pouco você vai ver uma galera aí.
2: Tá, beleza, brigadão.
0: Pois é, é isso aí.
2: Segue aqui o nosso...
11: Scotland, no party!
2: Scotland is gonna play today. What are your expectations for the game?
11: It might be a bit shite, but we're here partying, so we don't give a shit.
2: You just game two. We love you guys.
12: The book is here for Mars.
13: Four nil Scotland.
2: Meu Deus, abaixo.
13: 7-0 Scotland.
11: 7-0 Scotland. He's ambitious. 1-0 Scotland.
2: Oh my God.
12: No Scotland, no.
11: We really hope that we're going to draw today, and against Brazil, we want to beat you 1-0.
2: Ela falou.
11: Scotland.
2: 1-0. One. Oh, what? Could you say that again?
11: Scotland are gonna beat Brazil 1-0.
0: Olha aí, rapaz.
2: 1-0. Ela disse que Brasil e Scotland
11: vai 1-0. Brazilians.
2: What you said?
11: We love the Brazilians.
2: Thank you so much. And we love people from Scotland.
4: We love the Brazilians, but I'm going to guide vocês.
11: I loved Ronaldo.
2: We love you,
11: Ronaldinho. Hey. You like Ronaldinho. When I was like 12 years old.
14: Pele.
2: Oh, you guys know soccer, Brazilian soccer. Thank you so much. We love you too. Thank you.
0: Tá nem sabendo que o Pelé já foi pra glória, eu acho. Tá, já tá o Pelé. Faz parte da vida.
2: Cafungou, a loira cafungou no meu ouvido aqui. Marroquino!
15: How are you?
16: I'm good.
13: Come here, come close to me, my friend.
14: What's the place?
13: I don't bite.
4: Agora.
13: I want to know about the score today. My Hawk is going to play with Scotland.
14: 4-0.
13: Come here, close to the camera, man.
14: 4-0. 4-0.
13: 4-0. I don't think so, man. It's a lot. 4-0. I lost my C4-0 pro Marrocos aqui, mas olha, gente, vocês viram? A loira cafungou no meu ouvido aqui.
0: Eu acho que chegou a sentir aquele gostinho da cachacha.
13: Olha, I'm so drunk.
0: Ela falou com você assim, olha, Scotland is gonna beat the Brazil 1-0 today.
6: Não, e o mais legal é o Leandrinho.
4: Lá do Himalaia, ele me deu um abraço aqui, mas tá numa suvaca que me fedeu. Tá numa suvaca aqui. Aqui, e aí, né? Tamo junto. Where are you from? Oh, Nepal.
0: Good. Give them a hug, please.
8: Dá um Rexona pra eles, é. Patrocinador da Copa.
4: Brasil ou Escócia? Brasil, carai!
8: Cota.
4: Fala, Brasil, carai! Fala! Esse irmão tá achando quem? Roberto?
8: Imagina querendo se livrar dele.
6: Dá um abraço, Fernando.
13: Dá um abraço, Fernando. Ó, tá fazendo dancinha, Fernando. Mostra fazendo dancinha, Fernando.
0: Tá até falhando o áudio aí, ó. Não sei o que tá afetando.
13: Tá até falhando o áudio, Fernando, agora. Até falhou o áudio dele.
0: Tá falhando.
4: Deixa eu botar o outro aqui.
0: Não, mas antes de qualquer coisa, dê nos caras um abraço apertado, despedindo deles.
6: Né? Abraço.
13: A gente quer isso.
4: Peraí, filho. Ficaram louco, não, beleza?
8: É o espírito da Copa. O espírito da Copa.
4: Ok, hold on. Let's organize, ok? Alright. Look at yourself over there. What's the score? Brazil and Scotland in Miami.
15: I think it might be 2-2.
4: 2-2. What about you, Nepal?
15: Brazil and Scotland?
4: Huh?
15: Brazil is not doing good like now, but like I gotta win.
4: Quanta cerveja?
13: How many beers you drink?
15: 2 and.
8: Vai ganhar, yes?
15: Oh, I don't know.
4: You don't know?
15: I just woke up at 6 o'clock. Yes. I just like
4: that. Tá mamadão.
15: I usually like I couldn't drink coffee.
4: We
15: don't count cervejas.
4: Não, cerveja.
15: Imagina.
4: Vou
15: quando?
8: Abraça eles. Abraça. Espírito da Copa.
4: Abraça.
0: Tá desse jeito aí.
15: You want to talk about Brazil like the
4: cold? I'm sad. Now I'm going to...
0: Olha aí! Give that guy a hug, my friend. Give him a hug. Please.
15: Yeah.
13: Bush.
0: Dá um abraço pra ele.
15: 1, 2, 3, 4, 5 stars. Is that 5 stars?
13: Who's sending?
0: Where's the toilet? Quer saber onde é o banheiro, Lula?
13: I couldn't hear her.
0: Gente.
13: How are we? How are we, Boston?
0: Olha.
13: Eu não consigo entender nada que eles estão falando aqui.
0: How are we, Boston?
13: Okay. Did you came to support the USA?
4: Fuck no.
13: Wait, don't say bad words. Live on TV right now, man.
4: F no.
13: Say bad words.
4: F no. Germany.
13: Germany. How about
4: USA?
13: So you're not watching the game right now? What?
4: I was watching it. I just got.
13: What is the score?
4: Red Sox need a flyer.
13: It's 2-0. 2-0. 2-0.
4: USA.
13: And you still supporting USA. 2-0.
4: Yes, sir.
13: That's great, my friend. Thank you so much.
4: They're gonna win the group.
13: Okay, he's gonna golf. What is that?
4: Golf.
8: Eu nunca vi isso. O jogo rolando e os caras nem aí pro jogo.
13: Brasileiro. Olha, Fernando tá onde agora? Olha aí a bandeira da Escócia aí, ó.
16: Olha aí, ó.
17: Eu tô no meio da praça de alimentação aqui.
16: Olha, diga,
2: Bani. Pode seguir, Fernando. Segue, Fernando.
16: Pode falar, Fernando.
17: Pode seguir? Pode. Ok. Eu tô no meio da praça de alimentação, de frente pro telão, entendeu? Aí aqui tem tipo uma praça de alimentação, a galera tá nas filinhas aqui pra pegar as comidas típicas aqui. Aí eu dei uma parada aqui, já veio um nepalês metido a escocês, numa suvaca. Pô, minha camisa, tá vendo? Tem que jogar fora.
8: Você achou que era indiano, que eu ouvi muito bem.
17: É, mesma coisa, né? Tô parecendo. Parecendo, indiano, nepalês.
6: O brasileiro é fala comigo. Carinhoso, carismático, pra gente poder dar um abraço.
2: Ô, gente,
17: o nepalês é conhecido pelo CC.
8: Tá, 2-0.
17: Olha pro telão. É só você olhar pro telão atrás do C, Leandrinho.
15: How you doing, Chief? I'm behind the camera, yeah?
2: I've been well, how about you?
15: Yeah. Good. Thank you.
16: Esse ganhou um abraço também.
8: Agora é sério,
17: tive que pegar,
8: né,
17: um wipes aqui agora.
8: Tanto dos europeus frios, né? Esses escoceses estão dando show, né? Eu tô gostando de ver essa vibe dos escoceses. Boa, tá?
16: Mas também com 14 cachaças na cabeça.
17: Boston? Yeah. There you go. Pera aí, gente. Achamos um americano, tá bom? Aqui de Boston, deixa eu perguntar a ele se ele tá curtindo o jogo ou não, tá bom? It's like this. Scotland stop here. We have people from Nepal, but we didn't see anyone from US. They just stopped here and said, come on, I came to watch the game.
18: Yeah, of course.
17: You came to watch the game?
18: Yeah, of course I came to watch the game.
17: How far you think the United States is going to get it?
18: They'll lose their first game out of the group stage.
17: Oh, you think so?
18: Yeah.
17: You don't think they're going to make to the finals and final?
18: Definitely not.
17: No?
18: Definitely not.
17: You're a Pats fan?
18: Yes. Big time Pats
17: fan. It's the same thing.
16: Ele
18: no
16: ele acredita
17: okay,
16: ele acredita que os Estados Unidos chegam na semifinal ou final, né? E ele era Pets fan, né? E não é a mesma coisa, né?
2: Gente, eu vou te falar, coisa pra vocês, tá? Vou falar uma coisa pra vocês. Meu inglês já é maravilhoso, né? Meu inglês é maravilhoso. Eu, quando eles falam, eu simplesmente eu não entendo nada, cara.
16: Leandro,
2: é muito pesado,
17: cara. Ô, Leandrinho, segura essa aqui, você vem cá, lindo. Nossa senhora, até eu, minha filha. Vem. Olha que maravilha.
2: Meu Jesus amado. Deus
18: toma conta. Fantastic. Absolutely loving it here in Boston.
17: Yeah. I'm going to take my wife. What do you do for a living? What do you do for a living in Scotland?
18: I work at McKinsey firm back in Scotland, but worth my job for 2 weeks. Come here and party.
17: Boys, what's the score between Brazil and Scotland?
18: Brazil and Scotland, I think we've got the quality to beat Brazil 2-0. I think it's going to be...
17: Thank you very much. 2-0, falou.
16: Mais que
17: é
16: um, acho que
8: eles estão otimistas. Né?
16: Eles estão esperando.
17: Entendeu? Esse aí bonitão, cheiroso, entendeu? Mas o outro lá...
2: Deus, toma conta.
17: USA! USA!
8: Aí, viado.
17: USA! Ah, o branquinho, Leandrinho! Branquinho, Leandrinho!
2: Meu Deus do céu!
17: USA!
2: Já tô pensando na cor da minha saia aqui, escocesa.
17: Eu tenho que... Eu tô torcendo pro USA pra ver se o Green Card vem. Vai, USA!
16: Ok,
2: vamos seguindo, ó. Faltando 9 minutos para 5 horas da tarde aqui na Rádio Esperada. Lembrar que
8: o cartão vermelho.
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16: Segura o foguete, galera. Segura o foguete. E olha, a gente vai falar daqui um pouco. Vamos falar um pouquinho do nosso Brasil. Aliás, eu tô vendo aqui que nós temos mais alguns jegues brilhando aqui. E o Johnny está dizendo o placar 3-1 para o Brasil sobre o Haiti. Vanderlei está dizendo também 3-0, fora os ameaços. Roberto Landscape está dizendo, o Ares reclamando do barulho, o que está top aí hoje é a galera de outros países zoando. Tá felizão. Zezé Galo Doido chegou e está dizendo, Brasil 5-0, pode anotar. Tia Suzy voltou aqui com o coração, dizendo 4-0, fácil para o Brasil. E o nosso amigo Trajano está trazendo o seu áudio aqui. Fala, meu amigo.
20: Gente, boa tarde. Desculpe comandar vocês isso. Eu estou ligando para avisar que daqui a pouco o Grosso vai entrar.
16: Ô, louco.
20: E se o Brasil não ganhar do Haiti de pelo menos 4-0, porque os galegão doido, tomador de cerveja lá, já está com 3 de saldo. Então, quer dizer, o Haiti já perdeu pro Marrocos no amistoso de 4-0. Então, que tá vindo por aí, o negócio é tenebroso. Então vamos rezar, porque eu vou te falar com você, vai ser difícil.
16: Rapaz, o cara tá confiante, Leandrinho. Como é que tá a situação aí?
21: Ô, Aires, pera aí, Lai.
2: Ô, Aires, você consegue me ouvir, Aires?
16: Sim.
2: O Aires não me ouve?
16: Sim, tô te ouvindo.
2: Você tá me ouvindo, Aires?
16: Agora sim.
2: Ah, beleza. É porque eu tô com um brasileiro aqui, eu queria aproveitar, porque ele tá passando rapidinho aqui, tá indo lá pro jogo. É por isso que eu fiquei te chamando aí o tempo inteiro. Chega aqui, meu amigo, como é que você tá, tudo bem? Pode chegar mais próximo de mim aqui aí, fica assim. Como é que é seu nome?
22: Max.
2: Max, você é ouvinte da Rádio Esperado?
22: Sim.
2: É mesmo, cara? De boa, hoje vai assistir o jogo do Brasil.
22: Tranquilo, foi uma festezinha, né, no feriadinho.
2: Bom demais. E ele chegou aqui já gritando, Leandrinho.
21: Bayern,
2: no meio de tantos escoceses, pouquíssimos americanos, muito marroquinos, achamos mais um brasileiro. Tem pouco brasileiro aqui hoje. Suas expectativas pro jogo?
22: A expectativa é que o Brasil faça o dever de casa contra o Haiti, né? Eu espero que o Hendrick entre, pelo menos, se não for no primeiro tempo, no segundo tempo. E um placar, no mínimo, é 3-0, porque Haiti é jogo treino, né?
2: Olha aí, Alisson. Você acha que a opinião dele valeu? Vocês acham que a opinião dele valeu?
22: Valeu, vai ser 6-0. 6-4 no primeiro tempo.
16: Olha.
2: Tem gente que tá falando que vai ser 6-0, hein?
22: 6-0.
16: Max, quando o Max tá aí ainda?
2: Diga. Max tá aqui. Max, obrigado, viu, querido? Tudo de bom. Bom jogo aí, cara. Bom jogo. Beleza, pode chamar o Fernando agora.
16: Vou trazer o Fernando que está com mais alguns aí. Fernando, diga. Vai, brilha.
23: Eu só vem macho aqui nesse negócio. Vem cá, meu filho. Fala aqui. Tá sem camisa, roçando em mim. Eita, nós, viu, velho? What's your name?
24: Oliver, my name's Oliver.
23: Oliver, where are you from?
24: I'm from Wilmington, Massachusetts.
23: So you're from here?
24: Yeah, I'm from here.
23: Okay. Awesome. USA or yes way?
24: USA!
23: From Wilmington,
24: Kansas. USA! USA!
23: Deus,
24: USA!
23: USA! Where are you from?
24: Me, I'm from Boston, Massachusetts.
23: Well, okay, what's the score? What's the final score over there?
24: 27-0.
23: 27-0.
16: What
25: is your Brazil starting 11?
23: Não, obrigado. Thank you very much. Caralho! É com vocês aí do estúdio.
16: Vamos embora, vamos pro choque. É, rapaz. Olha, só pra informar, o nosso placar continua 2-0 Estados Unidos sobre a Austrália, viu? 2-0. Diga, tem alguém aí pra falar? Pode trazer, Fernando, Leandrinho, fica à vontade.
25: Are there more people?
26: Yes, we are live on TV right now.
25: On TV?
26: Yeah.
25: Right, Scotland are going to win 1-0.
2: Okay. 1-0.
22: Yeah. De quem? Do Brasil? Ah, meu Deus.
16: Já tem uma taça na Copa aí.
6: Olha a taça!
2: Olha a taça!
22: Fala, já tenho 5!
2: Fala, já.
22: Pergunta pra eles.
2: We have 5, we're gonna need one more!
8: We have five. We have five.
16: We have five. We have five.
2: Brasil,
16: we have
2: Brasil, five. Brasil,
6: Brasil, Brasil. Corre, Leandro, corre, corre.
16: João, que é o João, tá querendo... Diga... João, fala, João. Você quer falar, João?
2: Fala, João.
16: Bolívia. Chega mais perto, Bolívia. Tá valendo, João. Bolívia. Chega mais perto.
1: Eu? Aqui, ó. Pode seguir aqui, ó.
23: Aê, João. Tá vindo, João.
16: Ô, João. Ô, João. Ô, João, só posso dizer isso aqui pra você, ó.
3: Olha ele aí, ó.
16: Olha ele aí. O João tá na área, hein? Tem mais alguém com você, hein, Fernandão?
23: Ah, tem um papagaio de pirata aqui que só dá macho. Vem cá, filho. Vem, quer falar com ele? Vem, lindo. Quer falar?
5: I would love to be in it.
23: Okay, where are you from?
5: Boston.
23: Boston? I saw you from here.
5: Yes.
23: Where are you from?
5: Me?
23: Boston.
5: Boston, yeah.
23: Can I look Bostonian?
5: We all look Bostonian.
23: We all? Hey, listen. What's the score from, what's the final score you think is going to be in the U.S.?
5: I think U.S., I think we're getting 3-0.
23: And how far you think the U.S. is going to make?
5: How far?
23: Quarterfinals.
5: Quarterfinals.
23: Don't you think it's going to get to the finals? I think it's going to get to the finals.
5: You think?
23: I think so. They do well.
5: I think Spain's making it. I'm not sure who else. I'm not sure who else, but I don't think we're going
23: to
5: make it.
23: I hate to not have faith in the nation.
5: Right. That's my two sets.
23: All right, let's go USA. Thank you.
2: USA!
23: Right. There we go.
2: Yeah, eu adorei a opinião do Harry Styles, aí. Fernando. Adorei a opinião Harry do Styles. Harry Styles.
23: Adorei. Só dá eles aqui.
1: Vamos lá, vamos.
23: Pega eles aqui. Olha que bonitinho.
2: Look, olha isso aqui, tá, gente. Olha isso aqui. Look at this, man. Look at this. Olha isso.
8: Nossa,
2: olha aí, os tradicionais escoceses aqui hoje.
16: Vamos pro bloco.
2: Que legal,
16: vamos,
2: cara.
16: Vamos pro bloco, meus amigos. Vamos pro bloco.
23: Bloco,
16: agora,
23: bloco, bloco. Roda, roda. Vai,
2: e aí,
23: vai, vai, vai, vai, vai, vai, vai.
16: Nós vamos. E aí, pro bloco. Não fomos pro
8: cara
16: bloco.
8: Ela machucou lá.
6: Mas é fundamento.
8: Caiu.
16: Quem caiu aí, a gente? Pelo amor, algum caiu aí atrás
8: o juiz,
16: de vocês.
8: O juiz machucou. O juiz.
16: Tinha que ser.
8: O árbitro.
6: Mas ele já fez um alongamento e já tá voltando.
23: Ô, Aires, você quer tocar o bloco, Aires?
16: Não, ele vai vir automático. Vamos seguindo aqui que vai. Ele vai vir aqui e vai entrar agora esse bloco. O Martins tá dizendo 1-0 magnífico.
2: Se não entrar o bloco automático, vai na setinha aí, Aires. A gente volta já, pessoal.
23: Vai nas features.
16: Vamos lá.
23: Deixa eu ver se alguém paga uma cerveja pra mim aqui desses machos, pelo amor de Deus.
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0: cara. Olha, eu falei que tinha poucos brasileiros aqui, mas eu encontrei uma brasileira que agora tudo bem. Pelo menos eu acho que é brasileira, que tá pra caralho.
1: É brasileira.
0: Como é o seu nome?
1: Júlia.
0: Júlia, Júlia, que lugar do Brasil?
1: Eu sou do interior de São Paulo.
0: Interior de... Só tem paulista aqui hoje, né, Felipe? O nosso apresentador que tá lá no
2: gente
0: nosso
2: boa.
0: Estúdio, tá em São Paulo, também é de paulista. Que lugar de São Paulo?
1: Mojimirim.
0: Mojimirim.
2: Eu sou de Mogi Guaçu. Eu sou de Mogi Guaçu.
0: O nosso apresentador de Mogi Guaçu tá dizendo aqui.
3: Segura a carteira.
1: Nossa, do ladinho, é muito perto.
0: Agora conta pra nós uma coisa. Vem assistir o jogo do Brasil, como é que estão as suas expectativas?
1: Olha, depois do jogo Brasil-Marrocos tá meio
4: complicado. No parque!
2: Não, peraí, o Leandrinho, difícil. Leandrinho.
0: A gente fica bêbado aqui.
1: Mas, por Leandrinho. Favor.
2: Leandrinho.
0: Peraí, Felipe, deixa ela terminar de responder as expectativas, peraí.
1: Mas eu acho que hoje vai ser um jogo relativamente tranquilo, assim espero, pelo menos. Espero que o Endrick jogue e que no jogo contra a Escócia o Neymar esteja em campo.
0: Olha isso, a menina entende de futebol. Felipe, agora pode fazer a sua pergunta pra ela, que eu não quero te atrasar, não.
2: Gente, está cheio de coincidências essas lives. Pergunto para a Júlia se ela é filha da professora Graça de Mojimirim.
0: Tá perguntando se você é filha da professora Graça de Mojimirim, porque tá tendo...
2: Felipe!
0: Não, é muita
2: Júlia, sou eu! Eu mandei vários áudios pra Júlia quando ela foi pra Boston pra estudar.
0: Diz que mandou vários áudios pra você pra
1: Boston. É verdade!
5: Eu não tô entendendo mais nada.
6: Ele conhece.
0: É muita coincidência! Não, a gente tá falando de coincidência aqui porque todo mundo que apareceu aqui tinha um conhecido dele de São Paulo.
1: Pior que é realmente no dia, na semana que eu cheguei,
3: tem tiroteio. Felipe.
1: Em Boston, aí ele mandou pra minha mãe, nossa, eu falei que era seguro e agora acontece isso.
0: Desculpa, que bacana, Júlia, obrigado pela sua participação. Vai lá se encontrar com as suas amigas lá. Bom jogo, tá?
1: Obrigada, pra vocês também. Tchau, tchau.
0: Tchau, muito simpática, Júlia.
2: Eu não acredito.
0: Isso é muita coincidência, né, gente?
2: Eu não acredito.
0: Felipe.
2: Gente, isso é muita coincidência,
3: grande,
2: eu travei
3: Felipe.
2: Aqui.
3: Felipe.
2: Olha...
3: Felipe.
2: Então, deixa eu explicar.
3: Não, nós não vamos perder essa oportunidade, não. Você já tem preparado um cobertor pra dormir no sofá?
2: É bom, hein, Felipe? Não, eu estou muito surpreso, calma, deixa eu explicar, pelo amor de Deus, que a minha mulher tá ouvindo, ó, deixa eu explicar.
3: O Felipe é casado?
2: Primeiro. Pô, claro. A Gorete, que apareceu primeiro, eu estudei com a Gorete, eu estudei com ela, ela conhece a Bruna, conhece meus filhos. E a Júlia, gente, ela foi estudar em Boston. Eu tava falando com ela até semana passada, mandando dicas de Boston. Cara, que coincidência, viu? Brasil 6. Agora, ó, 6-0. Tô confiante agora.
0: Que é isso, hein, gente? Que é isso? Meu Deus do céu. Tamo de volta, então, na segunda hora. Eu não sei se eu vou conseguir ficar em pé aqui, porque eu já tô fazendo aqui exercício com as pernas. Aqui.
3: Senta,
0: duas
3: rapaz.
0: Horas em pé aqui. Ô, Brunão, vem cá, Bruno. Vem cá falar comigo. Vem cá, chega aqui. Como é que você tá, Bruno? Tudo bem? Vem aqui falar com a rádio aqui, ó. Chega mais perto aqui pra você falar com a câmera. Dá boa tarde pra moçada. Vem assistir o Jogão do Brasil.
7: Ah, com certeza, né?
0: Chega aqui mais perto aqui pro pessoal te ver. Expectativa pro jogo de hoje. Aí, ó, só brasileiro. Ó, quero todo mundo gritando agora, ó. Brasil! Brasil! Brasil! Brasil! Brasil! Brasil!
3: Corre, criminoso!
0: Expectativa pessoal pro jogo hoje.
7: Ah, a expectativa é 4-0, né?
0: 4-0.
1: 7-1, igual ao último jogo. 4-0.
0: Caraca! Olha, 7-1 é.
1: 7-1.
7: 4-0.
0: 4-0. Você acha que vai sair gol de quem hoje?
7: Cara, vamos colocar aí. Se o técnico mudar, vamos colocar mudar e colocar o Rafinha pra correr. Vamos colocar aí. Dois de Rafinha e uns dois de Vini Júnior, eu acho.
0: Também concordo?
8: Eu concordo assim. Se talvez o Endrick entrar hoje jogando, pra mim seria a melhor opção. Porque assim, o Rafinha já deu também, né? O Casimiro podia sentar um pouco pra entrar, talvez, colocar, ao invés de colocar um volante, colocar mais um meia pra ir pra cima. Porque o Haiti é uma seleção muito fraca.
0: Eu vou dizer uma coisa, Felipe. Eu percebo pelo sotaque dele que ele é de São Paulo. Só falta ser mais um amigo seu de São Paulo aqui, porque aí, meu amigo, vai ficar complicado, né? Você é de que lugar de São Paulo?
8: Eu sou de São Paulo.
0: Pra que lugar?
7: Que lugar de São Paulo?
8: Eu sou da Penha, Zona Leste de São Paulo.
0: Ah, muito bem. Não é nem um parente seu, não, né, Felipe?
2: Não é parente, não é parente, não conheço.
0: Primo da prima.

0: A gente entrevistou quatro brasileiros que estavam passando aqui e todos os quatro conheciam o nosso apresentador. Tinha alguma coincidência, um parente, um amigo. Eu falei, impossível. Se chega mais um paulista que ele conhece, é muita coincidência.
1: Capixaba.
0: Capixaba aí, vocês, todo mundo aqui é capixaba?
1: Santa Catarina.
0: Catarinense.
2: São Paulo. É. Capixaba.
0: Capixaba, o nosso apresentador Najime também é capixaba. Que lugar do Espírito Santo?
2: Cariacica.
0: Cariacica, ó.
2: Terra das praias. Segura a carteira, também. Segura a carteira.
0: Valeu então, gente. Bom jogo pra vocês. Obrigado, viu?
3: Fala aí.
0: Vou ficar por aqui. Um abraço.
4: Fala aí, pra de vocês. Santa Catarina, Leandro. Eu digo que a menina de Santa Catarina nem apareceu, coitada. Tava atrás.
0: Ela já saiu correndo aqui agora. Saiu tanto mundo.
4: Então, vamos fazer o seguinte: vamos bater um papozinho sobre o nosso querido Brasil, que vai jogar um pouquinho mais tarde. Mas antes disso, né, gente? Todo mundo aí tem que estar com a mãozinha no coração, afinal de contas, a hora agora é especial. Cadê? Não foi. Mas vamos lá. Segue, vamos repercutir o nosso jogo aqui da seleção brasileira hoje, gente. Que hoje, agora a expectativa, nós vamos, né, se aparecer alguém para falar mais alguma coisa, nós vamos entrar. O pessoal, os nossos ouvintes aqui, a Sandra tá dizendo aqui de Aracruz, do Espírito Santo, também é companheira do pessoal que estava aí. Martins está dizendo que vai ser 1-0 pro Brasil, placar magro. Mas vamos se percutir, Fernando, eu queria saber primeiro realmente o que a gente pode esperar desse jogo do Brasil hoje aí, porque hoje a gente precisa vencer esse jogo para esperar alguma coisa a mais nessa Copa do Mundo. Um empate não serve para nós. E aí?
5: Não, o empate não serve para nós. A gente tem que pelo menos dar de goleada para ver se a gente ganha no saldo de gols. Entendeu? E tipo, cara, eu tô esperançoso. Tomara que esse jogo sirva para arrumar o time, para realmente o Brasil encontrar o seu time, para ele poder chegar um pouco mais confiança contra a Escócia. E aí, se caso, se organizar e achar o time, se Deus quiser, a gente vai ter um para as 16, para as oitavas e aí para frente.
4: E o Leandrinho já tá ali.
6: Tô gostando de ver.
4: Leandrinho tá cercado, Leandrinho. Fica à vontade, Leandrinho. Fica à vontade,
0: Não, é que eles estão falando alguma coisa aqui no meu ouvido. Eu, sinceramente, eu não tô entendendo nada. Alguma coisa lá na Escócia.
5: É o sotaque da Escócia. Que é o sotaque da Escócia é pesado.
4: Olha, eu tenho um desafio. Não, bicho, eu tenho um desafio pra você.
7: Você só tá sentindo, né, Leandro?
0: Não,
7: né?
0: eu só consigo sentir o papo de cachaça.
4: Eu tenho um desafio pra você, Leandro. Desafio. Próximo que você for entrevistar aí, quem vai entrevistar é o Aribaba. Ok?
0: Ok.
4: É o Aribaba. Então nós estamos aqui aguardando ansiosamente que chegue mais um.
0: Ok. Olha, já passou gritando aqui, vamos Brasil. E o pessoal, agora tá aparecendo os americanos aqui, né? A caráter mesmo.
5: Agora que o jogo acabou.
0: Os escoceses estão ali. Quanto que ficou a partida, gente?
4: Olha,
5: 2-0.
4: Fechou 2-0 mesmo.
0: 2-0.
4: Estados Unidos venceu, tem 6 pontos no grupo. Estados Unidos venceu a Austrália, que tinha vencido. A Austrália tinha vencido o primeiro jogo. E agora, Estados Unidos, 6 pontos no grupo. O pessoal que tá um pouco confiante que os Estados Unidos pode chegar na semifinal. Até nos placares meus aí, eu coloquei os Estados Unidos vencendo os 3 jogos. Se jogar a bola que jogou no primeiro jogo, meu filho, e deve ter jogado agora, que nós não podemos ver, né? Vai longe.
5: Eu acho que os Estados Unidos vai longe. Eu acho que ele vai longe.
8: É a grande surpresa pra mim.
9: You're lying, Bruno?
8: Não, you're not lying. Surpresa.
6: Eu acho que é fogo de palha.
4: Olha o Leandro.
8: Você acha que é fogo de palha?
6: Eu acho, tá. Cai no próximo. Cai no 16 anos.
4: Estados Unidos cai no 16 anos?
8: Acho que não.
6: Com certeza.
8: De repente,
6: com certeza.
5: Depende quem ele pode pegar. Vocês sabem quem ele pode pegar? Alguém sabe mais ou menos? Eu sei que a gente pegou o Japão, Holanda e eles. Que aí a gente tem uma ideia aqui. Se eles vão chegar longe ou não, mas estão com um time bom, cara. Então, se você olhar os Estados Unidos de hoje, se olhar os Estados Unidos do Brasil, tá mais organizado que a gente.
4: Não.
5: Tá bem mais organizado que a gente.
4: Qualquer equipe que a gente tem visto aí, né? Olha,
6: how we feeling right now?
0: Well, how about you?
1: shit, man. Why everyone stun right now?
5: Nadim só tá na resenha. Vai sentar,
9: Nadim. Where are you from?
1: I'm from Boston.
9: Oh, you're from Boston.
1: Okay, but for tomorrow.
9: Don't you think USA is going to win it today?
1: Yeah, they won. I mean, I got Scotland, though.
9: Did you watch the game?
1: Yeah, I did.
9: How was it?
1: It was phenomenal.
9: Phenomenal.
1: But you know, we're repping the home team, Morocco, baby. Woo! You know, we're here live in action, my man right here, man.
9: Thank you so much.
1: But Brazil and Haiti, I don't know.
9: 4-0 for Brazil.
1: 4-0 Brazil? They got to let Neymar play. They got to let Neymar play.
9: You don't think Neymar going to play today?
1: The Haiti got it, baby. You know it.
4: Hey.
1: You know the vibe.
4: Brazil.
1: Thank you. Live from the action, Boston.
4: É, se o Neymar não vai jogar, ele diz que o Haiti vai ganhar da gente. Somente isso aí, né? Mais uma. João, eu queria ouvir de você, João, o seu palpite aí também pro nosso jogo Brasil e Haiti. O que você tá esperando? Brasil e Haiti, João.
10: Igual eu falei lá no bolão.
4: Tá baixo, João? Tá baixinho, João.
10: Dá uma olhada nesse.
5: Chega pra frente,
4: chega mais
5: João.
4: Perto, João. Chega mais perto. Diga.
10: Aí, tá melhor agora?
4: Vamos, melhorou.
10: Tá, é o seguinte, igual eu já falei com o Felipe no meu bolão, que ia dar 4-0 Brasil, menos de, se não for goleado, não vou ficar feliz com o resultado não. Tem que demonstrar que a gente tá fora, depois desse empate aí, agora vamos lá. Menos de 20 aqui, né, uma pressão bem difícil, eu acho que a gente vai ficar goleado.
4: É, o bicho ali tá pegando. Quem tá gritando isso? É perto de você, hein, Lelê?
9: É, tá do meu lado aqui, os pessoal aqui, 5 americanos aqui, o 7 News tava passando aqui, eles estavam gritando ali, vai ser.
11: Aqui!
9: Tudo bem, meu querido? Como é que você tá, beleza?
11: Graças a Deus!
9: Como é que é o seu nome?
11: É o doutor Alexandre!
9: Ô, doutor Alexandre, belezinha?
11: Beleza pura!
9: Ah, com esse óculos aí, né, cara? Não dá nem pra te conhecer.
11: Deixa eu só mostrar a arte aqui atrás, aqui, dá uma olhada.
9: Que é isso, hein, cara? Ó, show de bola! Chegou agora pra assistir o jogo?
11: Cheguei agora, rapaz.
9: O que você acha que vai dar hoje?
11: Eu tô achando que Marrocos vai empatar com a Escócia e a gente vai ganhar de 5-0.
9: 5-0? Mais um 5-0 aqui, hein, galera? Quem que você acha que vai ser o gol? Quem que você acha que vai fazer gol hoje?
11: Eu acredito que o Rayan vai entrar no segundo tempo e vai fazer 2 gols.
9: Se você fosse treinador do time, qual que seria uma sugestão pra hoje, pra não ficar de fora do jogo?
11: Pra não ficar de fora?
9: Quem que não deixaria de fora do jogo?
11: Manteria o mesmo time, tiraria aquele zagueiro da lateral direita. Como é que é o nome dele mesmo? Bem esquisito.
12: Ibanez.
11: Grécia, sei lá.
9: Como é que é, gente? Aquele bem esquisito. Me ajuda aí, gente. Ibanez. Pelo amor de Deus.
11: Ibanez. Eu colocaria o Danilo na lateral direita.
9: Ibanez.
11: É o cheio de banha mesmo.
9: Ibanez. É o Ibanez.
11: Tiraria o cheio de banha.
9: Sacanagem, velho.
11: Colocaria o Danilo e o Hendrick no primeiro tempo. Manteria o mesmo time.
9: Que lugar do Brasil, você?
11: Brasil? Capixaba, né?
9: Mais um capixaba. Foi o Fernando que te convidou, o nosso repórter Fernando?
5: Pergunta de onde? Pergunta de onde?
11: Não convidou não, mas se ele quiser mandar o cachê, eu tô esperando.
9: Ele é perguntando de que lugar que você é. Falou que você é lá do Amarraçaia, Ribaçaia, como é que é o nome do lugar?
5: Pindoraçaia.
9: Não, Pindoraçaia.
11: Um lugar muito bonito. Olha o nome do lugar que eu sou. Vitória do Espírito Santo.
9: Ô, Fernando, isso tem cara...
5: Não, não é de Vitória. Pergunta que bairro.
9: Ele tem cara de pancas. Perguntou que bairro.
11: Qual bairro? É. Boa Vista.
9: Ó, Fernando, não é qualquer um, né? Boa Vista.
11: Vista do bairro aqui em frente ao convento da Penha, Vila Velha.
1: Não,
4: Se abraçaram o cara já lá.
13: Eu vou sonhar com essa música.
9: Come aqui, people from USA. Come here for a second. USA! USA!
1: USA!
9: USA!
1: USA! USA!
9: USA!
1: USA!
9: USA! USA! USA! USA! USA!
4: É desse poder.
9: Vocês falaram que não tinha americano aqui, eles apareceram. Nada!
5: Depois que o jogo acabou, eles apareceram.
9: Brasil!
4: Leandrinho, esse aí, pega ele. Esse é o Boulos.
9: Vem cá. Como é que vocês estão? Tudo bem?
11: Animado, super animado. Expectativa mais alta.
6: Conheço ele.
4: Não.
9: Não acredito. Ah,
6: brincadeira.
9: Brincadeira. Pra entrevistar aqui, o Felipe, que é o nosso apresentador, que tá lá no estúdio de São Paulo, ele fala que conhece. Todos eram conhecidos deles. Você é de que lugar do Brasil? Primeiro, como é que é seu nome?
1: Meu nome é Frederico, sou do Rio de Janeiro.
9: Aí,
4: Guilherme Boulos, é o Guilherme Boulos, não?
9: Jogo hoje.
1: 3-0 pro Brasil.
9: 3-0. Aí alguém boa, mais Frederico. Tranquilo no
1: 3 gols de Hendrick.
9: Olha, 3 gols de Hendrick. Vocês concordam com ele, galera? Deram risada.
1: Ah, vai ser. Ah, vai ser gol.
4: Não, valeu,
9: valeu, Carioca.
4: Eu
9: abração, acho que obrigado. Vem, tá cá, certo, vem cá. Você também. Como é seu nome?
12: Jovem. Tarsi.
9: Tarsi, você é de que lugar do Brasil?
12: Espírito Santo.
4: Meu Deus do céu.
9: Sacanagem, brother. Não, não, vamos parar isso aqui, brother.
5: Vamos embora.
9: Capixaba, só vem capixaba assistir esse jogo aqui hoje. Que lugar do Espírito Santo e que bairro? Que é o nosso repórter Fernando. Conta pro Fernando aí, ô Aires.
12: Até meus 8 anos de idade, Laranjeiras.
9: Laranjeira, Fernando. Até terra boa,
5: aê, Fernando. Aê, fala pra que eu sou de Nova Carapina. Nova Carapina.
9: Aí, esse aqui é do, esse aqui era chefe de quadrilha no Nova Carapina, conhece?
12: Conheço não, velho.
9: Ele falou que era chefe, que o Fernando é de lá do Nova Carapina.
12: Ah, tamo junto, velho.
5: Nova Carapina, porra, tamo então, junto.
9: Fala comigo. E o jogão do Brasil daqui a pouco, o que você acha?
12: Cara, tem que ganhar, né? Tem que ganhar. Vamos parar desse 4-2-4. Vamos fazer outra coisa aí, vamos encher o meio campo. Eu acho que o Andy tem que entrar. E hoje tem que ganhar. Tem que ganhar. Tô confiante. Vamos 3-0 aí.
9: Boa, valeu. Obrigadão, cara. Tudo de bom. Bom jogo pra você. Valeu. Aí, mais um cheio de confiança aqui, né?
4: Mais muito um cheio de confiança.
5: Deixa eu fazer uma pergunta aqui.
4: Diga, Fernando.
9: Fala, Fernando.
5: Deixa eu fazer uma pergunta aqui. Vocês querem continuar desse jeito? Que eu sentei aqui num lugar mais quieto, que é a área das crianças. Tem uns jogos aqui. Ou vocês querem resenha também? Porque eu falei, eu vou deixar um fazer resenha e o outro sentar um pouco, pra não ficar muito bagunçado. Mas vocês que mandam. Senão
9: não,
5: eu vou pra
9: não, não, nós estamos aqui é pra bagunçar, Fernando. Não tem esse negócio de sentar, ah, fazer então, resenha, aí. Não. É, pra falar com o povo. Nós estamos aqui pra isso, pô.
5: Não dá mais, não. Não vou fazer bagunça, não.
9: Eu quase
6: depois duas suvaqueira horas,
9: são 5h21. Tem quase 2 horas que eu tô em pé aqui, brother.
5: Desculpa pra eu sentar.
9: Fazendo exercício aqui, ó. Fazendo exercício aqui,
6: Najime,
9: pra poder segurar 2 horas aqui, cara, em pé.
6: Najime, dá uma informação que o Najime perguntou sobre os Estados Unidos tem um caminho mais fácil, viu, Najime, se passar. Se passar em primeiro do grupo, ele pega um terceiro colocado, né? E parece que é o terceiro colocado. Então ele pega um time que não foi tão bem assim. É, há uma tendência de passar assim para as oitavas, é.
4: Ok.
9: Eu tô igual, como é que chama aquele bola maluca lá, que o boneco abaixa, aparece,
6: João pegar Bobo.
9: Uma água aqui, porque não dá, né, gente, sem água não dá. Como é que chama, Felipe?
4: É o João Bobo?
6: É o João Bobo.
9: João Bobo.
4: João Bobo. Já tem uns menininhos atrás de você aí, né? Doido pra falar.
6: Olha lá, português.
9: Não vou nessa mais do português, não. Não vou cair nessa, não. Gente, enquanto a gente fala com outras pessoas aqui, vamos ver o que o pessoal tá achando aí no nosso WhatsApp. Vamos interagir com a galera aí do WhatsApp.
6: Boa, Lelê.
4: Aqui no WhatsApp, o Roberto Landscape está dizendo aqui que só tem capixaba à toa nos States. Os mineiros estão só trabalhando. O Martins está dizendo que o Brasil vai vencer por 1-0 e o placar vai ser muito magro. Essa é a única esperança que ele está tendo hoje, que o Brasil vence por apenas 1-0, viu, Leandrinho? E vamos seguindo aí com a nossa Soundfest. Mas antes disso, eu quero trazer para vocês aqui também quem vão ser os árbitros que vão trabalhar no jogo do Brasil. Se aparecer alguém, vocês me chamam aqui. Eu tô de olho no telefone. E também vou fechar aqui o Vimix aí, porque tá dando uma interferênciazinha de atrás de vocês. Mas vou ficar de olho na câmera também. Olha, quem apita o jogo hoje, Brasil e Haiti, o árbitro, ele é o espanhol Alejandro Hernández, de apenas 43 anos, e ele fará sua estreia na Copa do Mundo 2026. Ele conta com muita experiência no futebol europeu. Na última Liga dos Campeões, ele apitou 5 jogos, inclusive a vitória do PSG sobre o Chelsea por 5-2 nas oitavas de final, ou seja, não é qualquer um. Além disso, no último campeonato espanhol, ele foi responsável por comandar 19 partidas das 38 possíveis. Além disso, ele teve a missão de fazer arbitragem no clássico entre Barcelona e Real Madrid, onde o time catalão venceu por 2-0 e garantiu o título da competição. Só eu que vou defender esse árbitro aqui hoje? Será que é só eu, só o Aires?
6: Eu quero ver como é que vai ser. Ele tá acostumado a goleadas, né? Então ele vai ter mais uma goleada pra apitar, 6-0, com certeza.
4: Ele
6: tá acostumado, né, com goleadas.
9: Eu gosto de ouvir a opinião do Fernando, que ele sempre dá uma opinião polêmica, né?
5: Aí, a opinião aqui, já chegou. Essa aqui tá com a cheira de maconha, tá, beleza. Chega pra cá, filho. Não, pra cá. Where are you from?
10: Scotland.
5: Scotland.
1: Let's go Scotland!
5: What's the score between Scotland and Brazil?
10: Scotland 4, Brazil 0.
5: Ah, you really?
10: Yeah,
5: for sure.
10: Four nil.
5: 4-0.
4: Ele tá falando
5: que vai ser 4-0 pro
10: Ronaldo.
5: Ronaldinho. Ronaldo tá aposentado, filho.
10: Kaká.
5: Esse pelo menos tá cheiroso, viu? Thank you very much. Go Scotland, nobody. Go Scotland, nobody.
9: I have another guy here to talk, my friend. Let me talk to this guy here. What's your name?
14: Seamus, what's happening? How are you?
9: I'm very well, how about you? What's your prediction for the game today?
14: It's going to be a tough battle for Scotland. I'm obviously rooting for Scotland here. Who knows, it's the World Cup, anything can happen. Hopefully Scotland come home with a nice clean 3-0 draw. 2-0 win, like, we'll see how it goes.
9: Did you come from Scotland to watch the game, or do you live in Boston?
14: I live in Boston.
9: You live in Boston. Olha, gente. Olha esse sol. That's why you're not aware the...
14: It's in the walls.
9: Why you don't use? Because you're not tradition or because you live in Boston?
14: I'm Irish, like, but...
9: Perguntei pra ele por que, que ele não usa, não tá usando a saia, porque é tradicional na Escócia. E ele me respondeu alguma coisa aqui que eu não entendi, tá, gente? Desculpa aí que eu não sei conseguir traduzir pra vocês, não, tá? A única. Olha só, man. I have to talk to you right now because we have another reporter right there. Look her face right there.
14: I know all the best.
9: Man, don't do that because I can fall in love, man. Don't do that.
5: No,
10: Scotland.
9: Scotland. Deus é maior, Jesus. Toma conta. Thank you so much, guys. Gente, uma mão quente dessa. Deus toma conta de mim, me proteja aqui, Senhor Jesus. Vai, Fernando.
4: Brilha, Fernando.
5: Deixa eu bater de cá, porque eu tenho uma argentina aqui. Pelo menos ela tá com a camisa argentina, eu não sei. Aí o que acontece? A Argentina colou, aí vem um tio aqui, o papai. Chega aí, papai, aparece aí. Pessoal do papai, ó, papai. Tá ligado? Tá ele aí. Argentina, you take your hair up?
13: Yeah.
5: No, Argentina.
13: Argentina, let's go.
5: You from Argentina?
13: Oh, sí, claro que sim, pues.
5: Claro que sim?
13: Claro que sim.
5: Quem é o melhor? Messi ou Pelé?
13: Messi.
5: Pelé. Isso aí.
13: Messi. Quem é o hat-trick?
9: Quem é o
13: hat-trick?
9: Yeah.
13: Messi.
5: Messi, Pelé.
10: Viva Brasil, but no Scotland, no Brasil.
5: Messi é maravilhoso.
13: Messi.
4: O Fernando travou ali, infelizmente.
13: Não,
4: Fernando...
13: Messi, vamos, não. Messi.
4: Voltou. Pode continuar.
5: What's your name?
13: Camila
5: tá dizendo que o Messi é melhor do que o Pelé.
6: Pelé.
5: Ela gosta do Messi?
13: Não.
5: Tá, ela é igual a Tata. Camilinha, vem comigo. Did you see the lady over there? She loves Messi.
13: Vamos, Messi! Vamos, Messi!
15: Mas o Pelé é Pelé.
5: Agora deixa eu falar com o papai. Thank you very much. Vem cá, papai.
6: Papai!
5: Olha o papai aí.
15: Capitão Marancha!
5: No Scotland, no party?
10: No Scotland, no party.
5: I just told her. You look like the Popeye. You know, Popeye.
4: Que é isso?
10: Monsieur.
5: Popeye de Sailor Man.
10: Yes, that's right.
5: Grande Popeye de Sailor Man, estamos aqui. Encontramos o Popeye escocês. Acabou de sair dali da lancha ali. Hey, what's the score between Brazil and Scotland?
10: Brazil and Scotland, I'm hoping one each.
5: One each. Yeah.
10: Exactly.
5: One each Brasil,
10: one,
5: né?
10: One point is already.
5: E como está a Olivia Palita?
10: Yes.
5: One each. Bye.
10: To Miami tomorrow.
5: You go to Miami
10: after the game.
5: There we go. What do you do? Quer ver, gente? É o seguinte. Talvez ele pode ser um cara puta rico lá na Escócia. Eu vou perguntar de onde que ele é. O que ele faz? What do you do for living in Scotland?
16: Bricklayer. Brick, build houses.
5: You build houses?
16: A bricklayer.
5: Lot of money, eh?
16: Yes.
5: Yeah, a lot of money.
16: That's why I'm here.
5: Aí encontrei o velho da lancha da Escócia. Tamo aí, viu? Thank you very much.
4: Eles derrubaram.
5: É com vocês aí do estúdio.
4: Eles derrubaram o Leandrinho.
6: Derrubaram o Leandrinho.
4: Os caras abraçaram.
5: Derrubaram o Leandrinho.
4: É muito amor pro escocês. Abraçou o Leandrinho. Ele acabou derrubando ele.
5: Rapaz, essa galera tá viva.
17: Deixa eu trazer uma informação muito legal. A gente vê aqui. Bom, se a gente não levar o Hexa, o Brasil já foi eleito o mais bonito da Europa. Eleito pelo New York Times, tá? Entre as 48
4: questões. Nossa, peraí, só tá?
5: Corta o V-Mix, corta o V-Mix.
4: Mas aí eu corto a Tatá também, ó. Se eu cortar o V-Mix, eu corto a Tatá.
5: Ah, tá. O Leandrinho, tem algum B.O. com o Leandrinho ali, cara.
4: É,
5: o
4: Leandrinho tá, caiu lá e o microfone...
6: Vai socorrer ele, vai lá socorrer ele.
17: Vai lá socorrer,
4: por favor. Procura ele aí, Fernando.
5: Deixa eu lá ver o que que tá acontecendo com ele, peraí.
4: Já voltou.
6: Voltou.
5: Tá bem, Leandrinho?
4: O que
6: que... O Leandrinho desligou de propósito. Ah, Leandrinho.
18: Thank you. Hello, from Scotland.
4: É, Leandrinho, é hoje, hein?
5: Tá vivo, Leandrinho?
18: Ai, voltei. É porque... Sabe aquela expressão que... casa de ferreiro, espeto de pau?
4: A bandeira desse tá...
18: Vocês conseguem me escutar?
4: Sim, normal. Você consegue escutar? Tá escutando a gente, normal?
18: Eu tô escutando, só não tô escutando o Fernando, velho. Mas olha, daqui a pouco eu vou entrar... Daqui a pouco o Amadeu vai entrar aí na câmara do convidado. Nossa, aí.
4: Já?
18: A gente chama ele pra falar com a gente aqui.
4: Daqui tá a pouco nada.
6: Olha, gente.
4: Deixa eu ver aqui, ó. Amadeu já está. Ó. Olha quem já está a postos pra falar com a gente. Bora só, Amadeu.
19: Pessoal, olha só. Todo mundo é técnico. Já estou aqui. Hoje eu estou na Filadélfia. Avisa o Leandrinho que hoje eu estou. Aquele dia não, mas hoje.
18: Ah, eu tô te vendo aqui.
19: Ô, Leandrinho, você agora pode falar, Amadeu Maia, direto da Filadélfia.
18: Senhoras e senhores, direto da Filadélfia, o nosso correspondente Amadeu Maia, finalmente ele chegou na Filadélfia.
19: Leandrinho, não só eu cheguei, mas a torcida brasileira está chegando em peso aqui no Filadélfia Stadium. Palco de daqui a pouquinho, logo mais às 20h30 da noite de Brasil e Haiti. E o pessoal tá fazendo a festa, o pessoal tá fazendo churrasco, estão se reunindo, estão tomando aquela cervejinha antes de começar um grande jogo, porque pra gente é um grande jogo. Muita expectativa para ver se o Endrick vai jogar. Tem muita coisa em jogo hoje, Leandrinho.
6: Nossa, fala Amadeu, outra Maia. Coisa, né, Amadeu?
4: Fala, Fê, fala.
6: Pode falar. Ô, Amadeu, eu tava vendo que cunharam o termo Brasiladélfia, de tanto que os brasileiros tomaram conta aí, né, da Filadélfia, né, Amadeu?
19: Ô, Felipe, adorei o trocadilho, Brasiladélfia. Vou adotar esse nome aqui. Nesse momento, aqui na Pensilvânia, não existe mais Filadélfia. É Brasiladélfia. Boa, Felipe, boa.
4: Ô, Amadeu, a minha pergunta pra você hoje, já que você está bem posicionado, a minha pergunta é muito profissional, né? Dado a pessoa que você é muito competente, e eu não poderia deixar de fazer essa pergunta. Já comeu um churrasquinho brasileiro aí do pessoal que está aí atrás ou passou em branco?
19: Pois é, olha, tem um pessoal ali. Eu poderia. Olha, eu vou lá neles, tá? Vamos lá, olha. Cheguei aqui. Eles são da Filadélfia, eu já entrevistei para outra emissora e nós estamos ao vivo aqui agora. O pessoal aqui tá perguntando, vamos aqui.
18: Chega aí, pessoal.
19: Vem cá. Vou botar o tripé mais perto. O pessoal da Rádio Insuperável perguntou se eu já tinha provado o churrasquinho de vocês, se tava bom.
13: Tá bom.
19: Posso provar? Cadê? Vamos.
4: Ao vivo.
19: Provar o churrasco.
6: Tá com fome.
18: Atenção, a Mabel nesse momento.
13: Cantinho Brasileiro, restaurante.
19: Cantina Brasileiro, é o restaurante?
13: Cantinho Brasileiro.
19: É um restaurante?
13: Tá em Dorzinho, Filadélfia.
18: Fecha o contrário.
6: Oh, mexan, mexan.
19: É um restaurante. Vamos fazer o mexan. Se você é brasileiro. Se você é brasileiro, vem pra... Olha, já transformaram, diz que aqui não vai chamar, não chama mais Filadélfia. Agora é Brasilian Delphi, é verdade?
13: Yeah, é, claro, claro.
19: Olha, olha aqui, Leandrinho. Leandrinho, olha aqui, olha aqui.
18: Tô te ouvindo.
4: Olha aqui, meu Deus do céu.
18: Meu Deus do céu, me deu até água na boca agora, cara.
19: Meu Deus. Eu tenho certeza. Eu tenho certeza que aí vocês não são bem tratados como os brasileiros tratam a gente aqui na Filadélfia. Não são.
4: Não,
19: vamos provar.
18: Olha aqui. Olha aí, Mateus. Aqui só tem chicken fingers.
19: Olha aqui, ó.
4: Olha. Meu Deus. Morri.
13: Aí, ó. Aqui, ó. Você botar isso
19: na ela, agora ela lascou. Ela agora quer que eu... Como é o nome do restaurante? Como é o nome?
13: Cantinho Brasileiro, no Northeast Filadélfia.
18: Olha o jabá, olha o jabá.
19: Cantinho Brasileiro.
13: Cantinho Brasileiro. O restaurante da Dona Terezinha.
18: Oferecimento?
19: Cantinho Brasileiro! Da Dona Terezinha! Da Dona Terezinha! Ela é a tia, ela não é a Terezinha. Vamos comer! Vamos comer a farofa! Vamos comer a farofa aqui! Vamos comer!
18: Ô, Amadeu, quanto que tá a cerveja aí, Amadeu?
19: Meu Deus do céu, cara! A fome que eu tô! Leandrinho! Até pindarinha, eu já ganhei aqui, ó.
4: Olha aí.
18: Meu Jesus, cara. Amadeu, tá muito bom isso aí. A moçada invadiu o estádio aí mesmo, né, gente? De todas as partes.
19: Leandrinho, será bem ideia. Oi, pode falar. Pode falar.
18: YouTube. Eu tô cheio de gente aqui, rapaz. Ô, Amadeu, deixa eu te perguntar uma coisa. Tá me escutando, Amadeu?
19: Não, pode falar, tô escutando.
18: Amadeu, fala comigo aqui. Quanto que esses brazucas aí estão vendendo a cerveja? Porque eu tô ligado que deve dar uma cervejinha aí. Quanto que tá? 5 dólares, 7 dólares? Quanto que tá aí a cervejinha?
19: Como é o nome lá do restaurante?
13: Cantinho Brasileiro.
19: Lá no Cantinho Brasileiro. Eles estão achando que vocês estão vendendo cerveja aqui. Tá vendendo cerveja aqui hoje?
13: Não estamos.
19: Pode, né?
13: Não, só por
18: conta
13: de
18: Brasil. Não dá,
19: olha o que ela falou! Brasileiro é bicha roça. Tem miséria não, meu filho.
13: Aqui não tem miséria não. É pra quem quiser.
19: É pra quem quiser. Venham pra cá, sai do estúdio.
4: Meu sonho.
19: Vem pra cá.
18: Olha, que marketing. Isso aí é o marketing perfeito. Opa,
13: e ó. Afrocarninha.
19: Ó, Leandrinho, enquanto tá na live, como é teu nome?
13: Letícia.
19: A Letícia disse que eu podia comer, eu vou comer outra, Leandrinho. Eu vou acabar com o meu reginho, haja bonzado.
13: É, serrote. Isso no meu estado chama serrote, viu?
19: Como é serrote? É serrote? Ó. Tem mineiro aqui dentro.
18: Isso em Minas é serrote.
13: Poço de Caldas.
19: E é todo mundo de Minas aqui, ó.
10: Beijão. Não.
19: Dois mal beijão. E o placar? Quanto é que vai sair hoje?
13: 3-1.
19: Mais outro placar. Qual o placar? Quanto vai sair o jogo hoje?
13: 4-0.
19: 4-0 o placar. Todo mundo é técnico.
4: É isso.
18: Aê.
4: É
18: técnico.
4: Aê, Amadeu,
19: Amadeu
4: fez mó jabazão.
19: 6-0.
6: Tem que ser 6.
19: 6-0!
6: É o meu placar. Nossa.
19: Vem cá, vem cá.
18: Ô, Amadeu.
19: Oi, Leandrinho.
18: Pode falar com ela. Pode falar com ela.
19: Pergunta o placar.
18: Ela é da Filadélfia.
13: 3-1.
19: Você é da Filadélfia?
13: Sim.
19: É. O Leandrinho tá perguntando lá. Ela que é a dona Terezinha?
13: Não, é filha.
19: Ela é a filha da dona do restaurante, da irmã, da prima, da filha.
18: Então tá entendido, bom marketing. Ô, Amadeu, a maioria dos brasileiros que estão aí. Brasil, Brasil, Brasil. Os escoceses, eles ficam loucos aí. Deixa eu te perguntar, a maioria dos brasileiros que estão aí são da Filadélfia ou gente que veio do Brasil pra cá?
19: Eu vou perguntar, aqui é todo mundo da Filadélfia aqui? Ele tá perguntando. Aqui é o grupo da Filadélfia. Você acha que eu ia me entrosar? Eu me entroso é com os imigrantes raiz, é com os imigrantes trabalhadores, é imigrante que dá um pedaço de carne pra nós e não cobra. Pega também.
17: Amadeu. Amadeu, tá isso aqui.
19: Pode falar, tô te ouvindo,
17: De onde de Minas que eles são? Qual cidade?
19: Poços de Caldas.
6: Pertinho daqui de casa.
19: Qual cidade vocês estão?
6: Amadeu, eu tô em Mogi Guaçu.
19: São vários.
17: Entendi.
19: Ela quer saber aqui de onde vocês são. Diz de onde vocês são, rapaz, pra mulher.
6: Eu sou de Mogi Guaçu, é também. Pertinho de Poços. Mogi Guaçu.
19: Mogi Guaçu.
6: Minas.
19: Chama de Mogi Guaçu.
6: Guaçu.
19: Não. Impossível. Como é o nome da senhora?
17: Cleusa.
19: Dona Cleusa de Mogi Guaçu.
6: Eu conheço a Dona Cleusa. Um beijo, Dona Cleusa.
18: Você tá de sacanagem. Você conhece? Ah, é? Não, tá de sacanagem. Não pode ser. Não pode, cara. Parece uma coisa combinada, cara.
4: Já teve 3, 4 pessoas aqui. Já tivemos 3, 4 pessoas aqui que ele diz que conhece.
18: Pode falar.
4: Então já fica dito. Mais uma, não é possível.
19: Leandrinho, você pode mandar eu ir filmar gol, jogo, mas eu não saio daqui não, meu amigo. Essa é a barraca, essa é a torcida aqui, é dos meus amigos, ó. Olha, como é, minha senhora?
17: Ali tem, a minha sobrinha tá cheia de vontade.
19: Tá cheia de quê?
17: Drinks.
19: Ah, ela tá, disse que a sobrinha dela tá cheia de drinks. Vamos mostrar a sobrinha dela.
18: Olha a sobrinha, Olha aqui, quem tá ouvindo a rádio agora, o Amadeu é direto da Filadélfia, no estádio, mostrando a torcida, conversando com o pessoal. Porque tem muita gente que tá ouvindo a rádio agora, então o Amadeu tá lá conversando com rapaziada na Filadélfia, os brasileiros que estão se preparando para daqui a pouco o jogo, né? Como é que é? Chega aqui, chega aqui, chega aqui.
19: Palmeiras não tem mundial.
6: Ah, vai se lascar.
18: Toma,
19: Amadeu. Tem drink no Parque Lodge, olha aí, ó. Drinks no Parque Lodge, olha aí. Meu amigo brasileiro, faz a festa onde tiver. Então daqui a pouco nós vamos estar lá dentro mostrando toda a festa pra vocês, Leandrinho.
4: É isso aí, Amadeu.
18: Valeu, Amadeu. Obrigado, cara.
4: Parece que o João tem alguma pergunta pro Amadeu. Ô, João, chega mais próximo e faça a sua pergunta.
19: Vamos lá, João. Vamos lá, é com você, João. Vai.
20: Vamos lá. Apesar de ter um monte de gente aí, tá tendo aquela música que tem um pagode, um sambinha, um pouquinho aí, as musiquinhas pra ter um negócio com as raízes aí do Brasil?
19: Claro que não pode faltar. Os carros aqui agora baixaram, mas quando eu comecei aqui, eu fiz uma reportagem agora lá pra TV de Portugal agora. Tava passando samba, tava passando pagode, e aqui o pessoal não quer saber não. Tem vuvuzela, tem tudo. Olha ali, ó, os homens comendo farofa ali lá, ó. Tá chamando a gente ali em outra barraca,
18: Gente, vocês têm que assistir. Vai lá no nosso YouTube, Insuperável TV, curte, compartilha.
19: Olha aqui, olha aqui, ó, outra barraca.
18: Ah não, velho, eu quero estar na Filadélfia, eu amo a vida.
4: Olha isso, só brasileiro mesmo pra fazer isso, mais ninguém.
19: Olha a faca, Leandrinho! Olha a faca!
6: É, isso é picanha de verdade,
19: Vem cá. O homem tá dizendo que isso aqui é festa. Isso aqui é que é festa e você tem razão. Isso aqui é a festa brasileira, né?
21: Isso aqui é raiz. Isso aqui é Brasil. Aqui é muitos anos, todo mundo que não vai no Brasil.
19: É.
21: Isso aqui é que é festa.
19: Você tem quantos anos que mora aqui nos Estados Unidos?
21: 21 anos.
19: Isso pra você, tem uma satisfação, tem uma alegria grande isso?
21: Demais.
19: É.
21: Eu gosto demais daqui, pai. Aqui é papai, aqui é cachorro, aqui é tentado.
19: É isso aí, como é teu nome?
17: Zico.
19: Vitor! O Vitor tá aqui com os amigos.
21: Zico?
19: É. É o Zico.
4: De onde?
19: Vai bola, Zico?
4: De onde?
21: Ah, dá um chutinho.
19: Dá um chutinho, né?
4: De onde é?
19: Qual o placar? Olha, qual o estado que você é lá no Brasil?
21: Belo Horizonte, Minas Gerais.
19: É de Belo Horizonte!
21: Fabuloso, aqui é 5 estrelas. Ah,
19: tá certo. Deus. E o placar? Todo mundo é técnico, é o nome do nosso programa. Quanto é o placar hoje?
21: Brasil 4-1.
19: 4-1.
21: 4-1.
19: Quem deve jogar e quem não deve jogar? 4-5-0. O outro atrás de mim já tá dizendo que é 5.
21: Ok.
19: O Hendrick deve jogar?
21: Titulaço.
19: É, tem que ser?
21: Titular. O papai Ancelotti tem história, mas aqui, ó, amarelinha é pesada.
19: Tá certo.
21: Amarelinha é pesada.
19: Tá certo.
21: Ele tem que...
2: É isso aí.
21: Se a população quer, fala direito, tem que ser o cara, velho. Ele é o cara.
19: Tá feito.
21: Pedimos o Romário foi. O que que ele fez?
19: A torcida, na hora que tiver naquelas arquibancadas ali, vai cobrar o Endrick, se ele não tiver escalado, vai cobrar?
21: Vamos cobrar o Ancelotti.
19: Vamos cobrar, porque aqui...
21: Vai entrar o Endrick.
19: Aqui todo mundo é técnico.
21: Técnico.
19: Todo brasileiro é...
21: Treinador, papai.
19: É, papai. É com você, Leandro.
2: Valeu, gente. Obrigado, cara, por trazer essas informações aí importantes pra gente, falar com o público. É muito bacana essa interação e direto no estádio, né? Isso é que é o mais legal, onde tá
19: concentrada essa energia de brasileiros aí, ó. Vamos botar o estádio aqui,
2: você vê
19: o estádio. Aqui o estádio, tá aqui o estádio aqui atrás, ó.
2: Olha que bacana, Amadeu, obrigado. Você tem mais alguma informação pra complementar aí a sua participação aqui no nosso programa hoje, cara?
19: Leandrinho, só esperando a escalação, é, acho que o Felipe tá mais ligado aí, não sei se já saiu a escalação, porque eu tô com
2: ainda
19: povo
2: não.
19: Nesse momento, eu tô com o povo nesse momento, é alegria, não deu pra me conferir informação nenhuma, a melhor informação que eu trato pra você é a alegria desses brasileiros, é o carinho, é a saudade que o imigrante tem de casa e transforma tudo isso aqui em uma grande festa, Leandrinho.
2: Isso é legal, cara. Eu também, pra mim, a melhor parte do futebol é essa, tá no meio do povão, cantando, divertindo, sambando, dançando, comendo churrasco. Isso não tem preço, né? Eu acho que o futebol une todas as nações, né? Especialmente nós brasileiros que amamos aí o futebol. Amadeu, obrigado, viu, cara?
19: Obrigado! E segunda-feira a gente entra de qualquer outro canto aí, da Filadélfia, de New Jersey, de New York, qualquer canto.
4: Abraço.
19: E pra encerrar,
4: olha,
19: ó, e pra encerrar, e pra encerrar, eu vou comer um churrasco.
4: Eita!
2: Abraço,
4: Amadeu.
2: Valeu. Ô Najib, o que aconteceu com você, cara?
3: Olha essa carne.
2: O Najib tá mudo agora. A gente não ouve ele.
4: Obrigado.
22: Eu tô mudo, eu falo daqui, ó.
2: Agora tá dando delay.
4: Tá muito perto.
22: Então você aí,
2: tá dando delay.
19: Cadê a moça que tava perguntando pra Portugal? Aqui são várias emissoras, gente.
4: Olha, tá falando aqui que o Amadeu tava ainda com o áudio aberto lá.
2: E os escoceses... Come here.
3: É bom, né, velho?
2: Is that a beer?
3: Doido, mas eu prefiro que eu venha fazer reportagem aqui fora do que dentro do estúdio.
2: Let me see that, because all the people in Scotland drink those stuff.
19: Is that vodka with what? Eu trabalho emissora aqui, que é uma emissora portuguesa. Só que aqui nós entramos para uma rádio brasileira. E nesse instante eu fiz para uma a CBN lá em Fortaleza.
2: O áudio do Amadeu tá aberto. Ô, Amadeu, só fecha aí o Amadeu aí, Ades. Pô, vai lá no quadradinho dele lá e fecha.
19: Mas aqui agora nós entramos
2: para um programa. Fecha o V-Mix, Ades.
4: Vamos seguir. Vamos lá.
2: Olha só, depois dessa. Corta pra geral aí.
23: Depois dessa, eu tenho certeza que Leandrinho Goiaba irá anunciar os novos estúdios da Insuperável em Edimburgo, na capital da Escócia, em breve, hein? Em breve, sim. Estúdios da Insuperável em Edimburgo, na Escócia. Pode ter certeza disso, viu?
4: Pois é, e é desse jeito.
23: Olha lá, ele saiu de novo.
4: Nós estamos, gente, 5 horas 47 minutos. Ô Filipão, você tá sabendo que o seu ídolo, Rafael Claus, já está escalado, né?
23: É, fiquei sabendo. E é jogão, né?
4: Jogo bom. Rafael Claus vai fazer a sua estreia na Copa do Mundo 2026 no confronto entre Espanha e Arábia Saudita, válido pela segunda rodada da Copa do Mundo de 2026. A segunda, a fase de grupos ainda, né? O jogo vai ser no domingo, 21 de julho, às 13 horas, horário de Brasília. Meio-dia pra gente aqui. Ele vai ser auxiliado por Danilo Maniz e Rodrigo Figueiredo. E a escala já foi divulgada oficialmente pela FIFA. Então, tá liberado o Claus pra ser o terceiro brasileiro a estrear na Copa do Mundo. E é isso, gente. Olha,
23: muito bom.
4: 48 caminhando.
2: Ô, Fernando, chega aqui, Fernando.
23: Ô, Fernando.
22: Se eu chegar aí, vai dar.
23: Você sabe? Ô, Fernando, você sabe que o Brasil vai jogar com essa roupa aí, esse uniforme aí seu. Você sabe, né? Hoje é esse uniforme.
22: Hoje ele vai jogar com azul?
23: Vai jogar com esses aí, é. Esse aí.
22: Então vai dar bom. Vamos ver se hoje dá bom. Passado não me deu muito, não me deu muita sorte, não, viu?
23: É, esse, hoje é com esse. Eu espero que seja 6-0. Mas será, viu, gente? 6-0. Certeza. 4 no primeiro tempo. E Hendrick faz os 2 no segundo, Leandro, né, Tatá?
17: É, o Hendrick entra no segundo tempo e aí eu tô passando 3-0, né? 3-0. Então eu aposto aí 2 gols no primeiro tempo,
23: Boa, Tatá. Eu tô assim também, viu, Tatá?
17: Ô Felipe, agora que eu tô observando, né? Como que o povo tá pedindo o Hendrick, né? Pra ser.
23: Todo mundo, é vezes. Geral, né? É geral. Geral.
17: É. Incrível.
23: Mas isso. Você sabe, Tatá, que eu vi ontem. Então, mas eu tava vendo o Ancelotti falando ontem. Eu acho que, gente, depois do programa, eu vi a entrevista dele depois. Eu acho que é aquela coisa mesmo de ter medo de colocar o menino e ele ser muito massacrado, sabe? Ah, ele vai resolver tudo? Ele só tem 19 anos, né? Então vamos colocar aos poucos. Eu acho que ele entra hoje, mas no segundo. Titular é difícil, hein?
17: Titular eu também acho muito difícil. Eu acho que ele entra no segundo.
23: No segundo ele entra, porque a torcida vai vibrar demais. Vai ser bom.
4: Depois que o Roberto Landscape disse aqui que só tem capixaba e à toa nos States os mineiros estão trabalhando, a Andréa de Málboro disse: eu sou mineira e eu estou trabalhando. Zé Pereira está dizendo que está.
23: Olha, muito... gente.
4: Diga, Leandrinho.
23: Não, pode finalizar.
4: Zé Pereira está dizendo
23: que depois eu quero falar.
4: Está muito bacana a transmissão, parabéns a todos. Mas a Tatá e o João. Deixa a Tatá e o João também falar. Todo mundo tá falando. Tia Suzy, esse técnico do Real Madrid odeia o Hendrick.
23: Diga, louco, Tia Su! Ô louco, Tia Su! Ele
22: posso
23: ama
22: seguir? Hendrick, posso seguir, Aires?
4: Sim, pode brilhar. Pode.
22: Pô. Ô, Aires, corta pra geral aí do Fernando, porque o Fernando tá lá em cima, tá lá no. Tá com a visão geral aqui do ambiente pra mostrar.
17: Legal,
22: se você
17: hein?
22: Conseguir cortar pra câmera. Olha aí a quantidade de gente. Nossa, olha isso, gente.
23: Legal demais. O
22: Fernando tá lá no na parte superior. E tá mostrando uma imagem geral ali. Olha a quantidade. Você vê que tem muito vermelho nas imagens, né? Isso significa que tem mais marroquinos? Porque aqui eu vi só escoceses passando. Ou será que é porque o jogo de Marrocos deve começar daqui a pouco?
23: Daqui 10 anos vai estar começando, ó. Estão entrando em campo agora, Leandrinho. Acho que é por isso, sim.
22: Então é por isso. Vocês conseguem perceber que o público ali, gente, pode ir falando junto comigo aqui. Vocês entendem mais de futebol. Vocês conseguem perceber que tem mais gente de vermelho ali no
23: só português.
17: Só português. Não, olha só. Tem uma aglomeração de vermelho ali no cantinho, mas aqui pra baixo tem mais escoceses. Eu acho que tá bem dividido aí, tá?
23: Tá dividido, é.
22: Tá bastante,
23: mas
22: né?
23: Tá bem dividido, né? Oi. O brasileiro vai tomar conta aí depois, né? Porque vai ter o jogo do Brasil, vai lotar de amarelinha aí, tenho certeza, hein?
22: Então, cara, eu não senti muita expectativa de muitos brasileiros aqui, não. Porque eu não vi muitos brasileiros por aqui, né?
23: Mas é, começa 8:30 da noite só.
22: Tudo bem, vocês são brasileiros? Tudo bem? Vem cá dar um oi pra gente aqui. Como é que vocês estão? Tudo bem?
0: Tudo certo.
22: Como é o seu nome?
0: Marcela,
22: que lugar do Brasil, Marcela?
0: Paraibana.
22: Olha, paraibana, e você?
7: Paraibana também.
22: Paraibana também. Expectativa pro jogo daqui a pouco no Brasil. Como é que vocês estão? Como é que tá o coração? Expectativa de vocês pro jogo?
7: Então, a gente tá com expectativa que o Brasil vai ganhar, né? Mas o Brasil não foi tão bem e não tá indo assim tão bem. Mas ele vai ganhar.
0: Hoje a sorte vai mudar.
7: Estamos confiantes, né?
22: Bom demais, muito obrigado. A gente tava comentando aqui agora, porque a gente tava com a imagem da geral ali. O Fernando tá lá na parte superior mostrando a geral. E a gente viu muito escocês, claro que tem demais, né? E muito marroquino. E a gente tá assim questionando: será que isso aqui vai encher de verde e amarelo daqui a pouco na hora do jogo?
7: Com certeza.
0: Porque a gente que é brasileiro, a gente chega em cima da hora, né?
22: Olha
0: só. Verde e amarelo, com certeza. A saia vai sair e vai voltar o amarelo.
7: Ah, com certeza, com certeza.
22: Valeu, gente. Muito obrigado. Bom jogo pra vocês. Valeu. Ai, cara, eu devo até um susto aqui que ela falou comigo. A saia vai sair. Vai. Eu falo português, você fala português? Come here. Do you speak Portuguese? Olha o tamanho, não. Faz assim, fazer. Can you do like that? Because if you don't do that, nobody can see you. Okay, what's your name?
8: Charles, chama.
22: Oh, chama. You can hear. Talk in Portuguese, chama.
8: Uh,
22: How did you learn Portuguese?
1: Duolingo.
22: Oh, Duolingo.
23: Ah, é.
1: Duolingo, receba, caralho.
22: Because we are live, man.
23: Duolingo não ensina isso, não.
22: I just ask you something about the game today.
1: Okay.
22: Are you here to support him? Scotland or Morocco?
1: Scotland.
22: Scotland, all right. Scotland, how about the score tonight?
1: 3-1 Scotland.
22: 3-1 Scotland.
1: Tartan Army, let's go.
22: All right, my friend. Thank you so much. Good luck for you guys.
1: Okay, thank you.
22: You're welcome. Yeah. Olha o tamanho do cara, bicho. Tamanho do cara. Olha, pode falar comigo? Eu tive que dar uma baixadinha. Fernando, tá onde? Fernando, quer cortar pras imagens do Fernando aí? Porque deve estar bonito ali todo mundo cantando.
4: E tá mesmo.
11: É o hino.
22: Fernando, tem as imagens aí?
11: É, eles estão cantando
23: tá no hino.
11: Agora.
23: Tá no hino, né?
4: O hino da Escócia.
22: Olha que bacana.
4: O jogo,
22: é gente pra caramba,
4: eu acredito,
22: né, cara?
4: O jogo deve estar no hino, no jogo, né? Então, geral, e o pessoal deve estar... Então é por isso que eles estão cantando o hino
22: da
4: Escócia.
22: Fernando, você consegue ouvir a gente? Você consegue... Quer falar ou tá muito alto aí, Fernando, pra poder falar? Quer tirar do mute aí, tá tocando na tela do seu celular aí? Você tira o seu microfone do mudo e fala. Se não, a gente corta, volta pra geral aqui, até o Fernando voltar aqui, já que a gente mostrou as imagens lá de cima. Você colocou na câmera aberta aí, Aires?
4: É, ele tá sim, tá a imagem do Fernando lá. Tá, estamos ouvindo.
22: A câmera aberta, né?
1: Então,
22: câmera
1: aberta tá bem, dele, né? Tá bem alto aqui. Mas eu não tô podendo... A gente não pode filmar muito o telão, mas a galera aqui a gente consegue filmar.
22: É, agora não pode. Agora esse horário não pode, Fernando. Esse aí você já pode sair. Sair dessa aí, Fernando. Tira essa tela aí que a gente não pode transmitir o jogo, não. O estádio,
1: Só a galera, calma.
22: Essa parte do estádio a gente não pode pegar. Pelo amor de Deus, que senão a FIFA derruba a gente. Corta qualquer toda a imagem desse telão.
1: Vou voltar.
22: Volta aí.
4: Derruba todo mundo.
22: Não, mesmo. É a multa, né, cara? Você tá louco?
4: Mas isso porque todo mundo é técnico.
11: A gente manda pra Escócia a multa, Leandrinho. Manda a multa lá.
22: Eu vou te falar, viu, gente? Posso pagar.
4: João. O que vai
22: meu
4: dar,
22: João? Meu coração é escocês agora, tá? Meu coração é escocês.
4: Agora, né? Depois daquilo ali, né? João. Escócia e Marrocos, João. Quem vai seguir o Brasil? Eu já tô dizendo isso porque eu acho que o Brasil vai ganhar. Alguém tem que chegar junto do Brasil que vai pra 4 pontos. Quem você acha?
22: Eu não consigo ouvir o João hoje.
4: Não dá.
22: O microfone do João hoje tá uma graça.
4: Fala, João. Vai, segue, João. Segue, vamos que vai dar. Tenta agora, João. Eu tirei um pouco do microfone de onde o Najim tá ali. Tenta, diga agora.
12: Tá melhor agora?
4: Tá bem melhor um pouquinho, vai. O que você acha?
12: É um jogo que não dá pra se dizer que quem vai ganhar, porque tipo, é muito equilibrado. Então eu acho que ele aposta no empate. Porque se eu
4: parar... Olha aí, pera aí, João.
22: Thank you guys. Olha, vou dizer uma coisa pra vocês.
14: Brazilians, we love Brazilians.
22: We love you too. You love you too, guys. We love you too.
23: Você sabe que o futebol é maravilhoso, gente? Ô, gente, ô Leandrinho, essa torcida aí que tá em cima de você é uma torcida de um time, de um país que nunca passou da primeira fase da Copa, Leandrinho. Olha pra você ver como eles estão felizes, animados.
22: Deixa eu te falar uma coisa. Você sabe essas musiquinhas que ele cantou aqui? Sabe que olha a saia do cara levantando com o vento.
4: Eita!
22: Você sabe o que essa música me lembra?
4: Ainda bem que eu não cortei.
22: O que, Leandrinho? Você viu isso aí, cara? Olha, eu não sei quem é da igreja aí, mas isso que eles cantaram me lembra. E todos dando glória ao Senhor. Anjos cantavam, todos cantavam, e todos davam glórias ao Senhor. Não tem um hino da igreja, uma música da igreja que é assim? E me lembra isso quando eles cantam. Tem, cara.
23: Parece.
22: Eu louvarei.
5: O Fernando no meio do povo. Fernandão no meio do povo.
22: Olha as imagens do Fernando aí, que legal, cara. Olha isso.
20: Nossa,
22: gente, tá faltando dois minutos, hein? Que imagem bonita do Fernando aí, hein? Olha que imagem bacana, cara. Olha aí a galera legal. Toda. Nossa,
5: ali tá, você
22: galera,
5: tá
22: muito bacana.
5: Ali tá faltando o Fernando
22: tá lá no meio do povão.
5: Olha aí, que é
22: eu
5: isso?
22: Eu falo que imagem bonita, Alisson. Tá faltando o centroavante.
5: Você viu os dentes do menino, Leandrinho?
22: Fica só de olho no tempo aí, que tá faltando dois minutos, hein?
5: Vamos, um minutinho, nós vamos brilhar. Nós temos mais dois minutinhos aqui pra gente falar, gente. Brilhar, pra gente entregar
22: pois
5: pra
22: é.
5: Manhinha. Já mandou a foto aqui, ó. Estamos todos a postos já. Ligadaça.
22: Olha que legal. Todo mundo assistindo aí. Você que tá nos assistindo no YouTube, curta, compartilhe. É, aciona lá o sininho, Insuperável TV, pra você que nos assiste no Facebook também, curta, compartilhe pra gente ter mais vídeos como esse, ter mais momentos como esse, né? Momentos que nós estamos vivendo aqui agora. Obrigado a todo mundo que tá nos assistindo aqui, tá faltando um minuto, eu acho que a gente pode chamar a galera toda pra se despedir, né? Nossa, pra gente já ir encerrando aí, pra não passar do tempo aí pra entregar
5: até pra pro se Espelho despedir, do Imigrante. Leandro, eu já estou votando no craque, aquele que conhece todo mundo de Boston, Felipe Tonon. Ontem e hoje,
22: Felipe Tonon.
5: Não tem como.
20: Let's go!
22: Eu também voto no Felipe, nossa. Felipe muita também. Coincidência,
5: todo
22: cara.
5: Todo mundo já votou.
23: Hoje foi
5: duas vezes.
23: Hoje me surpreendi demais mesmo, gente.
5: Pois é, gente, olha.
22: Tá.
9: Voto no Felipe. Bora, Brasil!
5: Bora, Brasil. Daqui a pouco, gente, fiquem ligados. 9h30. 9h30, horário de Brasília. 8h30 pra nós aqui. A gente vai estar ligado com o jogo Brasil e Haiti. Eu quero me despedir de vocês, todos os meus queridos amigos. A gente vai voltar aqui na segunda-feira com o nosso programa. Todo mundo é técnico. E já... Ei, vai, Leandrinho. Você tem 20 segundos, Leandrinho. Brilha. 20 segundos.
22: Gente, muito obrigado. A gente termina com essa imagem maravilhosa. Could you say, go, Scott?
15: Go, Scott!
22: Thank you so much, guys. We're gonna finish right now. Muito obrigado a todos vocês. A gente segue. Cadê o Najim que não se despediu, gente?
5: Ele
22: sumiu o Najim.
5: Deve ter desligado o microfone dele lá, com certeza.
22: Deve ter desligado, né? Tá certo lá, com as imagens aí da moçada, esse vento levando a saia do escocês ali. A gente termina mais uma transmissão. Obrigado, né, Sertão Pacal?
5: Agora é
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5: Valeu! Abraço!
20: Tchau!
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9: E vai começar! E vai começar a mais ouvida na Rádio Insuperável, programa Espelho do Imigrante. Vamos com vocês até às 7, fique ligadinhos, porque aqui é sempre melhor, é insuperável. Dali Brasil! Sextou, meu povo!
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povo lindo. Pois é, ele chega e fica aqui na metade, né? Fica ali na câmera, olha lá, fica horrível. Aí ele não quer que eu bote as duas. O que adianta ficar lá metade dele? Ah, mas não sabe mexer, né? Em câmera, aí fica aqui reclamando, falando. Mas, gente, sextou, né? Sextou. Olha só, não vamos esquecer dele, porque nós estamos na época do São João, né? Terça-feira, dia 23, é véspera de São João. Então, eu vou dizer pra você, essa sexta, então, é muito especial, né? Que é véspera de São João. E ele vai cantar pra vocês e dizer o que que acontece na sexta. Ainda mais uma sexta como hoje, que é dia de jogo do Brasil. Por mais que a seleção esteja capengando, né? O coração é brasileiro, não tem jeito. Ela é amarelinha, ela é a pretinha. Aí, ó, é tudo. Ele tá de pretinho e eu tô de amarelinho. É isso, vamos lá. Vamos sextar aqui com o César Pinheiro.

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1: É bom demais!
2: Está ligadinho aqui no Espelho do Imigrante, nós estamos aqui na expectativa, né, gente? O povo tá animado aí pro jogo. Pois é, os escoceses, principalmente. A Escócia tá jogando agora, é,
3: Guga? Tá perdendo 1-0 pro Marrocos.
2: É, mas os escoceses estão lá animados, levantando a sala. Ai, ai. Ai, ai, não digo nada. Viu, seu Ares? Um abraço aí pra turma. Ô, gente...
3: Que Ares que hoje... gosta de ver o que tem debaixo dos escoceses?
2: Não sei. O povo tava lá e Ares gritou logo, ainda bem que eu não fiz o corte. Não sei não. É o Ares Atatá que sabe lá depois. Quem
3: tava entrevistando os escoceses foi o Leandrinho.
2: Também, apaixonou lá.
3: A enviada tava entrevistando os outros enviadas. Em outro lugar.
2: É isso aí, é insuperável em todos os lugares. Nós estamos aqui, nós temos que lembrar também, agradecer muito essa turma aí que tá empenhada, né, em nossa festa. Olha só, gente, hoje eu fiquei tão feliz. Eu vou mostrar agora a vocês de primeira mão o nosso

0: troféu. Agradecer muito a Andréa Quinones, tá? E ao Fernando, que são os patrocinadores dos troféus. Gente, ficou lindo o nosso troféu do karaokê. Vou colocar nos grupos ali daqui a pouquinho. Mas antes de mais nada, eu queria mostrar pra vocês de primeira mão, né? Por isso que eu não botei mais cedo. Mas, gente, ficou lindo, lindo, lindo demais. Cadê, Guga? Onde foi que eu
1: não,
0: coloquei?
1: Roubaram já.
0: Já pegaram o troféu? Vai ser igual a taça. Qual foi a taça que foi roubada mesmo,
1: Luiz René.
0: Ah, foi a taça Luiz René. Mas
1: daqui vai ser...
0: Gente, olha que lindo que ficou. Olha que... Ai, não vai dar pra ver direito, né? Eu vou botar a foto lá, que é melhor. Mas olha só, obrigada, muito, muito, muito obrigada a Andréa Quinones, tá? Então eu vou colocar lá no grupo logo pra vocês verem como tá lindo. E dizer também... O que é, Guga?
1: Nada.
0: Você não quer... Você quer surpresa? Você não quer que o povo veja?
1: Não, nada.
0: Ah, agora... Pois é, gente, agradecimentos muito ao nosso, nosso karaokê, né? Que Guga não vai fazer parte, não vai estar lá, tá aqui nervoso porque não vai estar lá.
1: Pois é,
0: agradecer muito ao Minas Market, né? Nosso querido Ronald Fire, que todo dia de manhã tá aí falando do nosso evento. Obrigada, meu querido. Também um abraço grande, ele vai estar lá, vai ser júri, tá? O nosso querido Ronald Fire. 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Hoje quem teve lá foi o Dogão. Um beijo, meu querido.
1: Dogão foi lá consertar a rodinha dele.
0: Foi consertar a roda dele, do carro dele. E tá lá feliz da vida. Pois é, a King Green também faz parte, né, desse projeto do nosso karaokê. 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E agradecer muito, né, aos nossos ouvintes. Agradecer a Andréa por esse troféu lindíssimo, né, que ela tá aí pedindo para confeccionar para nós, tá nos patrocinando os troféus do nosso campeonato de karaokê. Agradecer ao Kilder e ao Johnny, que também contribuíram, né, com $100 cada um para poder ajudar aí nessa festa também. E as pessoas que compraram os tickets, né? A Gilca, o Roberto, Paulo Tomé, Gabriel, o Douglas, né? O Dogão, a Sandra, Marilene, o Zé Pereira, o Eder Paixão, Kilder também comprou bilhete, o William e todos vocês que vão estar lá, né? Também que já vão comprar o bilhete lá quando chegar, já me prometeram aqui. Muito, muito, muito obrigada a todos vocês que está ajudando a gente a fazer essa festa de comemoração dos 16 anos do Espelho do Imigrante. Isso mesmo, são 16 anos. Guga, vou mandar você na coisa. Então, vá, continue falando aí, vá.
1: Eu não vou falar nada, não.
0: Continue falando. Fala aí da UI Transportation.
1: Eu não vou falar nada, não. Eu não vou falar nada, não.
0: Agora então cala a boca.
1: Você vai e fala. Eu tô calado.
0: Ai, ai, viu? O Anderson tá aqui dizendo futebol do Messi... É, o futebol é do Messi, o Pelé fez o futebol. Dogão falou, boa tarde, Evelyn, Guga, tô na área, cadê Guga? Já tá aí o Ranzinza. O William falou que vai ser 1-0 Marrocos, que tá sendo, né, 1-0 para o Marrocos. É Marrocos que tá jogando?
1: É, Marrocos e Escócia, 1-0 para Marrocos.
0: Ah, tá, então é isso aí. A Sandra tá aqui mostrando uma pizza, a gente com fome, e ela chega aqui com muita fome e mostra uma pizza, vai assistir o jogo. Comendo pizza, né? Aliás, o jogo tá mais tarde ainda, gente. A Marilene tá aqui ligadinha também, obrigada Marilene, sua linda. também aí ligadinha, vocês todos. Um beijo também pra Lenita Moraes, um beijo, minha querida. A Lenita tá aí na escuta também, e ela hoje falou comigo, um beijo, talvez ela esteja lá no nosso evento, vai levar alguns amigos também, um beijo pra Lília também, que vai estar lá. Muita gente cantando. 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Guga até me perguntou hoje, como é que a gente vai fazer com a dupla que ganhar, né, o troféu? Como é que vai ser, Guga? Guga? Como é que vai ser?
1: É assim.
0: Compartilhada, né? Uma semana na casa de um, uma semana na casa do outro. É isso aí. O Gabriel tá aqui dando boa tarde. Boa tarde, Gabriel. Gabriel é o filho do Paulo Tomé, né? Aquele que perdeu o rabo. Foi você que disse. Foi você que disse que ele perdeu o rabo.
1: Eu falei nada.
0: Você falou, sim. Vamos lá, né? 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
2: Pois é, você tá ligadinho aqui no Estéreo Brilhante. É bom demais, e bom demais a participação de vocês. Eu já tenho aqui, olha só, Chave de Capitão. Fala, Chave.
3: Cadê de Bota de Cunga?
2: Bota
3: de Cunga, quanto é o jogo de hoje?
2: E aí?
3: O Cunga, faz um abraço.
2: Um beijo, Fátima, sua linda. Vou esperar você e Fátima lá no nosso capoquê, tá, Chaves? Dia 27, tá, Fátima? Pega esse homem pelo braço, vamos lá cantar, arrasar, né? Vou mandar pra você ver já como é que ficou lindo o troféu. Ficou lindo demais. Hoje eu recebi, né, a foto do nosso troféu que vai ser dado lá no nosso karaokê. Então vou esperar você. É, o Chaves, né, lá pra comemorar os 16 anos do Espelho do Imigrante e meu 62, né, minha festa de aniversário também, tudo junto. Aguardo vocês lá, dia 27, depois ele disse, não recebi o convite. Lembra, Google, do ano passado que ele falou, não recebi o convite? Pois é, viu, Chaves? O Éder Paixão tá aqui também. Fala, Éder, direto de Nurcão, como será que está lá? Fala, Éder, traz notícia.
4: Boa tarde, família!
2: Seu lindo!
4: Como é que vocês estão, meu povo? Alegria, alegria! Uma notícia rápida e ligeira pra vocês, que hoje na manhã, até falei no programa do Bené, mas hoje, de manhã cedo, um homem esfaqueou sua namorada aqui em Newark, em frente à escola, na Oliver Street, com a Skinny Street.
2: Vou falar sobre
4: um homem esfaqueou a mulher e desapareceu, e a polícia pedindo até ajuda à comunidade, se
2: Renato,
4: alguém tiver notícia do paradeiro do homem que esfaqueou a mulher, por favor, ligar para a polícia. É, o trem tá feio, viu? Pelo amor de Deus. E a outra notícia que tá rodando aí no meu mundão é que os videntes, tudo tá falando que vai chegar uma nave extraterrestre, vai abduzir os jogadores lá no jogo de Miami.
2: Vixe,
4: é, Guga, o trem tá fácil mesmo, não. Vamos aproveitar hoje que amanhã só Deus pertence. E vamos que vamos, menina, daqui a pouco eu volto, hein?
2: Tá bom, volta mesmo. Guga, você vai estar lá, vai ser abduzido também, vai ser levado aqui. Cadê Guguete? Olha o Guguete aí, Gabriel. Tá aí, é porque ele sai, entra, sai, entra, sai, entra, é assim mesmo. O Dogão falou, ficou bonito, ficou top, ficou show, falou a Sandra. Pois é, também adorei, viu? Ficou lindo. Obrigada, Andréa Quinones, mais uma vez. Obrigada, minha querida, viu? Por fazer isso por nós. Pois é, tá lindo os troféus. Guga até disse que vai querer um também pra trazer, pra eu trazer. Eu vou ter que mandar fazer um especial pra trazer pra cá. Porque os troféus vão ser dados para os ouvintes. O Guga disse que é para o Guga se surrupiar. Foi isso que você falou mesmo, Guga? Fala para o pessoal ver se o microfone está funcionando, rapaz.
5: Ah, já me ouviram, já.
2: Porque
5: tá
2: ontem, quando a gente começou, né, gente? Obrigada, Rafaela. Obrigada, minha querida. Pois é, Rafaela, direto lá da Só Remessa. 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Isso mesmo, a Rafaela tá aqui ligadinha também, lá direto da Só Remessas. E a gente vai aqui, né, eu vou trazer, cadê a pauta? Volta, não, nem aqui não, a pauta não é aqui, gente, pelo amor de Deus, busca a pauta. Ai, gente, aconteceu há muitos anos atrás, quando a gente tinha programa ainda na outra rádio, na 650, sobre caixas, né, enviadas para o Brasil, e várias empresas tiveram problemas com isso. E nós estamos voltando a acontecer isso agora aqui na região de Miami, tá bom? Então aconteceu isso, vou trazer aqui para vocês, depois vou explicar o porquê que acontece isso. A gente sempre tá batendo na tecla, né? Daqui a pouco eu falo, vou primeiro trazer a reportagem. Vamos lá.
6: Simplesmente desapareceram. Clientes da empresa Brancas Encomendas e Mudanças, conhecida como BEM, relatam atrasos, falta de informações e dificuldades para localizar caixas e mudanças enviadas dos Estados Unidos para o Brasil. Segundo relatos recebidos pela Gazeta, algumas encomendas foram despachadas há meses, em certos casos há mais de um ano, sem que os clientes tenham recebido os pertences. Muitos afirmam que enviaram roupas, móveis, objetos pessoais e itens acumulados durante anos de vida nos Estados Unidos. Alguns já retornaram ao Brasil e aguardam a chegada dos bens para reorganizar suas residências. Os consumidores também relatam dificuldades para entrar em contato com a empresa e dizem receber poucas informações sobre o paradeiro das cargas. A Gazeta teve acesso a documentos, comprovantes de pagamento e ordens de frete apresentados pelos clientes. A reportagem tentou contato com a empresa, mas não conseguiu obter o posicionamento oficial até o momento. A Gazeta segue acompanhando o caso e afirma que o espaço permanece aberto para que a empresa apresente esclarecimentos. Veja mais detalhes desta reportagem no gazetanews.com. Aqui sempre
7: melhor. Então, há muitos anos atrás, muitos de vocês não estavam aqui, né? E na década de 2005, por aí, aconteceu também esse problema das caixas enviadas para o Brasil. Então, quando você manda uma encomenda para o Brasil, alguma coisa, né, vai pelos correios, vocês sabem, é taxado, né? Tudo, se você mandar roupa, mandar sapato, qualquer coisa, existem os impostos, as taxas você tem que pagar. E da mesma forma, se for de navio, se for de avião, de como for, um envio, né? É uma importação e uma exportação, né, que está acontecendo. Então, isso gera impostos e isso tem que ser pago, os impostos, dentro daquilo. Agora, se você vai de mudança, o que é que você faz? Você vai procurar uma empresa de mudança, né, vai tirar uma carta junto ao consulado, uma carta de mudança, né, que você está mudando de um país para outro, para dizendo tudo que você tem, os seus objetos, tudo direitinho, para poder ir num container, aí vai de navio, né, tudo direitinho, chega lá na Polícia Federal, na alfândega, vai ser tudo examinado, eles vão olhar os containers. Aí o que acontece? Muitas empresas, né, de envio, né, de caixa, essas coisas, fazem as coisas muitas vezes clandestinas, ou seja, usa o nome de uma pessoa para poder fazer um container de mudança. Só que lá no Brasil, gente, em qualquer país que for enviado, passa tudo por raio-x, é tudo investigado. Muitas vezes tem coisas ilícitas, né? Então aí o container é preso. Aí se um container é preso, o container tá no nome de Antônio, né? Só que aquele container no nome de Antônio, que tá com uma mudança de Antônio, né, que foi feita, tem caixas de diversas pessoas, de Maria, de João, e por aí vai. Né? Aí se é preso aquele contêiner porque foi encontrado alguma coisa ilícita em alguma caixa, pronto, se perde tudo, fica tudo preso. Então é isso, o problema todo é esse. Para se ficar mais barato, as pessoas vão dar o jeitinho brasileiro e termina acontecendo isso. É ilegal você mandar qualquer coisa, você está exportando, importando qualquer coisa que você não tenha, né, a nota fiscal para pagar o imposto direitinho. Então, é isso que acontece. Então, muitas empresas, né, elas fazem isso, elas compram um container, manda tudo pelo container, ela arrecada a caixa na mão de João de Cicrano e manda, né, e vai pela sorte. Né? Se passou, passou. Agora, quando não passa, e quando acontece de um container desse, enviado por uma empresa, né, é pego na malha fina, vamos dizer assim, todos vão ser pegos, né? Todos vão passar. Então, é isso que eu digo, gente, não vale a pena. Não vale a pena. Muitas vezes as pessoas querem mandar. A gente sempre falou, na época que aconteceu isso lá em Massachusetts, teve um grupo, né, de pessoas da comunidade que se reuniram para abrir processo contra as empresas. E não vai dar em nada. Você vai. Perdeu, acabou. Pessoas perderam coisas de valores, entendeu? Então, é melhor não arriscar. Entendeu o que eu falo? Você paga o dinheiro para poder mandar e tá arriscando, porque é ilegal mandar dessa maneira. tá? Então, não tem jeito, é uma coisa ilegal que vocês estão fazendo, mandando uma caixa. Eu pego, encho uma caixa de medo de ser coisas usadas, entendeu? Mas para a lei, isso é ilícito. Você tá entendendo? Uma amiga minha foi mandar, quando ela morou há muitos anos atrás aqui, há 20 e poucos anos atrás, ela mandou pelo correio umas roupinhas que ela comprou pra neta dela. Quando chegou lá no Brasil, que a filha foi tirada no correio, teve que pagar o imposto em cima daquilo. E várias outras pessoas. Então, tudo tem que se gerar um imposto. Não importa se você tá mandando, se é presente, não importa. Caiu na malha fina, eles vão cobrar o imposto. Você vai daqui pro Brasil, meu filho foi com dois celulares, né? Um para trabalho e outro pessoal, para botar um chip lá no Brasil. Cobraram R$4.000 de imposto em cima do celular, porque tava novo, era um celular novo onde ele ia botar o chip. Entendeu? Teve que pagar R$4.000, senão você ia ter que deixar lá. É preso, apreendido o iPhone. Então, é aquilo, é a lei, é o imposto onde eles arrecadam. Então, o que a gente, o conselho que a gente dá é isso, não mandar, né, se você não quiser arriscar. Mas se quiser arriscar, pode chegar e pode não chegar. Conheço várias pessoas que chegaram, assim como eu conheço várias pessoas que não chegaram. Para quem tá aqui há muitos anos, sabe o que é isso. Nós temos nosso querido Hilton Lisboa, né? Que tanto lutou contra isso, né, Guga, na nossa comunidade naquela época, né?
5: Você tá ressurgindo uma coisa assim de...
7: É, porque tá aqui, já tá em todos os jornais, tá acontecendo tudo de novo. Isso,
5: não mande suas caixas. Não mande.
7: É, porque o que aconteceu tá acontecendo novamente, né?
5: Que eu levo.
7: Paga a passagem que você leva.
5: Passagem,
7: né?
5: Eu levo sua caixa. Não mais.
7: É, gente. É, ele vai, aí vai, fica preso lá na alfândega, lá no,
5: tem problema.
7: No, em São Paulo. Rapaz.
5: Tem problema.
7: Aí a Sandra falou: mandei uma caixa uma vez com $1,000 só de enxoval pra minha neta. Demorou 6 meses pra chegar e nem usou as roupas de recém-nascido. É isso, deve ter
5: ficado. Eu mandei lá também, chegou tranquilo. E olha que foi a minha pra Bahia, não foi pra Minas, porque pra Minas é mais fácil. É São Paulo e região ali é mais fácil. Minas, Goiás é mais fácil. Para Bahia é mais difícil, mas chegou.
7: É. Mas a dela demorou 6 meses, a criança estava com 6 meses. Ela mandou para o recém-nascido.
5: É.
7: E a roupa, quando chegou,
5: meses. Ficou para outra. Qual é o problema?
7: Pois é. Então, é isso. Porque lá na alfândega tem aquela morosidade, né? É. Da alfândega. Então, é melhor não arriscar, gente. Se você quiser arriscar...
5: Quando o esquema é feito, passa. Quando o esquema não é feito, que você não paga... Lá para liberar, não vai liberar, acabou. Só isso. Você só libera depois que você paga. É tudo esquema, é tudo corrupção, tudo esquema.
7: É, tudo ilegal mesmo, então não tem
5: saber
7: jeito.
5: Mais nada, não.
7: Por que você tá chateado hoje? Você tá apreensivo por causa do jogo?
5: Eu apreensivo por causa de quê?
7: Do jogo.
5: Pelo amor
7: de
5: Deus, eu quero que o Brasil se lasque.
7: Não,
5: tô preocupado,
7: não isso,
5: tô vestindo
7: não,
5: a camisa aqui, você vê que falta até uma estrela aqui, ó. Ah, tá vendo? Falta uma estrela.
7: Pois é.
5: Ao invés de 5, são 4. Pra você ver como eu tô tão preocupado com o Brasil.
7: Por que que sua estrela caiu?
5: É, pra você ver, que é igualzinho o time.
7: A sua estrela caiu,
5: rapaz.
7: Minha
5: estrela não, continua firme e forte, graças a Deus.
7: A estrela da sua camisa desapareceu. E será que isso é um
5: presságio? É, 1-0 Haiti. Gols 47 segundo tempo.
7: Uma estrela caiu. Já pensou, rapaz, o Brasil perdeu pro Haiti hoje. Aí ele não vai nem pro final da Copa.
5: Deu um cacete perder pro Escócia e voltar pra casa. Não, tem que voltar pra casa, chega.
7: Não vai nem pro final da Copa.
5: É, palhaçada.
7: O Dogão ficou bonito, ficou top, hein? O
5: De
7: Dogão
5: novo tá
7: falando...
5: isso?
7: É, o Dogão falou,
5: agora. Falou duas vezes.
7: O que falou foi Sandra Guga antes.
5: Ah, você falou o nome do Dogão e o nome de Sandra.
7: Ai, meu Deus do céu.
5: Você falou os dois nomes, tá gravado.
7: Falei o nome de Dogão, tá bom. Então aqui quem é Gleice agora, né, que tá falando então. Gente, você é Gleice que pegou e falou aqui embaixo agora. Sandra já falou, puxou. Agora a Gleice falou, que luxo.
5: Ah.
7: O troféu. É, Gleice, é forte candidata também. É, Gleice canta bem também, viu, gente?
5: Tá bom.
7: Gleice vai estar lá arrasando também. Chaves, você vai participar, Chaves? Diga aí se você vai cantar.
5: Vai participar, tá lá
7: cantar.
5: Já cantar.
7: Olha lá, ele vai falar aqui.
8: Ô, Guga, 1-0 Haiti, né? 45 minutos do segundo tempo. E os Estados Unidos ganhou de novo, 2-0, hein? É, os Estados Unidos tá... fazendo bonito, hein?
7: Gabriel, você falou, vai ter, Gabriel, o abacaxi também, vai ter o troféu abacaxi, vai ter as medalhas para primeiro, segundo e terceiro lugar, tá? Então, não é só isso aí, não. Vai ser luxo nossa festa, gente. Tô doida para chegar lá. Tô vendo meu vestido. Tô escolhendo aqui meu vestido, minha roupa, né? Que talvez não seja vestido, talvez seja uma outra roupa. Um macacão, uma mini saia, não sei. Mini saia é ótimo, já pensou? Eu lá de mini saia, fui longe agora, enfim, na década de 60, aqui buscar a mini saia, naquela época que Vanderléa, Vanusa, quem é mais daquela época? Hoje eu vi até, foi no Ronald Fire, não, que não, hoje acordei tarde, não ouvi, foi o Ronald, foi ontem. Mas a Melinha, gente, eu não sei que programa foi que eu tava ouvindo a Melinha. Você lembra de a Melinha, Guga?
5: Não, muito tempo que eu não a vejo, não fala comigo mais.
7: Não, Guga. Claro que ela não já, fala com você. A Melinha já tempo. Se foi, eu acho.
5: E a Melinha tá viva.
7: A Melinha tá viva?
5: Tá.
9: Pessoal, o caso da tentativa de homicídio aqui no bairro do Arambode, na East Kennedy. Foragido é escrito aí, Renato Soares. Caso você tenha alguma pista, entre em contato com a polícia de noite. 973-733-6000. Ele é suspeito de ter esfaqueado a namorada na manhã desta sexta-feira, dia 19 de junho, aqui no bairro do Arambote. Ajude a polícia a ajudar você. 973-733-6000. Qualquer informação, entre em contato imediato com a polícia de Newark para que o departamento de homicídio chegue até este senhor que é suspeito de ter esfaqueado a namorada numa tentativa de homicídio na manhã desta sexta-feira aqui em Newark, New Jersey, no bairro do Arambode.
7: Pois é, gente, aconteceu hoje, né, assim como aconteceu em Valadares também, o assassinato, né, da juíza, delegada, né, deixa eu ver aqui, e a gente tá vendo, né, que mesmo com ela tinha a proteção, né, e mesmo assim ele não respeitou e, infelizmente, tirou a vida da delegada. Tô tentando achar aqui a reportagem da... Aqui, marido. Ah, não, não é esse daqui, não. É, eu perdi a reportagem aqui. Mas o que a gente fala é o seguinte. De qualquer maneira, a melhor coisa que você tem a fazer é denunciar, né? Porque se você fica calada, é mais um motivo, né? Fica mais fácil para eles. E no caso, o que aconteceu hoje de manhã, nós vimos aí mais uma brasileira, né? Que teve a vida ceifada por um brasileiro, né? O seu ex, que tirou a vida dela aqui em New Jersey. E aconteceu essa semana também lá em Valadares. É, não achei a reportagem de Valadares, mas depois eu trago para vocês. Tá bom? Vamos dar prosseguimento e eu quero trazer aqui também, porque eu adoro quando ela participa, né? É a nossa Andrea Vermont. Fala, Andrea!
10: Gente, eu aprendi algo muito curioso vendo meu filho trabalhar e eu queria compartilhar com vocês. Meu filho é veterinário e ele atua com genética animal, em especial com vaca leiteira. E eu confesso que antes disso eu tinha uma visão muito simplificada sobre esse assunto. Claro, eu não sou da área. Eu imaginava que produzir leite era apenas uma consequência natural da vida do animal, da vida da vaca. Mas não é. Vou te contar um pouquinho sobre isso. Uma vaca leiteira em condições normais, ela produz de 15 a 25 litros de leite por dia. Já vacas de alta genética, bem cuidadas, acompanhadas, podem produzir 40 a 60 litros diariamente. Em casos excepcionais, algumas chegam, ultrapassam 70 litros. Mas existe algo que me chamou profundamente a atenção nessa história. Quanto mais eu observo esse universo, mais eu percebo que a alta produtividade, ela não nasce da exigência. Ela nasce do cuidado. Genética bem selecionada, alimentação equilibrada, água em abundância, conforto térmico, acompanhamento constante e a rotina delas lá toda organizada. Isso faz a maior diferença. Uma vaca sob estresse produz menos, Uma vaca bem cuidada produz mais. De repente eu percebi que existe uma metáfora poderosa nessa história que a gente pode trazer para a nossa vida. Passamos boa parte da nossa existência tentando extrair o melhor de nós mesmos e o melhor das pessoas, enquanto nós negligenciamos aquilo que é importante e aquilo que nos sustenta. Queremos ter paciência com os outros, mas nós estamos exaustos. Queremos oferecer amor, mas nós estamos vazios emocionalmente. Queremos prosperar, mas esquecemos de nutrir a nossa própria vida. Com essa história da vaquinha lá, eu pude perceber, e a natureza nos lembra, de uma verdade muito simples. Nenhum ser floresce em ambientes de escassez afetiva, de desorganização e de abandono de si. Nem uma vaca leiteira, nem um ser humano. Talvez a pergunta mais importante não seja como que eu posso produzir mais, como que eu posso ter mais resultado. A pergunta mais importante é: quais as condições eu tenho criado para que a minha vida e a vida das pessoas ao meu redor floresça? Porque prosperar, gente, não é uma habilidade. Prosperar é uma consequência. Uma consequência das condições que nós construímos diariamente para existir. E talvez exista uma grande sabedoria nisso tudo. Existe uma situação que a natureza quer nos lembrar todos os dias. A vida não costuma responder apenas ao esforço. A vida responde, sobretudo, ao cuidado e à atenção. Freud explica, mas eu traduzo. Gente, eu aprendi algo muito primeiro.
11: Pois é, gente, é a velha história, né? A gente tem que cuidar. É a mesma coisa de uma planta, né? Se você quer uma planta bonita, você tem que regar, que dar amor, que conversar. Então, isso é comprovado cientificamente. Tá aí a história das vaquinhas, né? Uma vaca leiteira boa, ela tem que estar bem cuidada, né? Então, pra gente dar leite, né? Tem que estar bem cuidada, bem amada, né? Então, fica aí a dica, né? De você cuidar do próximo, se você quiser frutos, né? Se você quiser resultados. É a mesma coisa, isso em qualquer setor, né? Se você, no setor de trabalho, se você trata bem seus funcionários, né? Se você tem uma empresa e seus funcionários trabalham sorrindo, trabalham sem estresse, a produção é muito maior. Né? Por que tem muitas empresas grandes que tem o break ali, onde tem terapia, brincadeiras, né? Aulas até às vezes de yoga, né? Em plena luz do dia, faz o break para isso. Por quê? Eles vão produzir muito melhor quando sair daquele break que eles tiveram. E isso é em qualquer setor, gente. Em qualquer setor, essa técnica é empregada e isso dá resultado. Isso também você pode trazer para a vida pessoal, né? Onde você vive um ambiente, se você vive em um ambiente nocivo, né? Um ambiente de brigas, um ambiente de estresse, você não vai conseguir produzir. Nunca. Entendeu? Agora, se você vive num ambiente de harmonia, né? Você chega em casa. Primeiro, quando você tem um lar onde as pessoas são felizes e as pessoas lhe dão amor, você volta para casa feliz. Você sai do seu trabalho ou da sua escola, dos seus afazeres e doido para chegar em casa, para ver as pessoas, né, que estão ali para te acolher, para poder falar o dia. Então, é isso que a gente fala. Vamos, né, dar mais amor, vamos ser mais pacientes. O Ronald Faia chegou aqui, olha, e ele trouxe aqui pra mim de última mão, escuta aí.
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11: 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O Ronald Faia tá lá esperando, hein, Guga? Fala, Guga e Zezê. Fala aí, tá calado? Tá aí esperando. Ó, o troféu abacaxi vai chegar, viu, gente? O Homem Não Para tá aqui, falando também. Faltou do galo cantando no final. O Gabriel falou, faltou o Ronald mandar o galo cantando. Sem problema, Ronald. Ai, meu Deus do céu. O galo cantou de manhã e não me acordou hoje. O galo do Marcelo cantou, o galo do Ronald cantou. E não teve jeito, sabe por quê? Porque antes do galo cantar, o meu cachorrinho Dexter Luiz, às 2:30 da manhã, resolveu cantar de galo, né? E o Guga aqui, por isso que igual... O povo tá dizendo que tá com uma cara de sono. Aí a cara de sono, pois é, vai fazer as vontades do Dexter Luiz. Mas, gente, cadê o endereço? 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Depois a gente vai pegar o... como é?
5: Depoimento.
11: O depoimento do Douglas, né? Pra ele falar aqui como é que foi o atendimento ali da King Ring, né? Porque a gente fala aqui e mostra, né? Fala e mostra a diferença. 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Gente, vocês viram aí, né? Eu já tá comentando aqui, todo mundo comentando em todos os grupos que eu coloquei, o povo comentando já. E por falar em comentar, ele tinha que chegar, né, pra falar, tava sentindo a falta dele. O homem não para, chegou. Fala aí.
13: Pegar o depoimento do William Maciel também, ô maninha. Que a rodinha dele, toda vez que o pai Guga vem cá, a rodinha dele tá furada. Aí tá com pneu baixo, tá com alguma coisa, o que que tá acontecendo? Tem que pegar o depoimento dele também, pra saber se o que você falou, o King Wing, você lá mexeu na rodinha dele, se a rodinha dele ficou boa. Tem que pegar o depoimento do William Maciel.
11: Fala!
13: Viu, mas quinta-feira, foi quinta-feira, o William Maciel pediu umas músicas lá, meia esquisita no Ronald Fire. É um dele aí, qual música ele pediu lá? É um cowboy todo tatuado, o homem, não sei, tentando gostar de mulher, não sei como é que é, William Maciel, tá bem cismado esse aí, hein? Cuidado, William.
11: Gente, sexta-feira ele já tá mexendo com vara curta, e o William já gritou aqui, o que tem eu aí? Estou quietinho hoje, rapaz. O Ronald falou, homem atrapalhado esse. Mas aí, o William chegou agora dançando. Tá aqui, cadê Guguete? Quer saber de você, Guga. Já chega calado, disse que tava calado. Agora você também tá calado, então fala aí, Guga. William Maciel, que eu vi sua voz, já são 6h53. Fala aí, Guga.
5: Tô falando a minha voz aí.
11: Mas ele quer saber do jogo, Guga.
5: Não sei,
11: que
5: não tô vendo o jogo.
11: O que você acha que vai acontecer?
5: 1-0 Haiti aos 47 segundo tempo.
11: Agora, por que você está tão revoltado com a seleção brasileira?
5: Não estou revoltado. Eu só não acredito nessa seleção daí. Não é revolta. É saber que tem.
11: Ele está falando aqui de novo. O que você acha?
5: Eu não acho aí. Mais nada.
11: Para com isso, Guga. O que você acha? Ele tá botando aqui.
5: Eu não tô achando mais nada, cara. Procuro. A última vez que eu achei foi uma aliança. Eu nunca mais achei mais nada.
11: Aí ele falou, você merece uma e calou.
5: Surra.
11: E o homem não para, fala aqui.
13: Ele, Paim, pode saber. Ele, Paim, alguma coisa tá cismado aí, ó. Se o Paim fica calado, o William Maciel cala. Se o Paim conversa, ele conversa. O que tá acontecendo aí, manhã? O que tem acontecendo entre esses dois aí? Olha, mãe.
5: Olha os ciúmes.
11: O William falou, tá feio esse técnico, viu? Mas que técnico você tá falando? Que técnico. Ai, meu Deus do céu. Daqui a pouco a gente vai ver a bola rolar, né, William? Aí você já tá preparado?
5: Vai ver, William, a bola rolar?
11: O William falou que tá com ciúmes, que o Johnny tá com ciúmes.
5: O Johnny tá com ciúmes, morrendo de ciúme.
11: É por isso mesmo. O Ancelotti, que ele tá... Ancelotti, que ele falou. O William falou que tá feio esse técnico.
5: Ancelotti é ótimo.
11: Ancelotti. Atrapalhado, tá muito atrapalhado o Ancelotti. O Gabriel falou, ei, Guguete, bora passar uma cera quente nesse peito aí, tá? Coração tá muito peludo. Eu nunca tinha... Peito peludo já tinha ouvido, mas coração peludo... É, rapaz, viu? Vai dar Brasil, Gabriel, Tá aqui, ó, otimista. Aí, Gabriel, tô até com a amarelinha. Guga vestiu a preta. Eu não sei se isso significa que ele tá de luto pela seleção. Por isso que ele vestiu a camisa oficial preta, né? Essa foi a camisa do ano passado. Eu vesti a amarelinha, né? Porque eu sou, assim, amarelinha, né? Vamos torcer com a amarelinha. O William falou, estou me preparando para ir assistir. Vou em bar. Olha, vai assistir no bar. Mas, olha, não vai beber não, viu? Se beber, não dirige. Se dirigir, não beba. Hoje é sexta-feira. Chama o Zé Pereira aí, ó, Uber, tem vários Uber aí, Zé Pereira, é, Vanessa, Thiago, tem um bocado de Uber aí, fala onde
13: pai,
11: não
13: é,
11: para.
13: Pai, qualquer dia desse aí, nós jogamos uma bolinha de sua folga, viu, se tiver de folga, nós jogamos uma bolinha de sua folga aí, viu, pai, você é do Luiz Maciel, nós vamos jogar uma bolinha de suas folgas aí.
11: A risada dele.
13: William Maciel, gosta de cowboy tatuado.
11: Foi a música que ele pediu lá no Ronald Fire, cowboy tatuado. O que é que tem, gente? Que maldade, o povo vê maldade em tudo, né? O William falou que vai encher a cara. O que foi que aconteceu, William, que você quer encher a cara? O Gabriel mandou aqui, ó. Aí, ó lá. Trabalhando e já vestido de chuteira amarela e preta e tudo mais. É, tá tudo preparado. E quem tá chegando aqui é ele, o Kildry, também chegando. Será que já tá preparado pra assistir o jogo também? Fala aí, Kildry, me diga. Você já tá preparado, já tomou quantas? O Ronald já tá lá desde cedo, né? Com um copo na mão. O Kildry falou, vou fazer com ele, porque eu já tentei dois aqui que me deu barrigada. Não entendi. Fiz lá. Ah, fiz lá o que o Kildry
5: vai falou, fazer na King Ring, porque ele já fez e deram
11: não,
5: problema
11: mas
5: na
11: parte. O William tá falando é do imposto, Guga.
5: Ah, tá. Tá ok.
11: Eu acho que é do imposto que o Kildry falou.
5: É barrigada.
11: É. Vamos, explica aí, gente, porque tá uma conversa meio atravessada. Eu não tô dando pra entender direito, não.
5: Mas você não tem que entender pra dar, não. Você tem que simplesmente dar.
11: Eu não vou dar nada, não. Era imposto, ele tá falando. Era o imposto, tô falando do imposto.
5: Uhum.
11: Tarde e empate hoje, de 2-2 pro Haiti. É o Kildry falando. Muito bem, Kildry, seu palpite. Eu vou dar uma bala pra quem acertar segunda-feira. Fala, homem.
13: O William Maciel falou que tem que ele falou que vai ganhar na cara. Como é que é? Quer que enche a cara dele de quê, pô? Fala, William. Ah, para com ele, moço. Vai passada, William. Vai encher a cara. Toma vergonha, William Maciel. Rony de Faia já tá bem. Cuidado, Rony de Faia tá bem. É, Rony, toma cuidado, hein. Toma cuidado, hein, Rony. Toma cuidado, hein.
11: O Ronald não tá.
13: Ele falou que ia tomar, um campara aquele dia no Vermelhão. Como é que é? Quem falou? Rony de Faia.
11: Ronald não fica bêbado não, meu filho. Ali é cascadura. Ele bebe, toma todos, ele sabe se controlar. Sabe até onde vai, né, Ronald? O William Maciel falou que é 2-0 pro Brasil, tá? O Kildry falou, desculpa, era uma resposta lá em cima. Que ele tá falando é do imposto de renda, lá de cima. Tá bom, meu povo lindo. Se beber, não dirija. Se dirigir, não beba. É sexta-feira, sextou. É dia de cachaça, cerveja gelada. Vem meu amor e vem Brasil rumo ao Hexa, tá? Estou confiante. Vamos lá, daqui a pouquinho tem um jogo e na segunda-feira a gente volta com vocês. Na segunda tem entrevista, tá, gente? Com o advogado, provavelmente vai ter advogado de imigração aqui na segunda-feira. Estou chegando a semana agora em Massachusetts e a gente vai se ver por aí, que eu estou doida pra abraçá-los, né? Dia 27, não esqueçam. E, gente, amanhã é o último dia pra mudar as músicas, tá? Então você que tá escolhendo, liga pra mim. Beijo, meu povo. Tchau, tchau. Vamos lá pro karaokê, hein?

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dia da novena do Sagrado Coração de Jesus. Sagrado Coração de Jesus, fazei o nosso coração semelhante ao vosso. Segundo dia, qual a intenção que você quer colocar neste ano na novena do Sagrado Coração de Jesus? Quero saudar a todos. Saudar a todos a partir da Rádio Evangelizar, de onde tudo começa. As rádios irmãs, cujos nomes cito neste momento. Saúdo a você pela TV Evangelizar, sinal digital em todo o país, em várias cidades, canal aberto, pelo YouTube, Padre Manzotti Oficial, pelo aplicativo da Associação Evangelizar é Preciso e todas as plataformas digitais. Amados filhos e filhas, vamos passar esta hora abençoada, mergulhando na Trindade Santa, porque estamos unidos em nome do Pai, do Filho e do Espírito Santo. Amém. Naquele tempo, disse Jesus a seus discípulos: não junteis tesouros aqui na terra, onde a traça e a ferrugem destroem. Os ladrões assaltam e roubam. Não junteis tesouro na terra, onde a traça e a ferrugem destrói e os ladrões assaltam e roubam. Ao contrário, continua Jesus, juntai tesouros no céu, onde nem a traça e a ferrugem destrói, nem os ladrões assaltam e roubam. E aqui vem uma máxima de nosso Senhor Jesus Cristo, que vale para o seu tempo e é atemporal, vale para sempre para nós. Onde está o teu tesouro, aí está também o teu coração. Onde está o teu tesouro, aí estará também o teu coração. Continua o Senhor: o olho é a lâmpada do corpo. Se o olho é sadio, todo o corpo ficará iluminado. Se o olho está doente, todo o corpo ficará na escuridão. Ora, se a luz que existe em ti é a escuridão, como será grande a escuridão? Fica-nos a pergunta: onde está o nosso coração? Será que está nos tesouros humanos, terrenos? O que é o tesouro hoje na tua vida, na minha vida? Onde está o teu tesouro, aí está o teu coração. O tesouro deveria ser Deus, as coisas de Deus, a busca de Deus. O tesouro, a família. Então não haveria lugar para nada que ferisse a família. Para quem é sacerdote, o tesouro é o sacerdócio. Para quem é casado, é o matrimônio. Então não haveria espaço para ação do inimigo. Onde está o teu tesouro? Onde está o maior empenho de nossa vida? Juntar tesouro aqui na terra? Para quê? Para que além da sobrevivência, da subsistência, ladrões roubam, ferrugem destrói, traça corrói,

juntar as coisas, a juntar para quê? Queridos irmãos e irmãs, o Evangelho é muito claro. Para quem deixar as coisas? O quanto temos para viver? E ainda nesse processo de juntar, juntar, juntar. Então, o nosso coração está no lugar errado. E lá se transformou um ídolo em nossa vida. Jesus, ao contemplar as tuas santas chagas, pedimos esta luz redentora sobre nós. Pedimos esta luz redentora sobre nossa vida. Senhor Deus, do peito aberto, jorrou água e sangue de um Deus apaixonado. Esses raios curam, purificam, incendeiam. Então purifica, Senhor, a nossa forma de pensar. Onde está o nosso tesouro? É a grande pergunta do dia de hoje. Onde está o centro das nossas buscas e atenções? Ali reside nosso coração. Eu espero em vós. Eu confio em vós. Jesus misericordioso, onde nos vem as santas chagas de Jesus, o sangue redentor de nosso Deus, misericordioso, escute o nosso clamor e nossas preces. Rezamos por todos os que mais precisam, os que se colocam às nossas intenções. Deus Santo, Deus Forte, Deus Imortal, tende piedade de nós e do mundo inteiro. Deus Santo, Deus Forte, Deus Imortal, tende piedade de nós e do mundo inteiro. Nós voltamos com a partilha de vida, mas a pergunta continua: onde está o tesouro de nossa vida? Ali estará nosso coração. Eu volto já.

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1: Eu me chamo Irene Paulo da Silva, moro aqui na Paraíba, só que eu moro na zona rural. Eu queria dar um testemunho meu, que eu alcancei de meu filho, que bebia muito, mas com a graça de Deus, Pai. Eu não sei nem qual foi a novena, só sei que eu alcancei a graça, porque ele bebia, bem dizer, todos os dias.
0: Oh,
1: era um sofrimento para mim.
0: Imagino.
1: Graça cansada, graça testemunhada. Toca o sino, São Cristão.
0: Meu abraço, Irene Paulo da Silva, da Paraíba. Louvado seja Deus pela libertação do seu filho. Louvado seja Deus pela graça recebida. E que continue assim, na sobriedade. Graça recebida, graça testemunhada. Rosângela, que a paz de Jesus esteja com você.
2: Bom dia, Padre, a sua bênção.
0: Deus abençoe, Rosângela. Você fala de onde?
2: De Rondônia.
0: Oi?
2: De Alta Floresta do Oeste, Rondônia.
0: Meu abraço, Alta Floresta do Oeste, Rondônia. Minha saudação.
2: Que emoção, Padre, de falar com o senhor.
0: Hoje era seu dia. Como é que você me acompanha aí?
2: Pela Rádio Planalto, de Novo Horizonte.
0: Tá bom. Diga lá, Rosângela. A palavra é sua.
2: Padre, eu pedi oração para uma prima minha que perdeu o filho dela de 15 anos. Ah. Ele está muito perturbado. Foi muito de repente.
0: Tá.
2: Então, eles estão muito perdidos.
0: Entendi. Como é que é o nome da prima? Oi?
2: Dirce.
0: Dirce.
2: É, e Edmar, o pai dele.
0: E o nome de quem faleceu?
2: Nicolas, ele tinha apenas 15 anos, Padre.
0: E o que aconteceu?
2: Não tenho o diagnóstico assim certinho, né?
0: Entendi.
2: Sei que foi uma semana e tudo aconteceu.
0: Nossa, foi muito rápido, né?
2: Sim. Oh, e colocar ele em especial, né, Padre, que o Sagrado Coração de Jesus ajude ele.
0: Claro, claro. E conforte a família, né?
2: A mãe da minha sobrinha também, Padre, que ela está numa fase bem difícil. E também quero colocar ela, Marli.
0: Marli.
2: Eu sou mensageira, Padre. Sou sócia também.
0: Toca a corneta para ela.
2: Padre.
0: Toca a corneta para Rosângela, que é mensageira da Capelinha de Jesus das Santas Chagas.
2: Eu amo demais o senhor, Padre.
0: Obrigado.
2: Coloca todas as mensageiras em oração.
0: Claro, sempre a gente reza. E para a senhora está sendo bom ser mensageira?
2: Muito bom, Padre. Só tenho que agradecer ao senhor e todas elas, né, que estão, né, aceitando a capelinha nas casas.
0: Isso. E quanta bênção, né, Rosângela?
2: Muita bênção, Padre. O Padre coloca também a minha netinha Maria Vitória, que ela tem problema de audição.
0: Tá.
2: E que o Sagrado Coração de Jesus também abençoe ela, que ela pode ouvir naturalmente, né?
0: Tá bom. Todas as intenções estão aqui, Rosângela.
2: Coloca toda a minha família, Padre, também, minha cunhada Rita, o Cosmo, que faz tratamento de Hanseníase.
0: Tá.
2: Coloca eles em oração.
0: Certo.
2: Eu gosto muito do senhor, Padre.
0: Muito
2: todo
0: obrigado.
2: Todo o senhor, a minha mãe, minhas irmãs.
0: Como é que é o nome da mãezinha?
2: Maria Aparecida, ela é sócia também, associei ela.
0: Tá certo. Muito obrigado, filha. Que Deus abençoe, continue sendo mensageira, continue levando esperança e esta devoção que cura e liberta. Rosângela, de Alta Floresta do Oeste, Rondônia, Rádio Planalto FM, de Novo Horizonte do Oeste, José Edilson, lá de Ji-Paraná, Dom Norbert Hans Christopher Foester. Ana Paula, que a paz de Jesus esteja com você, Ana Paula.
3: Com o senhor também, Padre, sua bênção.
0: Deus abençoe. De onde você fala?
3: Padre, eu falo de Lagoa Dourada, Minas Gerais.
0: Meu abraço ao povo de Minas, em especial Lagoa Dourada. E como é que você me acompanha ali?
3: Eu acompanho o senhor pela Rádio Dourada FM.
0: Tá
3: e
0: certo.
3: Pelo YouTube.
0: Diga lá, filha.
3: Padre, a minha vida, se eu for contar para o senhor, é feita de testemunhos.
0: Certo.
3: Porque Deus é muito presente na minha vida.
0: Pois não.
3: Eu amo Deus, eu tenho sede de Deus.
0: Amém.
3: Nossa Senhora é minha companheira e o Divino Espírito Santo é minha luz.
0: Amém. Que lindo.
3: Se não fosse eles, eu não estaria em pé hoje.
0: Imagina.
3: Padre, eu não sei se é pecado eu falar, mas acompanhando esse livro de Jó, a minha vida é a de Jó. Antes eu conhecia Jó por causa, assim, a paciência de Jó. Hoje não. Hoje eu vejo que, assim, a minha paciência é muita. Mas a minha vida de Jó é de sofrimento, muito sofrimento, mas nunca perdi a fé em Deus.
0: Amém,
3: nunca.
0: É isso mesmo. Eu tenho falado que mais do que exaltar a paciência de Jó é exaltar aquilo que motivou a paciência, que é a fé. Então é a fé de Jó.
3: Sim, padre.
0: E não é pecado não, Ana Paula. A vida, se você se identificou com Jó, também se identifique não só no sofrimento, mas nessa fé que faz confiar em Deus cegamente, totalmente.
3: Com certeza, padre, com certeza. E eu sou uma testemunha viva disso.
0: Pois
3: é, assim, é através da fé que a gente vê.
0: Isto.
3: Padre, eu tenho um testemunho muito bonito para contar, meu marido e meu irmão, do lado da bebida.
0: Certo.
3: Meu marido, eu já conheci ele já bebia. Só que tem 12 anos que nós fomos casados. Só que depois ele passou a beber mais e eu já não estava aguentando mais. Um dia eu falei com ele, eu falei assim, muda essa vida, senão eu não vou aguentar, eu não fui criada com bebida, é difícil para mim.
0: Sim.
3: Aí ele um dia falou assim comigo, nem meu pai e minha mãe não fez eu parar de beber, é só Deus que vai parar.
0: Sim.
3: Eu falei com ele, pois eu tenho fé que Deus vai te parar, vai largar essa bebida.
0: Certo.
3: Padre, um dia, sem mais, sem menos, ele parou de beber e ele falava assim comigo, nossa, que eu rezo o texto todas as noites. Ele falava assim comigo, você não cansa de rezar, não? Eu falei, não, enquanto eu estiver rezando por você, você está de pé e você devia de aprender a rezar também todo dia. Padre, ele falava assim, desgruda desse padre um pouco, pelo amor de Deus, toda hora eu entro aqui, você está conversando com o padre, eu converso com o senhor no rádio, padre.
0: Certo.
3: Aí ele passou a acompanhar o senhor, padre. Ele reza 3 terços das Santas Chagas todos os dias, padre.
0: Louvado seja Deus, Ana Paula.
3: Todos os dias. Ele largou a bebida, padre, por conta própria, não fez tratamento nenhum.
0: Deus seja louvado.
3: Hoje eu vejo, padre, que a sede dele é rezar o terço das Santas Chagas.
0: Que beleza.
3: Ele fica maluco se ele não rezar.
0: Que
3: ele
0: bom.
3: Reza 3 vezes ao dia.
0: Amém.
3: E o outro, padre, é o meu irmão. Meu irmão também bebia muito e ele é caminhoneiro. Aí um dia ele estava saindo de viagem, ele estava bêbado. E o que a gente não quer pra gente, a gente não quer pros outros também.
0: Com certeza.
3: Né? Eu fui e chamei a polícia, padre.
0: Misericórdia.
3: Eu chamei a polícia pra tirar a chave da mão dele e até o policial, porque nós moramos numa cidade pequena. O policial falou assim, mas ele nunca deu trabalho, eu conheço ele. Eu falei, não, policial, tem que tomar. Toma a chave dele. Padre, a partir desse dia, ele tomou um ódio de mim. Ele parou de conversar comigo. Ele desejava a minha morte. Passou uns anos, padre, ele sofreu acidente. Ele me via, padre, ele cuspia, ele virava a cara para outro lado, ele me xingava. Nós ficamos 28 anos, padre, sem conversar com o outro.
0: Misericórdia.
3: E eu de novena em novena, padre, eu pedia para ele voltar a conversar comigo.
0: Você continua, eu tenho que ir para o intervalo, você continua depois voltando, eu tenho que ir para o intervalo, eu volto já, volte comigo.

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0: Nós vamos para a leitura orante, mas eu estou com a Ana Paula, de Lagoa Dourada, e ela estava contando primeiro do marido, 12 anos casadas e com a graça de Deus, parou, fruto da oração, de beber, e hoje reza 3 terços da terço das Santas Chagas diariamente, não é verdade, Ana Paula?
1: Isso, padre, é verdade.
0: E aí você tava
1: bebeu, padre, mais de 30 anos.
0: Misericórdia. E aí você estava contando do teu irmão, que você tá certíssima, viu que ele estava alcoolizado, chamou a polícia, tirou a chave, ficou 28 anos sem falar com você, é isso? 22?
1: Isso, padre, 28 anos.
0: 28
1: sem
0: anos.
1: Falar comigo.
0: E aí, filha?
1: E ele me via, cuspia, me xingava. Aí, quando a minha mãe faleceu, vai fazer 3 anos, quando a minha mãe faleceu, ele voltou a conversar comigo, eu acho que foi ela.
0: Certo.
1: Tem mais, tem menos, mas eu também não toquei no assunto, não perguntei porque ele parou, porque ele me desejava mal. Hoje voltamos, padre, graças a
0: Amém.
1: Deus. Não sei falar qual novena, porque eu faço todas as novenas com o senhor, padre. E eu tenho um outro testemunho, padre. Muito lindo também.
0: Pois
1: eu vi
0: não.
1: nas redes sociais um senhor muito humilde e ele estava para perder a perna dele por causa de uma ferida.
0: Sim.
1: Eu não conhecia, padre. Aqui é uma cidade pequena, mas ele morava na zona rural e eu não conhecia. Só que aquilo, padre, eu estava rezando, vi aquilo, me doeu.
0: Entendi.
1: Me doeu no coração. Aí eu pensei assim, gente, a minha mãe teve uma ferida. Eu consegui salvar a ferida da perna da minha mãe. Por que que eu não posso ajudar esse senhor? Aí eu lembrei do médico.
0: Oh, meu Deus. Alô? Ana Paula? Ana Paula? Lamento. Mas, Ana Paula, que pena que caiu. Você estava contando a história. E que Deus abençoe que ele tenha se restaurado. Mas graça recebida, graça testemunhada. Ana Paula de Lagoa Dourada, Minas Gerais. Ela que acompanha pelo YouTube e a Rádio Dourada FM. Diretor Ricardo José, Dom José Eudes Campos do Nascimento, de São João del Rei. Bíblia aberta, cartilha de oração.

lamentável ter perdido o último testemunho da Ana Paula, mas fica no coração de Deus. E pelo que eu percebo, seria a solidariedade ela ter ajudado a este homem. O texto de hoje, 1 Coríntios, capítulo 2, versículo 1, seguintes. Meus irmãos, quando fui anunciar a vocês a verdade secreta de Deus, não usei muitas palavras nem grande sabedoria. Porque quando estive com vocês, resolvi esquecer tudo, a não ser Jesus Cristo e principalmente a sua morte na cruz. Quando visitei vocês, eu estava fraco e tremia de medo. O meu ensinamento e a minha mensagem não foram dados com linguagem da sabedoria humana, mas com provas firmes do poder do Espírito de Deus. Portanto, a fé que vocês têm não se baseia na sabedoria humana, mas no poder de Deus. Vamos retomar esse texto. Paulo, que não tem receio de mostrar a sua fragilidade, ele dizendo: quando eu fui até vocês, fui evangelizar, fui pregar a palavra, eu estava fraco e eu tremia de medo. Que maravilhoso olhar esse lado humano. Até para você, para mim, que às vezes temos medo, fraqueza. Isso é um aspecto muito valioso, porque às vezes nós pensamos que Paulo era um super-humano. E vamos dizer, até Nossa Senhora, uma super-mulher, super-humana. Não. Tanto um quanto o outro eram seres humanos. E vamos falar de Paulo. Ele tem coragem de dizer: quando eu cheguei ali em Corinto, quando eu visitei, eu estava fraco, eu tremia de medo, mas eu resolvi esquecer tudo. Versículo 2. Esquecer tudo, a não ser Jesus Cristo, principalmente a sua morte na cruz. Pois bem, filho, às vezes você não se acha capacitado, capacitada. Às vezes a gente treme, eu ainda hoje, meu Deus, fico ansioso, preocupado, quando tenho uma pregação, quando tenho um grande evento. Mas fazer por Jesus Cristo, não se preocupar em muitas palavras, nem querer se basear na sabedoria humana e deixar o Espírito falar, o Espírito fluir. Vou retomar a partilha da Ana Paula. Perdão, é Ana Paula. Você percebia como fluía a palavra dela? Uma mulher de oração. Como fluía no Espírito Santo o testemunho do marido, 30 anos bebendo e largou. Para de ouvir esse padre de rezar esse terço. E dizia ela: enquanto eu rezo, você está de pé. Depois o irmão, depois a sensibilidade de ajudar um necessitado que ela não conhecia, viu pela internet, morava perto, foi. Certamente foi esse o desfecho. Portanto, que o medo que possamos ter não nos trave, que a insegurança que é da nossa natureza
não impeça de sermos catequistas, de sermos colaboradores na liturgia, que não impeça de sermos pessoas que servem ao Senhor. Senhor, que o Espírito Santo diz aqui, não foram linguagens humanas nem sabedoria humana, mas o poder do Espírito de Deus. Então, Espírito de Deus, venha sobre mim. Peça isso. Espírito Santo, venha sobre mim me fortalecer na oração. Espírito Santo, venha sobre mim me fortalecer na missão. Espírito Santo, venha sobre mim para me fortalecer na busca de Deus. E que as minhas inseguranças, diga isso para Deus, minhas fragilidades, não sejam um empecilho. Maravilhoso esse texto de Paulo, maravilhoso de se ler, inclusive de levar para a próxima reunião da sua pastoral. Você conhecia esse texto? Tinha se dado conta do que Paulo falou? Esta foi a leitura orante de hoje, 1 Coríntios capítulo 2, versículo 1 a 5, de modo particular, o versículo 3, quando visitei vocês, eu estava fraco e tremia de medo. Eu volto já.

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0: Eu gostaria de lembrar que domingo nós teremos o evento Jubileu de Ouro na Diocese de Limeira. A programação é intensa, começa às 13 horas. Às 15 horas, missa solene, presidida por Dom José Roberto Fortes Palau. Às 17h30, 5h30 da tarde, eu conduzirei um show de encerramento. No final do show, teremos a coroação da imagem de Nossa Senhora das Dores e depois a queima de fogos e encerramento. Isso, domingo agora, dia 21, onde vai ser? Na Diocese de Limeira, no Estádio do Limeirão. Participe. Você pode acompanhar pela TV Evangelizar, pelo YouTube, Padre Manzotti. Já se organizou? Já reservou seu hotel? Já comprou sua passagem? Você de Curitiba e região metropolitana já pensou e se organizou para estar nas 24 horas na presença do Senhor? Dia 27 e dia 28. Começa no dia 27, no sábado, às 19 horas, Santa Missa de Abertura. E depois segue palestras, orações, adoração. Missa meia-noite, palestras, oração e adoração. Depois às 11 horas. Depois às 11 horas. Às 18 horas, encerramento. 24 horas na presença do Senhor. Chagas que curam. Amor que restaura. Participe. Procure estar presente em algum momento do sábado para o domingo. Venha se apropriar desta graça. Filha de Deus, que a paz de Jesus esteja com você.
1: Alô. Bom dia, padre.
0: Bom dia, Deus abençoe, filha de Deus. De onde você fala?
1: Eu falo do lugar do Ceará.
0: Tá certo, meu abraço a todo o povo querido do Ceará. Você pediu anonimato, o que você gostaria de partilhar?
1: Padre, eu queria dar meu testemunho e pedir uma orientação e um pedido de oração.
0: Então vamos lá, que Deus nos inspire.
1: Eu vou ser bem breve, padre. Alguns anos atrás, eu andei com as maus companhias e acabei sendo presa.
0: Certo.
1: Com frio, que eu tinha de cumprir, fechada, aí fiz o sininho aberto. Passei 4 meses dormindo e era longe da minha cidade. Vim embora pra minha família.
0: Sim.
1: Sendo que quando eu cheguei, eu fiquei tipo como foragida, indigente, sem nenhuma perspectiva de vida.
0: Certo.
1: Aí fui, conheci a sua rádio, comecei a orar, pedir a São Francisco, a Nossa Senhora, meu São José. Tô muito nervosa, padre, desculpa.
0: Fica calma. Ah, não. De novo, gente, o que está acontecendo? Alô? Alô? O que está acontecendo aí? Bom, escute esse testemunho, vamos tentar ver o que está acontecendo.
2: Sou Aleni de Arapongas, Paraná. Quero deixar meu testemunho aqui que eu alcancei e recebi uma grande graça. Numa novena que eu estava fazendo, o padre Reginaldo fez a oração. Falou, põe a mão no seu ventre neste momento. E eu pus e pedi a graça para minha filha engravidar. E graças a Deus ela engravidou. Hoje ela está com o filhinho dela. É o meu amorzinho, minha vida, meu tudo. Graça alcançada é graça testemunhada. Toca o sino, sacristão.
0: Deus seja louvado, Leni de Arapongas. Rádio Arapongas, Daniel Gonçalves, Dom Carlos José de Oliveira, da Diocese de Apucarana. Nós temos problema na telefonia, a nível geral, no Brasil, né? Vocês sabem que é um problema. Mas, lamentavelmente, aconteceu que duas ligações caíram. Filhos amados, fica o testemunho. Tem alguém ali embaixo para me atender? Marilena? Marilene, que a paz de Jesus esteja com você.
3: Bom dia, padre.
0: Você fala de onde? Bom dia.
3: Eu falo de Jaraguá do Sul. Sua bênção, padre.
0: Deus abençoe. Fale, eu não sei se vai permanecer a linha, mas fale, vai lá.
3: Padre, eu queria deixar meu testemunho do meu pai. Em 2018, ele teve um AVC e ele ficou hospitalizado por 30 dias. Ele ficou em Concórdia, ele estava em Seara, foi para Concórdia, ficou hospitalizado lá, entubado. E quando eu fui já sair de Jaraguá daqui, eu sempre acompanho o senhor pela rádio, o tempo que eu estou em casa, porque Sim. a gente trabalha normal, a gente sempre acompanha. E eu peguei peguei uma água daqui e levei e molhei na boca dele. E certo. Com a graça de Deus, padre, ele estava gritando de dor. Meu molhei Deus. Algodão na boca dele e ele foi se acalmando. Com a graça de Deus, hoje, meu pai está em casa com Amém. 83 anos.
0: Louvado
3: com saúde, Deus. Andando. O médico falou para nós que ele não ia andar mais. Eles deram prazo de 5 dias para o meu pai. Meu pai não ia sobreviver.
0: Entendi.
3: Mas com a graça de Deus, Nossa Senhora Aparecida, meu pai está lá.
0: Amém. Como é que é o nome do pai?
3: Antônio de Oliveira.
0: Então diga, graça recebida.
3: Graça recebida.
0: Graça testemunhada.
3: Graça testemunhada. Toca o sino, sacristão.
0: Amém.
3: Graças a Deus, padre, eu consegui. Há muito tempo eu estava lutando para ligar, para dar meu testemunho.
0: Era
3: pra
0: ser
3: hoje. Graças a Deus, hoje eu consegui.
0: Isto. E como é que você me acompanha ali em Jaraguá do Sul?
3: Eu acompanho pela rádio 87.9, pelo YouTube também.
0: Tá bom. Quer deixar alguém em oração, Marilene?
3: Eu quero deixar os meus filhos, o Vinícius Arthur Krieg, Tainá Cristina Krieg, o meu marido Maurício Krieg, a minha irmã, meus irmãos, todos os meus irmãos em oração.
0: Tá certo.
3: E peço, padre, que uma oração para os meus filhos, que ontem acabou perdendo uma cachorrinha, eles estão muito nervosos, era o xodó deles. Eu peço oração, que eles estão muito nervosos.
0: Tá bom.
3: Hoje. Que é...
0: Rezarei, filha, que Deus abençoe Marilena de Jaraguá do Sul, Santa Catarina. Lá é a Rádio Alternativa FM, Antônio Neto. Arcebispo Dom Francisco Carlos Bach de Joinville. Escute esse testemunho.
4: Padre, passando aqui para dar meu testemunho da graça recebida de Nossa Senhora de Guadalupe. No dia 12, eu já vinha pedindo pelos meus filhos que ficarem em recuperação final. Um ficou em uma matéria em matemática. E o outro ficou em 11 matérias, padre, incluindo matemática, álgebra, geometria, química, física, biologia, matérias de peso, precisando nota acima de 7. E eu clamei a Nossa Senhora pedindo a ela que intercedesse a teu filho, Jesus, por essa graça que eu tanto necessitava. E olhasse para mim, mãe, e me desse de presente, esse grande presente de meus filhos ser aprovado na escola. Padre, essa graça chegou. Eu estou aqui para testemunhar e dizer que Nossa Senhora nunca me desamparou. Eu passei por um tratamento de quimioterapia, fui diagnosticada com câncer, radioterapia. Padre, certo. Eu só louvo e agradeço a Deus por tudo que eu estou passando hoje.
0: Amém.
4: E por tudo que eu passei, porque só foi glória e maravilhas na minha vida. Jesus é misericordioso. Eu te louvo e te agradeço. Graça recebida, graça testemunhada. Toca o sino, sacristão, que é muita alegria
0: eu
4: no
0: acredito.
4: Meu coração.
0: Louvado seja Deus, filha de algum lugar do Brasil. Muita luta, muita batalha. E a vitória proclamada no Senhor Jesus nas Santas Chagas. Fica com Deus. Eu vou para o intervalo e eu volto em plena novena do Sagrado Coração de Jesus, segundo dia. Volte comigo. Música.

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0: Hoje, sexta-feira, aniversário da Interativa FM de Matupá, Mato Grosso, Loreto FM, Itaguajé, para a Rádio Irmã, Mater Dei FM, Piraju, São Paulo, Meruoca FM, Meruoca, Ceará, Serra 95.7 de Candói, Paraná. Hoje, aniversário da TV Evangelizar, canal 16.1, em Teixeira de Freitas, Bahia. Também as afiliadas, Expande TV Registro, São Paulo, Três Fronteiras, Nanuque, Minas Gerais. 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Padre Reginaldo, sua bênção. Eu me chamo Cleonice e moro em São José dos Pinhais, no bairro São Marcos. Eu recebo a capelinha de Jesus das Santas Chagas. Sou devota de Jesus. Já recebi muitas bênçãos e esse é o meu testemunho. Meu filho Sandro pegou uma bactéria na perna, na praia. Foi para o hospital muito mal. O diagnóstico era de uma bactéria chamada erisipela, que existe no barro. Entrou pelos poros e pelos pelos da perna. A perna ficou inchada. Ficou internado. O médico falou que se demorasse, teria que amputar a perna. Ele ficou internado por uma semana e meia. Abriram sua perna do joelho até o calcanhar para a retirada da bactéria. Coloquei tudo nas mãos de Jesus das Santas Chagas para que não acontecesse nada com ele. Hoje a perna está curada, ele está trabalhando para a honra e glória de Jesus das Santas Chagas. A partir do dia que a capelinha de Jesus das Santas Chagas entrou na minha casa, só tenho a agradecer. Muitas bênçãos na minha vida. Obrigado. Assinado Cleonice, de São José dos Pinhais. Amém. Filhos queridos, povo amado, vamos à novena. Novena do Sagrado Coração de Jesus.
1: Se você está cansado,
0: ó Jesus, no seu sagrado coração eu confio as minhas intenções e faço a minha novena hoje, segundo dia. Sagrado coração de Jesus, fonte de todo bem e de toda graça, onde procurarei a não ser no coração que contém todas as riquezas da vossa clemência e bondade? Onde baterei a não ser na porta do vosso coração, pelo qual o próprio Pai vem a nós e nós vamos a Ele? A vós, pois, Sagrado Coração de Jesus, recorremos. Sagrado Coração de Jesus, onde encontro consolação quando aflito, proteção quando perseguido, força quando oprimido de tristeza. No seu coração encontro luz quando envolto nas trevas da dúvida. Sagrado Coração de Jesus, eu tenho confiança em vós. Doce Coração de Jesus, sede o meu amor. Doce Coração de Maria, sede a minha salvação. Amado seja por toda parte o Sagrado Coração de Jesus. Faço o meu pedido. Faça o seu pedido agora. Sagrado Coração de Jesus, eu tenho confiança em vós. Sagrado Coração de Jesus, creio no vosso amor para comigo. Sagrado Coração de Jesus, coloque nos meus sentimentos amor, paz, perdão, obediência ao Eterno Pai. Jesus, manso e humilde de coração, fazei o meu coração semelhante ao vosso. O Senhor esteja convosco, Ele está no meio de nós. Abençoai, Senhor, a água que será tomada, partilhada. Abençoai, Senhor, os remédios, as fotos de família. Senhor Deus, nós te pedimos com confiança por aqueles que se recomendaram às nossas orações, os doentes, os cuidadores. Senhor Deus, abençoai e santificai por intercessão de Nossa Senhora do Carmo, São Pio de Pietrelcina e nos méritos das santas chagas, em nome do Pai, do Filho e do Espírito Santo. Amém. E eu me despeço hoje com esta música, porque o programa inteiro foram testemunhos de uma fé inabalável. E você curta, YouTube Padre Manzotti, inabalável. Evangelizar é preciso.

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